0: Sabrina Carter em Nespresso aqui na sua Jovem Pan. Ótima noite pra você, terça-feira, 7 de julho. Semaninha começando só daquele jeito. E você com planos pra rolar, pra semana começar. E pro mês continuar também. Tamo juntasso na Pan com a amiga da minha mulher. Eu sou Jorge.
1: Ela é amiga da minha mulher.

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companhia pra você nessa noite de terça-feira, pra você que tá no carro trabalhando, tá em casa com fone de ouvido no aplicativo, onde você tá ouvindo a Jovem Pan, chega com a gente então, essa é a número 1 do Brasil. Excelente noite pra você de terça, hein? Tem Ariana Grande, música nova aqui na programação da sua Jovem Pan.

Music com Rude aqui na sua Jovem Pan. Já já tem elas, hein? As sete melhores da número um do Brasil. 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Maroon 5. 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

0: Prayer, aqui na sua, Jovem Pan. Here's My Hills Band, aqui na sua, número 1 do Brasólia. Caramba, quantas coisas legais rolando pra você nessa terça-feira, aliás, na semana inteira. É Copa do Mundo, é música nova rolando na Pan. Que mais? Mês começando agora também, né? Tantas coisas boas. E talvez aquela coisa que você não acha tão boa, mas você aprende com ela. Aproveita, o mês é isso. Quem mais rolou pra gente aí? Sabrina Carpenter, Sam Fender, Olivia Dean, Bruno Mars, Lola Young, Taylor Swift, as garotinhas do Huntrix, né? Guerreiras do K-Pop, Erin Milen. A sequência aqui pra gente dessa terça-feira. E já já tem a melhor da semana, hein? É o Terry Swims, chegando com tudo pra você. Fica aí, é rápido intervalo, a gente volta já já.
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1: De volta na Pan, o astro pop escocês Lewis Capaldi deu uma excelente notícia para seus seguidores. No próximo final de semana, ele transmitirá, de forma totalmente gratuita, uma de suas apresentações no badalado mega show BST Hyde Park, em Londres. Ao todo, nada menos que 26 câmeras de alta resolução serão usadas no streaming do evento. E para encerrar o bloco, precisamos lembrar que hoje, Richard Starkey, mais conhecido como Ringo Starr, completa 86 anos de idade. E mesmo sendo o Beatle mais velho, o baterista não dá sinais de que irá se aposentar tão cedo. A prova está no seu mais recente álbum de inéditas, Long, Long Road, que atingiu o primeiro lugar nas paradas country do Reino Unido. Para saber mais, siga a Pan nas redes sociais.
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terça-feira pra você, 7 de julho, Dia Mundial do Chocolate. Eita, aquela coisa que você começa a comer um, aí você come dois, três, aí não para mais. Ai, meu Deus do céu, é tipo assim, ó. É igual você escutar música na Jovem Pan, uma atrás da outra direto na número 1 do Brasil. Tem coisas legais sempre pra rolar pra você aqui nessa noite, durante a tarde, durante o dia. A Jovem Pan te faz companhia, é só você deixar a gente com você, seu radinho, sei lá onde, tá bom? Obrigado por estar com a gente sempre. Olivia Dean, Nice to Each Other, na número 1.

0: tá benzona pra caramba. Não precisa mais provar nada pra ninguém. Uma cantora sensacional, Taylor Swift com Opa Light. Chegando aqui na sua Jovem Pan, sempre estamos ansiosos, viu, Taylor? Pra seus novos lançamentos e tudo mais. A gente acompanha sempre, traz aqui na Jovem Pan alto e bom som. Você tá sempre bem-vinda com suas músicas. Maroon 5, Lulu Santos, The Weeknd, Black and Bliss. Black and Bliss. Tem mais pra você nessa noite de terça, tá bom? Rápido intervalo. A música volta já, alto e bom som pra você. Valeu por estar com a gente.
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0: beijei uma menina e gostei. É isso aí, a letra é danada. Katy Perry, Kiss a Girl, Rosé, Bruno Mars, Apetite, Miley Cyrus. Quem mais você quer ouvir? Você sabe que você vai encontrar, hein? É só ficar aí com a gente. Tem clássicos da fã chegando agora pra você. A meia-noite, horário de Brasólia. Segura aí!
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essa é a número 1 do Brasil e a gente vai reviver o que estava tocando por aqui desde os anos 70. Bora embarcar nessa? Não vai ficar só nisso. Anos 80, anos 90, até os anos 2000, a gente faz um rolê, faz uma viagem a partir de agora. Começando com Astral's Band, The Finest. Você ainda ouve por aqui Man at Work, The Crew, a High, muito mais.

0: clássico que se respeite. Não pode faltar Mac and the Mechanics com Over My Shoulder. Clássicos da Pantera pra você agora, o som do Man at Work com Down Under.
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Direto de 1985, som do Tears for Fears com Shout. E a lembrança para quem conhece de um clipe inesquecível que reúne várias pessoas, crianças e tudo mais. Um clipe sensacional que, se você não lembra, se você não conhece, vale a pena conferir. Clássicos traz para você agora The Police com Every Little Thing She Does Is Magic.

0: clássicos da Pan, trazendo pra você som do Depeche Mode. Os ingleses de música eletrônica e synth pop formados aí em 1980, muito famosos por hits como esse que você acabou de curtir, Enjoy the Silence. Você vai curtir na sequência aqui na Jovem Pan, uma atrás da outra. Mas tô indo nessa, te deixando ao som do U2 com One.
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0: 4h59. Bom dia para você, ótima quarta-feira, 8 de julho de 2026. Seja muito bem-vindo, bem-vinda aqui à programação da Jovem Pan. Nós estamos iniciando o Jornal da Manhã, com os principais assuntos que movimentam o Brasil e o mundo. Vamos agora aos destaques da edição de hoje. Governo de Donald Trump rebate o Itamaraty e chama de absurda fala de Mauro Vieira sobre risco de uso de força militar no país por causa do PCC e do Comando Vermelho. Flávio Bolsonaro faz discurso político durante audiência em Washington e diz que tarifas contra o Brasil, neste momento, só beneficiariam o governo Lula. Os Estados Unidos voltam a bombardear o Irã em retaliação a ataques contra navios em Hormuz e retomam sanções sobre vendas de petróleo iraniano. Líder do PT na Câmara diz que Davi Alcolumbre será inimigo do trabalhador, caso não coloque a PEC da escala 6x1 em tramitação. O senador alerta que não vai tolerar ameaças. Senado aprova projeto de lei que cria o Pix Pensão Alimentícia, com transferência automática de valores para a conta do beneficiário. O texto segue para sanção. Presidente eleito da Colômbia, Abelardo de la Espriella, acusa Gustavo Petro de tentar golpe de Estado e suspende o processo de transição de governo. Agora 5 em ponto, quase 5h01, a gente começa a edição de hoje. Destacando para você que a participação do senador Flávio Bolsonaro na audiência do processo que pode terminar com o novo tarifaço dos Estados Unidos gerou revolta no governo Lula. Os detalhes você tem na reportagem de André Anelli.
1: O Palácio do Planalto avalia que o senador e pré-candidato à presidência Flávio Bolsonaro se coloca contra o país ao interferir nas negociações contra o novo tarifaço americano. Em nota, a Secretaria de Comunicação Social do governo Lula declarou que divergir do governo é legítimo, mas convocar uma potência estrangeira a pressionar o próprio país é traição à pátria. Segundo a SECOM, há uma diferença essencial entre fazer oposição ao governo e fazer oposição ao país e ao povo brasileiro. A nota acrescentou que, enquanto o senador Flávio Bolsonaro tentava politizar as relações entre o Brasil e os Estados Unidos, funcionários de diversos ministérios e do Palácio do Planalto mantinham reunião com técnicos americanos para desfazer o tarifaço contra o Brasil. Para o governo Lula, em vez de rebater as alegações infundadas do governo norte-americano para taxar o Brasil, Flávio optou por legitimar os resultados de uma investigação injusta contra empresários e trabalhadores do país. A SECOM reforçou ainda que o senador não negou que a campanha promovida pela própria família e por aliados esteve na origem das taxas contra o Brasil. Para o ministro da Secretaria-Geral da Presidência, Guilherme Boulos, Flávio se coloca contra o tarifaço apenas por um cálculo eleitoral e não para defender os interesses do Brasil. Boulos afirmou que foi mais um episódio vergonhoso da diplomacia clandestina de Flávio Bolsonaro, a ida a Washington para pedir para adiarem as tarifas e o ataque ao PIX para depois das eleições. O ministro afirmou que Flávio não foi defender o Brasil, mas sim os próprios interesses eleitorais. As manifestações vieram depois de Flávio Bolsonaro participar de uma audiência promovida pelo representante comercial dos Estados Unidos para avaliar a nova ameaça de aplicar tarifas contra o Brasil. Na ocasião, ele afirmou que agora é o pior momento possível para a aplicação da medida e defendeu o adiamento para depois das eleições, sob o argumento de que o novo tarifaço, antes da votação aqui no Brasil, daria palanque político ao presidente Lula. Depois de participar do evento, Flávio foi às redes sociais para dizer que fez a defesa do Brasil contra as tarifas e contra o Lula, e acusou o governo federal de não atuar para impedir a adoção de medidas comerciais pelos Estados Unidos.
2: Acabei de fazer aqui a defesa do Brasil contra as tarifas e contra o Lula também. Fizemos aqui uma defesa técnica, mas também política, explicando que o único que quer essa tarifa no Brasil é o Lula, achando que isso pode ter algum benefício eleitoral para ele. E, gente, é impressionante como é que tinha todo mundo lá, os defensores das empresas, os produtos brasileiros, advogados, empresários, mas não tinha ninguém, nenhumzinho do governo Lula escalado para fazer a defesa nessa espécie de tribunal, que é quem vai sugerir ou não que as tarifas sejam aplicadas ao presidente dos Estados Unidos. Ele é que vai tomar a decisão dele política no final. Ah, o PT, ó, é o Partido das Taxas. E a gente, em inglês, ó, Tax Party. Esse é o PT que a gente tem hoje, que está pensando em disputa de poder ao invés de pensar em defender o povo brasileiro. Sigo defendendo os brasileiros, enquanto o Lula segue defendendo os bandidos brasileiros.
1: O governo brasileiro já apresentou uma resposta formal à conclusão da investigação dos Estados Unidos sobre a proposta do novo tarifaço. No documento, assinado pelo chanceler Mauro Vieira, o Brasil argumentou que o representante comercial americano não comprovou que políticas brasileiras sejam discriminatórias ou criem barreiras ao comércio dos Estados Unidos, o que esvazia qualquer justificativa para as sanções contra o Brasil. Mesmo assim, o tarifaço segue sendo avaliado e o prazo final para a tomada de decisão é 15 de julho. De Brasília, André Anelli.
0: A comentarista Dora Kramer avalia que a participação de Flávio Bolsonaro nessa audiência sobre a aplicação de tarifas pelos Estados Unidos contra o Brasil, de técnica, não teve absolutamente nada. Acompanhe.
3: A manifestação de Flávio Bolsonaro na audiência sobre as tarifas a serem aplicadas ao Brasil foi inteiramente política, mais do que isso, política e eleitoral. Isso apesar da alegação do senador de que apresentou argumentos técnicos. Não, isso realmente não aconteceu. Nos 5 minutos da que tinha direito, Flávio Bolsonaro falou em corrupção, abordou decisões do Supremo Tribunal Federal, fez referência ao processo eleitoral brasileiro e voltou a oferecer concessões aos Estados Unidos caso venha a ser eleito presidente. A fala do senador não tinha o objetivo de se dirigir a Donald Trump, nem a ilusão de que pudesse influenciar na decisão do presidente americano sobre as tarifas. Ele falou mesmo, foi como candidato e para o público interno daqui do Brasil. Só que nesse aspecto, ele tentou, mas não conseguiu apagar o fato de que foi o irmão Eduardo quem, no ano passado, bateu no peito, todo orgulhoso, dizendo que havia sido ele, Eduardo, o responsável por Trump decidir lançar punições sobre o Brasil. E esse dano, Flávio Bolsonaro vai continuar carregando na campanha.
0: A gente volta nesse assunto ainda nessa edição do Jornal da Manhã. O senador Hamilton Mourão voltou a defender a revisão das penas aplicadas aos condenados pelos atos do 8 de janeiro de 2023. A reportagem é de Thaís Sprovieri.
4: Em pronunciamento no plenário, o senador Hamilton Mourão voltou a defender a revisão das penas aplicadas aos condenados pelos atos de 8 de janeiro de 2023. No discurso, ele criticou a demora do Supremo Tribunal Federal em analisar recursos apresentados pelos condenados por tentativa de golpe após a derrubada do veto presidencial ao projeto da dosimetria pelo Congresso.
5: E aqui chegamos ao ponto central desta discussão. Fazem 60 dias, senhor presidente, que o Supremo Tribunal Federal mantém a matéria sem solução. 60 dias. 60 dias de silêncio. 60 dias durante as quais brasileiras e brasileiros continuam atrás das grades aguardando uma decisão. E aqui falo de mulheres e homens de bem. A pergunta que milhões de brasileiros hoje se fazem é simples. Por que que isso está acontecendo? Por que que agora não há urgência? Por que que aquilo que foi tratado com tanta rapidez em outros momentos, agora permanece sem resposta?
4: A possibilidade de novo cálculo de pena também beneficiaria o ex-presidente Jair Bolsonaro, atualmente em prisão domiciliar. Mas a revisão está parada até o STF avaliar se a medida cabe na Constituição ou não. Segundo Mourão, a anistia seria a melhor solução para promover a pacificação nacional.
5: Desde os primeiros momentos, após os atos do 8 de janeiro de 2023... deixei muito clara a minha posição. Não considero ter havido golpe, tentativa de golpe, e sempre tive com muita clareza que o único caminho para a pacificação nacional seria a anistia, como tantas outras que ocorreram ao longo da história do nosso país. O Brasil sempre encerrou seus ciclos de conflito, não os perpetuou, porque nenhuma nação constrói seu futuro alimentando mágoas, rancores ou transformando adversários políticos em inimigos permanentes.
4: O Congresso Nacional derrubou o veto do presidente Lula ao chamado Projeto de Lei da Dosimetria, alterando o cálculo de penas para os condenados pelos atos de 8 de janeiro de 2023. A nova lei, promulgada no final de abril, permite a redução do tempo total de prisão e facilita a progressão de regime dos envolvidos. O Supremo Tribunal Federal já responsabilizou 1.399 pessoas envolvidas nos atos de 8 de janeiro, sendo que mais de 800 foram condenadas criminalmente e centenas firmaram acordos judiciais.
0: O ministro Alexandre de Moraes autoriza a transferência das joias apreendidas durante as investigações contra Mauro Cid, Frederico Wassef e Osmar Crivellati. Os detalhes com Bruno Pinheiro.
6: O ministro Alexandre de Moraes autorizou a transferência das joias apreendidas na investigação que envolve Mauro Cid, o advogado, o Frederico Wassef e também Osmar Crivellati para a Receita Federal. Os bens, que estavam guardados em uma agência da Caixa Econômica Federal aqui em Brasília, serão enviados para a alfândega do aeroporto de São Paulo. A medida também permite que a Receita inicie o procedimento administrativo de perdimento, que pode incorporar definitivamente as joias ao patrimônio da União. Na mesma decisão em que a Jovem Pan teve acesso, o ministro Alexandre de Moraes acompanhou o Procurador-Geral da República, que entendeu não haver mais interesse criminal na manutenção dos itens sobre custódia da Justiça. No mesmo processo, a PGR também concordou com a devolução de documentos e equipamentos eletrônicos apreendidos na época com Osmar Crivellati. Segundo o órgão, os materiais já passaram por uma perícia e não são mais necessários para o andamento das investigações. De Brasília, o Bruno Pinheiro.
0: 5 horas e 11 minutos. Nós noticiamos ontem a pesquisa Datafolha sobre a disputa ao Senado por São Paulo. Só que, infelizmente, ocorreu um erro que acabou por confundir as informações. Nós informamos anteriormente que Simone Tebet, do PSB, estava com 18%, seguida de Marina Silva, do Rede, com 16%, e que estava tecnicamente empatada com Ricardo Salles, com 13%. Mas o correto é que Marina Silva, com 18%, é seguida de Tebet, com 16%. Essa sim, empatada tecnicamente, com Ricardo Salles, que continua com 13%. Pedimos desculpa pelo erro e voltamos a reiterar o nosso compromisso com a nossa audiência de levar a informação da forma correta e imparcial também. Seguimos com o Tribunal Superior Eleitoral, que devolveu o comando do Partido Cidadania ao deputado federal Alex Manente. Entenda a decisão na reportagem do João Vitor Revetilho.
7: A decisão foi proferida pelo ministro-presidente do Tribunal Superior Eleitoral, Cássio Nunes Marques, que determinou a volta de Alex Manente, que é deputado federal, à presidência do Partido Cidadania. De acordo com Cássio Nunes Marques, a saída de Alex Manente foi irregular e ele entendeu que a justiça eleitoral tem sim poder e competência para intervir nos partidos políticos em meio ao processo eleitoral. Nós lembramos que o Tribunal de Justiça do Distrito Federal determinou o afastamento de Alex Manente após um processo envolvendo o grupo de Conte Bittencourt, que é ex-presidente da legenda. De acordo com esse grupo, a eleição de Alex Manente para a presidência do partido no começo do ano foi irregular justamente por conta da falta de quórum. Eram necessárias mais de 100 assinaturas. E durante os eventos que declararam Alex Manente como o presidente do Cidadania, foram apenas 60 e poucas assinaturas coletadas para aprovar o novo nome no comando da legenda. De acordo com Cássio Nunes Marques, a decisão da concessão da volta de Alex Manente à presidência do Cidadania, ela é legal justamente porque a decisão do Tribunal de Justiça do Distrito Federal acabou causando um vácuo próximo das convenções partidárias. Isso teria prejudicado a formação da chapa de deputados federais e estaduais em estados importantes, como, por exemplo, o estado de São Paulo. Então, com isso, Alex Marinti retorna à presidência do Cidadania. Conte Bittencourt foi derrotado, só que o Conte está fora já do Cidadania. Ele assinou no fim do mês passado com o PSB e assumiu a presidência da executiva no estado do Rio de Janeiro. Alex Marinti deve ter a sua primeira aparição como presidente, a retomada da presidência do Cidadania, anunciando o apoio da Federação Cidadania PSDB ao governador Tarcísio de Freitas. A reeleição do governador Tarcísio de Freitas, isso deve acontecer na próxima semana. De São Paulo, João Vitor Revedilho.
0: E olha só, o fenômeno El Niño ameaça a produção e pode encarecer os alimentos aqui no Brasil. Acompanhe na reportagem da Camila Yunes.
8: O El Niño, que tende a ser de forte intensidade, deve trazer impactos em diferentes setores do Brasil. No agronegócio, que atua como uma indústria a céu aberto, não é diferente. Muito pelo contrário, produtores e entidades já estão em alerta. É importante ressaltar que os efeitos do El Niño são diferentes em cada região do país e, por consequência, a forma como cada cultura será afetada também. Por exemplo, o centro-norte do país tende a sofrer com a estiagem e, por isso, pode afetar a produção de grãos no Maranhão, Tocantins, Piauí e Bahia. A quebra de safra de grãos, como soja e milho, pode ser grande nesses locais. O professor da FGV Agro, Felipe Serigatti, afirma que a janela entre safras pode ficar apertada.
9: Atrasou a chuva, você plantou tarde a soja de verão, você vai colher ela tarde. Colheu ela tarde, você planta o milho de segunda safra mais tarde também. Só que aí, de repente, você pode ficar com uma janela muito estreita. Aumenta a probabilidade de você ter uma quebra de safra ou não ter ali a safra na produtividade potencial do milho de segunda safra.
10: O feijão, que é a base da alimentação brasileira, produzido na Bahia, também deve ser impactado. E a pecuária de corte deve sofrer com as excessivas ondas de calor.
8: Nas regiões sudeste e centro-oeste, a chuva fica mais irregular. No entanto, o risco de geada é menor. O fenômeno acontece com mais intensidade durante períodos de laninha. Na região sul, especialmente no Rio Grande do Sul, o volume de chuva aumenta com o El Niño. Com isso, culturas como o trigo e o arroz podem ser beneficiadas, desde que as precipitações não ocorram com a intensidade que ocorreram em 2024. O professor da FGV Agro destaca ainda que o El Niño é mais um fator que corrobora com as dificuldades do setor agropecuário.
9: A economia brasileira está operando com taxa de juros muito elevada. E no universo agro, de um lado operando com margens estreitas, com custos de produção pressionados, e como se não bastasse ainda, segmentos do agro tendo que digerir um estoque de dívida, que já carrega isso de safras anteriores elevado, está difícil, vamos dizer assim, viabilizar financeiramente essa safra. Então veja que tem um conjunto grande de desafios. O El Niño é um desafio adicional, um desafio importante, mas está longe de ser o único desafio da safra 26-27.
8: Na última semana, o Ministério da Fazenda disse que deve aumentar a previsão oficial da inflação de 2026 com a chegada do El Niño e um possível impacto no preço dos alimentos.
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0: Bolsonaro fizeram um pedido diretamente ao presidente do STF, Edson Fachin, pela mudança na relatoria. Alegam que o caso não pode ficar com o ministro Flávio Dino, porque já está com o ministro André Mendonça um pedido de investigação sobre o financiamento de Daniel Forcaro no filme Dark Horse, que envolve Flávio Bolsonaro. No pedido a Fachin, a defesa escreve que a mudança de relator deve ser feita em homenagem à coerência e à efetividade jurisdicional e para evitar decisões conflitantes e contraditórias que possam atrapalhar a apuração dos fatos. A defesa cita a própria decisão recente de Edson Fachin, que após análise técnica determinou a relatoria ao ministro André Mendonça do pedido de investigação do dinheiro de Forcaro para o filme. A investigação foi solicitada pelo deputado federal Lindbergh Farias, do PT, inicialmente ao ministro Alexandre de Moraes, no processo que condenou Eduardo Bolsonaro por coação. O petista sustenta que o dinheiro pode ter financiado a atuação de Eduardo nos Estados Unidos contra autoridades brasileiras. Antes de decidir se a Polícia Federal deve abrir inquérito, André Mendonça aguarda uma manifestação da PGR, que não tem prazo para responder, já que o judiciário está de recesso até o fim do mês e os prazos processuais estão suspensos. A situação do processo nas mãos do ministro Flávio Dino é diferente, sobre a suspeita de que emendas parlamentares possam ter beneficiado o filme Dark Horse. Esse processo já avança. Desde a semana passada, a Polícia Federal começou as investigações autorizada pelo ministro Flávio Dino. Antes, a PF já estava apurando de forma preliminar, por determinação de Flávio Dino. O processo caiu nas mãos do ministro, porque é ele quem costuma relatar aqueles que envolvem suspeita de desvio de emendas parlamentares. O caso está em sigilo e foi aberto depois de ação apresentada por deputados do PSB e do PSOL. As emendas investigadas foram destinadas a entidades comandadas pela empresária Karina Gama, que dirige a produtora Go Up Entertainment, que fez a produção do filme Dark Horse. Uma delas indicada pelo deputado federal Mário Frias, que é produtor executivo do filme. Ele negou que os recursos tenham sido desviados para qualquer produção cinematográfica. Outras emendas têm como autoria os deputados Bia Kicis, Marcos Pollon e os deputados cassados Alexandre Ramagem e Carla Zambelli. Marcos Pollon e Bia Kicis disseram que os repasses seriam para uma série documental executada pela Go Up Entertainment, mas que foram cancelados porque a obra não saiu do papel.
1: E depois de uma semana marcada por entregas de obras e pelo início das restrições impostas pela lei eleitoral, a campanha de Tarcísio de Freitas em São Paulo passa a focar nas estratégias de reeleição. Acompanhe os detalhes aqui na apuração da Beatriz Manfredini.
2: O governador de São Paulo, Tarcísio de Freitas, iniciou as reuniões para definir a estratégia da campanha à reeleição. Como a Jovem Pan tinha antecipado, ele reservou esta semana para discutir os próximos passos da disputa eleitoral. E nessa segunda-feira, se reuniu com integrantes da equipe de campanha e com o marqueteiro Pablo Nobel no Palácio dos Bandeirantes. A avaliação é de que a campanha não deve ser baseada em ataques ao adversário, Fernando Haddad. O interlocutor comentou que o objetivo é falar de coisa boa e fazer uma campanha propositiva. Há um entendimento de que o eleitor está cansado da briga e da polarização política. A orientação é construir a imagem de um governador resolutivo, que entregou obras, retomou projetos paralisados e iniciou ações consideradas estruturantes para o Estado. A avaliação interna é que Tarcísio deve reforçar a imagem de um governador que resolve e enfrenta problemas da administração pública. Projetos já entregues, como a tabela SUS paulista, devem ser desmembrados e explicados, ganhando destaque, assim como a entrega de projetos de infraestrutura e habitação, por exemplo. A campanha também pretende detalhar as entregas da gestão e destacar obras concluídas que estavam travadas de governos anteriores, a exemplo do monotrilho e da linha 6 laranja do metrô. Projetos com impacto de longo prazo, a exemplo do túnel Santos-Guarujá e do novo centro administrativo, também terão espaço, sendo explorados como o legado que Tarcísio pretende deixar. Segundo interlocutores, a estratégia é apresentar um balanço do governo e concentrar a comunicação em propostas. A equipe também começou a discutir propostas voltadas a públicos específicos. Entre os temas estão políticas públicas direcionadas a mulheres, jovens e idosos. Vale lembrar que segue a estratégia de concentrar esforços na capital paulista e na região metropolitana, áreas consideradas prioritárias pela campanha, mas que Tarcísio deve começar uma segunda rodada de agendas com visitas técnicas pelo interior, explorando lideranças regionais. Apesar de levantamentos internos e pesquisas de intenção de voto indicarem um cenário favorável, favorável, inclusive com possibilidade de vitória no primeiro turno, integrantes da campanha afirmam que esse não será o eixo da comunicação eleitoral.
1: A justiça condenou o deputado federal Rogério Correia a indenizar o ex-presidente Jair Bolsonaro em R$ 20 mil. A decisão foi motivada por uma publicação com imagem gerada por inteligência artificial. Os detalhes na reportagem do Rodrigo Costa.
3: O Tribunal de Justiça do Distrito Federal e Territórios manteve a condenação do deputado federal e vice-líder do governo Rogério Correia, do PT, aqui de Minas Gerais, ao pagamento de R$ 20 mil em indenização por danos morais ao ex-presidente Jair Bolsonaro, do PL. A decisão é da juíza Luciana Correia Sete Torres de Oliveira, da 7ª Vara Cível de Brasília, que rejeitou o recurso do parlamentar. Ainda cabe recurso. A condenação foi motivada pela publicação, em fevereiro, de uma imagem manipulada por inteligência artificial que simulava o ex-presidente ao lado do banqueiro Daniel Vorcaro, preso por suspeita de fraude ao Sistema Financeiro Nacional. Além da multa, o deputado terá que fazer uma retratação pública nas redes sociais onde o conteúdo foi divulgado e posteriormente apagado. Ao analisar os embargos de declaração apresentados pela defesa, a magistrada rejeitou as alegações de que o tribunal teria sido omisso. Os advogados do parlamentar sustentavam teses de imunidade parlamentar, liberdade de expressão e direito à sátira, argumentando ainda que a postagem trazia o aviso de que se tratava de uma imagem gerada por inteligência artificial. Na decisão, a juíza destacou que a sentença original foi devidamente fundamentada e que a inviolabilidade material do cargo político foi explicitamente enfrentada e afastada. Segundo o entendimento do tribunal, houve um equilíbrio técnico entre a liberdade de expressão e a proteção aos direitos da personalidade, mantendo a obrigação da reparação financeira e também da retratação. De Minas Gerais, Rodrigo Costa.
1: O Partido Republicanos quer negociar apoio aos governos estaduais, mas em troca da adesão à chapa de Flávio Bolsonaro na disputa à presidência da República. Só que essa negociação pode esbarrar em diversas barreiras para os dois lados. Acompanhe com João Vitor Revedinho.
4: O foco do Republicanos está nos estados do Acre, Mato Grosso e Espírito Santo, em troca de um acordo pelo apoio da legenda ao senador Flávio Bolsonaro na disputa pelo Palácio do Planalto. Até o momento, a negociação mais avançada das legendas está no estado da região norte, com um apoio ao senador Alan Rick para o governo do estado quase avançado. No Espírito Santo, Republicanos quer o apoio do PL para a pré-candidatura de Lorenzo Pasolini, ex-prefeito de Vitória, mas a ideia sofre resistência dentro do PL, que quer lançar o senador Magno Malta para o cargo. O parlamentar é um dos principais expoentes do bolsonarismo e tem o aval de parte da cúpula aliada ao ex-presidente Jair Bolsonaro para consolidar a candidatura. A maior incógnita está no estado do Mato Grosso, onde o partido do presidente da Câmara dos Deputados, Hugo Mota, quer emplacar a candidatura de Otaviano Pivetta à reeleição. O PL, porém, aposta em Wellington Fagundes, senador da República e presidente da Executiva no estado. Internamente, o PL avalia que as chances de desistência do parlamentar na disputa são nulas. O Republicanos ainda mira o estado de Minas Gerais, mas está na dependência do senador Cleitinho Azevedo confirmar a pré-candidatura.
5: O PL tem pressa em avançar as negociações justamente porque esse apoio do Republicanos pode impactar na escolha da vice de Flávio Bolsonaro. A pré-campanha tem como favorita Daniela Marques, que foi presidente da Caixa Econômica Federal e que é uma boa interlocutora do mercado financeiro justamente nessa pré-campanha. Só que ela é filiada ao Republicanos. E o PL está na dependência do acordo para conseguir anunciar a vice na chapa.
4: Daniela Marques é o principal nome econômico na pré-campanha de Flávio Bolsonaro. Economista, ela chegou a ser cotada para ser ministra da Fazenda em um eventual governo de Flávio, mas passou a ganhar força na vice do senador nas últimas semanas. Outro nome cotado para o cargo é da senadora Tereza Cristina, do Progressistas do Mato Grosso do Sul.
1: Ainda na política, em encontro com mulheres em São Paulo, o pré-candidato à presidência pelo Novo, Romeu Zema, critica a não indicação de ministras ao STF pelo presidente Lula. É assunto do Marcelo Matos.
6: Romeu Zema evita polêmica com a família Bolsonaro. sob os efeitos do tarifaço dos Estados Unidos contra o Brasil, mas transfere a responsabilidade à política externa do governo Lula.
7: Eu falo aí pela política oficial do governo Lula, que, na minha opinião, tem cometido grandes equívocos nessa questão da condução da diplomacia. O Brasil, no passado, era muito mais respeitado quando tinha um posicionamento mais isento. E depois começou a se aliar a regimes autoritários, lembrando que Cuba é, Venezuela é, Irã é, e pregando aqui dentro democracia.
6: O pré-candidato do Novo à presidência da República ainda não definiu seu vice.
7: O cenário está caminhando aí para a data limite, que é dia 5 de agosto, e tanto eu quanto o presidente do partido e outros dirigentes temos conversado com outros partidos que não têm candidato à presidência da República. E nós estamos abertos aí, estamos avaliando diversas propostas. Não há nada fechado nesse momento, mas muitas conversas em andamento. Seria muito prematuro dar qualquer previsão agora.
8: Mas seria uma mulher?
7: Oh, não há previsão. O único pré-requisito que nós temos é alguém ficha limpa.
6: Em São Paulo, Zema participou de um encontro com mulheres do setor financeiro, corporativo e de negócios e destacou a maior participação feminina em Minas Gerais pela competência.
7: Nós queremos que as mulheres avancem a sua participação na política e isso também vai ajudar no combate à corrupção. Eu não vi nenhuma mulher, pelo que eu me recordo, envolvida no caso do Banco Master. Pelo que eu me recordo aí, só homens envolvidos.
6: Romeu Zema também criticou o presidente Lula pela não indicação de mulheres às vagas para o Supremo Tribunal Federal.
1: 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Agora são 5 horas e 33 minutos. Outro destaque do noticiário é mais um desdobramento na justiça em um dos processos contra o empresário Thiago Brenan. Acompanhe aqui na reportagem da Danúbia Braga.
9: Exatamente, ele foi absolvido em um desses processos. A absolvição veio depois que a segunda Câmara de Direito Criminal considerou um recurso da defesa de que existia ali uma dúvida razoável do consentimento da vítima. Brenan é condenado em uma série de processos de violência contra a mulher e estupros. O empresário tinha sido condenado, então, em primeira instância, em agosto de 2025, 8 anos de prisão e o pagamento de uma multa de R$200 mil por danos morais pelo estupro contra esta mulher. Além da condenação, Brenan foi absolvido de outras acusações, como a gravação não autorizada da situação. Ele foi denunciado pelo Ministério Público de São Paulo em dezembro de 22. Na época, ele recorreu e a argumentação foi de que a relação teria sido consensual e que a mulher não teve, nos momentos seguintes, um comportamento de que tinha sido vítima de violência sexual. O Ministério Público de São Paulo também recorreu, pediu a condenação de outros crimes e o aumento da indenização, que antes era de R$200 mil, para R$1 milhão. O julgamento do recurso no final de maio reverteu a condenação a 8 anos de prisão. O relator, o desembargador Tetsu Namba, votou pela manutenção da culpa com a afirmação de que as provas eram suficientes. No entanto, a maioria formada pelos desembargadores Francisco Orlando e Alex Zelenovski absolveu o réu. Eles concluíram que a palavra da vítima foi enfraquecida. De acordo com o relato da acusação, o crime foi depois de um jantar, depois que ela consumiu bebida alcoólica, ela teria passado mal. O Ministério Público de São Paulo, então, afirma que o réu aproveitou do estado físico da vítima para cometer o crime. A defesa, nós entramos em contato com a defesa de Brenan, que disse que o processo segue em sigilo, por isso não pode se manifestar. Devolvo ao estúdio.
1: Danúbia Braga, com informações em São Paulo. Amigos e fãs deram o último adeus a Benedito Rui Barbosa. E a reportagem é da Júlia Firmino.
10: O corpo do dramaturgo Benedito Rui Barbosa foi velado em uma casa na região central de São Paulo. Familiares e amigos estiveram presentes para dar o último adeus ao autor. Vítima de uma insuficiência renal crônica, Benedito, que estava internado no Hospital do Coração, na capital paulista, em janeiro chegou a ficar internado por 19 dias para tratar uma infecção urinária e complicações nos rins. Na despedida, o filho Rui Maurício Barbosa destacou as lembranças do pai e o legado profissional que marcou gerações.
8: É um momento de tristeza, mas também de sentimento de que ele foi um

0: Também participou da despedida foi a atriz Cristiane Oliveira, que estrelou um dos maiores sucessos da carreira do dramaturgo, a novela Pantanal. A artista relembrou momentos marcantes junto do autor.
1: E todas as vezes que eu encontrei com ele, que não foram muitas, mas foram sempre muito emocionadas, sabe? Ele me chamava de Juma, minha Juma, e ele brigou por mim também, né? Ele e o Jaime decidiram que eu ia ser a Juma, uma menina desconhecida, 26 anos, sem experiência, com uma novela só. E eles acreditaram em mim, não sei como, porque eu só tinha feito um trabalho. Então eu só tenho gratidão eterna por esse autor incrível que emocionou não só a mim, a todos os atores, diretores, equipe, produção, todo mundo que trabalhou com eles, leva ele no coração e na gratidão. E o Brasil inteiro, né, por ele prestar essa homenagem ao povo brasileiro e à história do Brasil.
0: Benedito começou a trabalhar cedo, foi vendedor, faxineiro e até revisor de jornal. Mas foi só em 1966 que estreou na TV, deu início ao que seria uma das principais carreiras da dramaturgia brasileira e se tornou um dos maiores autores de novela do país. Paulista da cidade de Galha, no interior de São Paulo, Benedito Rui Barbosa escreveu clássicos da teledramaturgia nacional, como Renascer e O Rei do Gado. Suas histórias ficaram conhecidas por retratar a vida no campo, a imigração e as relações familiares, como relembrou o filho Rui Maurício Barbosa.
2: Ele teve uma carreira muito bacana, assim, onde ele foi, aonde ele colocou o trabalho dele. Ele foi muito bem sucedido, porque ele fazia sempre com muito amor, né? E essa capacidade singular que ele teve de captar as coisas e transmitir as coisas depois, né? Poder contar essas histórias depois, né? Então, tudo que ele mostrou, tudo que ele colocou nas novelas dele, ele viveu de uma maneira ou de outra, né?
0: Fora da televisão, Benedito foi casado por 56 anos com a atriz Marilene Barbosa, que faleceu ainda em 2024. Juntos, o casal teve 4 filhos, além de 10 netos e 2 bisnetos.
3: Mudando de assunto agora, o ministro do STF, Alexandre de Moraes, mandou Flávio Bolsonaro depor a Polícia Federal em investigação por crime de calúnia contra Lula. A reportagem é da Janaína Camelo.
4: A investigação contra Flávio Bolsonaro pelo crime de calúnia foi aberta em abril, autorizada pelo ministro Alexandre de Moraes, depois de pedido da PGR e da Polícia Federal. No começo do ano, após Nicolás Maduro ser preso pelos Estados Unidos por envolvimento com o tráfico de drogas, Flávio Bolsonaro postou nas redes sociais uma imagem do presidente Lula e do ditador venezuelano, com a seguinte legenda: Lula será delatado. É o fim do Foro de São Paulo, tráfico internacional de drogas e armas, lavagem de dinheiro, suporte a terroristas e ditaduras, eleições fraudadas. Durante a investigação, a defesa de Flávio alegou que a publicação se referia a crimes cometidos por Maduro, sem nenhuma imputação criminosa direta a Lula, e que as declarações foram feitas no exercício do mandato parlamentar do senador, respeitando a liberdade de expressão e crítica política. 2 meses depois de aberta a investigação, a PF concluiu que na postagem ficou claro que Flávio Bolsonaro imputou falsamente a Lula os crimes de tráfico internacional de drogas, tráfico internacional de armas e lavagem de dinheiro.
5: Durante a investigação, a defesa também pediu que, antes de Flávio Bolsonaro ser ouvido, outras diligências fossem feitas pela Polícia Federal, segundo a defesa, para explicar a relação entre o presidente Lula e Nicolás Maduro. Segundo a PF, o crime de calúnia ficou ainda mais evidente com essa manifestação da defesa. Nesta terça-feira, o ministro Alexandre de Moraes acatou um pedido da Procuradoria-Geral da República para que a Polícia Federal colha o depoimento de Flávio Bolsonaro. O ministro deu um prazo de 10 dias. Segundo a PGR, o depoimento é pertinente porque, neste caso, se houver retratação por parte do investigado, ele pode ficar isento de eventual penalidade.
4: O Código Penal não obriga o investigado a comparecer ao depoimento e, caso compareça, ele também tem o direito de se manter em silêncio. Em casos de crimes leves, sem violência ou grave ameaça, a PGR pode oferecer um acordo de persecução penal. Em troca, o autor confessa o crime e cumpre certas condições, como reparar o dano à vítima. Ao cumprir o acordo, o processo é arquivado e ele mantém a primariedade.
3: Paraná.

0: A jornalista Dora Kramer, Flávio Bolsonaro pode fazer do limão uma limonada nesse caso da calúnia contra Lula. Acompanhe.
1: O inquérito da Polícia Federal que aponta Flávio Bolsonaro como autor de calúnia contra o presidente Lula parece, aparentemente, na verdade, parece favorecer o governo e, por consequência, a campanha à reeleição de Lula, claro. Mas nem todo mundo no entorno do Palácio do Planalto e também no mundo político pensa assim. Há quem considere, e há muita gente que considera isso, que a ordem do ministro Alexandre de Moraes para que o senador deponha no inquérito pode acabar favorecendo o candidato do PL à presidência, Flávio Bolsonaro. Isso porque, no momento em que a campanha da direita, a campanha do senador enfrenta uma série de problemas e vive uma fase realmente difícil, com muitas notícias adversas, essa seria uma oportunidade dele se colocar como vítima e acusar o governo de usar a Polícia Federal contra um adversário político. E por mais levianas que tenham sido as declarações do senador sobre o presidente, e elas foram bastante levianos, porque não tem prova nem nada, no momento de um embate eleitoral, quem assume o lugar de perseguido tende a atrair mais simpatias do que aquele que fica no papel de perseguidor.
0: 5h43, é hora da gente conferir aqui no Jornal da Manhã a previsão da meteorologia para esta quarta-feira, com a participação da Camila Yunes.
2: Nonato, muito bom dia para você e bom dia também para você que nos acompanha aqui no Jornal da Manhã. Olha, essa quarta-feira vai ser mais um dia muito típico do inverno brasileiro, com temperaturas baixas pela manhã, se eleva um pouquinho ao longo do dia, mas sem condição de chuva. Vamos dar uma olhadinha no nosso mapa? Lá na região sul do país, a gente tem uma massa de ar polar que mantém as temperaturas baixas, inclusive com possibilidade de geada durante a manhã de hoje em áreas do Rio Grande do Sul, Santa Catarina e também do Paraná. Associada a essa massa de ar polar, temos também a alta pressão atmosférica, que impede a formação de nebulosidade. E é isso que vai manter o tempo firme lá na região sul do país. O tempo fica firme também na região centro-oeste, Mato Grosso, Goiás, áreas aqui de Mato Grosso do Sul e no interior nordestino. Mas a gente tem condição de chuva forte para algumas áreas, apesar dessa chuva já estar diminuindo em algumas regiões, como, por exemplo, aqui no litoral de São Paulo. A chuva mais forte fica concentrada no litoral paulista e também em áreas do Rio de Janeiro, com destaque para Grande Rio. Chove também na Paraíba, Rio Grande do Norte, Ceará e no litoral do Maranhão. E lá no norte do país, continua a atuação daquele combo. Calor, umidade e zona de convergência intertropical. Então, atenção para o norte do Amazonas e também em Roraima. Mas é importante a gente falar sobre baixa umidade relativa do ar, porque o nosso mapa de baixa umidade, ele vai se ampliando, se amplia aqui para áreas da região nordeste do país, pegando boa parte de Pernambuco, Paraíba, sul do Ceará, olha só a Bahia, Piauí, também no Tocantins, Goiás, Mato Grosso e Minas Gerais. Mas reparem que vai atingindo também a região sul do país. Santa Catarina e Paraná têm atenção. Umidade relativa do ar entre 30% e 12%. E a gente lembra que a Organização Mundial da Saúde diz que o ideal para a saúde humana é acima de 40% esse índice de umidade. Então, reforçar a hidratação nessas áreas. E vamos falar de temperaturas, como elas ficam para o dia de hoje. Aqui em São Paulo, sem condição de chuva, máxima de 21 graus, não sobe tanto. Em Belo Horizonte, máxima de 26 graus. E lá em Florianópolis, máxima de 18 graus, também sem condição de chuva. Um bom dia para você, Nonato, e até amanhã.
0: Camila Yunes, participando com a gente aqui do Jornal da Manhã. O Show Business de hoje vai receber Silvia Coutinho. Ela é presidente, aliás, foi presidente por 11 anos do Banco Suíço UBS no Brasil. E hoje, conselheira global do Carrefour e da Edenred. Acompanhe um trecho da conversa com o Bruno Meyer, que vai ao ar às 11 da noite aqui na Jovem Pan.
3: Você, na liderança de um banco, você já chegou a liderar mais de 30 mil profissionais. Como é que você define esse papel que você já passou de liderar milhares de pessoas? É muito poder?
4: Na verdade, isso foi na época do HSBC, né? E obviamente tinha essa quantidade de pessoas, porque também eu estava liderando a área de varejo para a América Latina. Então, estávamos em 13 países, 30 mil funcionários. E, na verdade, você tem que liderar através de pessoas, né? Na verdade, você tem líderes trabalhando com você que lideram essas pessoas. Ao mesmo tempo, você tem que ficar perto da ponta, né? Eu acho sempre muito importante. Primeiro que, quando você fala em muito poder, no fundo, é um projeto grande, é interessante estar com tanta gente, com você trazer pessoas junto num objetivo comum, é muito motivador. E você só consegue fazer isso quando você tem na tua liderança embaixo pessoas que vêm junto com você. Então, no fundo, é claro, né, você tem que ter uma visão de futuro, como é que a coisa vai caminhar, mas é ter pessoas e essas pessoas se sentirem parte do processo. Desde a pessoa que está mais do topo da pirâmide, né, reportando para você nessa hierarquia, até a pessoa que está lá embaixo. Todo mundo tem que achar que pode fazer a diferença. Então, por isso que você tem que empoderar, não é você que tem que ter o poder, você tem que empoderar todo mundo na cadeia.
3: Bom, esse período que eu falei, como você bem ressaltou, Silvia, foi no período em que você era vice-presidente do HSBC. Só que esse período que eu acabei de apresentar, né, como presidente de um banco, Banco Suíço, você foi, durante 11 anos, presidente do Banco Suíço UBS.
4: Isso, para o Brasil e para a América Latina.
3: Brasil e América Latina. E com isso você bateu essa... Você virou a primeira mulher a presidir um banco privado no Brasil. Você se orgulha desse título?
4: O que eu acho bacana, eu também fui, eu lembro quando eu voltei para o Brasil em 2005, eu provavelmente fui uma das primeiras mulheres, se não a primeira, a participar de um comitê executivo de banco, no caso, no HSBC Brasil. E eu acho que, não é que eu me orgulhe do título, mas mais que tudo é abrir portas. Eu fico feliz que eu tenha podido abrir essa porta. Depois de mim, outras vieram, né? A gente passou a ter, chegou um momento que tinha umas duas ou três presidentes de banco, mas até juntei todas para a gente fazer um programa para incentivar mais mulheres no mercado financeiro. Mas o bacana é você poder, digamos assim, ser pioneira em abrir portas. Porque uma vez que o caminho está destrinchado e aberto, mais pessoas podem caminhar por esse caminho. Então, eu acho que mais que tudo é esse o orgulho de ter aberto essa porta.
0: Faltando agora 11 minutos para as 6, seguimos aqui com o Jornal da Manhã e destaque internacional. O presidente eleito da Colômbia acusou o atual chefe do executivo, Gustavo Petro, de tentativa de golpe de Estado. Há um mês da posse. Quem conta pra gente essa história é o Fabrício Naitsky.
5: Segundo Abelardo de la Espriecha, em um vídeo publicado pelas redes sociais, o atual presidente, Gustavo Petro, busca permanecer no poder de qualquer forma. Conhecido como El Tigre, Espriecha afirmou que Petro invalidou o resultado das eleições e a certificação do futuro chefe do executivo. O direitista também confirmou a suspensão da transição entre governos. A posse presidencial, porém, segue marcada para 7 de agosto, quando Espriecha deve assumir para um mandato de 4 anos. Entre as preocupações de El Tigre está um eventual pedido de apoio às Forças Armadas por um golpe de Estado. A manifestação veio após Gustavo Petro confirmar a antecipação do discurso de despedida do cargo para o próximo dia 20, na comemoração da independência colombiana, data em que o chefe de Estado tradicionalmente cumprimenta os militares e que deve ser marcada por manifestações populares. A resposta veio também pelas redes sociais. Citando a obediência ao povo, Petro confirmou que entregará o cargo na data planejada, mas voltou a acusar os Estados Unidos e Israel de interferência no resultado das eleições. No segundo turno, disputado no final de junho, Abelardo de la Espriecha superou o candidato governista Ivan Cepeda por pouco mais de 200 mil votos. Os números foram contestados pelo Palácio de Nariño. Segundo Gustavo Petro, votos contabilizados na Califórnia foram acrescentados de forma ilegal através de um algoritmo desenvolvido por empresas privadas do setor de inteligência de Israel. Na terça-feira, o esquerdista reuniu parlamentares aliados na sede do governo para apresentar as provas da acusação. Candidato derrotado, Ivan Cepeda aderiu ao chamado de Petro e prometeu responder ao novo governo com desobediência civil. Já observadores estrangeiros mantêm a versão de que as eleições ocorreram sem irregularidades. A lei colombiana obriga que o processo de transição ocorra de forma ordenada, com a administração de saída entregando relatórios de gestão para o governo eleito, que deve verificar em até 30 dias úteis eventuais problemas. Caso as regras não sejam cumpridas, os envolvidos podem sofrer sanções disciplinares.
0: A Prefeitura de São Paulo afirmou que exonerou 6 servidores por suspeita de envolvimento em irregularidades em licitações. Os detalhes dessa ação com a Beatriz Manfredini.
6: O Ministério Público de São Paulo deflagrou nesta terça-feira a Operação Ar Frio para cumprir buscas contra ex-servidores da Prefeitura de São Paulo investigados por fraudes em licitações. Eles foram exonerados em março deste ano. Um dos ex-servidores era da Secretaria Municipal de Infraestrutura e Obras e o outro, coordenador de licitações da Secretaria Municipal das Subprefeituras. De acordo com a investigação, eles teriam atuado para direcionar processos licitatórios em favor de empresas e grupos previamente ajustados em troca de vantagem indevida. Os mandados foram cumpridos em São Paulo, Araçatuba, São Caetano do Sul e Jundiaí. E em agenda pública nesta terça-feira, o prefeito da capital, Ricardo Nunes, comentou a operação e chamou os envolvidos de ratos.
7: Reforçar aqui o nosso compromisso com a ética de não permitir, de não admitir em hipótese alguma qualquer desvio, qualquer ilicitude na administração e lamentar que, infelizmente, ratos, não tem outra palavra do que ratos, acabam se infiltrando na administração, mas a gente vai colocar aí nossas ratoeiras e fazer o trabalho conjunto com a Polícia Civil, com o Ministério Público, para fazer com que essas pessoas que eventualmente tenham praticado seus delitos possam pagar pelo que fizeram, pelo que cometeram.
6: Nunes afirmou que a licitação alvo da investigação previa inicialmente um valor de cerca de R$1 bilhão e abrangia 11 lotes para instalação de aparelhos de ar-condicionado em unidades da Secretaria Municipal da Educação. Nunes também disse que novos contratos foram firmados a partir de então.
7: Quando teve a suspeita de que havia algum envolvimento dessas pessoas que montavam essa ata com a participação de empresas e teriam ali um certo direcionamento, estou falando tudo em tese, né, para a gente poder amanhã não prejudicar a prefeitura de alguma ação, havia esses grandes indícios, essa licitação ela foi suspensa e aí foi refeito todo o novo edital, foi emitida uma nova licitação de R$512 milhões, então de R$1 bilhão, caiu para R$512 milhões, e essa licitação está em andamento, não foi feita nenhuma contratação ainda.
6: Em nota, a gestão municipal informou que em março deste ano, não só pediu preventivamente a imediata exoneração de 6 servidores, como a própria administração municipal levou a denúncia ao Ministério Público, diante da informação de irregularidades envolvendo todos eles.
0: E o Exército informa ao STF que entregou à Polícia Federal uma parte das armas registradas em nome do ex-presidente Jair Bolsonaro. A reportagem é do Marco Viana.
8: É isso, o Exército informou ao Supremo Tribunal Federal que já entregou à Polícia Federal 6 das 8 armas registradas em nome do ex-presidente Jair Bolsonaro, que estavam sob a custódia da Força. A informação foi prestada ao ministro Alexandre de Moraes em cumprimento à determinação judicial que mandou recolher todo o armamento registrado em nome do ex-presidente. No entanto, o próprio Exército informou que 2 armas não estavam nas dependências do Batalhão de Polícia do Exército aqui em Brasília e, por isso, não foram entregues à Polícia Federal. Segundo o ofício enviado ao STF, trata-se de uma pistola e de uma espingarda que não foram localizadas pela corporação. Essa informação acabou abrindo uma divergência entre o que afirma o Exército e o que sustenta a defesa de Jair Bolsonaro. Os advogados do ex-presidente dizem que essas 2 armas já haviam sido entregues à Polícia Federal em 2023, por determinação do Tribunal de Contas da União e pediram ao Supremo que a própria Polícia Federal confirme oficialmente se esse material já está sob a sua guarda. Caso essa informação seja confirmada, a diferença entre as versões será apenas documental. Se não, a Polícia Federal terá de esclarecer o paradeiro desse armamento. O caso tem grande repercussão processual e ganha também repercussão nas redes sociais. Agora, a expectativa é pela manifestação da Polícia Federal para esclarecer definitivamente onde estão essas duas armas e informar ao STF se a decisão judicial já foi cumprida em sua totalidade. Seguiremos acompanhando.
0: Jornal da Manhã, 5 horas e 57 minutos.
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7: Jovem Pan News. 6 horas e 2 minutos. Um ótimo dia para você. Estamos iniciando a segunda hora do Jornal da Manhã, primeira edição. Hoje é dia 8 de julho de 2026, uma quarta-feira. Se você está chegando agora, seja bem-vindo, bem-vinda para acompanhar aqui as principais informações que movimentam o noticiário nesta manhã. O presidente da Frente Parlamentar da Agropecuária, o deputado Pedro Lupion, afirmou que não houve acordo com o Ministério da Fazenda sobre a renegociação de dívidas do setor. A reportagem é de André Anelli.
8: O presidente da Frente Parlamentar da Agropecuária, FPA, deputado Pedro Lupion, afirmou que não houve acordo com o ministro da Fazenda, Dário Durigan, a respeito das condições de renegociação das dívidas do agronegócio. Permanecem impasses sobre o montante, taxas e prazo para as dívidas rurais. Enquanto a bancada do agro defende o prazo de 10 anos, incluindo a amortização e carência das dívidas, a pasta propõe 8 anos. Em relação aos juros anuais, a FPA defende 3,5% para o pequeno produtor, 5,5% para os médios e 7,5% para os grandes. Já o governo defende taxas um pouco maiores, 6, 9 e 12%, respectivamente.
9: Nos foi oferecida uma proposta de uma ideia de medida provisória que atenda boa parte do texto do 5122 aprovado no Senado, com vários pontos que ainda discordamos, que discutiremos hoje à tarde, dentre eles a questão do montante das operações, o enquadramento dos produtores, a questão dos juros dessa linha de renegociação dessas dívidas, como também outras questões que, de prazo também, como também a gente não chegou a conclusões, não chegamos a acordos, apresentamos ao ministro e ao líder do governo as nossas preocupações quanto a essa alteração estrutural.
8: Lupion disse ainda que a FPA não aceita o fim do projeto de lei das dívidas rurais aprovado no Senado e que existe um embate público sobre esse teto.
9: Nós não aceitamos o fim do projeto do Senado, nós não acordamos com o fim do projeto do Senado, aliás, o projeto é da Câmara, foi aprovado agora no Senado, o 5122, inclusive os autores estão aqui, nós continuamos trabalhando nele, continuamos usando o texto aprovado no Senado como base de qualquer tipo de negociação e nós vamos manter a nossa articulação no sentido do texto do 5122. O que nos foi apresentado hoje foi uma série de alternativas ao 5122, através de uma medida provisória, que passa a vigir imediatamente na sua publicação, para que o governo nos desse uma solução para esses produtores. O que nós temos que entender é que hoje nós estamos num embate político. É um embate político da compreensão do governo de que não tem condições de aprovar na Câmara o texto, aceitar a aprovação na Câmara do texto do 5122, e nós não aceitamos que o texto do 5122 não valha.
8: As informações foram dadas por Pedro Lupion após reunião da FPA com o ministro Dário Durigan para debater o tema. Na ocasião, eles receberam uma proposta de medida provisória, mas que ainda não alcançou consenso. A renegociação das dívidas rurais gera temor no governo e é tratada como uma pauta-bomba por conta do impacto previsto nas contas públicas. De Brasília, André Anelli.
7: É o primeiro assunto para a participação aqui do Túlio Nassa, que vai comentar os principais assuntos com a gente nesta manhã de quarta-feira. Túlio, bem-vindo aqui ao Jornal da Manhã. A gente está vendo aí essa discussão entre a FPA e também o governo. Como o André destacou, há uma discussão sobre uma medida provisória, mas até agora não há consenso. Tem esse texto que foi aprovado lá no Senado, 5122. Por outro lado, Túlio, além dessa renegociação das dívidas, a gente tem que pensar também que há uma previsão de um forte El Niño vindo por aí, o que pode também trazer mais perdas ainda em função de problemas climáticos para o setor agropecuário, um dos mais importantes do Brasil. Como é que a gente vai sair dessa, hein, Túlio? Tem como amenizar essas dívidas dos ruralistas? Bem-vindo, meu caro. Bom dia.
6: Bom dia, Nonato. Um prazer estar aqui de novo com você. Bom dia, audiência da Jovem Pan. Olha, Nonato, com certeza tem como amenizar, sim, os problemas e as dívidas dos produtores. A grande questão é que, diria Milor Fernandes, que o Brasil é um país eternamente condenado à esperança. Por quê? Ora, se o governo federal não tem responsabilidade fiscal e lança programas como Desenrola 1, Desenrola 2, para permitir empréstimos, facilitar a negociação de dívida das pessoas físicas, por que não faz isso em relação à produção? É muito melhor que o governo ajude, facilite a produção brasileira, porque isso gira a roda da economia, do que simplesmente favorecer o consumo e não a renda do brasileiro. E, portanto, deveria sim o governo abrir os cofres para que a produção brasileira pudesse ter aí um efeito minimizador das suas dívidas. De outro lado, eu digo que o Brasil é um país eternamente condenado à esperança, porque o produtor rural, como a agricultura em geral no Brasil, como a indústria, não precisa apenas de renegociação de dívida, precisa de infraestrutura. O país precisa de desenvolvimento, precisa de projetos a longo prazo. O Brasil, infelizmente, é um país no qual 50% das pessoas sequer têm saneamento básico. Nós precisaríamos de muito mais infraestrutura, como ferrovias, rodovias, nós precisamos de regulação, precisamos de muito mais para que o nosso país não fique eternamente condenado à esperança, para que o Brasil não seja apenas um país do futuro e possa ser um país do presente.
7: Daqui a pouco o Túlio está de volta, trazendo outras análises para a gente nesta manhã. Em mais um recuo no processo de paz entre Irã e Estados Unidos, o preço do petróleo volta a subir e pressionar os índices de inflação. Acompanhe com a Denise Campos de Toledo.
10: A questão geopolítica relacionada ao Oriente Médio, com o ataque de um navio do Catar pelo Irã, novos ataques e ameaças de restrições ao país pelos Estados Unidos, voltaram a pesar nos preços do petróleo, que, além de mexer com o mercado, ainda afeta, claro, as expectativas quanto à inflação. Os índices já começavam a refletir alguma influência mais favorável. O IGPDI de junho, por exemplo, recuou 0,79%, principalmente pela queda de preços no atacado. Minério de ferro e produtos produtos do agro, como café, ajudaram. Mas houve uma certa reversão de reflexos daquela fase de maior alta do petróleo sobre a formação de outros preços, como frete, insumos para embalagens, produtos industriais. O mercado parou de elevar a previsão do IPCA deste ano, ainda que em patamar muito alto, mas interrompeu meses de revisões para cima. Agora é ver os efetivos desdobramentos. Pode ser apenas um impasse pontual, mas um efetivo acordo ainda não foi formalizado entre Estados Unidos e Irã. E há dúvidas quanto ao potencial de retomada mesmo da oferta do produto. A OPEP anunciou uma nova ampliação, mas se sabe de danos que foram provocados em unidades de produção de petróleo na região de conflito, e não só do petróleo, mas também do gás. E as reservas de países não produtores caíram muito. Enfim, ainda se prevê um cenário de menor pressão, mas as incertezas seguem presentes. E a inflação não vai dar maior alívio no curto prazo. Há outros fatores de pressão. Pode parar de piorar, só que não a ponto de assegurar uma maior flexibilização dos juros. A cautela da política monetária deve persistir. Daí a expectativa quanto ao IPCA do mês passado, que vai ser divulgado na sexta. É o índice que mais mexe com as expectativas. Afinal, é a referência da meta.
7: E o senador Hamilton Mourão voltou a defender a revisão das penas aplicadas aos condenados pelos atos do 8 de janeiro de 2023. A reportagem é da Thaís Sprovieri.
11: Em pronunciamento no plenário, o senador Hamilton Mourão voltou a defender a revisão das penas aplicadas aos condenados pelos atos de 8 de janeiro de 2023. No discurso, ele criticou a demora do Supremo Tribunal Federal em analisar recursos apresentados pelos condenados por tentativa de golpe após a derrubada do veto presidencial ao projeto da dosimetria pelo Congresso.
12: E aqui chegamos ao ponto central desta discussão. Fazem 60 dias, senhor presidente, que o Supremo Tribunal Federal mantém a matéria sem solução. 60 dias. 60 dias de silêncio. 60 dias durante as quais brasileiras e brasileiros continuam atrás das grades aguardando uma decisão. E aqui falo de mulheres e homens de bem. A pergunta que milhões de brasileiros hoje se fazem é simples. Por que que isso está acontecendo? Por que que agora não há urgência? Por que que aquilo que foi tratado com tanta rapidez em outros momentos, agora permanece sem resposta?
11: A possibilidade de novo cálculo de pena também beneficiaria o ex-presidente Jair Bolsonaro, atualmente em prisão domiciliar. Mas a revisão está parada até o STF avaliar se a medida cabe na Constituição ou não. Segundo Mourão, a anistia seria a melhor solução para promover a pacificação nacional.
12: Desde os primeiros momentos, após os atos do 8 de janeiro de 2023, deixei muito clara a minha posição. Não considero ter havido golpe, tentativa de golpe, e sempre tive com muita clareza que o único caminho para a pacificação nacional seria a anistia, como tantas outras que ocorreram ao longo da história do nosso país. O Brasil sempre encerrou seus ciclos de conflito, não os perpetuou, porque nenhuma nação constrói seu futuro alimentando mágoas, rancores ou transformando adversários políticos em inimigos permanentes.
11: O Congresso Nacional derrubou o veto do presidente Lula ao chamado Projeto de Lei da Dosimetria, alterando o cálculo de penas para os condenados pelos atos de 8 de janeiro de 2023. A nova lei, promulgada no final de abril, permite a redução do tempo total de prisão e facilita a progressão de regime dos envolvidos. O Supremo Tribunal Federal já responsabilizou 1.399 pessoas envolvidas nos atos de 8 de janeiro, sendo que mais de 800 foram condenadas criminalmente e centenas firmaram acordos judiciais.
7: Túlio Nassa, participando com a gente aqui, trazendo a análise dele a respeito desses temas. Eu queria te ouvir a respeito disso, Túlio, porque parecia que esse assunto estava resolvido, foi lá em 2023. Houve revisão de penas para alguns acordos judiciais, como destacou a Thaís aí na reportagem dela. E, por outro lado, o senador Hamilton Mourão fala em pacificação do Brasil a partir da dosimetria ou de uma anistia. Eu não estou vendo esse clamor popular por esse tipo de coisa nas ruas ou na sociedade como um todo. Queria te ouvir e saber a tua opinião a respeito desse cenário. Como é que isso fica? A gente vai até quando com essa discussão a respeito desses atos do 8 de janeiro? A gente não vai resolver nunca isso, Túlio?
6: Olha, Nonato, esse processo parece o processo curioso de Benjamin Button. Quem assistiu o filme O Curioso Caso de Benjamin Button sabe que na história do filme o personagem nasce velho, acabado e volta para trás. Ele passa a sua juventude na fase final da vida, vira criança e morre bebê. Esse processo é mais ou menos assim, ele começou pronto e acabado, nós já sabíamos o desfecho dele, que seria a condenação das pessoas envolvidas no 8 de janeiro, só que ele não terminou nele próprio. A discussão sobre ele começou e se acirrou depois do seu encerramento. Por quê? Porque ele adentrou no mundo da política. E é bem verdade, Nonato, que realmente deve ser feito justiça às pessoas ali envolvidas no 8 de janeiro. Porque, de fato, houve arruaça, houve depredação de patrimônio público, mas golpe de Estado é um grande exagero. Como é que poderia haver tentativa de golpe de Estado sem força militar, num dia de domingo, no qual sequer autoridades estariam ali para serem depostas? Então, existe, sim, um clamor popular em relação ao tema. Esse clamor popular, evidentemente, que com o passar dos dias, com as notícias, Copa do Mundo de um lado, caso Vorkaro do outro, caso INSS, eles tendem a perder força, mas a injustiça ainda permanece. E também houve uma aprovação pelo Congresso Nacional sobre a matéria. Isso precisa ser respeitado pelo Supremo Tribunal Federal, a quem não cabe legislar, a quem cabe julgar a constitucionalidade ou não da dosimetria que foi aprovada. É preciso que o Supremo Tribunal Federal se manifeste e não engavete o processo.
7: O pré-candidato ao Senado pelo Rio de Janeiro, Márcio Canella, foi preso após a Polícia Federal encontrar um fuzil em seu carro. O político foi alvo da sexta fase da Operação Unha e Carne. Acompanhe mais detalhes agora na reportagem de João Vitor Revedilho.
13: Márcio Canella foi alvo da sexta fase da Operação Unha e Carne, que mira uma rede de poços de combustíveis acusada de lavar cerca de 7 bilhões de reais para o crime organizado. Pré-candidato ao Senado no Rio de Janeiro, Canella seria alvo apenas de um mandado de busca e apreensão, mas acabou preso em flagrante após os agentes da Polícia Federal encontrar esse fuzil no carro dele. Aos policiais, Márcio negou que a arma fosse dele e já entrou com um pedido de habeas corpus para rever a prisão.
14: Márcio Canella foi prefeito de Belford Roxo, uma das principais cidades do estado do Rio de Janeiro, e foi lançado como pré-candidato ao Senado Federal na chapa de Flávio Bolsonaro há pelo menos 2 meses. Ele tem como suplente nessa composição a mãe de Flávio, Rogéria Bolsonaro, que não foi alvo da operação.
13: A operação foi deflagrada após o alerta do Conselho de Controle de Atividades Financeiras, o COAF, sobre a movimentação no grupo nos últimos 6 anos. A PF mira a relação entre uma rede de postos carioca com o ex-governador do Rio de Janeiro, Cláudio Castro, e o ex-presidente da Alerge, Rodrigo Bacelar. O deputado está preso por suspeita de ligação com crime organizado. Na sexta fase da Unha e Carne, 19 mandados de busca e apreensão foram cumpridos e a Polícia Federal apreendeu quase R$1 milhão em dinheiro vivo, armas e carros de luxo.
7: A Anvisa divulgou nota negando a informação de que testes laboratoriais realizados pelo Centro de Informação e Assistência Toxicológica da Unicamp, o CIATOX, comprovaram a equivalência entre canetas contrabandeadas do Paraguai e medicamentos registrados e aprovados pela agência no Brasil. A Anvisa ressaltou que, para comprovar a equivalência entre medicamentos, são necessários testes específicos que avaliem a eficácia, a absorção pelo organismo, a concentração alcançada na corrente sanguínea e o tempo de eliminação do medicamento. De acordo com a agência, esses estudos não foram realizados pelo CIATOX e, por isso, não é possível concluir que os produtos sejam absolutamente equivalentes. Jornal da Manhã, 6 horas e 18 minutos.
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7: Da manhã, 6 horas 22 minutos. Um ótimo dia para você que nos acompanha. Seguimos juntos aqui atualizando as principais informações desta quarta-feira. A possibilidade de uma ação militar americana contra facções em território brasileiro citada pelo ministro das Relações Exteriores foi descartada pelos Estados Unidos. Ao mesmo tempo, o governo Lula busca se aproximar da Casa Branca para discutir formas de combater o crime organizado. Acompanhe na reportagem do Matheus Dias.
24: O governo Donald Trump afirmou que é absurda a hipótese levantada pelo ministro das Relações Exteriores brasileiro, Mauro Vieira, de que é possível ocorrer uma ação militar dos Estados Unidos no Brasil após os americanos classificarem o Comando Vermelho e o Primeiro Comando da Capital como organizações terroristas. Um porta-voz do Departamento de Estado americano afirmou que o governo dos Estados Unidos tem trabalhado para combater essas organizações, que hoje têm atuação no território americano, em conformidade com as próprias competências soberanas para combater os narcoterroristas. A autoridade reforçou que o Comando Vermelho e o PCC atuam nos Estados Unidos e o governo Trump trabalha para proteger a população. A manifestação de Mauro Vieira foi enviada à Câmara após requerimento do deputado Evair de Mello, que chegou a falar em medinho do chanceler em relação a uma possível ação americana. Agora, Evair pede que o ministro das Relações Exteriores compareça ao plenário da Casa para se explicar.
0: Primeiro, nós estamos sendo republicanos. Preciso dizer isso aqui na Casa. Nós primeiro fizemos uma manifestação por escrito, aprovamos na comissão para que a resposta não fosse ao deputado. A resposta foi a um outro poder. Diante da precariedade, do vazio e das narrativas do ministro Mauro, nós estamos decidindo convocá-lo aqui na Casa pela Comissão de Segurança Pública e pela Comissão de Relações Internacionais para que ele possa vir o mais rápido possível tentar esclarecer esse fato. Nesse mesmo momento, estamos preparando já a minuta para começar a coletar a assinatura para uma CPMI, para que possamos investigar a omissão ou interesses obscuros do Itamaraty a tratar com tanta fragilidade esse tema.
24: Ao mesmo tempo, a Comissão de Relações Exteriores do Senado aprovou um convite para que o chanceler preste esclarecimentos sobre a declaração em que cita possibilidade de uso da força militar dos Estados Unidos em território brasileiro. Ainda não há, porém, data para a reunião. Mesmo assim, o governo Lula ainda tenta se posicionar. O ministro da Defesa, José Múcio, participa nessa quarta da Conferência de Ministros da Defesa das Américas, no Peru. No evento, Múcio deverá se reunir com Elbridge Colby, subsecretário de Guerra dos Estados Unidos. No encontro, Múcio vai buscar dialogar sobre a decisão do governo norte-americano de tipificar as facções PCC e Comando Vermelho como organizações terroristas. Antes da viagem, o ministro se reuniu com Lula para afinar o discurso.
9: Mesmo após a fala de Trump, Lula quer entender se, além da caracterização sobre organizações terroristas, o governo norte-americano tem ou não a intenção de atuar no Brasil. E para isso pede que Múcio destaque todos os números referentes ao combate contra organizações criminosas e também defenda a soberania nacional.
24: Em evento em São Paulo, o presidente da Câmara Brasil-Peru, Rafael Torres, destaca a importância do Peru em sediar um evento de tamanha importância em um contexto de enfrentamento ao crime organizado intercontinental nas Américas. Ao mesmo tempo, o ministro do Desenvolvimento, Indústria, Comércio e Serviços, Márcio Elias Rosa, disse que o Brasil identificou, durante as negociações do tarifaço, uma abertura dos Estados Unidos para ampliar a cooperação bilateral no combate ao crime transnacional.
1: Assunto para a gente ouvir mais uma vez o Túlio Nassa aqui conosco, assunto complexo e que preocupe muito a nossa sociedade, né, o Túlio, quando a gente fala de segurança, quando a gente fala das ações desses grupos, facções criminosas que atuam aqui no Brasil, agora classificadas como terroristas, e o governo americano dizendo, não, nossa ação vai se limitar ao nosso território, àquilo que ocorrer em nosso território. E me parece que a preocupação do governo brasileiro é até legítima, até por aquilo que o Trump propõe no seu governo, pelas suas bravatas, pelas suas ações também em outros estados, nações, e aí essa preocupação. Mas o ideal seria uma cooperação de todo mundo, para a gente tentar fazer com que a sociedade se sinta mais segura e esses grupos parem de agir no nosso território, inclusive tomando alguns lugares em alguns estados da federação, não, Otúlio?
6: Pois é, Nonato, o ideal seria realmente a cooperação, seria a conjugação de esforços entre Brasil e Estados Unidos para que esse combate ao crime organizado, barra narcotráfico, barra terrorismo, pudesse ser eliminado. Isso já aconteceu na década de 90. Quem não se recorda que a Colômbia era o país mais violento do mundo e abrigava ali as maiores organizações criminosas de narcotráfico? O cartel de Medellín era um exemplo claro disso, o cartel de Cali. E os Estados Unidos, na ocasião, numa grande força-tarefa com o governo da Colômbia e com a ajuda da CIA, inclusive, conseguiu eliminar aquele traficante famoso, Pablo Escobar, e fez com que a Colômbia pudesse ser um país muito mais seguro. No começo dos anos 2000, a Colômbia melhorou muito os seus índices em relação à violência pública. É bem verdade que depois houve governos, muitas vezes de esquerda, que afrouxaram ali o tema do combate à violência. Infelizmente, a Colômbia ainda é um país violento, mas muito menos pior do que era anteriormente. Só que hoje o governo federal, ele não quer, de fato, essa cooperação, porque ele lucra politicamente com esse discurso da soberania, que os Estados Unidos, colocando esse mito que os Estados Unidos viriam invadir o Brasil. O próprio Trump falou claramente que isso é um absurdo. Absurdo, e realmente é um absurdo. O que deveria existir é aquilo que Edward Burns já alertava, que a propaganda é o braço invisível de um governo invisível. Então, o governo federal ele está querendo fazer propaganda em vez de ações concretas e efetivas. O que fez o governo federal nos últimos 20 anos para realmente eliminar ou diminuir o crescimento do crime organizado no Brasil? Soberania, a soberania é do povo, pertence ao povo, artigo 1º da Constituição, e não às instituições. A soberania determina que o governo brasileiro deve devolver os territórios ocupados pelo crime organizado aos verdadeiros titulares, que é o cidadão brasileiro. O resto é falácia e hipocrisia.
1: Esse é o Túlio Nassa, trazendo a análise dele a respeito desse assunto que já vem se desenrolando aqui há algum tempo nessa discussão, principalmente depois que os Estados Unidos classificaram como terroristas tanto o Comando Vermelho quanto o Grupo PCC. E a gente lembra, né? Tem uma série de outras facções espalhadas pelo Brasil também. Seguiremos acompanhando e monitorando de perto essa discussão dos governos, tanto o brasileiro quanto o americano, e especialmente nessa cúpula que vai ocorrer em Lima, no Peru, para tratar de segurança. Jornal da Manhã, agora são 6h30.
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1: 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Da manhã, 6 horas 34 minutos. O desenvolvimento econômico, os avanços do agronegócio e as novas janelas de oportunidade para o setor produtivo estiveram no centro das discussões em um encontro empresarial realizado em São Paulo. Organizado pelo grupo Set Club, o evento reuniu empreendedores, CEOs e presidentes de grandes companhias para trocar experiências sobre inovação e expansão corporativa. A reportagem é do Matheus Dias.
14: Secretário de Política Agrícola do Ministério da Agricultura, Guilherme Campos, vê com preocupação a chance de um novo tarifaço imposto pelos Estados Unidos às exportações brasileiras. E diz que até o povo norte-americano sofreria as consequências.
15: Todo esse processo é conduzido pelo presidente Lula, que determinou ao Ministério de Relações Exteriores fazer toda a negociação, juntamente com os ministérios afim. O MEDIC, Ministério de Desenvolvimento, Indústria e Comércio, Ministério da Agricultura, Ministério de Minas e Energia, tudo aquilo que afeta o Brasil está sendo negociado.
14: Ex-presidente do Correios, Guilherme Campos, exaltou o agro.
15: O que o Brasil faz na sua agricultura, que o Brasil faz na produção da proteína animal é absolutamente admirável e fantástico. Se não fosse por tudo aquilo que é produzido no campo, o Brasil estaria passando por momentos muito difíceis. Metade do que se exporta vem do agro. É um número fantástico. Tudo aquilo que o agro faz e protagoniza, principalmente depois da ocupação do Centro-Oeste.
14: A fala do secretário aconteceu em um evento na capital paulista, organizado pelo grupo de empresários Sete Clube, em que o tema foi desenvolvimento econômico, agronegócio e oportunidades para o setor produtivo. Quem também discursou no evento foi o ex-prefeito de Jaguariúna e atual pré-candidato a deputado estadual pelo PSD, Gustavo Reis, que afirmou ver com preocupação a atual dívida pública bruta do país.
16: O governo Lula pegou a dívida ativa nossa brasileira, nossa dívida do PIB, comprometia cerca de 72% do PIB, estava comprometido. Ele vai entregar com 84% de comprometimento. Portanto, se não houver um ajuste fiscal, um ajuste econômico, nós criamos uma possibilidade de entrar numa hiperinflação ou num calote. E aí é necessário que o Brasil tome algumas medidas amargas que têm que ser feitas

0: Lula é o candidato Ronaldo Caiado. O Caiado hoje reúne todas as condições. Já o candidato Flávio Bolsonaro hoje, diante dos números da pesquisa, vai ter muita dificuldade. Portanto, eu acho que o Caiado, como um governador que foi o mais bem avaliado de todos os 27 governadores, saiu com uma aprovação de Goiás de 88%. Conseguiu colocar Goiás com a melhor qualidade de educação do país. Melhor índice de desenvolvimento do ensino básico foi o estado de Goiás. Reduziu drasticamente a violência. É um candidato que está aí há mais de 40 anos na vida pública, nunca se teve uma questão relacionada a qualquer aspecto de corrupção dentro da sua vida pública. Médico, preparado, gestor, ou seja, dentro do cenário que nós temos hoje, é o candidato mais qualificado, é o pré-candidato mais qualificado para poder representar bem o Brasil.
1: Para o presidente do Grupo 7 Clube, Bruno De Lazari, eventos como esse têm fundamental importância para unir o poder público e o poder privado em uma roda de debate e troca de aprendizados.
2: Essa é a intenção da gente, né? Ter o poder privado bem próximo do poder público, né? Até porque o clube hoje ele não tem fins lucrativos, né? Então a intenção da gente é se basear nas conexões e poder gerar, né, esse acesso, né, para os empresários voltado também com o poder público e vice-versa.
3: O grupo que reúne empresários aqui de São Paulo tem agora o diretor de novos negócios da Jovem Pan como um de seus conselheiros. Tuta Neto disse que num local que reúne tantos empresários do ramo da tecnologia, o que os une é justamente a inteligência artificial.
4: Para mim é uma honra, né? Uma honra ser convidado para participar como conselheiro. Eles escolheram pessoas estratégicas, eu sendo um representante na parte de mídia, comunicação. Então, é ajudar um pouco a expandir as conversas do grupo e também aprender, né? Toda oportunidade de negócios igual aqui no 7 Clube é conhecer gente, conhecer, discutir temas importantes. Então, para mim é um privilégio.
1: No discurso, exaltou que a parceria do grupo com a Jovem Pan vai gerar muitos bons frutos.
4: A primeira vez que eu conheci o 7 Clube foi justamente eu participei para falar de inteligência artificial. Foi uma outra experiência. No mesmo dia aprendi muito com outras empresas do setor e agora é trocar informação, né? É ver o que os outros estão fazendo. A inteligência artificial está evoluindo numa escala muito rápida e isso é bom para a Jovem Pan também. A Jovem Pan está surfando essa onda e tem muita coisa boa acontecendo com IA aí para a gente.
1: O presidente do clube diz que manter a relação com a Jovem Pan é uma alegria.
2: O primordial da gente é sempre ter a casa cheia, né? E a gente ter convidados seletos, né? Abrir sempre a disposição de novos membros, como o Tuta Neto, né? Não só como membro, mas como um conselheiro, né? Um grande empresário, vem já de uma família tradicional, né? Da família Jovem Pan. É muito gratificante ter ele junto conosco.
1: 7 Clube reúne empreendedores, CEOs e presidentes de grandes empresas com foco em inovação e expansão corporativa.
5: No quadro Viva Bem de hoje, o Márcio Atala fala da importância da hidratação durante o inverno. Acompanhe.
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7: Olá, ouvintes e espectadores da Jovem Pan. Imagino que vocês estejam acompanhando a Copa e tem agora um intervalo cerca de 3 a 4 minutos no meio do primeiro tempo, no meio do segundo tempo, que é chamado tempo de hidratação. E é engraçado porque os comentaristas, os narradores falam, mas nem tá tão quente em alguns lugares, para que se hidratar? E aí a gente lembra aqui também do nosso inverno, onde o tempo não tá tão quente e a gente acaba ingerindo menos água. E esse é um grande erro. Porque mesmo numa temperatura mais fria, a gente vai perdendo água, a gente vai transpirando e é super importante fazer a hidratação. E a regrinha, ela é simples, 0,35 ml por quilo de peso corporal. Ou seja, uma pessoa mais ou menos de 70 quilos vai beber próximo a 2 litros de água ao longo do dia. Lembrando que esse consumo deve ser fracionado, não adianta muito você beber tudo de uma vez, porque obviamente a gente não tem esse reservatório e é importante você distribuir o consumo de água ao longo do dia. Gostou dessa dica? Vai lá no meu Instagram, @marciotala, e deixa a sugestão para um novo tema do Viva Bem.
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5: Agora 6 horas 40

0: Em 2 minutos. Está na hora de mais uma edição do É da Sua Conta, nossa parceria com o PicPay. Renata Flores já está aqui conosco. Ontem, Renata, falamos aqui a respeito do cartão de crédito, né? As vantagens de você ter um cartão de crédito nesse período de férias, férias de meio de ano ou férias de inverno, como muitos chamam. 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
0: Valeu, até amanhã, Renata. Agora temos 6 horas e 45 minutos. Olha, a Receita Federal abre nesta quarta-feira consulta ao lote especial de restituição automática, o chamado cashback do imposto de renda. A Danúbia Braga participa aqui com a gente em São Paulo, tem outras informações e detalhes a respeito desse cenário relacionado à Receita Federal. Danúbia, bom dia para você, bem-vinda aqui ao Jornal da Manhã.
2: Oi, Nonato, bom dia para você, bom dia a todos. Essa aqui é uma iniciativa piloto, viu, feita por parte da Receita Federal, como um cashback para as pessoas que ali acabaram fazendo a sua declaração do imposto de renda referente a 2025, mas que não tinham, referente a 2024, mas que não tinham essa obrigação de entregar essa declaração. E aí, por isso, qualquer valor que foi pago de forma indevida é restituído nessa forma de cashback. Lembrando que essa restituição ela é de até R$1.000, é feita de forma automática na chave Pix que foi cadastrado no momento em que a pessoa fez a sua declaração lá em 2025. Então está aberto para consulta esse lote especial. O pagamento deve ser realizado no dia 15 de julho, diretamente nessa conta vinculada à chave Pix. O lote ele é destinado então para essas pessoas que não estavam obrigadas a entregar a declaração do imposto de renda, mas fizeram e aí tiveram talvez algum valor também pago a mais. Por isso eles fazem esse retorno como um cashback. De acordo com a Receita, cerca de 4 milhões de contribuintes devem ser beneficiados com essa iniciativa piloto. O valor da devolução é limitado a R$1.000 por contribuinte. Funciona de forma automática, mas quem está na dúvida ali se tem direito a receber ou não, é simples. Para você consultar, entre no site da Receita Federal, o site oficial, coloque no seu buscador Receita Federal, entre no site oficial e através do seu login e senha do GovBR, você consegue acessar a sua declaração e saber se você tem direito a essa restituição ou não. Se você tiver o aplicativo da Receita Federal, fica ainda mais fácil, você também consegue fazer essa consulta. O que a Receita, a instituição, reforça a importância de as pessoas acessarem os canais oficiais para que elas não caiam em nenhum tipo de golpe. Então, é mais fácil você ir até o seu buscador e fazer a sua pesquisa através do seu login do GovBR ou pelo aplicativo da Receita Federal. Lembrando que eles não enviam nenhuma mensagem via WhatsApp, SMS ou e-mail. É importante que você mesmo faça essa consulta. Ainda assim, essa restituição ela é feita de forma automática. Então, a consulta está liberada a partir de hoje, 8 de julho, o pagamento do primeiro lote previsto para o dia 15 de julho e aí para o segundo lote também deve ser feito o próximo lote de pagamento no dia 31 de julho. Esse, lembrando que é uma consulta desse lote especial, porque o lote regular, os pagamentos continuam sendo feitos ali de forma automática. Volto com você, Nonato.
0: Danúbia Braga trazendo essas informações para a gente em São Paulo. Agora são 6h48, a gente traz aqui destaques internacionais. Uma aeronave desaparece no Paquistão, causando receio e preocupações. Nosso correspondente internacional, Luca Bassani, tem mais detalhes a respeito desse assunto aqui para a gente. Sempre que a gente ouve essa história de desaparecimento de aeronave, é uma preocupação muito forte, né, Luca? À medida em que sumiu do radar, a gente fica sem saber onde está. O que é que você tem de informação em torno desse tema? Tinha muito passageiro? Não tinha? Bom dia e bem-vindo.
3: Bom dia a você também, Nonato. Boa quarta-feira a todos que nos acompanham aqui no Jornal da Manhã. Se trata de uma aeronave cargueira, né, da aerolínea K2 Airlines do Paquistão, que saía dos Emirados Árabes Unidos em Sharjah para Karachi. Levava não só a carga, mas também 5 pessoas a bordo, os tripulantes que operam essa aeronave, um Boeing 737-400, uma aeronave um pouco mais antiga, mas que não tinha nunca dado nenhum tipo de problema. De acordo com as informações do radar, a aeronave perdeu bastante altitude de forma muito brusca, além também de ter desaparecido dos radares nas proximidades do mar, né? Lá no sul do Paquistão, perto do Baluchistão, portanto, no Oceano Índico, de acordo com o que analisam inicialmente. Por enquanto, o que consideram como mais plausível é essa aeronave ter caído no mar, mas as investigações continuam. Lembrando que esta aeronave ela pertencia à Aeroflot, a essas linhas aéreas russas, depois foi vendida ao Paquistão, foi transformada de uma aeronave comercial para transportar passageiros para uma aeronave de carga, mas mesmo assim é um modelo que não costuma dar muitos problemas e, portanto, isso já eleva a preocupação tanto da empresa Boeing quanto dos próprios trabalhadores dessa linha aérea paquistanesa. Óbvio que a gente vai ficar de olho, é um mistério, lembrando que há várias outras aeronaves no mundo que deixaram determinados locais para seguir para outros e acabaram sumindo dos radares. A mais emblemática é aquele voo da Malaysian Airlines, que até hoje não se sabe o que aconteceu com ela. Por enquanto, a teoria mais aceita é que ela possa ter caído no mar e até por ser numa área bastante utilizada em rotas comerciais, provavelmente as buscas sejam mais simples, mas a gente vai ficar de olho. Voltaremos ao longo desta quarta-feira com novas informações. Como eu disse, uma tripulação de apenas 5 pessoas por se tratar de uma aeronave que levava carga e não passageiros majoritariamente.
0: Luca Bassani atualizando para a gente essas informações sobre o desaparecimento dessa aeronave no Paquistão. A gente vai seguir monitorando de perto. O Vanderlei Nogueira fala agora sobre mais uma atuação de gala de Lionel Messi. Ele comandou uma virada histórica da Argentina sobre o Egito e o Vanderlei traz a análise dele pra gente.
4: A Argentina está classificada e poucos jogos na história recente do futebol conseguiram reunir tanta emoção, tensão e significado quanto este. Em campo, a atual campeã do mundo. De uma situação extremamente complicada, a Argentina encontrou forças para virar o resultado. E no centro de toda essa loucura estava Messi. O mesmo homem que minutos antes havia desperdiçado uma penalidade no momento em que o time mais precisava da sua frieza e da sua precisão. Muitos corações argentinos, imagino, devem ter gelado naquele instante. Na possível sua última Copa do Mundo, o maior ídolo do país poderia ser o responsável pela eliminação? A pressão era gigantesca, imagino. O peso inimaginável. Mas Messi não é um jogador comum. Ele se levantou, comandou a reação, distribuiu o jogo, criou chances, inspirou os companheiros e liderou a virada que colocou a Argentina nas quartas de final. Quando o jogo terminou, após um jogo longo, aliás, dramático, eu repito, o que se viu foi um dos momentos mais humanos da carreira do Messi. O Messi caiu em lágrimas. Um choro carregado de alívio, de tensão libertada, liberada e de responsabilidade cumprida. Provavelmente passou pela cabeça dele naquele segundo o que poderia ter acontecido se a Argentina tivesse sido eliminada por causa daquele pênalti perdido. A tristeza que ele poderia ter causado a um país inteiro que o tem como grande ídolo. Mas o final foi outro. Em vez de tristeza, alívio. Em vez de culpa, redenção. Em vez de eliminação, continuidade. Messi, mais uma vez, mostrou que mesmo perto do fechamento da carreira, ainda carrega nas costas uma nação inteira. E, acima de tudo, ainda sente o peso dessa responsabilidade como se fosse, digamos, o primeiro dia. É por muitos momentos como esse que o futebol é muito maior do que um simples jogo, do que uma simples partida. A Argentina vive. E Messi, mais uma vez, respira junto com ela. Até a próxima.

0: É, a Copa está funilando, está chegando ao seu final. Daqui a pouco a gente conhece quem será a campeã. Os bastidores de Brasília continuam fervendo e Davi Alcolumbre continua segurando projetos da ala governista e da oposição. Esse é mais um assunto para análise aqui do José Maria Trindade.
1: Pois é, olha, o presidente Lula já não tem mais esperanças de fazer um acordo duradouro com o presidente do Senado, senador Davi Alcolumbre. Ele é resistente. É chamado nos bastidores aqui de jacaré, porque tem a goela larga demais e um couro muito duro. Apanha, apanha, mas continua firme. Está apanhando dos dois lados, do grupo do PT e também do grupo do ex-presidente Jair Bolsonaro, e resistindo. Mas ele foi ao plenário se queixar. Diz que está apanhando de manhã, de tarde e de noite. E é verdade. Mas ele afirma que está exercendo a sua função de presidente do Senado Federal. Veja bem, contra o governo, Davi Alcolumbre pôs o pé em cima da emenda à Constituição que acaba com a semana 6x1. Estabelece uma semana de 40 horas semanais com 2 dias de descanso. E ainda, não quer votar a PEC da Segurança Pública. As duas já foram votadas na Câmara. E a oposição diz o seguinte: e a CPI do Banco Master não sai? Foi apresentado o requerimento com os números de assinaturas necessários, tudo certo, orçamento, tempo, e nada, não sai. Ele está matando no peito e fazendo o que os líderes ocultos no Senado Federal querem: impedir a instalação da CPI e dar folga para o governo. Agora, o que que Davi Alcolumbre quer? Ninguém me diz, nem os líderes governistas sabem exatamente o que quer esse esfinge do Senado Federal na base do decifra-me ou te devoro.
0: Esse José Maria Trindade com a gente. Jornal da Manhã, 6 horas e 56 minutos.
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0: Olá, bom dia. Estamos começando mais um Jornal da Manhã nesta quarta-feira, dia 8 de julho de 2026. São 7 horas e 5 minutos. E estaremos juntos até as 8h30 da manhã. Eu estou aqui ao lado das jornalistas Natália Barros, Camila Bibiano, nosso querido Maílson Franklin, aqui conosco também na bancada no dia de hoje. O Damião Santos, sempre aqui na técnica, nos auxiliando. A Júlia Azevedo e a Ana Luísa Leão aqui nas redes sociais. Bom dia, Natália Barros. Bom dia, Camila Bibiano. Bom dia, Maílson Franklin. Sejam todos muito bem-vindos aqui ao Jornal da Manhã.
1: Bom dia, João Mouzinho. Muito bom dia, meu querido ouvinte. Quartou, né? Que quarta-feira bonita, viu? Pra gente começar ela muito bem informada. O céu tá limpinho. O dia tá começando, mas a gente tem muito aqui pra trazer, pra informar você. Muito obrigada pela sua companhia, obrigada pela sua audiência, pelas mensagens aqui que a gente recebe pela nossa produção e que nos ajudam tanto a pautar o Jornal da Manhã. Vamos que vamos, né? Chegamos na metade da semana, muito trabalho até aqui, mas a gente ainda segue aí, porque tem a segunda parte, a segunda metade dessa semana de julho, viu? Muito obrigada mesmo por estar aqui com a gente, pela companhia, hein, Camila Bibiano? Muito bom dia, como é que você está hoje?
2: Muito bom dia, Natália, bom dia, João, bom dia, Maílson, bom dia também ao nosso querido Damião, que está aqui fazendo a técnica com a gente. Meio de semana, né? Chegamos finalmente no meio da semana, um mês de julho que já começou também bem animado e a gente continua aqui dia após dia trazendo a informação para você, nosso ouvinte, através do Jornal da Manhã. Então, convido a você que continue aqui com a gente até as 8h30 da manhã, para você sair daqui muito bem informado e começar o seu dia a par de tudo que está acontecendo aqui na cidade, no nosso estado, no Brasil e no mundo. Bom dia, Maílson, como é que você está hoje?
3: Bom dia, Camila, bom dia, Natália, bom dia, João. Estou bem, graças a Deus. Bom dia, Damião. Ótima quarta-feira, metade da semana. Eu espero que seja uma quarta-feira agradável para todo mundo, Deus abençoe a todos, né? E vamos começar o nosso programa com muita informação, que é isso que o povo gosta.
0: É isso aí, e vamos para as nossas principais manchetes de hoje. Pais denunciam falta de alimentação, água e problemas estruturais em creche aqui em Maceió.
1: Tribunal Regional Eleitoral de Alagoas mantém acesso do MDB a dados internos de pesquisas eleitorais.
2: Racha na direita. Ronaldo Caiado diz que Flávio conspirou contra a economia do Brasil por tarifaço.
0: Vamos trazer ainda que o Senado Federal da República aprova projeto que endurece penas por violência sexual digital contra crianças e adolescentes.
1: E uma operação da Polícia Federal que fragilizou mais um aliado de Flávio Bolsonaro lá no Rio de Janeiro.
2: Além disso, após cobranças do líder do PT sobre a PEC 6x1, Alcolumbre diz que não aceitará ameaças.
0: Essas e outras notícias, outras manchetes, você vai verificar aqui conosco no Jornal da Manhã pela Jovem Pan em 100,7.
1: É isso aí, João Mouzinho, Camila Bibiano, meu querido ouvinte. Está começando mais um dia de notícias aqui, então você fica aqui com a gente, fica sintonizado que tudo isso e muito mais você confere aqui no Jornal da Manhã. 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
2: E olha, ouvinte, a sua participação aqui com a gente é muito importante. Você pode enviar sua mensagem aqui para o WhatsApp do Jornal da Manhã. Mande para a nossa produção a sua sugestão, o seu reclame, as suas dúvidas. Tudo isso pelo número 829-9932-7591.
0: Repete aí, Camila Bibiano, por favor.
2: É o 999-32-7591. Jovem Pan.
0: Tá aí, né? Esse é o contato do nosso WhatsApp aqui do Jornal da Manhã. Então você que tá ligadinho na Jovem Pan 100,7, manda uma mensagem de texto, manda uma mensagem de voz, faz um vídeo de como anda a sua comunidade, a sua localidade. É sempre importante essa troca, esse feedback de você que tá aí do outro lado, sempre nos auxiliando. E vamos agora, né, passar a palavra para o Mailson Franklin, saber como anda o nosso trânsito, o nosso clima aqui na nossa cidade.
3: Pois é, João Mãozinho, hoje estou por aqui, né, nos estúdios, mas algumas aulas já retornam hoje, né, algumas escolas hoje, amanhã, né, então já aumenta.
0: Voltamos à programação normal.
3: É, após Copa do Mundo, Brasil ser eliminado, então todo mundo volta ao normal, né, então algumas escolas voltam, né, então eu já começo passando as informações do trânsito nesta quarta-feira.
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3: Avenida Duval de Góes Monteiro e Avenida Fernandes Lima, trânsito intenso sentido centro de Maceió, como sempre, mesma coisa acontece na Avenida Menino Marcelo, a Via Expressa, que não é Via Expressa, né? É Menino Marcelo, porque sempre aquela avenida é intensa. Há um registro também na Rua Barão de Atalaia, na rua do centro aqui de Maceió, ali ao lado do Cefeto, aquela rua ao lado do Cefeto, é do Ifal, antiga, hein? Até hoje.
0: Um dia desse, né,
3: mano? Cefeto, exatamente. Então há esse registro de trânsito intenso aí na rua, né, Barão de Atalaia, na região do centro de Maceió. Há registro também na Avenida Tomás Espíndola, João Mozinho, e na transversal ali da Avenida Tomás Espíndola, que é aquela rua do Colégio Madalena Sofia do Marixo, ou seja, as escolas retornando hoje, né? Então, algumas hoje, outras amanhã. A rua Afonso Pena, então sempre há registro nessas transversais da Avenida, né, Tomás Espíndola, aqui no bairro do Farol. A rua Melo Moraes, há registro também de trânsito aqui na região do centro de Maceió. Rua Padre Cícero, na Fernandes de Barros também, que é aquela rua do Colégio São José, aqui no centro de Maceió. Então, provavelmente é o retorno das aulas aqui da nossa capital, né? Então há registro também um pouco ali na avenida, ali no Trapiche, rapaz, agora esqueci o nome da avenida aqui.
2: Siqueira Campos,
3: obrigado, minha amiga, não mostrou aqui no Waze para mim a avenida, mas eu só conheci pelo cemitério aqui. Siqueira Campos, avenida Siqueira Campos, há um pouco de trânsito naquelas proximidades ali na região do Trapiche, tá bom? Então essa foi a informação do trânsito aqui de Maceió.
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3: Tempo bom, tempo agradável, e eu já digo, se você está de folga, vá para a praia, porque Maceió está fazendo 23 graus, a mínima é de 22, a máxima é de 28 graus, as rajadas de vento estão a 12 km por hora, não há previsão de chuva, apenas sol para hoje, durante todo o dia. Desde segunda-feira que está fazendo sol aqui no nosso estado. Isso é bom, apesar de estarmos no inverno, mas o sol quando vem é bem-vindo. Então se você estiver de folga, estiver de férias, aproveite a praia, né? Vá para as praias aqui de Maceió, litoral norte, litoral sul, né? Conheça o nosso estado, Zona da Mata, Sertão, Agreste. Conheça as belezas do nosso estado, que tem muita coisa para você conhecer, tá bom? A máxima de 28 graus, um pouco quente, mas é aquele sol frio, né, já que estamos no inverno. São essas informações, João Mozinho, daqui a pouco eu volto aqui com mais informações aqui para os ouvintes do programa Jornal da Manhã.
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0: Natália Barros, Camila Bibiano, Mailson Franklin, nossa cara audiência. No dia de ontem, a gente falou exaustivamente aqui durante o programa sobre o caos da questão da falta de recolhimento do lixo na nossa cidade. Caos esse que permanece, as calçadas seguem abarrotadas de lixo, ou seja, o recolhimento não tem sido feito de forma correta. E para além disso, agora novas denúncias são colocadas, são postas, mas dessa vez em relação à educação pública de Maceió, né? Alguns pais andam reclamando justamente da falta de estrutura, falta de água, inclusive adequada para os estudantes em uma creche lá no bairro do Feitosa, aqui na nossa capital alagoana. Traz mais detalhes para a gente, Natália Barros.
1: Pois é, João, essas denúncias, né, essas reclamações foram divulgadas em um material compartilhado nas redes sociais, em que cobra providências urgentes das autoridades competentes. Entre as principais denúncias está a falta de alimentação para as crianças, né, porque ali no Gigantinho, então, são desde bebês até crianças da primeira infância ali, né, Mailson Franklin. Isso. E entre essas principais denúncias está essa falta de alimentação. E de acordo com o comunicado, as aulas foram retomadas, mas as crianças não teriam recebido merenda. Os responsáveis também afirmam que a água disponibilizada na creche estaria imprópria para consumo, apresentando cheiro de barata. Outro ponto levantado, e mais uma vez a gente trouxe isso no ano passado, a gente está trazendo mais uma vez, é que eles expõem a ausência de profissionais de apoio escolar, os PAEs, que são responsáveis por prestar assistência a estudantes que necessitam de acompanhamento. Conforme essa denúncia, os auxiliares estariam desempenhando as funções sozinhas. Esse material, né, que foi divulgado nas redes sociais, também cita problemas de infraestrutura e outras irregularidades que, segundo esses pais, colocam as crianças em situação de risco. No texto, os responsáveis afirmam que nossas crianças merecem respeito e defendem que é dever do poder público garantir um ambiente seguro, digno e saudável para os alunos. Eles ainda cobram uma fiscalização imediata da unidade e pedem que sejam adotadas medidas para solucionar os problemas apontados. Essa mobilização, ela continua com o apelo para que a comunidade compartilhe as denúncias e reforce a cobrança por melhorias na creche. Só reforçando, né? Essa foi uma denúncia dos pais e responsáveis da creche Gigantinho, que fica ali no Feitosa. Então, está aí completamente imprópria, não só a água, né? Imprópria para que essas crianças frequentem, porque não tem alimentação, não tem merenda, não tem água, água com cheiro de barata, e esses problemas estruturais para bebês, crianças que precisam frequentar aquele espaço.
3: Eu estou tentando, inclusive, fazer uma reportagem com algum desses profissionais, mas eu sei que é a represária, né? Porque alguns dependem muito do trabalho, Joãozinho, mas é lamentável uma escola, ainda mais uma creche, não ter alimentação, já que é tempo integral que a criança fica lá nesses gigantinhos. Imagine você retornar às aulas sem alimentação, sem água, sem professor. Ainda mais aqueles profissionais que fazem o transporte das crianças nos ônibus estão sem receber seus salários, salários atrasados. São denúncias que eu recebo aqui no WhatsApp. Então, isso não é só um Gigantinho, não. Essa denúncia aqui está no Feitosa. Eu recebi ontem, Natália, no Feitosa. Mas tem os outros Gigantinhos espalhados aí pela cidade. Tem o do Tabuleiro, tem o ali perto do Santos Dumont, né? Tem o aqui da parte baixa de Maceió. Imagine os profissionais sem receber e ainda mais uma escola sem alimentação. Como é que uma escola, como é que um pai vai deixar? E a gente sabe que tem muitas famílias, João, crianças, que às vezes as crianças não têm nada o que comer em casa e vão para a escola, vão para a creche para poder tomar um café da manhã, estudar e tomar um café. Quando chega lá, a criança não tem nada o que comer. Como é que a criança vai conseguir ficar na escola desse jeito?
0: É verdade. E outra coisa, Natália, Mailson, essas denúncias que se acumulam no Gigantinho, e aí eu vou falar especificamente esse do Feitosa, a ausência daqueles profissionais do apoio, né, o apoio escolar, os pais, as denúncias que se acumulam nesse Gigantinho do Feitosa é que não há pais para as crianças também, ou seja, uma sobrecarga para a questão dos auxiliares de sala, ou seja, falta de estrutura completa no Gigantinho do Feitosa. E é isso como o Mailson trouxe. Essas denúncias são apenas do Feitosa que a gente está trazendo no dia de hoje. Mas outras apurações, outras investigações, outras reclamações, sobretudo, de pais e profissionais, já estão sendo também apuradas de outros Gigantinhos, Maceió afora, para a gente estar trazendo aqui juntamente para a nossa população no Jornal da Manhã. E aí a gente faz o apelo público para que o Ministério Público Estadual de Alagoas possa estar em loco nesses Gigantinhos, possa de fato verificar as condições desses, aspas, equipamentos públicos de educação que deveriam primar justamente pela boa condução para que os alunos, as nossas crianças, tenham uma condição digna de permanência nesses locais. E também a gente faz um apelo para que os vereadores de Maceió, aqueles que recebem muito dinheiro público, aqueles que deveriam fiscalizar, deveria ser o principal papel, a principal atuação dos vereadores de cada cidade, de cada município brasileiro, e aqui em Maceió não seria diferente, fiscalizar o poder público municipal, fiscalizar os equipamentos públicos, saber como anda, se está em ordem, se não está em ordem, se tem alimentação, se não tem alimentação, se há a presença de pais, como é que está a questão dos auxiliares de sala, se os profissionais, principalmente aqueles terceirizados, estão recebendo em dia. Ou seja, é obrigação desses parlamentares mirins, é obrigação estarem na ponta da lança, estarem nas ruas, estarem ouvindo a população que outorgou o mandato público para essa turma. Então, bora trabalhar! Bora se mexer aí, minha gente, porque há problemas gravíssimos em Maceió. Esses problemas, eles precisam ser sanados. E para que eles sejam sanados, é necessário cobranças públicas. E nós temos um prefeito hoje da cidade, que se chama Rodrigo Cunha. Se o Rodrigo Cunha não tem capacidade administrativa, ou seja, que ele peça para sair, que ele vai fazer outra coisa da vida dele, e não ser prefeito de uma cidade de 1 milhão de habitantes. Se ele é incapaz, se ele é desqualificado, se ele é despreparado, que ele deixe a gestão pública municipal, o que não pode continuar da forma que está. O lixo se abarrotando nas ruas, as reclamações em relação aos gigantinhos, equipamentos de saúde, com outras reclamações também que a gente vai trazer ao longo das próximas semanas aqui no Jornal da Manhã. É uma cidade caótica, caótica. Denúncias que se acumulam em relação ao Banco Master, em relação aos investimentos feitos pelo Iprev aqui em Maceió. Ou seja, essa é a verdadeira face de Maceió. O que foi feito até aqui foi pirotecnia de shows milionários, de festival de verão, de no dia 1º de janeiro, Belmarques nas ruas de Maceió, fazendo o arrastão da folia. Enquanto isso, a política pública, de fato, ela tem sido esquecida. Esquecida. E o que a gente vê em Maceió é uma cidade, de fato, totalmente abandonada.
1: Ô, João, e assim, tem a questão também, já que a gente está falando dessa questão da alimentação, né, desses equipamentos públicos, também saiu um relatório de fiscalização da Comissão de Monitoramento do Conselho Municipal de Segurança Alimentar e Nutricional. E esse relatório revelou um cenário alarmante até nas entidades de acolhimento de crianças e adolescentes aqui de Maceió. Esse documento, que foi publicado no Diário Oficial na edição de hoje, ele aponta um elevado consumo de alimentos ultraprocessados, bebidas adoçadas e excesso de açúcar na dieta dos menores institucionalizados, o que contrasta, né, com a baixa oferta de frutas, verduras e legumes, com essa alimentação que deve ser a base aí para esses jovens. Com essa gravidade dos fatos, o relatório foi encaminhado à 28ª Vara da Infância e Juventude da capital e também à Secretaria Municipal de Desenvolvimento Social para que tomem providências urgentes. A avaliação técnica que deu origem a essa denúncia faz parte das ações de fiscalização das políticas de segurança alimentar aqui em Maceió. E segundo o órgão fiscalizador, o CONSEA, a predominância de itens industrializados de baixo valor nutricional e o déficit de alimentos frescos violam as diretrizes básicas de saúde e nutrição para o público infanto-juvenil em situação de vulnerabilidade. A partir dessa notificação oficial, o município e as entidades responsáveis pelo acolhimento terão um prazo de 90 dias para readequar os cardápios e demonstrar melhorias estruturais na alimentação oferecida. E depois desse período, uma nova inspeção técnica será realizada pelo Conselho, né, pelo CONSEA, para avaliar se as recomendações foram cumpridas e se a oferta de alimentos saudáveis foi restabelecida. Então, assim, em uma escola não tem merenda, não tem alimento, aquelas crianças estão ali, o máximo que tem é uma água com cheiro de barata. Em outras instituições, né? Outra instituição que acolhe crianças e adolescentes em vulnerabilidade, eles já estão com excesso, né, de alimentos ultraprocessados, que a gente já sabe, excesso de açúcar, né, e a gente sabe que isso é completamente, é um desequilíbrio aí nessa, no desenvolvimento dessas crianças que já passam por situação de desenvolvimento. Então, isso já é uma forma de subnutrir essas crianças, né? Dois problemas grandes para esse início de quarta-feira, né, João Mouzinho?
0: Mas, enquanto isso, a Prefeitura de Maceió, ela continua fazendo shows milionários, trazendo Gustavo Lima, que fere, inclusive, a legislação eleitoral, né, fazendo campanha antecipada para o ex-prefeito de Maceió nas redes sociais do prefeito Rodrigo Cunha. Enfim, essa é a tônica da nossa cidade. São 20 milhões aí de shows, de pirotecnia, de grandes estruturas de palco, de som, de iluminação, né, para uma massa que muitas vezes não está preocupada com o que acontece de fato na nossa cidade. Está apenas preocupada, né? Está apenas preocupada em viver essa vida van. Mas, assim, a gente segue aqui nessa trincheira, que é o Jornal da Manhã, apontando as deficiências da nossa cidade, as deficiências da administração pública, para que elas sejam sanadas. E que, sobretudo, as nossas crianças, as nossas futuras gerações, que elas possam ser respeitadas, acolhidas e bem cuidadas pelo bem público, o que é obrigação, diga-se de passagem. Natália Barros, Camila Bibiano, Maílson Franklin, a gente vai para o nosso primeiro intervalo comercial e daqui a pouco a gente está de volta com mais Jornal da Manhã pela Jovem Pan em 100,7.
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8: Estamos de volta com o Jornal da Manhã pela Jovem Pan 100,7. Eu tenho comigo aqui na bancada as jornalistas Natália Barros, Camila Bibiano. Temos conosco aqui também na bancada, no dia de hoje, o jornalista Maílson Franklin, o Damião Santos, o Bitoca sempre na técnica aqui, nos auxiliando, a Júlia Azevedo nas redes sociais, junto com a Ana Luísa Leão também. Maílson Franklin, temos reportagem especial no dia de hoje?
9: Tem sim, é uma matéria especial importante, João, porque as hepatites virais, né, se você não conhece, você ouvinte também não sabe, mas são infecções que atingem o fígado, causando alterações leves, moderadas ou graves. Né? Tem a hepatite A, B, né, que a C também, que são hepatites que podem levar, inclusive, até a morte. Né? Eu conversei com a Jussiara Reis, ela que é enfermeira da CESAL, e ela explicou mais detalhes, explicou quais são os sintomas e quais são as hepatites mais comuns aqui no nosso país. Vamos acompanhar.
10: Bom dia. As hepatites, elas são divididas por tipo. Tipo A, B, C, D e E. Aqui no estado de Alagoas, a gente tem predominante a hepatite A, B e C.
11: A CESAL, inclusive, faz campanha para justamente evitar, é uma forma de orientar a população para evitar contrair essas doenças.
10: Isso mesmo, a gente está aí, né, no julho amarelo, é um mês de conscientização das hepatites virais, onde a gente tem levado, né, essas informações à população para que esteja se testando, né, para diagnosticar precocemente e assim possa estar tratando e trazendo cura para a maioria dos casos.
11: Como a população, como a pessoa contrai essa doença?
10: A hepatite A, ela é contraída através da água e do alimento contaminado pelo vírus da hepatite A. A hepatite B e C, ela é transmitida através da relação sexual e do contato com sangue, né, com os fluidos corpóreos, que pode estar presente em barbeadores, em lâminas, né, como um todo, em alicates de unha. Então a gente tem que ter os nossos próprios utensílios de pérforos cortantes pessoais.
11: Esse mês é um mês importante porque é um mês de conscientização, de combate. A secretaria foca nos 102 municípios para combater essas hepatites.
10: Isso mesmo, os municípios eles têm as autonomias, né, de fazer as próprias campanhas e a gente fica apoiando esses municípios. A gente tem, enquanto Estado e Ministério, né, a gente recebe os testes rápidos, onde é distribuído para todos os municípios, assim como os preservativos, as informações, a gente dá o apoio nessas campanhas aos 102 municípios.
11: Jussiara, quais são os sintomas? Aquela pessoa contraiu essa doença, contraiu a hepatite. Quais são os primeiros sintomas que são diagnosticados para a população saber, para aquela pessoa que está em casa, possa procurar um médico o mais rápido possível?
10: Então, as hepatites, ela, assim como todas as doenças causadas por vírus, ela tem os sintomas muito semelhantes a qualquer outra virose, né? É a febre baixa, é o mal-estar, o enjoo, pode ter uma dor de cabeça. O mais comum, que pode dar diferença dos outros demais vírus, é o amarelão na pele e nos olhos, né? Que é a icterícia, que a gente chama da pele amarelada. Porém, o vírus que mais causa esse sintoma é o vírus da hepatite A, que é o mais leve, é o mais fácil de ser tratado. A hepatite B e C, a gente chama a atenção da população para estar se testando, justamente porque pode passar anos com essa incubação do vírus, tendo só esses sintomas leves no início, e ao não buscar o serviço de saúde, ele vai se agravar e quando a pessoa descobre já pode ter aí a inflamação do fígado, uma cirrose e até um câncer do fígado.
11: Leva à morte essa doença, Jussiara?
10: Se não tratada, leva à morte, principalmente a hepatite B.
11: Então é um trabalho de conscientização, mas ao mesmo tempo é um trabalho de informação que a população deve ter, né? Aquela pessoa deve se informar, tem a internet isso para procurar, para pesquisar, tem o preservativo que a própria CESAL fornece em todas as unidades de saúde, ou seja, informação não falta, porque a população ela é bem informada em relação a essas doenças.
10: Isso mesmo, a informação ela é imprescindível, né? Ela é a grande importância da informação, é você saber o que fazer diante de um caso. Então a gente tem sim a informação desde o nascimento, porque ao nascer a criança já recebe a vacina da hepatite B, então no pré-natal essa gestante também ela recebe as informações sobre as hepatites B, a vacinação, a testagem rápida está nos 102 municípios, né, pelo SUS, gratuito, você chega lá, não enfrenta fila, você faz a testagem, com 15 minutos você tem o diagnóstico, se tem ou não, então a gente também tem os preservativos no 102 municípios, em todos os postos na secretaria, a gente tem os preservativos também gratuito, né, tudo pelo SUS, e a informação de que teve a relação sexual desprotegida até 72 horas para iniciar o uso de um comprimido, né, que é da PEP, a profilaxia pós-exposição, e está fazendo uso durante 28 dias, pode salvar sua vida.
11: A gestante, ela acaba transmitindo, passando isso para o bebê, né? Se ela casa contrair hepatite.
10: Isso, no caso da hepatite B.
11: Hepatite B.
10: Isso, hepatite B tem a transmissão vertical, sim, da gestante para o bebê, só que toda gestante que faz o pré-natal, ela obrigatoriamente, nas primeiras consultas, ela já faz o teste rápido e também a sorologia para hepatite B. E estando confirmada, ela faz o tratamento durante a gestação e diminui em 95% a probabilidade de passar para a criança. E essa criança que foi exposta à hepatite B na gestação, ela também recebe gratuitamente pelo SUS todo um acompanhamento até os seus 2 anos de vida para evitar que ela venha adquirir a hepatite B.
11: Tá certo, é conscientizar, é ler, é educar, é pesquisar, a internet tá aí, gente. E agora até mesmo com esse o chat GPT, que é fácil, você pesquisa o chat GPT, que é inteligência artificial, diz tudo. Então todo mundo tem um aparelho celular, todo mundo. Então vai lá na internet e pesquisa quais são os sintomas, como eu vou me prevenir. Então é fácil, né? Com essas informações, qual a orientação, Jussiara, para a gente encerrar aqui a nossa participação, qual a orientação que você passa para a população alagoana?
10: Então, a orientação que a CESAL passa é previna-se,

0: atenção na infância, e teste-se. Todas as unidades básicas de saúde têm teste rápido. Faça o seu teste, faça o diagnóstico precoce, porque descobrindo o mais precocemente possível a probabilidade de cura e não complicação.
1: Tá, joia, gente. Recado dado. Importante isso para você, mulher. Leve seu alicate de unha, né? Porque não é comum a mulher levar um alicate para uma manicure, né? Para um salão de beleza. Ah, é higienizado, mas aquela higienização ela não mata o vírus, né, Jussiara?
0: Então, as manicures, ela geralmente ela tem as autoclaves, né? Faz a desinfecção e tem que ser muito bem feita essa higienização e o uso dessa esterilização para que possa se vir matar o vírus. Porém, é importante você ter o seu próprio. O mais seguro é você levar o seu, tá? Não tô dizendo que as manicures não têm feito,
1: Isso.
0: nem que o salão ele não é seguro.
1: Na dúvida, né?
0: Mas na dúvida, tenha o seu.
2: Campinas, volta aí.
1: Muito bem. Na dúvida, gente, procure informação, vá para a internet, vá para o ChatGPT, que o ChatGPT estuda inteligência artificial. Procure um médico, procure um posto de saúde que você vai saber, você vai ficar bem informado.
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4: Natália Barros, Camila Bibiano, Mailson Franklin, o Tribunal Regional Eleitoral manteve o acesso da sigla do partido, da agremiação do MDB, a dados internos de pesquisas eleitorais. Traz mais detalhes para a gente, Camila Bibiano.
5: Exatamente, João. Essa é uma decisão que já tinha sido dada, né, e foi mantida, garantindo assim ao MDB de Alagoas acesso a documentos e informações internas relacionadas a pesquisas eleitorais registradas aqui no estado. A determinação foi proferida pelo desembargador eleitoral Maurício César Breda Filho, ao analisar embargos de declaração apresentados pelo grupo de pesquisa São Judas Tadeu Litida, TDL Pesquisa e Marketing. As informações foram publicadas no Diário Oficial do órgão. A empresa pretendia reverter a decisão que havia autorizado o partido a acessar o sistema interno de controle, verificação e fiscalização de pesquisas registradas, alegando omissões quanto aos limites do acesso, a forma do cumprimento da medida e também a necessidade de manifestação prévia da empresa. Na decisão, o relator reconheceu apenas a necessidade de esclarecer como a medida deve ser cumprida, mas rejeitou a alteração do mérito. O magistrado destacou que a legislação eleitoral assegura aos partidos políticos o direito de fiscalizar pesquisas registradas, independentemente da demonstração prévia de irregularidades, por se tratar de um mecanismo previsto para garantir transparência e controle sobre levantamentos com potencial impacto no processo eleitoral. O desembargador determinou também que a empresa disponibilize ao MDB, no prazo de 2 dias, documentos como o relatório entregue ao contratante da pesquisa, o questionário aplicado, informações sobre os entrevistadores e outros elementos necessários à fiscalização, preservando assim a identidade dos entrevistados. Também deverá permitir, nos 2 dias seguintes, acesso presencial para consultas, planilhas e demais documentos previstos na resolução do Tribunal Superior Eleitoral. A decisão ainda adverte que eventual tentativa de dificultar ou impedir a fiscalização poderá acarretar as sanções previstas na Lei das Eleições. Com isso, os embargos foram acolhidos apenas para esclarecer a forma de execução da medida, permanecendo íntegra a autorização para que o MDB exerça a fiscalização das pesquisas eleitorais. A gente vê muitas pesquisas saindo, né, João, de vários institutos, algumas, inclusive, recentemente foram alvo, né, de denúncias de que teria sido feita sem o aval daquela empresa, que não tinha sido solicitada, ainda assim ela foi registrada com o CNPJ de uma empresa. Então, tudo isso põe em xeque, né, alguns números, alguns dados que vêm sendo divulgados, e, por conta disso, os partidos também têm esse direito de fiscalização, de entender como é que foi feita e ver se o processo foi ilibado ou não, até para que, quando essa pesquisa saia, a população possa

0: confiar naqueles dados, né? A gente parar de estar transmitindo esse sentimento de sempre estar achando que algo está sendo fraudado, que está sendo feito nas coxas. Então, é importante demais essa situação da fiscalização e da transparência de todo esse processo envolvendo as pesquisas eleitorais.
1: E essa pesquisa, essa em específico, Camila, Natália, Maílson, ela tem algo que chama muita, muita atenção. O Ricardo, da Coagro, que é proprietário da Coagro, ele tem uma nota fiscal emitida na sua empresa de pouco mais de 40 e poucos mil reais, datando justamente junto ao TRE a compra dessa pesquisa, a aquisição dessa pesquisa por meio dessa empresa do Ricardo da Coagro. E no dia que essa pesquisa foi lançada, em uma sexta-feira, salvo engano, há duas, três semanas, a informação que eu obtive é que o próprio Ricardo estava na Europa com a família, passando férias, e ele foi pego de surpresa quando recebeu a informação que ele teria adquirido essa pesquisa, teria pago essa pesquisa e tinha uma nota fiscal da sua empresa. Prontamente, através de uma nota oficial, ele negou a aquisição dessa pesquisa, ele negou que pagou o Instituto essa pesquisa, e a TDL vai ter que se explicar junto ao Tribunal Regional Eleitoral. E a gente espera que seja uma resposta convincente. A gente quer saber quem adquiriu essas pesquisas, a gente quer saber como foi feita a metodologia dessas pesquisas, quem são essas pessoas que foram justamente, né, ali pesquisadas, as pessoas foram questionadas para quem vota para governador do estado, para senador da república, para presidente da república, enfim, os questionamentos mais naturais que são feitos durante a corrida eleitoral para esses cargos executivos e para a disputa do Senado Federal da República. Então, a gente espera sinceramente que o Tribunal Regional Eleitoral haja no rigor da lei junto à TDL para que isso não caia no esquecimento. Explicações sérias, coerentes e convincentes sejam dadas, porque maquiar números, maquiar pesquisa é ludibriar a população, é enganar o nosso povo, é enganar a nossa gente, é enganar a imprensa do estado de Alagoas, que tem um compromisso social de, a partir do momento que uma pesquisa é registrada, essa pesquisa ela ser divulgada, independente do contexto eleitoral, independente dos números, independente de quem esteja à frente, de quem esteja atrás, independente da agremiação partidária, dos espectros políticos em disputa. Isso é algo muito, muito, muito sério. Uma coisa é certa: o Ricardo da Coagro não pagou essa pesquisa. Não pagou essa pesquisa. Isso já é claro, é nítido, é notório, é público. Então, a gente quer saber quem pagou essa pesquisa, da onde veio esse dinheiro. Ou seja, o MDB está no seu direito, até porque tem pré-candidato ao governo do estado de Alagoas, tem pré-candidatos ao Senado Federal da República. Ou seja, tem interesse direto em saber como foi feita justamente essa pesquisa. E a mesma dureza que o TRE, alguns desembargadores do Tribunal Regional Eleitoral, têm agido em relação à imprensa, em relação a influenciadores, a ativistas sociais, que também possa agir nesse caso. Inclusive, quero me reportar, Natália, Camila, Maílson, nossa cara audiência, que um cidadão que se intitula como humorista, cronista, né, das redes sociais, o Felipe de Vaz, ele teve prontamente o material retirado do ar da sua página do Instagram, porque simplesmente destacou mais uma vez o caso do Banco Master aqui em Maceió. Ou seja, tratando que os investimentos do Banco Master, no maior roubo bancário aqui do sistema financeiro brasileiro, foi feito aqui em Maceió, em uma capital, prontamente após falar, se colocar Desta forma, ele teve aí o seu material obrigatoriamente retirado por uma decisão do Tribunal Regional Eleitoral. Ou seja, nem crônicas, nem sátiras, ou seja, está passando em branco, né, pela questão do Tribunal Regional Eleitoral aqui em Alagoas. Inclusive, matérias que não são nem do âmbito eleitoral estão sendo julgadas pelo Tribunal Regional Eleitoral. O rapaz, o João Mendonça, um estudante da Universidade Federal de Alagoas, fez um trabalho de conclusão de curso e teve também o seu material retirado do ar, porque trouxe os gastos, né, da gestão pública aqui de Maceió, do então prefeito João Henrique Caldas. Ou seja, são coisas que o Poder Judiciário deve ver com sensibilidade. Ou seja, você se avorar, tomar decisões que não lhe cabe, está extrapolando o seu limite institucional, limites éticos, morais, e aí a gente já parte para outra seara. Mas é importante que a população tenha consciência do que está se passando. Já são mais de 40 pessoas, ativistas, veículos de comunicação, jornalistas atingidos com decisões do Tribunal Regional Eleitoral, que tem sitiado a imprensa alagoana, para não citar o caso do Banco Master, o caso do Iprev Maceió, que pegou o dinheiro público dos nossos aposentados e pensionistas e colocou nesse banco comandado por esse picareta, esse vigarista, esse ladrão chamado Daniel Vorcaro. E aí, sem nenhum fundo garantidor de crédito, Maceió, a nossa capital, que já anda capenga, diga-se de passagem, perdeu mais de 100 milhões de reais para o ralo da corrupção do Daniel Vorcaro. Ou seja, é assunto proibido. E a gente já começa...
2: Isso porque a campanha nem começou.
1: Nem começou.
2: Né? As eleições, exatamente, ainda estão aí, em outubro. A campanha é daqui a o quê? Um mês, mais ou menos?
1: É, em fase
2: acho,
1: de... Né? Vamos entrar daqui justamente para a questão das convenções partidárias. Isso. E em outubro começamos oficialmente a disputa eleitoral. Né? Começamos em agosto a disputa eleitoral e a gente não sabe como é que vai ser o comportamento dessa turma, porque o que a gente vê justamente é uma tentativa de amordaçar assim, a imprensa livre, os blogueiros, os ativistas, ou seja, algo que fere diretamente na nossa Constituição Federal. O direito à liberdade de imprensa, o direito à liberdade de expressão, ou seja, você falar na sua rede social, você falar no seu WhatsApp, você falar no seu Facebook sobre determinada temática, você dá a cara e justamente ser censurado por emitir uma opinião, falar de um assunto, ou seja, é algo muito perigoso. Tempos perigosos que estamos vivendo, sobretudo aqui no estado de Alagoas, de alguns paladinos da moralidade que se arvoram, né, acima do bem e do mal, que acreditam estar em outra prateleira da sociedade. O que é lamentável, o que é muito ruim, e a gente vai estar trazendo aqui no Jornal da Manhã, porque a imprensa séria e livre desse estado, os colegas jornalistas livres seguirão, pode ter certeza, na trincheira, independente de onde for, no rádio, no jornal impresso, no portal, nas redes sociais, expondo as verdades do nosso estado, do nosso país, doa a quem doer. Inclusive, quero me solidarizar com mais dois colegas jornalistas que foram acionados pela justiça no dia de ontem, né? No dia de ontem, justamente para retirar materiais do ar, porque publicaram justamente a relação do Banco Master, do Iprev Maceió, da ex-gestão do prefeito João Henrique Caldas em toda essa situação. E assim seguimos. E repito, vamos continuar na trincheira. Natália Barros, Camila Bibiano, Mailson Franklin, a gente vai para mais um intervalo comercial. E daqui a pouco a gente está de volta com mais Jornal da Manhã pela Jovem Pan em 100,7.
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6: Estamos de volta com o melhor momento aqui do Jornal da Manhã, que todo mundo adora, é falar de futebol, é falar dessa Copa do Mundo extremamente emocionante, que vem de fato, chamando a atenção pelas partidas emocionantes. Ontem tivemos um grande jogo entre Egito e Argentina, Argentina e Egito. Quem parou um pouquinho ali da sua tarde, ali na hora do almoço, para poder assistir esse jogão de bola, não ficou decepcionado, porque a gente viu o Egito jogando bem, muito bem, principalmente no primeiro tempo, abrindo 2-0 em relação à Argentina, e depois o time do Scaloni, o time de Lionel Messi, foi buscar o placar ainda nos 90 minutos. Um exemplo de raça, de vontade, de perseverança, sobretudo. Se você perceber, quem viu o jogo no dia de ontem, aquele último gol, o atleta que faz o gol, a jogada está ali no lado direito. O camarada vai para cruzar, você vê o atacante, o centroavante ali, que vai para a área para cabecear, você vê no rosto a questão da exaustão. O último minuto de jogo, faltando ali um pouco tempo mais de um acréscimo para acabar. Ele vai para a área com todo o cansaço, dá um tiro ali de 50, 100 metros, vai para a área, cabeceia, tira do goleiro e faz um golaço de cabeça aí e classifica a Argentina 3-2. Sem falar que a Argentina dá um exemplo para o mundo. Quando acontecer um pênalti numa Copa do Mundo, o principal atleta da seleção, do selecionado, independente se perdeu pênalti, se acertou pênalti, independente do scout, independente da sua história, ele pega a bolinha ali, ó, ele bota debaixo do braço, bota a bola na cal, na marca da cal, na minha época era cal, né? Hoje em dia não sei o que é utilizado, bota ali na marca da cal e vai lá e bate. Aconteceu ontem, tava 0-0, a Argentina sofre um pênalti, o Lionel Messi pega a bola, coloca debaixo do braço, o Messi que já perdeu outras penalidades em Copa do Mundo, não foi a primeira, diga-se de passagem, mas chama a responsabilidade, bota a bola na marca do cal e perde o pênalti. Nada mais natural, só perde quem bate. Mas quem tem que bater é o principal atleta, é o principal atleta do time. O saudoso jornalista, técnico João Saldanha, ele dizia nas suas crônicas que o pênalti é algo tão importante que quem deveria bater seria o presidente do clube. Ele disse, olha, pênalti é uma coisa tão importante, quem tem que bater é o presidente do clube. Ou seja, isso a gente, culturalmente, a gente aprendeu assim. A principal figura de um clube, de uma seleção, é quem pega a bola e chama a responsabilidade. A última penalidade que perdemos em tempo normal foi de quem? Foi do maior camisa 10 da história do futebol brasileiro, depois de Pelé. O maior, porque Pelé é extraterrestre. Foi Zico em 86 contra a França. Ele pegou e bateu. E depois no Roda Viva, lá em 94, o Tele Santana se explicou que muita gente da crônica época dizia: ah, o Zico entrou frio na partida, o Zico não poderia bater aquele pênalti. E aí o Tele disse: se outro atleta batesse o pênalti e perdesse, nós tínhamos o Zico, o 10, o maior atleta do futebol brasileiro em atividade durante mais de uma década no país, ele não ia bater o pênalti. Ele bateu sim, errou. E é um fato. E depois, durante as penalidades máximas, que o jogo seguiu para as penalidades, ele bateu e fez. Ou seja, O melhor tem que bater. E ontem o Messi pegou a bola contra o Egito, botou a bolinha debaixo do braço, botou na marca da Cal e perdeu. E depois se redimiu, diga-se de passagem. Depois se redimiu, fez o gol do empate, 2-2. A Argentina foi pro abafa. A Argentina, que até agora não teve vida fácil, fez um jogaço contra Cabo Verde. Venceu ali no tempo extra. Agora, faltando poucos minutos, né, para acabar o jogo contra o Egito do Salah. Enfim, foi um jogaço de bola. Camila Bibiano, sua percepção de Egito e Argentina, as lições de raça, de técnica, de perseverança, de atitude que esse jogo deixou, não só para nós brasileiros, mas para quem gosta de futebol de modo geral.
5: Exatamente isso, né, João? Como você já falou, eu acho que foi uma grande lição. Tem muitos questionamentos, principalmente na internet, teorias da conspiração, agora de favorecimento à Argentina e tudo mais. Eu também vou nesse pensamento, sabe, João? Eu não acredito em tanto favorecimento. Aí fala que a arbitragem está comprada para a Argentina. E aí ontem todo também o plantel egípcio falou muito sobre isso. Inclusive hoje, agora logo nas primeiras horas da manhã, já saiu a notícia de que a Federação Egípcia entrou também com um pedido contra a arbitragem do jogo de ontem. Vários questionamentos. Mas para além dos questionamentos de favorecimento ou não, eu acredito que o resultado acontece pela postura do time. A Argentina estava perdendo de 2-0, faltando pouco mais de 10 minutos para acabar o tempo regulamentar, fora os acréscimos. O gol foi ali em 70 e pouco do Egito, segundo gol. Era um jogo que praticamente estava consolidado para a eliminação da Argentina. E aí você vê uma mudança dentro de campo do pensamento de todos os 11 jogadores que vão em busca de reverter um resultado. E em 10 minutos fazem 3 gols. Que é algo que a gente não viu em várias seleções. Que o que é que aconteceu? Foram eliminadas. O que é que a gente não viu desse sentimento? Na Alemanha foi eliminada. A gente não viu esse sentimento no Brasil, foi eliminado. Eu não vejo esse sentimento na Espanha. Acho que vai ser a próxima a rodar. Falta essa gana, essa vontade de ganhar. Porque não é só técnica. E aí a gente justifica as partidas incríveis que a gente viu de várias seleções africanas que estão ali numa média e baixa prateleira. A gente viu um Cabo Verde que nunca tinha jogado uma Copa jogar o jogo da vida contra a Argentina. Perdeu, mas perdeu jogando, perdeu na bola. Acho que falta isso. Tentar arrumar confusão. Levar cartão amarelo ali, como o Neymar fez, não é a justificativa, não é o caminho para que o Brasil precisasse para virar um jogo ou empatar um jogo contra a Noruega, por exemplo. Falta essa vontade de ganhar. Então eu vi isso e a gente vê ali o peso nas costas que sai do Messi quando a partida acaba. Ele se emociona, chororô, ele, né, chora. Ele faz mais um gol, né? Ele agora já tem 21 gols em Copas do Mundo. Ele segue vivo. Eu não acredito de verdade que a Argentina vá ser a campeã desse ano, mas ela tem alma de campeã. Então é importante a gente destacar isso. De lição que outras seleções precisam tirar. E aí eu reitero com o que o Quaresma falou numa entrevista agora recente para Fernanda Gentil. Falta isso na seleção brasileira. A seleção brasileira ganhou 5 títulos jogando futebol brasileiro. E agora a seleção brasileira quer jogar um futebol europeu. Que não combina com a gente, que não combina com o estilo de jogo dos nossos atletas, que não combina com a criatividade exigida em campo. Então eu acredito que esse é o caminho. Voltar um pouco às origens, né? Entender um pouco mais como é que a Copa do Mundo mexe. Não só com a torcida, mas principalmente com os jogadores. Ganha quem tem vontade de ganhar. E ontem esse foi um jogaço para apresentar isso para o mundo.
7: Inclusive, no começo dessa semana, teve uma declaração. O João vai saber melhor do que eu o nome desse jogador, porque eu não sei falar, mas vamos lá. Ele foi campeão mundial com a seleção francesa em 1998, o ex-jogador francês Youri Djorkaeff. E ele fez duras críticas à seleção brasileira depois dessa fatídica eliminação, né, na Copa, durante uma participação no programa da emissora RMC. Ele afirmou que o futebol moderno perdeu qualidade técnica e ele usou o Brasil como exemplo, viu, Camila? Disse que dá vontade de vomitar ao assistir a equipe comandada por Carlo Ancelotti. Ele disse o seguinte: acho que perdemos muita qualidade. É preciso deixar os jovens se expressarem nos clubes. Não existem mais jogadores técnicos. Vocês assistiram a Brasil e Noruega? Dá vontade de vomitar vendo esse Brasil, disse o ex-atacante num programa, né? O programa After Foot, no início da semana, na segunda-feira. Faz um pouco de sentido esse tipo de crítica, né? Não dá para criar um novo formato de futebol e mudando completamente essa dinâmica que foi sempre, pelo menos, o futebol brasileiro. E, enfim, futebol de cada país, cada seleção tem sua forma de jogar. E parece que ele está se criando uma maneira única e precisa seguir esse script, né? Para poder ficar todo mundo meio que igual, assim, num pé de igualdade, né?
6: E para esse a gente tem que bater continência, que ele foi um meio articulador junto com o Zidane, campeão da Copa de 98, o Djorkaeff, junto com o Zidane, fazia uma meia cancha ali da armação da França, um grandíssimo jogador, um baita de um jogador. E assim, a gente tem que assinar embaixo o que o Djorkaeff falou, o que o Quaresma falou, o mundo inteiro tá vendo. Não é possível que os comandantes da CBF, esses gênios da CBF, não estejam vendo o que está acontecendo com o futebol brasileiro. E aí já se fala, o Eli Júnior, jornalista da Band, da Rede Bandeirantes da televisão, ele disse, em alto e bom som, que o Samir Chaudhry vai cair do comando da Confederação Brasileira de Futebol. E já se fala também, não mais a boca de miúda, da interferência de um ministro do Supremo Tribunal Federal nos negócios, nas negociatas da Confederação Brasileira de Futebol. E aí o Samir Chaudhry seria apenas um laranja, uma marionete, aquele que usa os recursos privados da CBF para pagar as suas farras, né? Pagar as suas mordomias das pessoas que ele ama também. Enfim, o Samir Chaudhry está ali apenas por uma conveniência momentânea. E a expectativa, segundo o Eli Júnior, jornalista da Rede Bandeirantes de televisão, é que ele caia agora já nos próximos dias do comando aí da Confederação Brasileira de Futebol. Vamos esperar, ver se essa notícia, né, ver se essa apuração ela se configura e a gente ter a verdadeira noção que a Confederação Brasileira de Futebol é um CNPJ que quer lucro, independente de como seja, e a gente muitas vezes fica aqui de fora, né, com a nossa bandeira do Brasil, torcendo, nos empolgando a torcida brasileira, mas essa turma não tem o compromisso. Quando eu cheguei aqui logo um pouco mais cedo no Jornal da Manhã, conversava com a Camila, com a Natália, sobre a questão da vontade. A gente vê a Argentina com muita vontade, a gente vê Cabo Verde com muita vontade, que foi desclassificada, próprio Egito, né, os jogadores com muita raça, mesmo perdendo, mas a condição técnica é muito diferente entre Egito e Argentina, perderam na bola, diga-se de passagem. A gente viu Inglaterra e México, um jogaço de bola, muita vontade, e a gente vê seleções com preguiça, não só a brasileira, a alemã também, por exemplo, com preguiça. Essas seleções, esses atletas que têm preguiça de uma Copa do Mundo, camarada que vai para uma coletiva e diz que deveria estar de férias, essa turma não pode mais vestir a camisa da seleção brasileira, essa turma não pode mais jogar justamente defendendo uma bandeira, um país, uma ideia. O futebol brasileiro, ele é a nossa cultura, ele faz parte da nossa essência como gente, como raça. Isso tem que ser levado a sério. Tem que ser levado a sério por essa turma aí da CBF, né? Que, sei lá, Deus sabe como é que vai gerir daqui pra frente. Outra coisa, Natália, Camila, que foge das quatro linhas, mas a gente tem que trazer uma reflexão importante. Perdemos a Copa do Mundo. Vocês sabem quantos atletas voltaram pro país?
7: Uma unidade de atleta.
6: Voltou os cozinheiros, o segurança, a turma da fisioterapia, a turma da medicina.
7: E Danilo.
6: E o Danilo. O zagueiro reserva do Flamengo, no qual Danilo é titular da lateral direita da seleção brasileira. Ou seja, a gente tem que fazer uma profunda reflexão. O camarada perdeu o jogo da Copa do Mundo, perdeu uma expectativa, que ele é 4 anos, 200 milhões de pessoas. O camarada não desembarca no seu país para dar uma satisfação, repito, não é para a imprensa não, não é para o veículo de comunicação não. Quando você coloca aquele microfone ali, você coloca aquele gravador, é para o camarada falar com o povo. ali o veículo de comunicação, ele é a caixa de ressonância do atleta, da CBF, que tem que se explicar de tudo o que aconteceu naquele momento. Então a gente viu o Danilo desembarcando aqui sozinho, enquanto isso, meia dúzia foi pra
8: terra. O Vini Júnior foi pra Ibiza com Virgínia.
6: Foi pra Ibiza, mãe. Com
8: Virgínia.
7: Virgínia negociou o inegociável. Virgínia
8: foi. Estavam separados aí, aquele negócio todo. Aí
7: o Zé Felipe,
8: o ex-férias. Começou a futucar de novo.
6: Meu Deus,
8: depois ela foi pra fora. Não sei não como é isso, não.
5: Enquanto isso, viu, João? A seleção do Uruguai, que tinha um jatinho fretado pra trazer eles de volta após a eliminação, quando foram eliminadas, a federação fez: ó, nada de jatinho, vai voltar todo mundo no voo comercial normal. E todos voltaram no voo comercial normal.
6: Pra ter voltado voltado a pé.
5: Essa humilhação, entre aspas. E falta isso, né? Então eles têm tudo do bom e do melhor, a estratégia
7: toda
5: melhor.
7: Uma estrutura.
5: Um
7: avião batizado, inclusive, minha gente.
5: Esse foi batizado mesmo, que deu certo não. Pra federação. A CBF fechando hotel lá nos Estados Unidos, só tava ao pessoal do staff e jogadores da seleção brasileira no hotel. Não tinha uma pessoa além disso para incomodar.
8: Voltou,
5: além
8: né?
5: disso.
7: Aí falando em Bruno Guimarães, teve esse meia-culpa, né? Pedido de desculpa, falando da responsabilidade. Mas ao mesmo tempo.
6: Tudo muito bem orientado,
8: e ele não, foi
7: lógico. E ao mesmo tempo, disse que foi o que Deus queria, porque foi Deus e responsabilizou o coitado de Deus. Então, uma hora ele disse que foi ele, né, e pede desculpa, e outra hora ele colocou ali dizendo que foi da vontade de Deus. E aí ele foi criticado exatamente por isso. Assuma a responsabilidade, assuma o seu erro e siga em frente. Mas não, e fica com todo esse floreio, assim, pra justificar o injustificável.
5: É tendo penas de si mesmo, né?
6: E aí a gente vê, assim, meia dúzia foi pra área do Pateta, pro Pluto, né, pra Disney com a família. Outra meia dúzia foi pra Europa curtir aí o verão europeu. Outra turma, incluindo o Carlo Ancelotti, foi para Vancouver, no qual ele tem uma residência lá no Canadá. Foi para Vancouver com a esposa, com a família toda, enfim, não tem nenhum compromisso,
7: uma
6: né?
7: Uma pressão muito grande
6: para essas 5 milhões de reais por mês aqui, né, sendo endeusado por boa parte da imprensa, diga-se de passagem. Se fosse Dorival Júnior, se fosse o ex-treinador, como é o nome dele, treinou o Fluminense.
8: Não.
6: Fosse o Tite também. Aquele treinador que faz a tática mirabolante da saída de bola, que é o Deus nos acuda, o Fernando Diniz. Se fosse qualquer um que tivesse perdido nas oitavas de final, como perdeu o Lazzaroni lá em 90, que o Lazzaroni foi crucificado, nunca mais conseguiu exercer carreira aqui no Brasil, teve que ir para os Emirados Árabes, para a Ásia, para tocar sua carreira, mas nunca o Ancelotti pisava aqui nesse país se ele fosse brasileiro. Mas é italiano, ganhou 5 Champions League, né? Com Real Madrid, com não sei quem. Enfim, aquela com o Milan, aquela coisa toda. Então é endeusado por boa parte da imprensa e ninguém o responsabiliza de fato por escalar mal, convocar mal, não ter um padrão de jogo, por a seleção brasileira ter a menor posse de bola desde 1930 durante uma partida de Copa do Mundo. Então, tudo isso tem que ser levado em conta. Sem falar nas declarações do Quaresma, declarações corajosas, Quaresma, Djorkaeff, do Felipe Melo, enfim, de outros e outros atletas de ponta, que foram atletas de ponta, e vieram a público criticar o Carlo Ancelotti, que é muito bajulado, é muito endeusado pela imprensa brasileira.
7: É muito tapete vermelho
6: para ele aqui no Brasil. Na minha ótica, deu pro Ancelotti, já era, tchau, Ancelotti, tchau. O revoar.
7: Acho que não vai ser o caso, não.
6: Viu? É, não. Assim,
7: 2030 tá pra ele.
6: É, assim, a gente não sabe quem foi o empresário que fez a negociata. São 300 milhões de reais até o término do seu contrato. É muito dinheiro. É uma entidade privada, ele pode ter um salário de 1 bilhão por mês. Mas, enfim, é muito dinheiro e a gente não sabe como é que se dá essas negociações, como isso é articulado, quem ganha, quem perde. Enfim, tem muita gente ganhando com a permanência do Ancelotti aqui no nosso país. E isso tem que ser colocado, porque a seleção brasileira é um patrimônio público do nosso povo, para além de uma entidade privada que se chama Confederação Brasileira de Futebol.
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6: Maílson Franklin, vamos seguir aqui com o Jornal da Manhã, com reportagem especial, não é isso, Maílson?
8: Isso, João Mozil. Ontem aconteceu a solenidade de posse, foram empossados 86 novos delegados da Polícia Civil de Alagoas. Esses delegados foram aprovados no último concurso e era da reserva técnica. E o governador, mês passado, anunciou a convocação, né, desses delegados. Lembrando que todos eles já tinham sido nomeados, né, porque está no prazo da legislação eleitoral, que agora o governo ele não pode nomear. Mas eles foram nomeados antes do dia 5 e ontem aconteceu a posse. E eu conversei com o governador Paulo Dantas e ele falou da importância desses novos delegados da Polícia Civil que incorporam a instituição. Vamos acompanhar.
11: Olha, primeiro eu quero parabenizar toda a nossa equipe do governo, porque foi um trabalho conjunto que, primeiro, nos possibilitou a realizar o concurso. Depois, com planejamento fiscal, orçamentário e financeiro, nós criamos a capacidade para nomear e dar posse para esses concursados. A função do delegado é uma função estratégica para o combate ao crime organizado e ao criminoso de maneira geral. Nós precisamos ter uma apuração com eficácia, com eficiência, com instrução técnica para combater a impunidade. Então, com muita alegria que nós vamos concluir o governo com mais que o dobro de delegados do que quando nós iniciamos a nossa gestão. Nós estávamos conversando com os nossos gestores na área da segurança pública e eles me passavam que quando eu assumi o governo nós tínhamos 106 delegados. Aí, em um primeiro momento, nós nomeamos 13. Num segundo momento, nós nomeamos 50. E agora nós estamos nomeando 84 delegados. Ou seja, nós vamos sair do governo com todos os indicadores bem melhores do que nós já recebemos. O senador Renan Filho, enquanto governador, fez um trabalho muito sério. Ele tomou para si, assim como nós, a responsabilidade na área da segurança pública, reduziu e combateu a criminalidade e a violência, e nós estamos, a cada momento, batendo os nossos próprios recordes. Nós tivemos o menor número de homicídios da série histórica em 2025, estamos no período de janeiro até o dia de hoje com os resultados melhores que 2025, estamos há 8 anos sem nenhum roubo a banco, reduzimos a nossa taxa de homicídios por grupo de 100 mil habitantes de 80 para 28, 29. Então é com muita satisfação que esses homens honrados e mulheres que se dedicam para salvar vidas, para combater os criminosos agem dioturnamente. Então, meu muito obrigado para todos que fazem segurança pública no estado de Alagoas.
8: Governador, o que a gente vê que tem muitos delegados de fora e a gente sabe que o concurso para delegado da Polícia Civil aqui de Alagoas é um dos mais concorridos, né? Tem esse investimento do governo do estado, investimento da segurança pública, os delegados são bem pagos, tanto como delegado, como policial militar, corpo de bombeiros, polícia civil. Né? E esses agora que entram agora para a Polícia Civil. O senhor, inclusive, já anunciou nas suas redes sociais o próximo concurso para a Polícia Civil. Ou seja, para 300 vagas aqui para agente e escrivã, é isso?
11: Nós estamos fazendo o maior concurso público da história do estado de Alagoas. Como você bem disse, o concurso que nós fizemos é um concurso que teve muita transparência, muita seriedade, tanto é que a maioria das pessoas que fizeram a inscrição, realizaram a prova, e passaram no concurso são pessoas de outros estados, pessoas que não têm o menor vínculo nem conhecimento com ninguém do governo, nem com ninguém da área da segurança pública aqui em Alagoas. Isso nos dá muita felicidade e tranquilidade, porque nós sabemos que nós vamos ter uma polícia cada vez mais efetiva, isenta, trabalhando com tranquilidade e com foco para realizar o seu serviço bem feito.
8: Eles são empossados hoje, os 84 delegados, automaticamente após essa posse eles já ficam à disposição, já podem ir para as delegacias trabalharem.
11: Com certeza, porque anteriormente eles fizeram já todo o treinamento, fizeram academia, fizeram as aulas preparatórias, estão prontos para iniciarem o trabalho e ajudar o Estado de Alagoas a reduzir ainda mais os indicadores na área da segurança e combater efetivamente o crime. Homem de bem, vamos estar sempre abraçando, cuidando, e bandido, aqui em Alagoas, ele não se cria. Ou ele vai preso, e se ele atentar contra a sociedade, contra as forças de segurança, com certeza vai cair, vai morrer.
8: Muito bem, tá aí, né? Parabéns aos novos delegados da Polícia Civil, que chama atenção, viu, João, que a maioria, rapaz, 90% dos delegados, eles são de fora. Então eu digo isso por quê? Porque mostra que o concurso, tanto para a Polícia Civil como para delegado, principalmente para delegado aqui em Alagoas, é um dos mais concorridos do Brasil. Primeiro pelo salário, pela qualidade de trabalho, né? Os delegados aqui são bem pagos, a estrutura, armamento, delegacias, viaturas, e numa cidade como essa, num estado como esse, Alagoas. Em relação, diferente de você ser um delegado de São Paulo e um delegado no Rio de Janeiro, né, que são estados muito violentos. Mas você vir ser delegado aqui em Alagoas, realmente todo mundo quer ser delegado, até mesmo pelo salário, que é um dos salários maiores do país. Digamos, é bom a gente afirmar isso.
6: Que bom, né, que o governo do estado de Alagoas segue, né, investindo de forma maciça na segurança pública, principalmente no quesito material humano. É um reforço substancial para a segurança pública aqui no nosso estado, a partir do momento que há uma nomeação em massa, 80 delegados, né? A polícia de inteligência reforçando a polícia civil aqui do nosso estado de Alagoas. E é isso. A segurança se faz com inteligência, com apuração, e nada melhor do que ter profissionais gabaritados, profissionais técnicos para desenvolverem o seu trabalho com a maior tranquilidade possível e justamente prestar um serviço de excelência para a nossa população. São funcionários públicos, muito bem pagos, com toda a estrutura e que possam dar a resposta contra a criminalidade aqui em Alagoas. Natália Barros, Camila Bibiano, falar um pouquinho, né, sobre a turma que não anda se ajudando, né, que é a turma da direita, da nossa extrema-direita brasileira. Dessa vez o Ronaldo Caiado, presidenciável Ronaldo Caiado, disse que o Flávio Bolsonaro conspirou contra a economia brasileira na questão, no quesito tarifaço. Traz mais detalhes para a gente, Camila Bibiana.
5: Pois é, João Mauzinho, durante uma sabatina ontem, o pré-candidato à presidência da República, Ronaldo Caiado, do PSD, classificou como inaceitável a atuação do senador e também pré-candidato Flávio Bolsonaro em relação ao tarifaço imposto pelos Estados Unidos ao Brasil. Em maio, Flávio se encontrou com o presidente dos Estados Unidos, Donald Trump, para uma reunião na Casa Branca. Poucos dias depois, o governo norte-americano anunciou um novo tarifaço de 25% sobre produtos brasileiros. Questionado se considerava o episódio como uma traição à pátria, Caiado respondeu: "Isso, a legislação sobre a traição à pátria, existe em todos os países democráticos. Não é nenhuma regra nova, não. Isso aí é você conspirar contra a economia do país. Tem uma legislação anti-dumping e não aplica", disse Ronaldo Caiado. O crime de traição à pátria foi citado por Zeca Martins, mediador da conversa, que afirmou ter descoberto a falta da legislação específica durante uma conversa com o jurista Miguel Reale Júnior. Hoje, apenas o Código Penal Militar abrange o ato, no artigo 141, aplicável somente em tempos de guerra, enquanto o Código Penal Civil trata sobre o atentado à soberania nacional nos artigos 344 e 359, inciso 1º. Segundo a lei, entrar em entendimento com o país estrangeiro ou organização nele existente para gerar conflito ou divergência de caráter internacional entre o Brasil e qualquer outro país ou para perturbar as relações diplomáticas pode ser caracterizado como crime. Antes de falar sobre a falta da legislação, Caiado julgava a atuação do Itamaraty frente à tarifa imposta pelo governo Trump. Segundo ele, o órgão deixou de cumprir as suas funções. Ele fala que passou a ser política de ideologia ao invés de ser política de Estado. Esta é a verdade, é a acusação, né, do Ronaldo Caiado sobre o governo, né, do Palácio do Itamaraty, né, das relações exteriores, essa atuação e principalmente sobre essa tentativa de conspiração de Flávio Bolsonaro, que não é a primeira vez que ele tenta fazer esse tipo de coisa envolvendo os Estados Unidos. E agora, né, que a água bateu na bunda, como diz a história, foi atrás do Donald Trump, quer uma nova reunião e diz para todo mundo que vai tentar barrar o tarifaço. O tarifaço, esse que ele mesmo incentivou a ser criado e a ser imposto.
7: Ô, João, e vê que parece que já começou um movimento na própria direita ali, né, para tentar dar uma desidratada no Flávio, porque até pouquíssimo tempo, até poucos dias atrás, o próprio Caiado, ele vinha colocando essa história do tarifaço, assim como o Flávio está tentando fazer, na conta do governo, né, na conta, sim, do presidente Lula. E ele continuava defendendo o Flávio Bolsonaro, defendendo, inclusive, na situação da relação dele com o Banco Master, com Daniel Vorcaro, né? E o Caiado vinha sempre nessa linha de defesa do Flávio. E a partir do momento que ele já dá essa declaração, ele já coloca o Flávio como esse traidor à pátria, né? Ele já coloca essas ações do Flávio como algo de fato muito negativo, é uma forma até dele concordar com a fala do presidente Lula. E eu falo desse movimento também na direita, porque ontem, também numa entrevista ao UOL News, o Gilberto Kassab, que é presidente do PSD, né, e ele está agora como vice, né, na chapa do Ronaldo Caiado, ele afirmou que o próximo presidente será Lula ou Caiado, já que o Flávio Bolsonaro não teria condições de vencer o petista em um eventual segundo turno. Então, já se defende essa chapa, já se defende o Caiado como provavelmente um nome principal, um protagonista aí como representante da direita, já tentando retirar o Flávio Bolsonaro desse protagonismo, retirar aí do páreo, viu, João Mouzinho? Então já se vê esse movimento, essa perda mesmo de apoio que o Flávio, que vem acontecendo agora com o Flávio nessas últimas semanas. Essa história do tarifaço começou a pegar muito mal. É por isso que o Flávio Bolsonaro foi para os Estados Unidos desesperadamente para tentar resolver isso. Ele perde muito capital político se esse tarifaço se manter, né? Então, agora a jogada, assim, é agora ou nunca ele tentar adiar essa história do tarifaço, porque é a única maneira dele se segurar aí num fiozinho de esperança para manter sua pré-candidatura e seus apoios aqui no país.
6: O Flávio Bolsonaro é um desqualificado, né, um senador da República medíocre, é conhecido no estado do Rio de Janeiro como um deputado estadual batedor de carteira, vigarista, ladrão. É essa cunha que a gente tem do candidato a presidente da República, pré-candidato a presidente da República, Flávio Bolsonaro. Enfim, é mais do mesmo do que está posto aí nessa política nacional. Não temos um grande quadro para concorrer às eleições deste ano. É o Flávio Bolsonaro atacando a Michelle atacando o Flávio Bolsonaro, problemas de família para saber quem é o nome do bolsonarismo para a disputa eleitoral. E como eu sempre digo, né? A questão não é a direita, não é a esquerda, não é o centro, é quando uma família ela se torna, né, o palco da disputa eleitoral de um país. Uma família marcada justamente por esse tipo de coisa, né? Um camarada que comprou uma casa, uma mansão com dinheiro vivo, um camarada que usa um mandato legislativo para promover rachadinhas, né? Pegar dinheiro vivo, né, dos seus assessores, enfim. É algo muito ruim para a nossa nação quando temos candidatos, né, desse nível, né, dessa estirpe ou dessa falta de nível como Flávio Bolsonaro. E tá aí o Caiado indo para o ataque, é um franco atirador, é um cara que representa o agro, que representa a região central do país, tenta alguma capilaridade do Nordeste, sem muita tendência de avanço, pelo menos é o que mostra as pesquisas eleitorais. Nós temos o Lula aí com o governo, né? Um governo esse aí que a gente já vê a caristia batendo na nossa porta, gasolina quase R$7. Enfim, tempos difíceis para nós brasileiros. Natália Barros, Camila Bibiano, Maílson Franklin, quero agradecer a presença de todos vocês, junto com o nosso querido Damião Santos, a Ana Luísa Leão, a Júlia Azevedo, essa equipe maravilhosa aqui do Jornal da Manhã, e quero marcar um compromisso com a nossa audiência para estarmos juntos a partir de amanhã, na nossa quinta-feira, às 7 horas, se Deus quiser.
7: É isso aí, viu, ouvinte? Amanhã a gente se encontra novamente. Muito obrigada pela companhia nesse quarto. Agora você está muito bem informado para seguir aí com o seu dia. Um ótimo trabalho, uma ótima quarta-feira para você. Amanhã a gente se encontra novamente às 7 horas da manhã.
5: É isso, ouvinte. Obrigada pela sua companhia. Obrigada também por fazer parte desse Jornal da Manhã. Amanhã, quinta-feira, um novo dia. Mais um dia também de muita informação e notícia aqui na Jovem Pan 100,7. Então, até mais. 7 da manhã é o nosso encontro.
8: Até amanhã, gente. Tchau, tchau. Deus abençoe a todos.
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0: toda semana na programação Jovem Pan. Dead Swings na número 1 do Brasil. Vou encerrar aqui a nossa primeira parte desta manhã. Pra você ligado com a Jovem Pan, continua ligado, tem muita coisa boa. Vem aí uma hora de música sem intervalo comercial pra você.
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0: Muito bom dia para você ligado com a Jovem Pan e 100.7 na manhã desta quarta-feira, dia 8 de junho. Eita, que setembro então, hoje, Maurício, setembro. 8 de julho, 8 de 7, para você ligado com a Jovem Pan. Nosso muito obrigado, valeu pela carona. Olha, principais vias de acesso à parte baixa de Maceió, vindo pela Menino Marcelo, Urivaldo Góes Monteiro e Fernandes Lima. Trânsito fluindo com normalidade em alguns trechos, em outros trechos tem lentidão e tem congestionamento para você que desce pela Menino Marcelo Via Expressa ao bairro da Barra, do Barro Duro, indo em direção à Rotary ou indo em direção à Gruta de Lourdes, entrando pela Presidente Getúlio Vargas, onde se encontra um pouco mais de retenção e lentidão no trânsito. Para você vindo pela Fernandes Lima, vai encontrar um trânsito mais intenso e mais demorado, com lentidão, mas inicia ali nas proximidades do Ibama, chegando à Gruta de Lourdes e em seguida indo em direção ao CEPA ou Praça Centenário. Tá ligado? A qualquer momento, mais informações para você aqui na tela.
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0: 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Burn, Ellen Goulding.
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0: 9h39, ninguém acertou as 6 dezenas dos concursos 3028 da Mega Sena, sorteado na noite desta terça-feira, e com isso o prêmio principal acumulou e está estimado em 45 milhões de reais para o próximo sorteio. Os números sorteados foram 2, 10, 11, 25, 51 e 56. Ao todo, 61 apostas acertaram a quina e cada uma receberá R$ 29.711,79. Outras 4.012 apostas fizeram a quadra e terão prêmio individual de R$ 744,64. As apostas para o próximo concurso podem já ser feitas até as 20 horas de quinta-feira nas casas lotéricas credenciadas ou pelos canais digitais da Caixa Econômica Federal. A aposta simples com 6 dezenas custa apenas R$ 6.
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0: Número 1 do Brasil, encerrando aqui mais uma hora de música, sem intervalo comercial para você ligado com a Jovem Pan no 100.7. Continue na Pan. A gente vai ao intervalo, volta já já com as mais pedidas.
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4: E após o sucesso total da trilha de Morro dos Ventos Uivantes, Charlie XX já prepara um esquema poderoso de marketing para divulgar o seu próximo álbum chamado Music Fashion Film. Além de ser destaque de capa da revista Rolling Stone, a estrela pop inglesa deu sinal verde para revelar as novas músicas com antecedência em pelo menos 25 cidades do planeta. E Chris Martin, do Coldplay, foi convocado especialmente pela FIFA para fazer a curadoria das atrações que estarão no palco montado no MetLife Stadium na grande final da Copa do Mundo. Até o momento, alguns dos nomes que podem participar do show do intervalo da partida, marcado para o dia 19, são Justin Bieber, Madonna, Shakira e BTS. 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
0: Muito bem, 9 horas e 57 minutos para você ligado com a Jovem Pan, transitando pela Menino Marcelo, na altura do Hospital Metropolitano de Lagoas e também sede do Detran. Trânsito intenso e lento na saída da Menino Marcelo para buscar aí a Lorival Melo Mota, indo em direção ao Hospital Universitário, a UFAL, para a parte alta de Maceió, ao Estácio Gomes, Forene, por aí vai, tá bom? Já você que desce pela Menino Marcelo, ou melhor, pela Duval de Góes Monteiro, em direção ao Tabuleiro do Martins, encontra um pouco mais de lentidão nas proximidades dos Correios do Tabuleiro. Ali tem aquela saída ali, né, para quem vem da feirinha na Rua Santa Luzia, para quem vem da feirinha do Tabuleiro Martins, para quem sai da Santa Lúcia, buscando a Duval de Góes Monteiro, indo em direção ao bairro do Farol pela Duval de Góes Monteiro. Ficando um pouco mais extenso, demorado e congestionado já no início ali da Fernandes Lima, no bairro da Gruta. Para você que já está chegando aí ao Ibama, na saída da Gruta também, na Doutora Bernardo Pontes Lima, trânsito intenso, lento e congestionado. Fica ligado, mais informações sobre o trânsito a qualquer momento aqui na Pan.
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6: A histórica rivalidade no futebol faz com que a grande maioria dos brasileiros realmente rejeite torcer para a Argentina. No entanto, durante competições como a Copa do Mundo, uma parcela de torcedores acaba apoiando os hermanos. Para muitos, a rivalidade histórica e cultural impede qualquer possibilidade de apoio. Torcer para o maior rival continental é frequentemente visto como uma quebra de tradição. Uma parte dos adeptos apoia a seleção argentina motivada pela admiração a grandes ídolos do esporte ou simplesmente pela simpatia ao estilo de jogo sul-americano. E aí, você é contra ou a favor de torcer para países vizinhos quando o Brasil não está mais na disputa? Conta pra gente!
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0: Vamos nessa juntos nessa super quarta-feira, dia 8 do 7. Tem Maurício Gober com você a partir de agora. Claro, sempre junto com você, você daí, eu daqui. Vamos tocando música boa e, claro, muita informação também na sua programação. Vamos com ela, as 10 mais da rua, da sua, da nossa Jovem Pan.
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1: Play Antenados está de volta aqui na Pan. O sucesso de Toy Story 5 continua nos cinemas, porque a nova animação da Pixar já ultrapassou a marca de $750 milhões em bilheteria mundial, reforçando a força de uma das franquias mais queridas da história da animação. Outra franquia que movimentou os fãs foi Evangelion. E os fãs de anime também têm novidade, porque Evangelion ganhou o segundo teaser de sua nova produção, trazendo cenas inéditas e aumentando a expectativa para o retorno de uma das obras mais influentes da cultura pop japonesa. Quer saber mais? Acesse @antenadoscanal nas redes sociais.

0: One Republic, na programação Jovem Pan, número 1 do Brasil, na manhã desta quarta-feira. A gente volta já já, depois do intervalo, tem a sequência musical, tem o seu pedido, tem o flash mais pedido e por aí vai, viu? É uma das mais pedidas da programação Jovem Pan.
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1: A Copa do Mundo FIFA 2026 está na sua reta final decisiva. O torneio, historicamente sediado por 3 países, Estados Unidos, México e Canadá, e expandido para 48 seleções, já realizou 96 de suas 104 partidas totais. No momento, a competição encontra-se em um breve hiato de 2 dias, após o encerramento das oitavas de final, na qual a seleção brasileira acabou eliminada pela Noruega por 2-1. As 8 melhores equipes do mundo iniciam a disputa das quartas de final nesta quinta-feira, dia 9. E para você, qual seleção desponta como a grande favorita ao título?
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A número 1 do Brasil, primeiríssimo lugar, Sabrina Carter, Man Child. Vou também aqui usando a Taylor Swift, Sam Fed, Olivia Dean, Outcast, o Flash mais pedido, Alex Warren, também rolou por aqui, também ela, Ariana Grande, para fechar e encerrar o nosso mais pedidas desta super quarta-feira, dia 8 do 7. E aí, tudo bem com você? A gente volta já já com muito mais. Para você ligado com a Jovem Pan, vamos ao intervalo, depois tem uma pancada de música boa, só track boa para você aqui na número 1 Jovem Pan Maceió.

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1: E a imprensa britânica não apenas elogiou, como deu total destaque ao mega show de Bad Bunny no Tottenham Stadium em Londres. Além de classificar como 5 estrelas, o tradicional New Music Express ressaltou o fato de ser a primeira vez que um artista de origem latina foi o headliner de um evento de tamanha relevância no Reino Unido. E prepare-se, nesta sexta, 2 pesos pesados da música internacional irão disputar de forma acirrada a preferência dos fãs do rock clássico. A competição será entre os inigualáveis Rolling Stones e o mago da guitarra Jack White, que lançarão oficialmente os álbuns Foreign Tongues e Frozen Charlotte. E aí, quem vai se dar melhor? A gente tá de olho e acompanhando aqui.
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5: Para você ligado com a Jovem Pan em 100.7, informação sobre o trânsito na manhã desta quarta-feira. Avenida Juca Sampaio em direção ao bairro do Jacintinho. Trânsito intenso na manhã desta quarta-feira. Como também se encontra aqui a feirinha do Jacintinho, na Cleto Campelo. Intensidade e trânsito lento nesse exato momento. Já você que desce pela Josefa de Melo tem trânsito tranquilo até o shopping do bairro da Cruz das Almas, seguindo assim em direção ao centro de Maceió pela Avenida Comendador Gustavo Paiva, com trânsito moderado também nesse momento às 10h59.
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2: 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Uma excelente manhã de quarta-feira pra você. 11 horas 3 minutos. É, ó, tá quente, hein? Tempo ensolarado em Maceió. Brasil, 11 e 3, bom dia.
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0: Obrigado, valeu sempre pela sua carinho, pelo seu carinho, pela sua audiência. A gente volta já já com muito mais pra você.
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2: A histórica rivalidade no futebol faz com que a grande maioria dos brasileiros realmente rejeite torcer para a Argentina. No entanto, durante competições como a Copa do Mundo, uma parcela de torcedores acaba apoiando os hermanos. Para muitos, a rivalidade histórica e cultural impede qualquer possibilidade de apoio. Torcer para o maior rival continental é frequentemente visto como uma quebra de tradição. Uma parte dos adeptos apoia a seleção argentina motivada pela admiração a grandes ídolos do esporte ou simplesmente pela simpatia ao estilo de jogo sul-americano. E aí, você é contra ou a favor de torcer para países vizinhos quando o Brasil não está mais na disputa? Conta pra gente!
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0: Lascavo. Asas na programação Jovem Pan, encerrando o nosso Manhã da Pan dessa super quarta-feira, dia 8/7. E que beleza, hein? Vem aí a galera do Pânico. Um grande abraço pra você, uma excelente tarde. E a gente se encontra amanhã aqui na Pan, número 1 do Brasil.
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0: Olá, meus secadores da Argentina, tudo bem com vocês?
1: Minha pergunta.
0: É, tá difícil essa Copa, hein?
1: Eita.
0: Torcendo pra time fraco, não tá com nada, hein? Estamos começando mais um Atordoado, programa Pânico pelas avançadas plataformas da Jovem Pan. Sejam bem-vindos ao programa que trocará o feriadão pela sua companhia, carinho e ordens do José do Facão nessa empresa. Facão está passando.
2: Opa!
0: Então amanhã estaremos trabalhando.
1: Jorge Facão.
2: Bonitinho, sem reclamar.
0: Véspera de feriadão. Pra quem? Diferente dos políticos, nós iremos trabalhar.
1: É isso.
0: Para você parar de nos encher também. Para falar dessa tragédia, Igor Guimarães e ele. Diretamente do meu Paranã, Alborga. Diga, Borghetti.
3: Boa tarde, Emílio.
0: Como é que está, Alborga?
3: Tudo bem, Emílio. O Paranã, as praias do Paranã não tem mais nenhum troço boiando. Arrumaram as praias, porque quando você mergulhava na minha época, tinha troço na orelha. Então, boa tarde também ao rei do bolão. Ai, Emílio, eles não querem trabalhar no feriadinho. Bando de bunda rachada, turma de badernista vagabundo. Na minha época eu trabalhava até no Natal. O aniversário é de Jesus e não o meu. O cara quer o fim da escala 6x1, mas não quer trabalhar no que é o fim do feriadão emendado. Mamar num boi gordo você não quer, né, seu safado? Feriado é coisa de comunista, calhorda, chupador de K9. Bando de rosca frouxa querem aproveitar o feriado pra largar o anelzinho de ouro. Não tem jeito, Emílio. Tudo que pinta de novo, pinta na bunda do povo. Agora vai o moleque demente do jurídico.
4: Cala a boca, o Gasparzinho, cabeça de javali. Tudo bom, Emílio?
0: Tudo certo, como é que você está?
4: Tudo bom, meu, tô bem. Nossa,
0: tudo
4: tô feliz,
0: lindo.
4: Alegre, hoje
0: muito
4: eu acordei
0: bem.
4: Cedo.
0: Tá bonito.
4: Tá, o cabelo bonito.
0: Aí,
4: você pintou
0: esse
4: cabelinho na funilaria,
0: é
4: meu?
0: É isso aí.
4: Piada do Guilherme, meu. Demiti ele, não eu. Tô falando. Nossa, adoro feriado. Adoro feriado. Nossa, uma loucura. Pega um Ford Ka e vendo meu toba, não, aí não mexe no feriadão, meu. Feriado é bom. Feriado o povo gosta. A turma bebe cerveja quente, uma bintuca da rua, dá uma patolada nas menines. É um festão da alegria. Nossa, é a quermesse da sacanagem. No último feriado, eu baguncei tanto, eu e o animal aqui desse programa, que eu acordei com o furico furioso. Matei dois passarinhos, um bulldog, uma bufa. Bum! Essa pena que voou. Nossa senhora, eu vou meter um atestado amanhã, fazer igual o Sam e Dana. Eu curti o feriado na China. Vou lá no latrim, encher o bucho de rapada e fazer cocô no mato. Agora eu vou embora que eu vou levar minha avó no curso de agiota. Beijo pra você. Tchau, Emílio. Que alegria.
0: Muito bem, muito bem. Vamos pra agenda dele?
4: Oba.
0: Melhor stand-up comedy do Brasil. Na seleção de Cabo Verde, ele é conhecido como goleiro Vovozona. É o nosso Morgadinho. Diga lá, Rogério Morgado.
4: Olha lá, olha o Morgado descendo. Joga água. Olha lá.
5: Quem é esse Rocomboy?
4: Afogando o ganso.
6: Água no Morgado.
4: Água! Que coisa bonita.
5: Rocomboy.
4: Rocomboy. 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Então corre lá, compra o seu ingresso, clubedoingresso.com. 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Hoje tem o show do Morgadão, tá certo? Aqui na Alameda Santos, pertinho, todo mundo conhece, tá certo? Você que é de fora, que não pôde estar aqui, até o final do mês de setembro, tem ingresso do Morgadão. Então se programa, vem pra São Paulo curtir o show do Morgadão toda quarta, tá certo? Dia 24 agora, Morgadão tá em Brusque, Santa Catarina. 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Dia 25, Florianópolis, pra galera de Floripa. Morgadão voltando, faz tempo que eu não vou pra Floripa, hein? Então faz o seguinte, você de Floripa, pensa no evento.com.br. 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Lembrando que Sumaré, a gente alterou a data do dia 12, a gente vai fazer o show no dia 31 de julho. Então dá tempo de você comprar o seu, bilheteriaexpress.com.br, você de Sumaré. 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Dia 31, então, galera de Sumaré. Goiânia e Brasília, você compra no Simpla. 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Que alegria, Emílio. Obrigado.
0: Muito bem, meu querido Morgadíssimo. Muita gente bacana aqui com a gente. Olha só. A Elia Ferraz está em Boston.
1: Boston?
0: Nos acompanhando.
1: Estados Unidos.
0: Carlos Nascimento tá aqui, o Osmar Júnior. A Eliane Fernandes, muita gente aqui, ó. Maria de Fátima Portela. Temos aqui a Sabrina Valentim.
4: Ai, Sabrina.
0: Mulheres, opa, vejam vocês. Maristela Bianchi. Olha só, quantas moças nos acompanhando. Por quê?
4: Por quê?
0: Porque chegou a hora de homenagear quem trabalharia no nosso lugar nesse feriadão. Quem venderia bolo de pote fiado para o Morgado? É hora de nossa audiência, a Majestade.
7: A Majestade de hoje é um carioca da gema, infiltrado na grande São Paulo. O cria da RJ tá solteirão nas pistas paulistanas. A auxiliar de serviços gerais que curte instrumentos musicais e dar umas bandas por Sampa. Palmas para Pedro Henrique Almeida Ribeiro.
4: Timorfi!
0: Fala aí, Pedrão.
2: Ele parece o Denner, cara, que jogava Denner, na Portuguesa.
1: Caraca,
2: o Denner, é verdade.
0: O Denner falecido?
2: Sim, é verdade, cara.
0: Muito bem. Caraca. Diga lá, Pedrão, o que que você manda?
2: Ah, já me chamaram também de Matias, tropa de elite, que eu usava óculos. Pode crer. Mas é uma realização muito grande aqui. Eu fui formado pelo Pânico, né? Na Academia Pânico.
4: Aí sim.
2: Eu lembro que eu passava um perrengue danado pra assistir na rede, ali na
0: Rede
2: na
0: TV.
2: Curtia muito na Band, nossa, era maravilhoso. Era uma válvula de escape que a gente tinha. Reunia todo mundo. Briga de família sempre tem, mas todo mundo ali reunido, rindo, aproveitando aquele momento, era gostoso. E hoje eu tô um pouco nervoso, mas é uma realização estar aqui.
0: Eu acho essa época melhor.
4: De papá?
0: Eu acho. Você acha? Porque mais fica animado. Cada um no seu celular e ninguém enche o saco de ninguém. Não tem mais. Muda o canal, porque não sei. O cara fica no seu.
1: Quietinho.
0: Cada um fica no seu ali, ó. Só mexendo o dedinho. Eu acho.
2: É. Mas hoje o mundo tá todo chato. O mundo
0: não,
2: tá chato.
0: Mas.
4: Tudo
0: é,
4: não terá.
0: Mas a vida é assim.
4: Uma culpa de vocês, jovens.
0: Uma época é uma coisa, outra época é outra. É. Não é?
2: Eu gosto muito. Hoje em dia eu acompanho sempre no YouTube. Não perco um único programa, né? Às vezes.
0: Deste programa aqui?
2: Deste programa, é agora. Mesmo.
0: Falam que esse programa está muito político.
4: Ultrapassado.
0: Muito político. Oh, é
1: machista.
0: Muito de direita. Tem uma turma que não gosta.
2: Isso daqui
0: que
2: é
0: fala assim: eu gostava do Raiz.
2: O Raiz que era bom.
1: Pânico Raiz.
4: Hora da Morte.
0: Do velho que é o Raiz?
1: A Morte.
2: A Morte.
0: Era esse aqui, bom, era esse bom, aqui era tá. É,
4: acho que a gente é conservador.
0: A gente tá mais velho. E a juventude. Você sabe como eu. Eu tô muito velho.
4: Verdade.
0: Você é jovem.
2: É, jovem.
0: Você sabe como os velhos se vingam da juventude?
2: Como?
0: Nesse momento. Atenção, jovem. Preste muita atenção. Você nunca vai ver o Brasil ser campeão do mundo.
4: Tá bom?
2: Verdade.
4: Guarda jovem. Essa.
0: E não guarda é essa, jovem.
2: E não é praga. Isso é verdade.
0: É isso aí. Pedrão, quer mandar um abraço pra alguém, meu querido?
2: Quero mandar um abraço pros meus colegas de trabalho, pra todos que estão me assistindo agora. Pra minha avó, tadinha, tá meio dodói, mas opa, se Deus quiser vai melhorar.
8: Melhoras.
2: Vai sim. Meu irmão João, a todos. Beijo, abraço.
8: Boa.
0: Olha
8: boa.
0: Só que simpatia. Que como é gostoso conhecer a nossa audiência.
8: Vai ser enfermeiro ainda.
0: Valeu. Boa, boa, enfermeiro
8: tá
0: é bom.
8: Tá estudando enfermagem.
0: É isso boa. Aí, ó.
8: História bacana do
0: aí,
8: cara.
0: Ó. E, ó, é o seguinte, quando virar enfermeiro, vai pra Europa, que lá tá precisando muito enfermeiro.
8: Oi, ó.
0: E lá, é enfermeiro. É, enfermeiro. Enfermeiro, os enfermeiros brasileiros são considerados os melhores do
8: sim,
0: mundo.
8: É, excelente.
0: A enfermagem brasileira é considerada um dos melhores do mundo.
8: É incrível, Emílio.
9: Tem que dar valor, tem que dar valor.
0: Diferente do futebol.
8: E isso. O melhor.
9: Nossa, enfermagem é sem frescura.
2: Taxa, assim como no Brasil, né?
0: É isso
10: exato,
0: aí.
10: Exato, bem em euro.
0: É. Eu vou passar o Instagram do nosso ouvinte aqui, que é o Pedro Ribeiro, que esteve aqui hoje como majestade, porque nossa audiência sempre é majestade. A gente faz esse programa, claro que pensando em você, porque senão não teria sentido e a gente não seria ser tão rico desta maneira. Se você não desse essa puta audiência pra gente.
8: Verdade.
0: A gente ia ter um programa bem putz, meia boca. É. Então, muito obrigado.
8: É, obrigado, gente.
0: Pedro _ Ribeiro. _ Brasil, para você seguir o Pedrão aqui com a gente. Obrigado, viu, Pedro? E você, quer participar de nossa audiência? Mande o seu e-mail, audienciamajestade@jovempan.com.br. Dito isso, vamos falar de séries.
8: Isso aí.
0: Vamos falar de filmes. E a nossa audiência nesse momento destaca homens que ficam sexualmente animadinhos num rodízio de salame.
11: Ai, gostei.
0: É gostoso, né?
8: É gostoso aquele demais. Rodízio de salame. Nossa, hora, eu adoro salame.
0: Uma hora é o salame hamburguês, outra hora é o salame italiano. Você gosta, né?
8: O embutido.
0: Linhagem Geek com Homem-Aranha, com a mobilidade de um frigobar, André Alba.
12: Linhagem Geek, Linhagem Geek, Linhagem Geek, José da Manga.
8: Ai, ai, ai.
12: Ah, Zé da Manga.
13: Boa tarde a todos. Se inscrevam no canal da Linhagem Geek no YouTube. Falta pouco pra gente chegar nos 500 mil inscritos.
8: 500 dias.
13: E vamos lá, mesmo dormindo 2 horas, grande momento. O negócio isso. É o seguinte...
8: Vai lá, filhão.
13: Emílio, eu sou um cara que procuro a verdade nas coisas.
0: Sim, João, isso é muito importante.
14: João 8:32.
13: Isso aí.
14: É. Eu conhecerei a verdade libertará.
13: Eu tento achar a verdade e por muito tempo estudei o que acontece, o que aconteceu na cultura pop dos últimos 10 anos. E eu sempre me surpreendo, e eu lembrei muito de você, Emílio, porque... Às vezes a gente não é tão iluminado para entender algumas coisas. E acabou viralizando no Twitter, né, uma entrevista, e aí o Fábio Guerreiro pode também me ajudar, porque é um roteirista,
8: oh,
13: que é o roteirista de Dona Beija. Aí você vai me perguntar...
0: Dona
13: que
0: Beija? Dona Beija novela?
13: Isso, o que é a Dona Beija? Dona Beija é uma novela que passou ali na HBO Max e no Prime Video. E ele tava dando uma entrevista, o roteirista.
0: Mas a Dona Beija nova?
13: É a nova.
8: É a nova.
13: A nova versão. A nova versão, que é com a Grazi Massafera. Ela é linda.
8: Ela é linda.
13: Ela é linda.
8: Parece bom, Charmander.
13: E assim, eu lembrei muito de você, Emílio, porque você vai gostar muito da sofisticação de como os roteiristas modernos pensam na hora de conceber um roteiro. Então, Bernardinho, por favor.
0: Não, mas isso é a exigência das plataformas.
13: Sim, sim. Sim. Mas
0: aí... Você leva o roteiro.
13: Sim.
0: Você leva o roteiro e fala: não, aqui nós precisamos um casal lésbico.
13: É.
0: Está faltando um casal lésbico
13: isso.
0: Aqui.
13: É isso mesmo.
0: Um casal lésbico, um casal homossexual, dois homens, assim que se deem muito bem.
13: Isso
0: e
13: mesmo.
0: E você vai lá e passa o seu roteiro.
8: E o hétero é uma voz.
0: Você vai e põe. Exemplo. E quando você está assistindo, você fala: isso não faz o menor sentido nessa história. Isso aí é a plataforma que exige.
9: Exigindo. É, um exemplo claro. É assim: se você chegar. Se chegasse com um roteiro lá de Sherlock Holmes hoje, você sairia com um roteiro de 3 espiãs.
13: Exatamente. É isso. E acabou viralizando parte da entrevista. Eu gosto bastante, que é um material muito legal para a gente estudar por trás deste movimento que acontece. E eu procuro interligar as notícias depois dessa notícia. Tem uma muito parecida. Oh. Mas se você tem o vídeo aí, Bernardinho, para a gente tentar entender... É, como funciona toda...
15: O que a gente não fala é o quanto ele é ruim com os homens. Não tem um homem. A gente é cheio de privilégio? É. Mas ele tem um preço, esse privilégio. Um preço emocional. E você não consegue se conhecer. Você já nasce, já tem um monte de performance que você tem que fazer, de como andar, como se mexer, como falar. E você, quanto tempo você vai demorar para descobrir quem você é? Ou talvez você nunca descubra, porque é o que eu acho que tá acontecendo
0: chato
15: com esses homens, cara, na vida,
0: hein?
15: Né?
0: Assim, quem é esse sujeito aí?
9: Esse é o roteirista.
15: Que não consegue entender quem eles são quando a mulher não é mais quem eles achavam que ela era, né? Ela era aquela super vicente, né? Aquela que me servia. Agora ela não tá mais ali, quem eu sou? Não sei.
10: Minhas Meu amigas Deus. Comentam, várias amigas, né? Pô, eu ganhei um prêmio.
0: Que turma, hein?
4: Olha que turminha top.
0: Você tá,
4: tá com tempo, hein, meu?
0: Você tá com tempo.
4: É que ele tá amamentando. O cara grava três vídeos, amamenta, vai no cinema ver dois.
9: Ela tá com peitinho.
4: E ainda vê esses vídeos. Parabéns, Alba. Você é um guerreiro,
0: velho. Tempo, hein, Alba,
9: eu me dedico
0: tá
9: muito.
0: Merda, hein?
9: Eu me dedico
4: mesmo, parabéns.
9: Pra fazer o quadro aqui. Boa. E olha os lugares onde eu vou pra trazer.
4: Praticamente, isso é praticamente a Deep Web.
9: Eu nado bastante. Só que é legal, porque acabou viralizando, porque é uma discussão que acaba tendo da masculinidade, né? Porque não existe masculinidade positiva. É
4: nem
9: só
4: nesse vídeo aí.
9: É masculinidade tóxica, apenas. Por exemplo, se um homem salva uma mulher, um cachorro, um gato, não tem masculinidade boa, não tem absolutamente nada. A masculinidade sempre é lado
4: abuso.
9: Pejorativo, porque aí você trabalha a semântica e sempre depois da masculinidade, da palavra masculinidade, você busca algo pejorativo, algo ruim.
4: Sim.
9: Porque isso aí é construído na semântica, né? Então, sempre...
0: Não, mas isso aí tá errado. Do trabalho, você está falando de herói?
9: Do quê?
0: O homem vai para a guerra não é porque ele é para ser herói. Ele vai na guerra para preservar a mulher que precisa da continuidade à humanidade.
4: É o que sobra para o homem, praticamente.
0: O importante é a mulher na sociedade, porque é ela que vai gerar...
4: Só que os caras não veem isso. Os caras não notam
9: isso.
4: Eu queria indicar para esse rapaz aí um negócio que chama Legendários, que lá é um lugar bacana para você descobrir o seu verdadeiro eu.
9: E é isso.
0: E bom, é isso?
9: É isso. Bom, a gente tem...
4: É isso, Rony.
9: É isso, Rony. Mas...
0: Mas você vê por que não fez sucesso essa Dona Beija,
9: sim.
0: Né? Você vê pelo...
9: Pela pauta.
0: Pelo naipe. Você vê. Por isso que não faz mais sucesso.
9: Não, mas, Emílio, essa bola que você levantou, que você chega lá com um projeto e os caras mudam o projeto completo. Mudam não, eles mandam você fazer outra coisa. Então nem adianta você levar um projeto pronto pra ninguém. E esse é o grande problema hoje, que a gente tem algumas coisas que fogem e a sim. Galera fica buscando coisas do passado pra falar, não, isso era legal.
4: Parece que o nome da novela eles queriam propor é Dona Beija Se Ela Quiser.
9: Tem que pedir autorização.
4: Tem que pedir, Dona Beija Se Quiser, porque ela é mulher empoderada.
9: Mas isso que o Emílio falou é verdade, né? Porque 95% das obras, 99%, né? Porque 1% é a Barbie. 99% das obras que tem essas pautas acabam fracassando ou caindo no esquecimento muito rápido. Ninguém mais lembra da Supergirl aí que tá lutando pra sair de 100 milhões, que tem esse discurso. E falando em cinema, falando em estreia, essa semana tem a estreia do live action de Moana, que é um grande sucesso ali das animações. O primeiro Moana é um grande filme. O segundo Moana bateu 1 bilhão o ano passado. E o The Rock, né? O The Rock, todo
4: que
9: mundo conhece.
4: Ele é a Moana?
9: É, o The Rock, ele é o... É o Maui, né? Ele é o Maui e ele deu uma declaração ali naquelas premieres pra você divulgar o filme e ele falou sobre a masculinidade do personagem dele.
4: Ah, não.
9: Então você vê que não existe, é tudo uma grande coincidência, né? Você tá vendo ali roteiristas falando de masculinidade, da masculinidade geral, masculinidade tóxica e o The Rock, ele dá uma afirmação que é um personagem muito bom, que não tem nada de errado com a masculinidade dele. É, então você vê que são jargões que são importados e são traduzidos aqui no Brasil, mas às vezes da pior forma possível. Já começa a dar uma lacrada de leve o The Rock nesse Moana live action que estreia esta semana. E esta semana
4: olha,
9: também
4: Alberto,
9: vai sair.
4: Posso falar uma coisa?
9: Diga.
4: Falando esse papo todo de masculinidade, como diria Jesse Valadão, o homem másculo não precisa falar sobre masculinidade.
9: Exatamente.
4: E ponto.
9: É isso aí, mas isso é uma pauta que os atores, as atrizes falam da questão do feminismo, eles deixam bem evidente a cada. Em vez de falar do filme, fala dessas agendas. E por falar de filme polêmico, Zuzu, você que gosta de Mulheres Assassinas.
4: Adoro, já vi.
9: Assassinas. A já Netflix viu? Divulgou as primeiras fotos e saiu o trailer, né? É da Elise Matsunaga.
4: Elise.
9: E aí, Emílio, tá dando
16: um bafafá na internet, me conta.
0: Porque... A internet?
16: É, internet.
4: Maravilha. A internet está empolvorosa.
0: A internet, quebrou a internet.
16: Quebrou a internet. Só o Felipe Neto quebrava a internet, só ele conseguia. Então, isso aí...
0: Sumiu esse maluco.
4: Graças
0: sumiu.
4: A Deus.
16: Sumiu.
17: Ah, ele se ligou que tá, dá mais dinheiro ficar quietinho.
16: Movimento estratégico, compadre. Então, aqui nós temos o... O filme, vai ter um filme da Elize Matsunaga.
4: Quem que é?
16: Chamado Elize.
4: Elize.
16: Sombras de uma Mulher, né? O filme, né, de ficção que contará a história de Elize Matsunaga, uma das mulheres assassinas, com a atriz Lorena Camparato. Então, aí Emílio, tá rolando aquela discussão da ética, né? A ética de você fazer um filme que vai contar a versão da mulher que assassinou o marido. Já teve um documentário com a própria Elize Matsunaga, com a própria Netflix, sim, onde ela conta o lado dela, porque segundo a Elize, era pra filha dela entender tudo o que tá acontecendo, entender por que aquilo aconteceu. Agora, Zuzu, a internet tá falando que não sabe se é necessário você... Mais uma vez, esse crime absurdo, você fazer um filme...
18: É a discussão de humanizar, né,
16: isso,
18: o assassino. Dizem, supostamente, que a Elize, fez um acordo com a plataforma, com, sim, a Netflix, né, porque todo mundo quer que ela produza o conteúdo, para ganhar muito dinheiro, tanto no documentário e, sim, na sequência do filme. Você pode vender a sua imagem do que aconteceu. Isso nos Estados Unidos acontece muito, né?
16: Sim, sim.
18: É feito.
17: Então, só que assim...
0: Mas se não me engano, nos Estados Unidos é proibido.
18: Mas como é que é proibido se tem
0: É proibido tantos? Você ganhar dinheiro com um crime
18: Você não pode
0: se
18: ganhar.
0: Se você cometer um crime, você não pode ganhar em cima daquele crime.
16: Entendi. Exato. É isso mesmo.
18: É?
16: É isso é mesmo. Isso
17: tanto que eu acho que deveria aqui, mesmo. Tanto que a Elize aqui, ela vai ganhar uma grana, mas ela não vai ganhar essa grana. Quem vai ganhar essa baita grana é quem veicular.
0: Ah, mas quem que vai assistir a Natsunaga?
4: Não, eu acho sensacional.
0: Eu gostei do meme quando o Brasil tava perdendo o Japão no meio tempo. Chama a Elize.
4: Chama a Elize. Põe ela no japonês.
0: Eu ri.
16: Ela vai, Emílio, bom, mas você tira bom. O Paquetá e põe vocês a Elize.
0: Pô,
16: pra caramba. Aquele ela ia fazer picadinho do jogo.
0: Aquele jogo foi bom.
4: Foi maravilhoso.
0: Puta merda, a gente fica torcendo aí, torcendo pro Egito.
16: Inacreditável.
0: Olha o que essa seleção fez com a gente, bicho. Torcer pro Egito ontem. Ficamos gritando.
4: Chorando. Né,
16: brincadeira.
0: Ei, chama a Elize.
16: E lembrando que também vai ter a segunda temporada de Tremembé, que é minha. A série do nosso querido Ulysses Campbell vai ter a segunda temporada.
4: Robinho.
16: Devido ao sucesso, o Santista não tem
4: o segundo. Bebala, Robinho.
16: O Santista não tem o segundo de paz. Grande momento. Aí vai ter o Robinho lá.
4: Vai ter.
16: Vai ter o Robinho. E provavelmente vai também encaminhar a continuação do que aconteceu com a Suzane e também com a Elize. Mas a atriz que vai fazer esse filme da Netflix não é a mesma que tá fazendo o Tremembé do nosso querido.
17: Poxa,
16: eu.
17: Esse que vai fazer da Netflix, o casal tinha que ser a Larissa Manoela e o Yudi, velho.
16: Então, mas.
17: Ia ser maravilhoso.
16: Mas as fotos são muito. Tá bem parecido.
17: Não, mas essa atriz é boa.
16: É.
17: Muito boa.
16: Essa atriz é boa.
18: Dizem que a Elize, ela é motorista de aplicativo hoje,
16: sim,
18: né?
16: Sim.
0: Ô, pra falar em motorista de aplicativo.
18: Pois não.
0: Hoje é dia do taxista.
4: Que legal.
16: Opa!
0: Moisés, uma homenagem. O Luiz taxista,
4: grande
0: me falou.
4: Grande Luiz, Luizão.
0: Boa. Luizão, parabéns aos taxistas. Boa, vocês que não precisam de Waze.
4: É isso aí.
17: Exato.
4: Que sabe o caminho.
0: O bom taxista não usa Waze.
16: Isso
0: então
16: aí,
0: a nossa homenagem ao dia do taxista hoje.
16: E Emílio, ontem tava impossível conseguir Uber às 18 horas. Tudo bem, horário de pico. Mas estava impossível, fui obrigado a apelar pro bom e velho taxista, o sinalzinho parou.
0: Tá vendo só?
4: Agora você precisa de nós.
16: É isso aí. Eu precisei recorrer à velha guarda para salvar. Então um abraço aí para os grandes taxistas. Falando em grandes polêmicas, eu já disse que semana que vem vai estrear Odisseia. Vai estrear Odisseia. E aí a Lupita Nyong'o já deu outra declaração. Aí vai de encontro às duas primeiras notícias que eu trago aqui. Porque ela falou o seguinte, ela criticou o Homero, Emílio. Ela criticou o Homero.
17: Se ela falou que ele é misógino, eu vou levantar e vou embora.
16: Ela falou que se pudesse conversar com o Homero, falaria que ele deveria trabalhar melhor as personagens femininas.
0: Sim.
16: Porque ele não deu destaque em nenhuma personagem feminina e ela daria este conselho ao Homero. E é tudo que a gente fala aqui. E não sei se isso vai
13: causar algum impacto. O filme, ele tá...
17: Ai, vixe, o cara tá se revirando. Ela tá falando do Homero como se ele fosse o Manuel Carlos.
19: Como se fosse o Homero Salles.
13: É que esse filme do Christopher Nolan, ele é diferente das outras produções. Porque o Christopher Nolan é o principal diretor do momento.
17: Sim.
13: E esse é um filme gigantesco, que tem grandes estrelas. Não sei se esse filme vai fracassar na bilheteria.
0: Esse filme acho que vai ser chato pra caramba, pelo que você tá falando aí, ó.
13: É, o problema Emília, é quando isso reverbera na história, né? Quando você tem uma lacração básica, assim, de mudança de etnia, mudança de sexualidade, beleza, se o filme é bom, você até releva. Agora, quando o roteiro é direcionado pra esse fim, mas promete ser aí uma grande repercussão,
17: cara,
13: vai ter.
17: Eu acho que vai ser muito bom. E assim, poucas vezes o diretor é o cara mais famoso do filme. E ele é muito bom, além de ser famoso. Então, cara, eu acho que vai dar muito bom isso aí.
19: Vai dar bilhão ou não vai dar bilhão?
17: Vai dar bilhão.
13: Essa é a grande discussão aí, se vai dar bilhão ou não vai dar bilhão.
17: Vai.
13: Bom, a novela da Globo, né? Aí eu vou na novela.
17: Assistindo novelinha.
13: Ah, eu preciso me informar, né? Eu preciso ver que a nova pauta, Emílio, agora é a rejeição de ex-presidiário, o preconceito que o ex-presidiário sofre, que vai ser a nova pauta da novela da Globo, Quem Ama Cuida, né? Ah. Após conquistar a liberdade condicional, a ex-detenta sofre preconceito ao tentar emprego e descobre que ex-namorado se casou. Beleza, aí você vai falar, não, mas isso aí é algo normal, né? De repente, normal não, né? Alguém vai preso injustamente, aí tem uma dificuldade ali de... Mas aí você vai colocar... Eu conheço bem, sem querer dar carteirada, mas eu conheço bem a estratégia. Você vai colocar a sociedade como culpada, a sociedade como preconceituosa, por não dar emprego a uma pessoa que foi presa. Então, provavelmente, esse vai ser o centro de todo o debate aí da novela, com um grande elenco.
0: O Estado vai reeducar.
13: O Estado, o Estado vai reeducar, mas a sociedade vai ter um preconceito gigante contra...
19: É uma ótima narrativa, porque ela foi presa injustamente.
13: Isso.
19: Só que o pessoal não quer saber. Porque,
17: exato.
19: Exato. Né, a história é boa.
17: Foi presa, foi
19: presa. Mas foi injustamente, só fala, olha como o povo é.
0: Só tem uma coisa que essas pessoas que voltam ao convívio social...
13: Certo.
0: Que se resolve. Só tem uma coisa. Tanto de droga, quanto a pessoa que está presa. É a Bíblia.
13: É isso mesmo.
20: Opa, verdade. Religião salva.
0: É.
20: A fé.
17: É verdade.
20: É isso aí.
0: É impressionante isso.
17: Sim.
0: Perceba isso do cara que se
13: ressocializa.
0: Ressocializa mesmo. Certo. Ele foi lá no.
20: Foi na Bíblia.
0: Ele foi, mexeu. Mexeu com o cara.
20: Você tem razão, cara.
0: Você entendeu?
17: É bem isso.
20: Concordo.
0: Esse negócio que o Estado faz alguma coisa.
17: Putz, faz nada.
13: Pode esquecer completamente.
0: Esquece, bicho.
17: É, mas também não vem que seja historinha de preconceito, não. Porque assim, ó, o goleiro Bruno. Tá melhor do que antes. a própria Suzane.
0: O que mais? Então foi?
13: Você que...
0: Hoje tá longo, hein? É. Quer fazer mais?
17: Mais uma.
0: Onde o animal? Entre o animal. Entrando o animal. Aí está o pequeno animal.
17: É ursinho caipira.
0: Ele está fazendo uma homenagem às festas juninas. No mês de julho.
19: Hoje a mão.
0: O animal está louco. Ô, animal, festa junina já acabou.
13: É.
0: Tá atrasado, hein?
17: É julina agora.
0: É, aí está o animal.
19: Tá louco lá. De quentão.
0: Pode sentar,
17: animal
0: pode sentar.
17: Ciclista.
13: E o dólar tá 5,16, hein?
0: Então, 5,16.
17: Tá caindo.
13: Uma leve queda. Emílio,
0: Trump já meteu bomba lá no Irã de novo e disse que agora não tem conversa.
20: Não dá pra negociar com ele.
13: Emílio, a nova garota do momento se chama Indy Navarrete, que é a atriz que fez o filme Obsessão. Ela é a grande... É o hit. O hit do momento é
0: Indy. É bom esse filme?
19: A nova Sidney Sweeney?
13: Eu não gostei, mas todo mundo gostou. Eu não sou parâmetro, porque eu não sou um cara de filme de terror.
0: Eu não gostei. Que é do namorado, né?
13: Isso. O cara faz um pedido pra garota gostar dele e acontece toda uma confusão.
0: Ele faz um pedido.
13: Isso.
0: E ela é bonitona,
13: ela é bonita.
0: É uma morena bonita.
13: É.
0: ele faz um pedido para ela se apaixonar perdidamente por ele.
18: Isso.
0: E aí, meu amigo, você não sabe o que acontece.
19: Mil e uma confusões.
0: Aí a desgraça...
18: É cuidado aí. Com o então, que você pede, que você pode conseguir.
0: Sempre cuidado com seus pensamentos e com seus desejos.
18: É isso mesmo. É justamente...
0: É baseado nisso, né?
18: Exatamente, Emílio. E ela...
0: O seu, seu pensamento pode se tornar realidade.
18: É isso mesmo. E ela está sendo cotada aí, já teve um almoço, Morgadão, com a Marvel.
19: Oh?
18: A Marvel está interessada para ela se juntar aos X-Men, a Indy Navarrete. Ela é o grande hit aí
19: Vampira?
18: Do momento.
19: Então,
18: ainda não se sabe qual é o personagem, mas tanto ela quanto a Sabrina Carpenter, a cantora, também está conversando com a Marvel aí para fazer novos papéis do novo universo que a Marvel vai criar com os X-Men, Emílio.
0: É isso aí, Bischofsky. Dito isso, deixa eu falar para vocês.
18: Diga.
0: É isso aqui? Vamos fazer.
18: Vamos.
0: Claro. Você já imaginou você, Zuzu?
18: Diga lá, Emilhão.
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18: É boa demais.
19: Não conheço e é um paraíso. Sonho, sabe?
0: Um paraíso.
18: Obrigado.
0: Muito bem.
20: Para o animal, que ele está com a
0: garganta. O animal?
18: Ele está com
20: pigarro. Tá mal.
0: Ele está com pigarro.
18: Muito obrigado.
20: Opa. Muito bom.
0: Dá lá pro gordão, senão ele fica bravo.
18: Isso. O gordão quer a caixa.
20: Ele olhou, entendeu?
19: Estou... Hoje eu tenho jornada tripla de trabalho, muito preciso bem. Da minha voz à noite. Oh.
0: Deixa eu só, vou fazer. Dá lá, leva lá pro nosso amigo lá também, pô.
18: Majestade.
19: Oh, majestade. Oh, majestade. Muito gostosa.
0: Dá um passo lá pra Majestade.
20: Aí,
0: eu vou
18: convidar.
0: Eu quero dizer o seguinte: o fuzil está sumido. Ele já está
18: Mentira.
0: Em São Paulo. É.
18: Ele chegou já?
0: Ele Como chegou.
19: Assim? Jet lag.
0: Ele chegou e não apareceu. Não veio trabalhar.
18: Eu mandei mensagem para ele ontem, não me respondeu.
0: Então, se alguém achar o fuzil, diga que estamos.
19: A captura
0: ele
19: dele.
0: Ele saiu de lá ontem.
18: Certo.
0: Que eu saiba, ele saiu no voo. Já era para estar aqui. Já está aqui.
18: Acredito que em 10 horas chega o voo, não? Orlando?
0: Ah, Orlando, pô.
18: Tá direto ainda, ele foi
0: Orlando. De... Então, se você encontrar o fuzil...
18: Em algum bar.
0: Em algum local.
18: Encontrar
0: não sabido.
18: Ele deve estar fumando em algum lugar.
0: Provavelmente está fumando.
18: Alguma
0: e
18: esquina.
0: Já deu uma migueladinha, porque vai ter que virar o nosso chibio de Moraes. E também, provavelmente, não está querendo trabalhar muito, né?
18: Malandrovski.
0: Porque já está querendo dar aquela emendada. Porque amanhã é feriado em São Paulo. Amanhã é feriado em São Paulo. É só São Paulo que é feriado,
18: Revolução
0: né?
18: Revolução de 32.
0: Isso. Martins Miragaia, Drauzio Camargo.
18: MMDC.
0: Opa, é o MMDC. Não é isso?
18: É isso.
0: É isso. Então é feriado em São Paulo e nós estamos sediados em São Paulo. Então, o cara já deu.
18: Ele se deu um alto feriado. É. Pra ele, porque mas a gente
19: ninguém
18: tá aqui.
19: Sabe se acontecer assim. Alguma coisa também.
18: Pelo amor de Deus. Assim.
19: Já... É. Ele vai falar que é o jet lag.
0: É. Não sei o que
18: ele
0: é.
18: Ele nem sabe escrever
0: teria jet que lag. Já tá aqui, né?
18: Jet boca.
0: Você não acha?
18: Pô,
0: eu acho.
18: O cara passou férias.
0: É. Muito bem. Dito isso, eu vou fazer um break agora pra nossa rede de rádio em todo o Brasil. Hoje é o Pânico.
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5: A histórica rivalidade no futebol faz com que a grande maioria dos brasileiros realmente rejeite torcer para a Argentina. No entanto, durante competições como a Copa do Mundo, uma parcela de torcedores acaba apoiando os hermanos. Para muitos, a rivalidade histórica e cultural impede qualquer possibilidade de apoio. Torcer para o maior rival continental é frequentemente visto como uma quebra de tradição. Uma parte dos adeptos apoia a seleção argentina motivada pela admiração a grandes ídolos do esporte ou simplesmente pela simpatia ao estilo de jogo sul-americano. E aí, você é contra ou a favor de torcer para países vizinhos quando o Brasil não está mais na disputa? Conta pra gente!
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6: Fazendo o bloquinho da Copa, que eu vou morrer de saudades, né? Eu só tenho na Copa e o Vorcaro pra falar. Então, quando perde a Copa, a gente vai ficar triste. Mas a verdade seja dita, eu tenho uma polêmica gigantesca da Copa do Mundo. Uma investigação, supostamente, da CIA.
7: Supostamente.
6: Com a Argentina.
7: Supostamente.
6: Vocês falam que eu gosto muito. Só pra lembrar aqui, e a gente precisa colocar aqui. Temos ainda jogos importantes. Hoje não tem jogo nenhum, então você pode ficar tranquilo.
7: Isso.
6: Porém, na quinta-feira, França joga com Marrocos às 17 horas, horário de Brasília.
7: Belo jogo.
6: Agora deixa eu falar uma coisa da primeira polêmica que eu trago da Copa do Mundo.
7: Diga.
6: Estão falando que o careca presidente da FIFA tem uma preferência pela Argentina. E por que eu digo isso? Primeiro, ele comemora muito quando a Argentina é classificada.
7: O Infantino?
6: O Infantino.
7: O Infantino é suíço, né?

0: Mente.
1: E diferente ele... da gente.
2: Os cara...
1: É, ele tá certo, ele torce pelo melhor. Ele... A gente que torce pelo pior.
0: Não, ele torce pelo Messi porque tem duas suposições. Uma que o Messi vale muito dinheiro, ele estando na Copa, você quer
2: não,
0: que o Messi
2: nem mas joga. Ele não é mais, empresário do Messi.
0: O Messi joga pra caramba, o Messi é o melhor
1: tá jogando da nos Estados Unidos, joga com camisa cor-de-rosa.
0: Na Copa ele tá destruindo, não é aquele ele pode perder
1: pé. Qual é o...
0: Miami, que inclusive, Albeta... Verdade seja dita aqui, talvez Neymar pode voltar a jogar com o Messi no Miami, tá bom?
1: Isso aí que você está falando não faz o menor sentido.
0: É só você raciocinar.
1: O Messi não joga mais em futebol de equipe, porra.
0: É mais fácil, eu vou tentar te traduzir.
1: Ele é aposentado.
0: Aqui. O Messi está na Copa do Mundo.
3: Certo.
0: O Messi vale muito dinheiro.
2: Ele tá jogando no time dos casados,
1: velho. Camisa e sem camisa.
3: Ô, louco.
0: Não, o Messi é bom. O Messi destruiu ontem, pelo amor de Deus. Pode não gostar, mas é o seguinte. O Messi vale dinheiro, o Mbappé vale dinheiro. O próprio Neymar, que a gente falou tanto aqui,
2: então, mas você não falou da ligação. Qual a ligação do maluco aí com o Messi?
0: Então, primeiro que ele tem uma amizade. E ele tira as fotos lá todo o tempo inteiro e comemora os jogos. Estão falando sobre isso.
1: Você tá falando bobagem.
0: Você quer que eu fale então é bobagem?
1: Ele tá querendo...
0: Quem vai apitar o jogo Marrocos e França?
1: Isso aí.
2: O presidente da FIFA.
1: Quem?
0: Ah, então aí, vocês são desinformadíssimos.
3: Fala
2: sim, eu tô ligado.
0: O Albeta, ele acerta tanto, cara. Ele tem uma sensibilidade no futebol, diferente de vocês, que não sabem porra nenhuma. Todos os árbitros da Argentina vão apitar esse jogo França e Marrocos.
2: Sim.
0: Que é um jogo decisivo de quartas que pode chegar na semifinal. Então, assim, se árbitro argentino. É estranho, não é, Albeta?
2: É estranho.
1: Então, mas veja só. Nós fizemos um papelão, correto?
0: Sim,
1: nós sabemos, todo brasileiro sabe isso. Aí sobrou o quê? Torcemos para aquele time lá da...
0: Cabo Verde,
1: que também decepcionou. Terrível.
2: Portugal.
1: Portugal.
3: Não decepcionou.
1: Como não decepcionou?
3: Não decepcionou. Caiu, jogou pra caramba.
1: Jogou.
3: Ah, tá bom.
1: Jogou. Caiu, pô.
3: É o brasileirão.
1: Tem que ser campeão.
2: Perdeu.
1: Pera lá, gordão. Pera lá.
3: Ah, então vai lá.
1: É o seguinte, presta atenção. É.
3: O Lazzaroni, vai lá.
1: Esse puta desgordo. Nem jogar, joga.
3: É, o cabeceador.
1: Tá, joelho, tudo ferrado. Não consegue fazer 5 minutos de academia.
3: De cabeça.
1: Vai lá na Nation, faz 5 minutos e machuca. Presta atenção. Gordão. Isso aqui é importante.
3: Vamos lá.
1: Isso aqui é importante.
3: Vai.
1: Presta atenção.
2: Vai, Emílio, deixa o vovozona em paz.
1: Puta vovozona. Presta atenção.
3: Ele não gosta que você me zoa.
0: Deixa o aldeota. É o bolão da aldeota.
3: Obrigado, Anny, por me defender.
1: Presta atenção.
0: Vai.
1: O que que acontece? O brasileiro, nós somos um povo muito sui generis.
0: Sim. Tá.
1: Por quê? Porque a gente torce muito pelo Brasil.
0: Sim.
1: A gente veste a camisa... Põe na casa, vibra. Faz churrasco, gosta, espera a Copa do Mundo.
0: Perfeito.
1: Faz parte da nossa cultura. Da nossa alma de brasileiro.
0: Certo.
1: Certo? Aí o que acontece? A gente torce pelo Brasil. Quando o Brasil sai, a gente torce para os negros se
0: fuderem. É isso aí. Esse é o nosso espírito.
1: Certo?
0: Certo.
1: Esse é o nosso espírito.
0: Sim.
1: Então o que acontece? A gente torceu por Cabo Verde.
0: Verdade.
1: Se ferramos. A gente torceu para Portugal.
0: Também.
1: O Ronaldo lá.
0: Cristiano.
1: Perdeu. Agora, ontem, a gente torceu desesperadamente pelo Egito.
0: Isso.
1: Se ferrou. Só nos resta torcer para quem? Marroco.
0: Isso. Certo.
1: Ou torcer para...
2: Suíça.
1: Não.
3: Roland.
2: Noruega.
3: Noruega.
1: Noruega.
0: Eu falei.
1: Então, sobrou só esses dois times pra gente torcer muito.
2: É isso aí.
0: É.
1: Então tem que torcer pra França perder.
0: Corretíssimo.
1: Ué, mas você tá falando que.
2: O Emílio tá correto que isso
1: aí. Você entendeu?
2: Isso aí funciona também no futebol brasileiro. Quando tá todo mundo na Libertadores e a gente sai, torce pro River Plate, torce pro Boca, tira todos os brasileiros. Sim. É assim que funciona.
1: Você entendeu?
2: É na fúria.
1: Só que a coisa tá tão ruim, mas tão ruim. Que a gente não tá nem acertando esses...
0: A gente não consegue.
2: Pra
0: quem
2: a gente torce, perde. Foi o que eu falei ontem. A gente tá tão azarado que pra quem a gente torce, perde, que eu tô torcendo pro Lula. Eu só não queria que a final fosse França de novo e França e Argentina.
0: Eu vou falar um negócio, cara. E outra coisa que...
1: Você entendeu, Zuzu?
0: Eu entendi. A gente tá com azar. Não tem como falar que não. E outra coisa que colabora pro meu pensamento, né, do esquema, se tem ou não, né? Lógico que isso daí vira fumaça quando a gente fica criando teorias conspiratórias. A Argentina deu um rabo nessa Copa Copa do Mundo, que ela só pegou barba. Lá ele. Porra, meu. É ou não é?
2: Meu, o caminho mais agora fácil Suíça. De todas as seleções grandes, o caminho mais tranquilo.
1: Foi da não foi tranquilo.
0: Foi. Foi
1: tranquilo. Ontem

0: No papel, passou, não. No papel, mas no papel, o mais tranquilo foi o da Argentina.
1: Papel não tem mais papel.
2: Sim, tem.
1: Papel não tem, não existe mais.
2: A Argentina vai pegar agora, podia pegar a Colômbia, vai pegar. Ó, pegou. Argélia, pelo amor de Deus.
0: Sim.
2: Fácil. Argélia é fácil.
0: Sim.
2: Áustria, fácil. Jordânia, fácil.
0: Eu achei que era uma moça.
2: Cabo Verde tomou um sufoco do Cabo Verde, tinha uma vozinha que todo mundo gostou.
0: É, a Argentina não pegou um time europeu e nenhum time sul-americano.
2: E ontem Egito.
1: Pera aí, pô. O Egito é 7 vezes campeão da África, pô.
0: O Egito é um bom time.
1: O Egito ganha desse Marrocos. É. O Marrocos foi o terceiro lugar. Terceiro ou quarto?
2: O Brasil
1: foi
2: jogou.
1: Terceiro?
0: Não, lugar. Mas as duas seleções. Os caras
1: não tem mais time ruim.
2: Não tem mais bobo.
1: Vocês acham que vocês estão vivendo em campo? A época do Pelé, pô.
2: Desculpa.
0: Não tem mais bobo no futebol.
1: Estão pensando que é por causa do Pelé.
2: Mas pegar numa quarta de final o time da Suíça, que passou da Colômbia, sim, que é muito melhor, sim, é um puta de um rabo mesmo. Você tá brincando?
0: Parece o Palmeiras na chave.
2: Tá com sorte, né? Agora é bom. Mas quem vai ser campeão?
1: Bom, se é pé frio, você não tem que falar.
2: É pé frio também. Que jogo que você foi da Copa do Mundo sem ser o 7-1?
1: Eu não fui, porque eu...
2: No 7-1 você foi, que você não fala no Maracanã.
0: O Emílio vai comigo.
2: Ele fala quietinho, mas ele foi de boné.
1: Nem foi no Maracanã.
2: Nem cabia o boné em você,
1: nem
2: você
1: sabe
2: foi
1: com o boné. Nem sabe onde foi
0: o Emílio vai comigo na Liga Sul-Americana.
2: Nem que Maracanã,
1: velho. Ele não sabe, né?
2: Foi na semifinal. Você sabe que você vai muito jogo.
0: O Emílio vai comigo na Vila, na Sul-Americana.
2: Em 70 você tava.
1: O que mais?
2: Que mais que eu quero falar? Que agora o Neymar pode respirar. E para o Juca Kfouri, o Juca Kfouri vai ficar louco agora.
1: Por quê?
2: Vai ficar maluco. Queria mostrar agora a nova aquisição do Neymar, que ele se deu de presente.
1: Ah,
2: o maior iate da América Latina.
1: É isso aí.
2: Mostra o iate do Neymar.
0: Cadê?
2: E eu quero ver a cara do jornalista.
0: Tá certo ele, né?
2: Puta, agora os caras não vão aguentar. Ô, Bernardo, eu até mandei um vídeo que eu consegui de última hora.
1: Põe
2: imagens do novo iate do Neymar. 120 milhões de reais. Esse iate, pra você que adora Angra dos Reis, ele investiu bastante.
0: Um iate desse pra ir pra Angra?
2: É uma nova embarcação, tem 800 metros quadrados. Foi projetado pra, obviamente, oferecer conforto, privacidade. E se o Neymar quiser, ele tem um heliponto no próprio iate, que agora ele pode comemorar o seu super iate para a imprensa, que vai ficar com muita raiva do Neymar, Albeta.
0: Inveja. Não vai ter jeito,
2: é a casa, é o iate, já estão reclamando que ele já está passando férias.
1: E você vê, é um iate simples.
2: Simples.
1: Não, pros padrões do Mediterrâneo, pelos padrões europeus, é uma coisa simples. Eu achei até ele louco.
2: Conservador.
0: Comedido.
2: Pega do Cristiano Ronaldo, da turma, né?
0: E a Cris falou, cara, pega um iate desse para ir para Angra.
3: É o Fusca dos iates.
1: Não é uma coisa assim muito extravagante, não.
3: É um uninho.
1: E vou dizer uma coisa pra você. Ninguém fala. O cara fala do iate.
2: Sim.
1: Ninguém fala das crianças, das 5 mil pessoas que o Neymar ajuda.
2: Do Instituto.
1: Isso aí não fala. Ninguém fala do Instituto que ele ajuda.
0: Sim.
1: Entendeu?
0: O Instituto Neymar. É o Instituto é sensacional, cara. Valdemar Batista que dirige
1: então,
0: lá.
1: É então, muito bom. Então é o seguinte. Quem ajuda os outros, Deus ajuda.
0: E outra coisa, né, Emílio?
1: Isso aí ninguém fala do Neymar. Se alguém falou, você não. Você quer falar do...
0: Emílio, e ninguém...
3: O que, que ele gasta?
0: Ele doou, acho que quase, mais de R$1,5 milhão para a Venezuela. É isso aí, foi. $250 mil para as vítimas lá dos terremotos
3: isso
0: da Venezuela.
3: Isso aí ninguém falou também.
0: Isso também ninguém fala.
1: É, isso aí.
2: É. Aí a imprensa gosta sempre de jogar para baixo.
0: Que ele pegou na festa. Ah, não, esse exemplo não.
2: Isso aí sabe, o pessoal falou. E o pai do Neymar, que foi entrevistado, pede
0: chama
2: muito,
0: Neymar também.
2: Chama Neymar pai. Pede pro Neymar, Albeta, continuar no futebol. E continuar como jogador da seleção brasileira é uma interrogação. Pode ser que o Neymar, estão falando da última Copa dele, acredito que sim, mas a carreira no futebol não se encerra, mesmo porque ele pode jogar lá no Miami com o Messi, essa é a informação.
0: Então, o problema, né, que o ano terrível pro Neymar não acabou, ele pode ser muito pior, porque o Santos, ele tá lutando contra a... Você imagina esse ano do Neymar se a desgraça... Se o Santos cair para a segunda divisão, o que acontece, né? Então, ele tem contrato com o Santos até dezembro e as conversas provavelmente existem aí com os times americanos que gostam bastante do Neymar. Aliás, o mundo inteiro gosta do Neymar, menos o Brasil.
2: Isso.
0: Então, vamos ver, mas ele teria, né, contrato com o Santos até dezembro desse ano, Zuzu.
2: Boa. Vou voltar para o Brasil, graças a Deus, agora, em relação a sair da Copa do Mundo, pelo menos a gente vai aparar as arestas que tem aqui
0: que foi
2: da economia.
1: Tá impossível,
2: a gente, lógico, a gente traz aqui o jornalismo factual aqui. O governo brasileiro precisa agora cuidar das contas.
1: Eu sou
2: super impossível. Alô, Emílio, alô, Daniel.
3: Alô, boa tarde. O sogro do Daniel já está aqui, já está no cofre.
2: Um abraço para Alessandro, para a turma da Aldeota, que eu adoro.
3: Meu Deus.
4: Vai lá, Daniel.
2: Esses são pé quentes, viu?
3: Esse é pé quente.
2: Bom, o governo brasileiro está com uma polêmica novamente com os Estados Unidos. Qual seria a polêmica? Lembra que a gente teve toda a história de classificar e deve ser classificado as facções criminosas como terroristas?
0: Lembro.
2: O governo do presidente Lula cria narrativas e afirmou que não gostou dos Estados Unidos porque abre uma margem da força militar. Pelo certo. Amor de Deus. Estão falando que... Sabe aquela história de soberania?
3: Papinho.
2: Se você coloca e classifica como terrorista, o governo Lula fala o seguinte: nós podemos ser invadidos a qualquer momento pelos Estados Unidos. Que é uma grande de uma barbaridade. O que o Trump falou? Rebateu essa acusação.
3: Não vou não.
2: E chamou o Itamaraty, que isso daí de ação militar nos Estados Unidos é um absurdo. Então vamos agora colocar os pingos nos is aqui em relação a isso.
3: Os pingos nos is.
2: Quando a gente fala de segurança pública, que o governo gosta de se apropriar dessas pautas, Albeta, e a gente sabe que é um ano eleitoral, que defendeu a cervejinha, que a gente sabe que prende, solta,
0: sim,
2: que faz de uma forma péssima, não adianta querer brigar, porque a gente sabe que recente, você trouxe até aqui a notícia aqui, algumas facções criminosas do Brasil operam nos Estados Unidos.
1: Sim.
2: E pegaram essa turma lá, movimentando bilhões de reais.
3: E agora?
1: Sim.
2: Vamos voltar para o Brasil e Faria Lima? Lembra das fintechs também, sim, que tinham relação com o PCC? Esse dinheiro sujo precisa ir atrás desse rastro. Tem um caminho para isso acontecer. E a única forma é realmente nomear como terrorista. É a forma que a gente tem para a gente resolver o Brasil, Emílio. Senão a gente vai ficar com o discursinho do governo e a gente sabe que não chega a lugar nenhum. Certo?
3: Certo.
2: Falando mais sobre esse assunto.
3: Falando francamente.
2: Vocês viram o que aconteceu?
4: Aonde?
2: Em relação também que eu disse que o governo, ele gasta muito dinheiro defendendo os ministros. Principalmente o Alexandre de Moraes.
0: Sim.
2: Sabe a história do Rumble?
3: Certo.
2: Lembra que eu trouxe aqui?
3: Claro.
2: Sim. Que o ministro está sendo processado lá nos Estados Unidos?
0: Sim.
3: Liberdade.
2: Liberdade, por aí vai. A primeira decisão, tá tendo, isso aí ainda vai rodar, da juíza lá da Corte da Flórida, foi favorecida para os Estados Unidos, o que complica a situação do ministro Alexandre de Moraes,
3: ministro,
2: aqui no Brasil. Quem vai defendê-lo? Adivinha?
0: Quem?
2: O governo brasileiro.
0: Sim.
2: Que gasta R$1 milhão para fazer essa defesa. Agora, precisa responder, Albeta, porque isso caiu muito mal por dois aspectos. Começou com o senhor Elon Musk,
0: sim,
2: no Twitter,
0: sim,
2: onde as contas foram, né, perseguidas, a gente sabe o que aconteceu. E por que envolve o Donald Trump? Porque o próprio Donald Trump tem a sua rede social.
0: Sim.
2: Né?
0: A Truth Social.
3: Truth Social.
2: Que também foi aqui monitorada e censurada no Brasil. Na primeira etapa, a juíza, como eu disse aqui, da Flórida, deu a favor dos Estados Unidos.
3: Isso implicará em quê?
2: Esta é a pergunta. Aí vai voltar toda a história, Albeta e Morgadão, que a gente sabe que é da Magnitsky. Porque o ministro tem negócios fora do Brasil e aí vai ser, possivelmente, lá na frente, pode ter problemas.
0: E a justiça dos Estados Unidos deu uma semana, né? Incrível como... Que às vezes, né? Lembra dos... Vocês têm 48 horas.
3: Agora
0: a juíza lá dos Estados Unidos deu uma semana para agilizar a resposta.
2: E aí, vai ou não se manifestar? O vale lembrar, né, que tem muita coisa que aqui o juiz precisa contar pra gente, né? O que
1: aconteceu? Alexandre Moraes?
2: É, porque, Emílio, sabe que ficou uma lacuna?
1: Ele quer saber das armas do Bolsonaro.
2: Exato. Isso. São duas coisas que ele quer saber. Da arma do Bolsonaro, e me parece que ele também quer convocar o Flávio Bolsonaro por difamação.
1: O Flávio, tem o Flávio aí?
2: Tem.
1: Não sei se tem.
3: Baixo,
2: uma pergunta.
1: Você quer
2: uma...
1: Não, Flávio colocou, porque fizeram uma busca e apreensão na casa do Bolsonaro.
2: Isso, das armas.
1: Então, era uma arma que estava com motorista, se não me engano. Era uma arma que estava... É isso, né?
2: É
1: que
2: isso.
1: Que estava com motorista. Eu não sou do jornal, pô. Eu vou falar da minha cabeça.
2: Vai falando, eu vou te contando.
1: Ele vai lá.
2: A PF fez uma busca de armas e munição na casa do Bolsonaro.
1: Não, mas antes.
2: Certo.
1: Antes, Antes o que acontece? Pegaram a arma. Aí o Bolsonaro falou, não, essa arma eu nem uso mais essa arma.
2: Certo.
1: E aí fez, aí o Bolsonaro, aí ele deu aquelas 24 horas para o advogado explicar, o advogado explicou, falou que o Bolsonaro está tomando remédio, teve um negócio lá da tornozeleira também, certo. Aí falou, vai lá e faz a busca. Aí fez a busca.
2: Perfeito.
1: Agora, só que não encontrou nada.
2: É isso aí. Sim. Exato.
1: Inclusive, entrou no quarto da filha, da filha menor do Bolsonaro. Que foi uma busca muito
2: minuciosa.
1: E o Flávio falou hoje nas redes sociais. Tem o Flávio falando?
2: Tem Flávio. Não. Flávio, redes sociais, se alguém puder.
1: Mas não vai colocar aquele grande, hein?
2: Não, aquele enorme é difícil. Editar. Não vai estar editado.
1: É, eles não fizeram.
2: O Flávio, ele criticou.
1: Também chega tarde, vai dar seco o Brasil e não traz a notícia, pô.
2: A notícia é só você ter calma. O Flávio criticou a busca na casa do Bolsonaro. Reviraram o
1: Jornal
2: tudo.
1: Briguento.
2: Jornal Briguento com informação. É só você me pressionar, porque a árvore que não toma pedra não dá frutos. Esse é um pensamento antigo. O que aconteceu?
1: É uma máxima.
2: O Flávio, o Guerezão, então, criticou a busca na casa do Bolsonaro. Reviraram tudo.
1: O que o Flávio está falando é o seguinte: o Flávio está dizendo que isso é uma cortina de fumaça para não mostrar que ele está ajudando o Brasil nos Estados Unidos. Que é porque ele está lá. Que ele foi lá pedir o negócio das sanções.
2: Isso,
1: lá que
2: isso.
1: Ele foi fazer o trabalho do Itamaraty lá.
2: Sim, isso.
1: Se é.
4: Olha lá. Mais uma busca e apreensão agora pela manhã. O que, na minha percepção, uma clara tentativa de criar uma cortina de fumaça nesse momento que eu tô aqui, né, trabalhando pelo Brasil para tentar dividir o noticiário, né, com coisas negativas. Né? E por que foi feita essa busca e apreensão? Se acompanharam a questão de um segurança dele, né, que foi parado na blitz com uma arma que era do presidente Bolsonaro, uma arma legalizada, direitinho, tudo bonitinho, chegou-se à conclusão de que o Bolsonaro não tinha feito absolutamente nada de errado, então a verdade foi restituída. Mas aí o próprio Alexandre de Moraes oficia a defesa do meu pai para informar aonde estão as outras armas, né, que estão no nome do presidente Bolsonaro.
2: O que o Flávio fala é que é justamente isso.
1: Você entendeu?
2: Entendi. Que é uma cortina de fumaça.
1: Sim.
2: Porque estão tentando agora dividir o noticiário com coisas negativas relacionadas ao Flávio no ano eleitoral.
1: Isso.
2: É isso aí que... E aí a gente fica na dúvida.
1: Isso ele está falando.
2: Né? Ele está falando. O Moraes já havia determinado a apreensão de 11 armas do Bolsonaro e a defesa do ex-presidente informou ontem. No entanto, que ele tem... apenas 10.
5: O que eles vão fazer agora? Pegar a faca na casa do Bolsonaro para as próximas notícias?
6: O cara não vai poder nem passar
1: condensado
6: no pão.
1: Eu dou a informação para vocês.
2: Pois pode dar. Tá,
1: porque estava faltando duas outras armas.
2: Isso. Certo.
1: E uma das quais o Bolsonaro fala que ele ganhou, que está no Rio Grande do Sul, ele nem está com essa arma na mão dele.
6: É, que eu estou vendo aqui,
1: entendeu?
6: Ó, uma espingarda que está sobre.
1: Vocês estão tudo no Google, né? Eu tô na minha cachola aqui.
2: É difícil lembrar as armas do Bolsonaro.
1: Aí fala, o velho erra.
2: A cabeça
1: é grande.
6: E a outra,
1: outra também é. A velha conhece.
2: A velha gorda.
1: A
6: velha de Tiradentes.
2: Ah, então não é a minha, não. Minha
6: cara, a pistola do Bolsonaro tá aqui.
1: A velha gorda lá de Minas Gerais.
2: Ela não tem fio, mas conhece
6: a velha que perdeu o fio.
1: Roubaram
2: o fio da minha mãe.
1: Ela fala que ele é.
2: Os fios da velha.
6: A velha tá trocando o fio, velho.
1: É, ela conhece bem a velha. Ela tem saudade. Não, ela fala, aquele cabelo.
6: Saudade.
1: É, mineira. É. Ela come capim.
6: Que isso, coitada, velho.
1: Porra,
2: coitada. Eu sempre sabia disso.
1: Ela masca capim.
6: Não, que isso.
2: Cantinho da boca.
1: É verdade, com o cantinho da boca.
2: Tadinho.
1: Olha o animal.
6: O animal foi atropelado.
1: Você gosta, né,
2: tadinha,
1: animal?
2: É a véia do fio.
1: O que foi?
7: Sensacional.
6: Você conhece essa dona aí, ou animal?
7: Mas gostei dela,
1: Ela é bem conhecida lá. O que mais?
2: Ai, Deus. E só pra gente terminar essa novela, o Alexandre de Moraes tá mandando o Flávio também depor na Polícia Federal de uma investigação por crime de calúnia contra o Lula. Estão sabendo dessa ou não?
6: Não, qual que é?
2: Olha só.
6: Essa tretinha tá que tá, né?
2: Tá que tá, né? Em abril, o ministro Alexandre de Moraes do STF determinou a abertura de uma investigação para apurar se Flávio cometeu crime, sabe aonde?
1: Onde?
2: Em postagem publicada em janeiro de 26. Aí vira aquela história de novo. O Flávio fez uma postagem no X, no dia 3 de janeiro, falando de crimes e a relação do governo atual com drogas e lavagem de dinheiro do presidente. Agora está pedindo para o depoimento. O curioso, Emílio, de novo, volta para um ano eleitoral, onde as opiniões em rede social, a gente vai voltar para uma outra treta aqui, ficam muito complicadas e a gente sabe que, nesse momento, vale muito, Gueré.
3: É verdade.
1: Exatamente. Eu tenho que fazer um break para a rede de rádio? Então, vou fazer um break agora para a nossa rede de rádio em todo o Brasil. Se você ver fuzil pelas ruas, diga que estamos...
2: Isso.
1: Estamos à procura. Certo?
2: A procura da batida perfeita.
1: Então vai lá, Reginaldinho.
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19: A Copa do Mundo FIFA 2026 está na sua reta final decisiva. O torneio, historicamente sediado por 3 países, Estados Unidos, México e Canadá, e expandido para 48 seleções, já realizou 96 de suas 104 partidas totais. No momento, a competição encontra-se em um breve hiato de 2 dias, após o encerramento das oitavas de final, na qual a seleção brasileira acabou eliminada pela Noruega por 2-1. As 8 melhores equipes do mundo iniciam a disputa das quartas de final nesta quinta-feira, dia 9. E para você, qual seleção desponta como a grande favorita ao título?
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0: conversa. Vamos diminuir o petróleo.
1: O ambientalismo.
0: O ambientalismo.
1: O petróleo.
0: E não sei o quê. Uma guerra já resolveu.
1: Pronto, isso aí.
0: É impressionante, né?
1: É impressionante.
0: Cai toda a
1: narrativa rapidamente.
2: É. O mercado se adapta, né, cara?
0: Exatamente. É assim. Por isso que a gente tem que ter sempre livre mercado.
1: Sim.
0: Esse é o segredo da
1: independência, né?
0: Esse é o segredo de tudo na vida. É o livre mercado, o ser humano, e a gente tem uma capacidade muito grande de se adaptar às coisas.
1: Sim,
0: não é isso?
1: Sem dúvida.
0: Sem...
1: E uma das pressões dessa guerra foi com a OTAN também, né? Porque os Estados Unidos, ele financia várias guerras, né? Ele gasta muito dinheiro. Uma hora a torneira, né? Ela não tem como sair tanto dinheiro, tanto para a guerra na Ucrânia com a Rússia, que os Estados Unidos participou. Essa do Irã também se gasta muito dinheiro. E agora, pressionada a Europa, não sei se você viu que o primeiro-ministro do Reino Unido anunciou agora.
3: Que
1: é histórico.
3: Okay.
1: Orçamento militar da Europa agora deve chegar ao beta... em quase 300 bilhões de libras, que seria 2 trilhões de reais nos próximos 4 anos. A Europa também tem que se preparar para uma guerra.
3: Só no Reino Unido isso?
1: Só no Reino Unido. E dentro do Reino Unido também na Europa tem a OTAN. Por quê? Lembra que teve aquela reunião na OTAN e o Donald Trump falou: amigão, vocês têm que pegar o PIB de vocês e colocar também dinheiro para se defender.
4: E parar de ficar dependendo da Rússia.
1: Exato. Então, assim, no final o dinheiro manda e a guerra é muito cara no mundo, meu querido Emilhão.
3: É, bichão.
0: Eu não entendi nada. A gente tá falando do...
1: Eu vou te escrever agora, porque...
0: Você
1: eu...
0: foi lá pro...
1: Não, vou te explicar.
0: O
1: eu tô falando da guerra.
0: Caiu,
1: da...
0: Né?
1: Vamos agora. Aulinha, você faz a pergunta e o professor e o aluno responde.
0: Não, é que ele mudou.
1: É uma sequência.
3: Ele mudou.
1: É uma sequência. Não mudei nada.
0: Você mudou, pô. A gente tava falando de Hormuz. Aí você falou da...
1: Tem ligação ou não?
3: Verdade.
0: A guerra da...
1: OTAN tem ligação? Agora vou fazer as perguntas pra vocês.
0: Não tem ligação.
1: A Europa tem... Não?
3: Chamadoral agora.
1: Chamadoral. Vamos agora pro tabuleiro da guerra. Você que é o professor. Vai.
0: Essa é outra guerra.
1: Não, são guerras que elas conversam.
0: Não, elas conversam.
1: Elas conversam.
0: Não,
1: pode
0: não é o Zelensky e o Putin, pô.
1: O Zelensky e o Putin. Da onde que a Rússia compra petróleo, lindo?
0: A Rússia tem petróleo pra caramba.
1: Da onde ela compra?
0: A Rússia...
1: De ninguém.
0: A Rússia é um poço de petróleo.
1: Tá bom.
0: Ela vende
1: e a China?
0: Petróleo.
1: E a China?
0: Putz,
3: tá indo mais longe, hein, bicho?
0: A China pega petróleo também da Rússia.
1: E do Irã?
0: Não, sim, do Irã, mas não é.
1: Não é.
0: Não tem lógico nada a ver uma coisa com
1: tem
0: outra.
1: Tem tudo a ver.
0: Que não, pô.
1: Contrate aqui um geopolítico, porque
0: não,
1: ele vai
0: não,
1: te dar informação. Lógico
0: Rússia,
1: que sim.
0: A Rússia vende petróleo.
1: E o Irã?
0: Os fertilizantes. Lembra lá os fertilizantes?
1: Opa! Começou o questionamento.
3: Obrigado, vende fertilizantes.
1: Eu vendi. A grande treta do Estreito de Hormuz para o senhor Donald Trump é que o Irã faz negócio com a China.
3: Donald Trump.
1: Ponto.
0: Não, não. O negócio lá é comprar com dinheiro chinês. Porque todo o dinheiro do petrodólar vai para o banco americano.
1: Isso.
0: E aí eles começaram a vender. Inclusive o Brasil agora também meteu, fez um gracejo.
1: É verdade.
3: Lá. Ah, é?
0: O dólar, quando o dólar virou, quando eles pararam de ser pareado com ouro, ele passou a ser o petrodólar.
1: Barril do petróleo.
0: Ou seja, todo o petróleo que rola no mundo vai para banco americano.
1: Perfeito.
0: É o dólar que determina o preço do petróleo.
1: É, sim.
0: Só que o que acontece? Os caras começaram a vender petróleo em yuan.
1: Certo.
0: Aí o que acontece? Estados Unidos fica mais fraco. É não isso. Consegue rolar essa dívida monstruosa. É isso. Mas é uma das teorias.
1: Perfeito. Concordamos juntos. Então, olha lá.
0: Mas não tem nada a ver uma coisa com outra.
1: Tem tudo. Tem tudo.
3: E uma
1: a ver.
3: Outra coisa que o senhor deixou de falar. Enquanto o time dos Estados Unidos estava na Copa, o Trump estava de boa. O time saiu, aí foi atrás de guerra de novo.
1: Pode
3: o
1: ser.
3: Cara quer ser o centro das atenções, bichão. Tá lascado lá. Isso aí o senhor não fala.
1: Não, pode ser. Testa grossa, o negócio é o seguinte. E só para fazer a última colocação, como tudo tem a ver e se conversa da minha notícia aqui, quando eu falo da Europa, em relação às guerras, vale lembrar que a Europa não quis gastar dinheiro com a OTAN e por isso que o Donald Trump entrou lá e pressionou eles. Só isso. Dito isso, informação dada. Um abraço para vocês. Até amanhã.
3: Isso.
1: Tá bom, né?
3: Acabou?
1: Quer mais notícia?
0: Eu, lógico que eu quero.
1: Então vamos
0: você
1: lá.
0: Você tá tão metido.
1: Não, metido não. Você só tô explicando pra você com calma. Você
0: tá igual o Azevedo lá. Reinaldo Azevedo.
1: Reinaldo Azevedo não.
0: Puta Reinaldo Azevedo. Sabe tudo.
1: Sem nada.
0: É, você tá meio não, Reinaldo Azevedo.
1: Imagina. Aliás, eu tenho assistido o Reinaldo Azevedo.
3: O cara dá notícia careta.
0: O cara sabe tudo.
1: Não, eu não entendo nada do que o Reinaldo Azevedo tem falado agora.
0: Você tá meio
1: um abraço pro Azevedo, mas ele tá muito controverso. Perninha pelo amor de Deus.
0: Muito sabichão.
1: Se fosse hoje, eu não sei nada.
0: Um monte de ficha aí da Paulinha.
1: As fichas organizadas. Vamos lá, mais uma notícia pra vocês que eu não sei qual vai ser. É notícia escolhida aqui, é sorteio de notícias. Quer sortear uma notícia?
3: Daniel, posso só inventando um parênteses que a gente não fez ontem, que a gente foi muito deselegante. Ontem foi aniversário da nossa diretora Paulinha.
1: Ô,
3: oh,
1: Paulinha.
3: Jovem Pan está em festa.
1: Degodiva, ela deu pra todo mundo. Parabéns, Paulinha.
3: O Vampeta vai falar no programa dele também.
1: Boa, Paulinha, parabéns. Vamos lá?
3: Vamos.
4: Qual é a notícia?
1: Inventando notícias.
4: Qual é a notícia?
1: Irã oferece recompensa de 300 milhões para quem matar Donald Trump.
3: Que isso,
1: preste
3: bicho?
1: Atenção é nesta notícia. O parlamento do Irã colocou agora um projeto de lei que prevê pagamento para uma recompensa de 50 milhões de euros ou 300 milhões de reais para quem assassinar o presidente norte-americano. Para ver como que a guerra vai para um lugar assim interminável.
0: Você vê como os caras são bonzinhos, né?
1: É, isso. Pois é. Você vê.
4: O pior é que isso aí vai gerar muito apoio, essa manchete aí.
0: Claro.
4: Claro que vai gerar apoio. É o sonho de muita gente.
0: O que mais?
1: Bloco entretenimento aqui para vocês. Deixa eu falar um pouco o que está acontecendo com a televisão brasileira para a gente sair um pouco de guerra. Pode, pode ser? Você me permite? Então vamos lá. Vamos agora
0: para tá o impossível.
1: Entretenimento. É o
3: ele
1: seguinte.
3: Tomou o remédio do sangue.
0: Ele está impossível.
1: O Alba trouxe aqui informação da baixa audiência da Rede Globo. Muito tempo que eles estão tentando acertar.
4: Sim, eles estão perdidaço.
1: E está muito difícil de acertar, mesmo por causa da pulverização do conteúdo. Hoje a turma está no TikTok, Instagram, por aí vai. Eles têm uma bucha, que foi a primeira saída do Thiago Leifert. Você sabe quando o Thiago Leifert saiu? Estavam negociando muito para o Thiago ficar. Ele foi para a SBT e se acertou por lá. A Globo, isso aqui ninguém sabe, tá?
3: Diga.
1: Contando bastidores para você da televisão.
0: Então fala baixinho.
3: Fala baixinho.
1: A Globo quer o Leifert de volta.
3: Mentira.
0: O Leifert?
1: O Thiago Leifert.
3: Mas
1: é um
3: Big Brother?
1: Na verdade é o seguinte, o esporte da Globo, você viu que deu uma caída quando saiu o Galvão Bueno.
3: O personagem.
1: Né?
0: Não, mas não é por isso.
1: É, calma. Porque não acertaram lá o Sport TV.
0: Não, você está inventando.
1: Eu não estou falando. Segundo fontes ouvidas aqui pelo portal Marcelo Dias.
0: Não, portal dele. Portal Marcelo Dias.
1: Ele traz a informação.
3: Não, peraí, tem que reforçar a informação do Zuzu. É a questão do Thiago Leifert é verdade.
1: É verdade.
3: Eles fizeram uma proposta para ele aí.
0: Agora?
1: Irrecusável.
0: Duvido.
1: Agorinha.
3: Irrecusável. Agora.
0: Semana hoje?
3: É notícia da semana passada. Fizeram.
0: Calma, como é que você sabe?
1: Fizeram. Ele trabalhou lá.
3: Testa livre.
0: Ele trabalhou, mas não sabe.
3: Bastidores. Não, eu tenho...
1: Ele era o caçulinha do Faustão.
4: Testa de ferro.
1: É o testa isso.
3: Eu e uma senhora que come pão
1: murcho. Mas resumidamente.
3: Pão murcho.
1: Primeiro o Thiago saiu, agora vai para o SBT, eles querem o Thiago de volta. Ok? Essa é a informação. E estão oferecendo uma puta bala pro Thiagão. Ele já recebeu uma proposta boa quando ele quis sair. Tá? Querem acertar o esporte. Outra coisa. Buraco no entretenimento lá. Altas horas.
0: Altas horas diz que é o...
1: Voltou. Não é mais.
3: O Faro?
0: Não, é o Faro. Você que falou que é o Faro.
1: Não era.
3: Ele falou.
1: Lázaro Ramos.
0: Lázaro Ramos.
1: Olha que curioso.
0: É o Lázaro Ramos. Mas saiu hoje.
1: Ué, quando sai hoje, eu dou notícia de hoje. Quando sai de ontem, é de ontem.
0: Já é velho, pô.
1: Não é velho nada.
0: Não é nova.
1: Tem duas horas de notícia.
0: Você tá falando que você tem informação.
1: Ok.
3: Só completando essa do Thiago, quando o Thiago saiu da Globo, não foi por causa de dinheiro, foi por causa de tempo. Porque ele falou que queria mais tempo e os caras não deram.
1: Problemas pessoais, familiares.
3: Essa proposta que fizeram agora pra ele, é de grana é muito maior do que da outra vez e ele vai ter o tempo que ele quiser.
0: É, mas então, não é assim também.
1: Não, só estamos contando assim.
3: Fizeram pro cara.
1: Mas olha que legal.
3: É a proposta que fizeram pro
1: o
3: cara.
1: O profissional não sai da Globo e normalmente a Globo fecha a porta. O cara tem uma competência, né, no entretenimento,
3: sim,
1: fez o canal
3: bom
1: dele. Ele é tão bom que a Globo tá chamando ele de volta. Então parabéns ao Thiago Leifert.
3: Como
1: aí
3: diriam na Cazé TV, ele é pica.
1: É isso aí.
0: Quem é essa informação?
1: Eu não posso passar as fontes aqui.
3: Não,
1: sou jornalismo. Aqui na telinha.
3: Feltrola.
1: Na Tobinha. Saiu no Na Tobinha ou no Furico.
3: Helberdir.
4: Ô, Zuzu, mas o
0: Helberdir?
3: RD1.
1: Cadê o Helber?
4: RD1 Ruivo.
3: RD o Boom.
1: Fala aí, Albeta.
4: Não, você foi preciso na sua informatária.
3: Preciso.
4: Porque é o seguinte, durante uma transmissão da GE, que é da Globo, começou a viralizar no Twitter print das pessoas colocando o número de visualizações de espectadores que estavam assistindo, que chegava a 400 pessoas. O da GE.
1: Caramba.
4: Com o Jorge Igor e tudo mais, entendeu? Então, vive um drama a GE TV mesmo, em questão de audiência e em questão de engajamento.
1: Verdade seja dita aqui.
0: É, pra ir pra GE. É, não, mas ele não vai pegar não essa bucha.
4: É,
0: não
4: é GE. É uma bucha grande,
0: não, né? Não é GE. Mas GE não é Globo, pô. Não é Globo Esporte.
1: Deixa eu contar uma coisa pra você.
0: GE, Globo Esporte.
1: Não, o Globo Esporte, que foi uma cópia do Cazé TV, vendo a demanda de mercado que a Live Mode conseguiu muito dinheiro de patrocínio, criaram a GE TV no YouTube para competir com o Cazé. Ponto. A Globo sofre um outro problema, que é na TV Alberta.
0: O que é o seguinte, a grande realidade, o Cazé é um case
1: total.
0: É um case vencedor dessa Copa.
1: Exato.
0: E se há um vencedor, é o Cazé.
1: É, perfeito.
0: Esse é o que fez sucesso nessa Copa.
1: Exato.
0: O Brasil foi uma decepção e o Cazé
1: sai vitorioso.
0: Onde você vai, tem o Cazé. Evidentemente, com muito apoio do YouTube, que deve ter fornecido uma banda astronômica.
1: Demais. Exato.
0: Porque não dava pau, não acontecia nada.
1: É. Exatamente.
0: Então, quer dizer, é coisa grande que está aí.
1: Não é brincadeira.
0: Essa live mode. Marcelo Parada
1: está lá. Um abraço pro Parada.
0: Nosso querido Parada está lá.
3: Grande Parada.
0: É Parada.
1: Não, mas é um trabalho muito bem feito.
0: Então, é um negócio profissional esse Cazé.
1: Sim.
0: Os narradores um pouco chatos.
1: É, eu gosto muito do Luizinho.
0: Mas tudo bem, mas isso aí é uma coisa que vai acertando e a gente é velho, né? Velho não gosta muito de grito.
1: É, grita muito.
0: É.
3: Ele conversa assim!
1: E nem tá narrando, tá? É. Eu não sei qual que é esse.
0: Muito animado.
1: Eu não sei qual é esse. E acho que o sucesso...
3: Tem o que é bom.
1: Né? A comunicação, ela é feita por pré-produção e pauta.
0: Você do tem quê?
1: A comunicação, ela é feita por pré-produção e pauta.
0: Por que você não faz um
1: o quê?
0: Curso?
3: Você tem que dar... Você tem que dar aula na casa.
1: Não, é verdade.
0: Vamos agora começar um curso agora de pré-produção e pauta.
1: Vou chegar lá. Se você tem a pauta, por exemplo, Cazé tinha a Copa do Mundo.
4: Sim.
1: Acabou, amigão. Você tem a pauta.
4: Sim.
1: Se você não pré-produzir essa pauta, tiver pessoas competentes para transmitir, para comentar. Pô, chamaram o Romário para falar lá. Fala bem ou mal do Romário.
0: Mas
1: Romário
0: é chato pra caramba.
1: Ele foi um acerto.
3: Podia estar trabalhando.
1: Podia estar trabalhando.
0: O bom do Cazé
1: YouTube.
0: É que a mina é boa, que era da Globo também.
1: Também
0: é boa. A mina é boa. A loira.
1: Fernanda Gentil.
0: A loira é boa. Agora, ó. O Cazé é bom porque ficou fácil no YouTube. Você põe lá, o YouTube já dá pra
1: você. É didático.
4: É isso aí.
0: E ele dá na cara.
1: É mesmo. É.
0: Ele tá na cara. Se você quiser, você volta.
1: Isso aí.
0: Você volta no cursor.
1: No lance.
0: É sensacional. Você volta no começo
1: do jogo. Tudo bem.
0: É espetáculo. Uma salva de palmas.
1: Vamos!
3: É muito bom.
1: É muito bom.
3: Orgulho dos gordinhos.
0: Mas agora eles vão querer acabar com.
1: E não vai, sabe por quê?
0: Por quê?
1: Já foi anunciado agora que a Cazé TV já tem a transmissão das Olimpíadas de 2028. Mais uma pauta que eu tô falando.
3: E Eurocopa
1: aqui.
3: Também.
1: E Eurocopa.
3: Todos os jogos.
1: Todos os jogos aí. Tem exclusividade dos caras.
3: Copa da NAF.
1: Aí a Globo precisa se movimentar. É muito difícil ela
0: vai
1: realmente.
0: Vai ter a Copa Feminina agora.
4: Isso. Será que vão chamar a Marta? A Marta já tem mais de 40 anos. Será que a Marta vai ser convocada? É. Ou vai ser uma nova pauta? Melhor não chamar a Marta.
3: Se ela comprar um iate,
0: vamos?
1: Vamos.
0: Olha quem chegou aí.
3: Ora.
0: Ele não veio ontem, hein?
3: Por nada.
0: Ele preparou alguma promoção.
1: Ah,
0: ele preparou alguma promoção especial. Tá aqui, ó.
1: Tu não a pediu lá, ô.
0: O que que a gente fala? Tem muita gente que tem dor. Principalmente quando você já passa de uma certa idade.
1: Sem dúvida.
0: E às vezes a dor que você tem pode ser da falta de magnésio.
1: Claro.
0: Não pode?
5: Sem dúvida, né, Emílio? Tem algumas, por exemplo, dores provocadas por fibromialgia. Não tem uma causa a dor. Mas as dores vão andando pelo corpo.
1: E é emocional, né?
5: E é emocional, tem um valor emocional muito grande, né? Então é muito importante usar o magnésio para aliviar essas dores, melhorar a qualidade de vida. Tem algumas dores que a gente provoca, né, Emílio? Por exemplo, faz uma atividade física, às vezes uma dor no joelho, né, um probleminha na coluna. O magnésio, ele trabalha todo esse processo inflamatório e alivia diretamente essa dor. Ele trata esse processo inflamatório, que é muito importante. E além do mais, protege a estrutura óssea. O magnésio tem uma função muito poderosa, que é levar o cálcio para os ossos. Então ele ajuda nesse fortalecimento para evitar osteoporose, os ossos ficarem porosos, que nem uma esponja. né, e ele fica mais fragilizado. Às vezes uma lesão aí na terceira idade pode comprometer até a saúde, a mobilidade, a vida.
0: Sem dúvida.
5: Né, a expectativa de vida muda quando você tem uma lesão desse grau. Então o magnésio, o que, que ele faz? Ele ajuda nesse fortalecimento, melhora a manutenção da massa magra, proteção. Né? Você sabe que os músculos têm um papel muito importante, que é proteger a nossa estrutura óssea e, claro, diminuir essas inflamações através da elastina, do colágeno. Ele ajuda a lubrificar para não ter aquele atrito de osso com osso. Porque às vezes o sujeito tá caminhando, sente o osso bater em osso, nossa, aquela dor, né? Aí começa a pisar torto, começa a entortar toda a coluna. O magnésio ele lubrifica, ele hidrata e ajuda muito e colabora demais, Emílio.
0: Ele é o que dá liga. Por exemplo, se você toma vitamina D, é importante pra caramba.
5: Demais.
0: Você
5: toma
0: vitamina D. Se você tiver com deficiência de magnésio no corpo, a vitamina D não funciona bem. Por quê? Porque ele dá liga em hormônio, em vitamina.
5: Bacana.
0: Por isso que é fundamental. É um mineral fundamental. Sim. Pro ser humano, né?
3: Potencializa.
5: Sim,
3: né?
5: E a vitamina D, ela é muito importante para a saúde mental, né, Emílio? Quando a gente fala de saúde mental, ela é fundamental. Por que que o magnésio se torna muito importante nesse processo? Porque o magnésio, ele melhora a absorção da vitamina D, melhora essas conexões neurais, então ele vai melhorar essas conexões neurais, evitar principalmente a ansiedade, o estresse, o cansaço, a fadiga. Nós temos um neurotransmissor chamado GABA. Já ouviu falar do GABA?
0: Sim, claro.
5: Se você fizer
0: é no sono, né?
5: Isso. O que acontece?
3: Acalma, né?
5: Que acalma. Isso, ele é o freio de mão do nosso cérebro.
0: Yeah.
5: Aquele, sabe quando a gente está com aquele pensamento, pensa, é muita informação ruim, você fica pensando, não dorme direito. O GABA ajuda nesse controle. O magnésio age diretamente nesse neurotransmissor. Excelente também para o relaxamento muscular e para a produção da melatonina, que é o hormônio do sono. Então você consegue ter um relaxamento muscular, você consegue dormir bem,
0: isso
5: ter uma noite de,
0: hein,
5: sono reparadora. E aí, Emílio, evita, por exemplo, as doenças psicossomáticas, que é aquela que a gente começou a falar,
0: isso,
5: que é a fibromialgia.
0: Isso é muito importante para acalmar, né? Para não ter a
5: ansiedade, não... o estresse.
0: Você sabia que hoje em dia, em um dia, a gente recebe mais informação do que um cara recebia nos anos 50, em um ano?
3: Não sabia.
0: Em um dia você tem mais informação aqui,
3: do que
0: um
3: cara um ano.
0: Do que um ano.
3: Loucura, hein?
0: Então, o magnésio faz o quê? Não deixa você ficar...
5: com essa ansiedade, a falta de concentração, de produtividade.
0: É isso aí.
5: E, Emílio, uma coisa muito importante que o Emílio fala, por exemplo, do cortisol, da barriga, né? Que o sujeito tem uma barriga. Por exemplo, além da barriga, se você, às vezes, o teu olho começa a tremer muito. Putz,
0: cortisol.
5: Estresse de cortisol. Queda de cabelo. Às vezes a pessoa acorda de manhã sem fome.
0: O cortisol...
5: excesso de cortisol no corpo também.
0: O cara que envelhece mais rápido, que você fala, nossa, como você envelheceu.
5: Pois é.
0: Cortisol.
5: Olha,
0: o cortisol é... E isso aqui é um... Porque é o seguinte, quanto mais cortisol você tem, menos magnésio no teu corpo.
5: Sim,
0: então
5: ele elimina o magnésio.
0: Exatamente.
5: E a tua expectativa de vida muda demais.
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0: 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Bom, dito isso, solte a vinheta, porque o nosso convidado aqui está, senhoras e senhores.
3: Opa, cafeteira vai, hein?
6: Ai, que programinha gostosinho. Preparem-se para caírem de boca e olhos e ouvidos nas zoeiras mais bombadas da internet.
7: É verdade.
6: O cara é príncipe das pegadinhas. É um humorista muito sacana.
7: Eu tô na fila de um cara sentado aqui perto dos bancos, de óculos, com jeito meio de gay, assim.
8: Opa, eu mesmo. É eu.
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0: Sucesso, hein?
9: Tô tentando.
0: Sucesso, hein?
10: Sucessinho.
0: Pô, que sucesso. O meu filho Dudu é seu fã. Ele que me apresentou você. Ele falou, pai, tem um cara muito bom. Vê esse cara aqui. Ele que me apresentou você. Um beijo pro Dudu.
9: Gostoso.
0: É. Ó. Dia 17 em Campinas.
9: Certo.
0: Dia 18 em São Paulo, no Teatro das Artes, aqui no Shopping Eldorado. Teatro grande, hein? Teatro grande. Dia 31, Cine Teatro Brasil em Belo Horizonte. Dia 1º, em Betim. Dia 2 de setembro, em Itabirito, Minas Gerais, no Teatro Liz Bastos. Dia 12, Cubatão, Teatro Zanzala. Dia 13, no Guarujá, no Procopio Ferreira. Dia 14, em Santos. Dia 15, Praia Grande. E dia 20, Guarulhos. Tá aparecendo a agenda do Gordão.
9: Tá bombando, né? Tá bombando.
0: Bombando, bicho, sucesso.
9: É show novo agora. O show tá muito legal. E tem agenda aí, você entra lá no meu Instagram, você pode comprar o ingresso, o link tá na bio. Tô esperando todo mundo lá.
0: Ah, esse é só um pedaço do...
9: Não cabe, não cabe. Olha só, não cabe no programa.
0: Na tela aí pra vocês, os shows aqui do nosso querido Ítalo. A rede social pra você é Senna Ítalo, tudo junto, Senna Ítalo, Senna, S-E-N-A, com um N só. E Ítalo,
9: de Ítalo. Ítalo,
11: o cara é bom.
12: Ô Ítalo... Queria saber, a última vez que você esteve aqui, você falou o lance da gemidinha, que o pessoal pedia muito pra você. O pessoal continua pedindo na rua pra você dar a gemidinha ou agora tem alguma outra novidade aí?
9: Não, além de pedir a gemidinha, virou uma parada assim que virou, normalizou.
11: Sim.
9: Faz parte do meu dia a dia agora. Eu tô morando em São Paulo, tem um ano mais ou menos.
11: Putz.
9: Aí eu vou atravessar a rua pra ir no restaurante. Passa um carro com o vidro aberto e faz, ai, eu faço, ai, e cada um segue a vida.
12: É o seu oi.
9: E segue a vida. Eu tô no meu condomínio lá.
11: Sim.
9: Eu tô no elevador, aí o cara entra, faz, ai, aperto o andar, eu faço, ai, aí ele sai, eu saio, parece um bom dia, boa tarde.
11: Você tá na churrascaria, o cara, ai, linguicinha.
9: Eu tava fazendo uma matéria pro Campeonato Paulista esses dias, e aí tava o pessoal da produção que tava filmando tudo, aí um cara parou do nada e fez, cara, por favor, minha mulher é muito tua fã, tem como tu gravar um vídeo gemendo pra ela? E todo mundo parou e ficou.
12: Oi?
9: A galera tudo, assim, o tempo todo, é isso.
12: Virou vida normal.
0: Fã é chato, né? Você sabe que eu aprendi uma coisa. Eu ando com uma chave Philips no bolso.
12: Ô, louco, por quê?
0: Isso. Quando o cara pede isso, eu furo o olho dele.
12: Assim. Meu Deus.
11: Faz uma locução aí, Emílio. Grava um recado lá na cara.
0: Você fura o olho da pessoa. Quando ele fala uma gemidinha, você fura o olho.
11: Mas você deve ver uma coisa meio louca, que é a pegadinha da vida real, né? O tempo inteiro, as pessoas acham que você tá fazendo alguma coisa sem você estar.
9: Tanto que isso é o tema do meu show novo, né? Que eu faço, pego ali a referência do show de Truman.
11: Ah, muito bom.
9: Que eu digo, eu não sei mal o que é real, se a galera tá atuando, se a galera não tá atuando, que se tá gravando, se não tá. Às vezes eu chego numa loja pra comprar um sapato, ninguém quer me atender.
11: o cara tem medo de ser.
9: E aí a pessoa chega depois, não é uma pegadinha não. Até eu fico pensando, será que eu vim fazer uma pegadinha e tô comprando um sapato? Minha vida virou isso, velho.
11: É difícil, cara.
0: Quantos milhões você tem?
9: Cara, no
11: banco,
9: no Instagram tá chegando em 4, no YouTube são 2, e aí ainda tem TikTok, que tem 3 milhões e pouco. Enfim,
0: porque são vários, né? São vários, isso, né? No TikTok. Então você fica bem popular mesmo, né?
9: É uma bolha, mas é uma bolha considerável, assim, né? Que hoje em dia já é bem difícil de gravar, tanto que foi por isso que eu vim pra São Paulo, né? Porque pra gravar lá em Recife já tá mais complicado. Que o pessoal conhecia e tal. Quando não conhecia, o pessoal chegava falando... O show tá caindo na pegadinha dele.
0: É ruim isso aí, né?
11: Ferra, né?
0: Não, o cara destrói completamente.
11: Lógico. E ele precisa que a pessoa, obviamente. Mas ele foi pra Copa. Ele também é pé frio, hein, meu? Você tava lá na Copa.
9: Tava na Copa, velho. Tava trolando em inglês. Nem inglês eu falo, mas deu certo.
11: E vocês fizeram muitas coisas na Copa. Eu vi com o Tomer também, vocês sacaneando os gringos.
9: Foi a primeira vez que o canal virou internacional agora, né? Eu escrevia, pedi ajuda lá. Eu tentava decorar, falando inglês completamente leigo lá, mas deu certo, velho, deu certo. Parecia que eu tinha voltado pro início do canal, assim, porque ninguém conhecia, eu podia abordar qualquer pessoa. Hoje em dia eu tenho que abordar uma galera mais velha, assim, que assiste menos e tal. E foi muito legal. Também fiz uma trollagem lá do nada, que a galera tava... As TVs estavam entrando ao vivo lá. Eu falei, ah, vou ficar vazando o link ao vivo. Uhum. Vou ficar aparecendo atrás, dançando. E aí era o programa do Neto, que tava...
11: Putz,
9: tava ao vivo, não sabia que tava ao vivo. E aí o cara, você tava dançando aqui? Aí chegou pra mim assim, me deu um microfone, aí... É, o que é que você tá empolgado? Eu fiz, ah, eu tô empolgado, fiz até uma música pro Brasil na Copa e eu tirei do nada, assim, lá na hora. Aí eu comecei a fazer, ai, ai, vai Brasilzinho, ai, ai, traz o Hexazinho. Aí viralizou, cara. E não sabia que tava
0: do
9: ao
0: Neto,
9: vivo.
0: Né?
9: Do Neto,
0: né?
9: Do Neto, foi.
11: Sensacional.
0: Puta, que legal, cara. Então você já tá na grande mídia também... Também aparecendo aí nos canais. Eu gostava daquelas que você fazia na época da eleição. Ah, não dá pra bom. Passar aí.
11: Aquilo é gênio, cara.
0: Puta, aquilo é demais.
11: Muito bom.
0: Ele ia e perguntava, quem você vai votar? O cara falava assim, ah, eu vou votar no Lula. O cara falava, eu vou colocar Bolsonaro. Aqui.
11: Vou pôr
0: Bolsonaro. Muito Lula. Tem muito Lula. Então eu vou colocar... Os caras ficavam... Aquilo foi onde? Foi em Recife?
9: Eu fiz em Recife e eu fiz uma... Ano passado, quando foi que teve a eleição para prefeito aqui? Faz 2 anos, eu acho.
0: Dois anos.
9: Na época do Massal e tal, eu fiz aqui também, isso, viralizou Massal. Muito.
0: Ah,
9: é.
0: Olha lá.
9: A gente sabe que o pessoal com querer, política põe... é muito tranquilo, né?
0: Põe
10: o Instituto Leigo Brasileiro. Tu se considera a TN10 de esquerda ou de direita?
13: Eu sou esquerdista, eu sou Lula.
10: É?
13: Só pra resumir.
10: Eu podia botar direita, que eu peguei muito esquerda hoje. Vocês são contra ou a favor a vacina?
14: Eu sou a favor.
10: Favor? Eita, pior que eu peguei muita favor. Eu vou botar contra aqui, só porque...
11: É bom demais.
10: Quem vocês vão votar nessas eleições?
9: Esse cara pegou muito ar. Esse cara pegou ar demais.
10: Então eu vou botar Lula então, já que tu não...
13: Pode não.
10: Oi?
13: Pessoal, como é que você tá fazendo entrevista? Ah. Com duas pessoas que você... Que a gente quer uma coisa, você...
10: Não, pô, é porque tu disse que não sabia. Que...
13: Ah, você fica Lula.
10: É, tu não disse que não tem Lula, é o melhor, né?
13: Você tá
10: falando comigo. Não, pô.
13: Foi agora, não.
10: Não, pô.
13: Você tá
10: respondendo,
15: você tá aqui mesmo. Não,
10: você tá querendo que
13: eu fale Lula. Não, eu não quero mais fazer.
10: Pô, tá atrapalhando a minha pesquisa. Como é que fica a minha situação? Que bosta que tu tá fazendo, pô?
13: É uma bosta.
10: Não, pô. Bolsonaro é fascista, pô. Sim, pô. Mas é uma opinião leiga, né?
13: Sim. Por que leiga?
10: Não, vou botar Bolsonaro. Nada a ver, pô.
13: Mas toma, meu.
0: Muito bom.
11: Maravilhoso.
0: Muito bom.
11: Muito bom.
0: É, muito bom. Isso é muito bom.
9: O engraçado é que acaba a pegadinha, depois eu falo e tal. Eu passava várias vezes pra gravar, o cara virou tipo assim um brother. Aí eu passo, ele, aí o vídeo foi massa e tal. Só que o pessoal nas redes sociais acha que aquilo ali é, acabou ali. O cara que vai querer me matar pro resto da vida, que eu ganhei um inimigo. Não, acabou a gravação, eu expliquei e fica tudo tranquilo.
11: Muito bom. Oi, Italo, uma coisa assim que é. A gente vendo, a gente fala assim, pô, cara dura, chega lá, fala do jeito que nem ri, nem faz qualquer... Você se preparou pra fazer esse tipo de coisa? Ou tipo assim, você é canalha mesmo e vai na cara e na coragem ali?
9: Na verdade, cara, foi algo que eu descobri na hora fazendo. Eu não tinha a mínima ideia que, ah, como é que será que vai ser eu abordando um desconhecido lá. E eu sou até meio tímido, eu sou na minha. É, e aí quando eu fui fazer as primeiras vezes, parece que o álibi de ter uma câmera me gravando fazia com que... É, eu pudesse, era tipo um super poder, eu podia fazer qualquer coisa, dizer, não, eu tô sendo um idiota ali, um imbecil, é constrangimento, mas é porque tem uma câmera me gravando. Então eu percebi que era muito natural.
11: Não
9: eu
11: é que falei, você cria um personagem, você só encarna uma situação ali.
9: É, exato, eu sempre digo, eu tenho o meu momento de ser o cara da pegadinha, não sou 24 horas
11: sim,
9: por dia.
11: Sim, claro.
9: Né? É tipo
16: isso. É, tipo Sérgio, os caras acham que são o Sérgio Malandro, toda hora tá...
9: Exato. Galera, acho que eu fico gemendo 24 horas por dia.
16: Teve alguma situação, não talvez de perigo, mas alguma situação que ficou constrangedora, assim, que você falou, puta, cara, meu Deus, eu não acredito, velho.
9: Tem, sempre acontece. Teve uma vez que eu fui fazer uma pegadinha que era pra eu tirar a blusa e dançar no metrô. Só que na época eu trabalhava como personal trainer ainda.
16: Certo. Putz.
9: E aí, sei lá, tinha 2.000 seguidores, vamos dizer. Ninguém conhecia, assim. E aí, na hora que eu fui, gente, eu queria mostrar meu trabalho aqui, que eu tirei a blusa, tinha uma aluna minha no metrô.
11: Ai, cansei.
9: E aí eu não conseguia fazer, e o meu amigo tava gravando, vai, eu não. Aí ela saiu do vagão, eu não fiz, de noite cheguei pra trabalhar, ela não falou nada, deu boa noite pra mim, tranquilo.
11: Dispensou
9: você. Não sei o que ela ficou pensando, né? Acontece, velho. Acontece de ter uma situação de constrangedora, se dá pegadinha não funcionar. Ah, e aí sim, você sim. vai falar pra pessoa, ela, ah, que pegadinha, é, que tá não teve nem graça isso. Aí você fica.
3: Putz, é, não, é, que ela então... deve ter pensado assim, putz, o cara ganha tão mal como personal Exato. Que dança no metrô.
9: Exato, essa academia tá pagando mal mesmo.
0: Ó, eu vou fazer um break agora, mas Boa. Quero lembrar, dia 17 em Campinas, hein? Dia 17, Campinas, 18, São Paulo, no Teatro das Artes, 31 em Belo Horizonte e também aí nas redes sociais. Se você entrar nas redes sociais aí, você vai ter toda a agenda de shows aqui do nosso querido Ítalo. Reginaldo, vamos fazer o breakzinho rápido aí, por gentileza.
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1: É, e eu falei que ideia genial, não vai dar em nada, né? É. Negócio tranquilo, tá tranquilo, de boa.
2: De boa.
1: E aí foi, eu falando, ah, de dois em dois meses o corno tá indo lá em Petrolina e eu aqui na mulher dele. e aí o cara ia ficando, coincidência, velho. É. Eu pego a esquerda, eu disse, é, o cara viaja, eu fico aqui, eu faço de tudo, velho. Até o butico, velho. Aí chegou na rua da casa do cara, ele parou, ficou nervoso. Aí ele fechou os vidros, o cara tava armado, levantou assim a blusa.
2: Putz!
1: E o rapaz, sabe aquela história que eu tava contando? A parte do boutique era mentira. Aí foi doideira, ele não deixava eu sair do carro, me levou pro meio da BR, ligando pro primo dele, tal de mosquito, dizendo que tinha um serviço, não sei se era fazendo medo. E aí foi eu tentando acalmar ele, mostrando os vídeos do canal, que era uma pegadinha, o cara não entendia.
2: Putz.
1: E eu lá falando, aí ele foi se acalmando, aí eu saí, fiquei no meio da BR.
2: Meu Deus.
1: No pior que no final, eu fui na casa do dono da empresa lá e tal. Quando cheguei lá, ele disse, ó, só tem notícia boa e uma ruim. Aí a boa é que a câmera descarregou com 5 minutos.
2: Ai,
1: eu passei tipo uma hora no carro.
2: Amor, quase
1: e
2: morri.
1: E a boa, ele disse que tinha arrumado outro motorista pra fazer a pegadinha.
2: Porra.
1: Meu irmão, minha vida não é de videogame não, tá de boa.
2: Caramba, meu Deus.
3: É, porque tem roubada, né? Tem, pode dar.
2: Pode, pô. Você vê, vê aquelas russas lá, né, meu? Tem pegadinha russa, o cara mata, né?
4: Sim, você tem. O cara da caixa de correio.
3: Isso. Eu fui mas aquilo não é fake?
4: Não, o cara cheio de bala mesmo.
3: Não, mas é fake.
2: Será?
3: Não é,
1: porque ele tava de colete.
4: Jornal,
1: ele tava, foi jornal. Fake, ele tava com colete.
3: É fake, não é?
2: Ah, é?
1: Não, tu não sei.
4: Não. Isso é velho pra caramba. Pô,
3: é velho isso aí.
2: É.
4: Não, matou mesmo.
1: Eu passei por uma recente agora, que eu tava fazendo uma pegadinha, e assim... Era muito tranquilo. Muito tranquilo, entre aspas. Porque a galera tava levando de boa. Que eu perguntava se a mulher, ela lembrava ter falado comigo nos últimos dias. A pessoa dizia que não. Eu falava, então tá dando certo. É que eu tô fazendo curso de detetive. E tem 3 dias que eu tô te seguindo. E aí eu ficava falando isso. Ah, que eu botei as câmeras lá na tua casa e tal. Só que a mulher tava levando até assim, de boa, sem entender. Quando terminou a pegadinha que eu fui saindo, do nada chegou um cara. E, ei, bora, polícia, não sei o que e tal. E sacou a arma. Só que o pessoal me trola tanto assim, você que eu sempre que falava, zoeira. Um dia vai ser verdade e aí eu vou me lascar.
2: É,
1: um dia vai ser um cara me assaltando mesmo e eu, é zoeira e tal. E aí eu comecei a rir assim, eu fiquei, não, peraí. Aí o cara já foi me empurrando assim, sacou a arma, botei a tela no canal, né, com a voz você alterada, viu, manchado. Porra. E aí ele sacou a arma e falou, não, eu tava escutando a conversa ali, você tava assediando a esposa. Eu, putz. E assim, o que eu fiquei na hora, tudo bem, se o policial vê a situação ali... Ele pode chegar
2: abordar.
1: Só que assim, ele falou, eu tava escutando. Só que assim, ele nem tava escutando, porque ele falou algo que não aconteceu. Que eu tava abordando a esposa, assediando a esposa, nem era esposa, nem tinha assim, nada a ver com assédio. E aí eu fiquei falando que ele tava gravando, que tinha uma câmera ali e tal. E aí ele, e o que é que tem essa pegadinha? Eu, tipo assim, o que é que tem que não é real, né? Não, não é.
2: Você acha que eu vou gravar um crime?
1: É, exatamente. Putz, e aí quando ele viu, que ele entendeu que tava gravando, ele falou assim, agora você vai se explicar pra polícia, eu vou chamar a viatura. Aí fiquei, pô, velho, não tem necessidade, não tem nada aqui, eu não tô perseguindo a mulher, nada do tipo. Aí quando ele se ligou que realmente era uma pegadinha, ele ficou todo constrangido, assim, ele... Putz. Ah, tá aí, guardou a arma, assim,
2: Tô de brinks,
1: tá? Valeu, foi embora.
4: Cê, Cássio, tá maluco.
2: Agora o Alba tem uma pergunta.
5: Poxa,
2: agora.
5: Muito obrigado.
2: Vai, Alba.
5: Ô, Ítalo, como é que é o processo da criação das pegadinhas? Porque, por exemplo, esse da eleição, você percebe alguma coisa que tá em discussão, você fala, pô, por exemplo, esse ano, não sei se você vai fazer de novo, mas você pega, pô, tem eleição, dá pra... Como é que é o teu processo de definir um tema? Porque quando você faz num tema que tá todo mundo falando, é mais fácil viralizar, né?
1: Isso, tem algo que atrapalha e ao mesmo tempo ajuda. Por eu já ter feito muito, sei lá, são 11 anos fazendo. Então, quando surge um tema, a eleição, por exemplo, esse da eleição, eu já tinha feito uma pegadinha bem no início do canal, que eu ficava trocando as respostas do entrevistado. Só que era coisa besta. Ia perguntando qualquer coisa e trocando, e o cara já se incomodava. Então, quando chegou na eleição, eu pensei, pô, é um tema sensível. Do jeito que as coisas estão hoje, o cara vai pegar muito ar se eu fizer isso. E aí eu já pensei em unir, né? Ah, vou fazer aquela pegadinha trazendo pro mundo da eleição, porque tá acontecendo agora. Então, a gente faz muito isso, de combinar algo que já foi feito pro tema atual. E hoje em dia, tem roteirista que trabalha comigo.
5: Ah, que legal.
1: Hoje em dia, o pessoal manda muita sugestão. Se eu abrir aqui no Instagram, vai ter. Eu fiz muita coisa com Copa do Mundo. Já tem gente dando ideia,

0: sobre a eliminação do Brasil, para fazer gravação. Então, ao mesmo tempo que fica difícil, porque você já fez muita coisa, também abre um leque de possibilidades, assim, de você combinar as coisas. Combinar, que eu digo, é uma ideia que sim, já foi feita
1: sim,
0: com
1: sim,
0: outra.
1: Sim, né? Sim. É, você pega uma ideia e adapta para a atualidade, né?
0: Isso.
1: É,
2: muda
1: é
2: o
1: isso
2: tema,
1: aí.
2: Né?
1: Muito é, bom. Você sempre tem que ser atual, né?
2: Sim.
1: A Copa do Mundo tal.
2: E na internet, como é que foi esse teu processo na internet? Porque é o seguinte, hoje você tem os cortes. Tem muita, eu acredito que tem muita gente que conhece você por um determinado corte da pegadinha inteiro. Sim. Quando é que você sacou que se fosse, meu, a gente tem que desmembrar essas pegadinhas e cada rede social tem um público diferente.
0: Sim, é, não, eu fui percebendo isso aos poucos. Por exemplo, eu tive muita resistência de entrar no TikTok. Aí ficava, ah, não, eu faço vídeo pro YouTube, o vídeo lá tem 20 minutos, aí eu não quero trabalhar com corte curto, assim, vai descaracterizar. O YouTube é o que monetiza melhor, então a minha receita tá ali. Na minha cabeça é dividir. Aí o pessoal vai querer assistir só no TikTok, porque é mais curto. Eu fui percebendo que não, que cada rede social é praticamente independente. Sim. Às vezes eu posto algo no Instagram, lá no Reels, e sei lá, um mês depois eu posto no YouTube, a maioria da galera do YouTube não viu.
2: Uhum.
0: Então eu fui percebendo isso aos poucos, e foi aumentando, por exemplo, meu público no teatro, depois que, sei lá, eu tinha 1 milhão no YouTube, eu cheguei a 1 milhão no TikTok, e eu vi que aumentou a quantidade de pessoas que iam me ver nos shows. Então eu percebi que elas atuavam de forma independente, e você tem que ir de acordo com isso, atualizando, de acordo com o que está acontecendo. Hoje em dia, o que a galera está consumindo é vídeo curto. Então você tem que dar um jeito
1: tipo
0: de dar...
1: TikTok.
0: É, exatamente.
2: Reels, Instagram. Até o corte da tua pegadinha inteira, né? Que viraliza muito.
0: Exato. Às vezes tu
1: qual bota... que dá mais dinheiro?
0: É o YouTube.
1: YouTube é o que dá mais dinheiro.
0: Porque são vídeos longos, é o básico, assim, né? São vídeos longos, tem mais anúncio. O que paga é um anúncio, então sim, é o YouTube.
1: Entendi. E no YouTube seus vídeos são mais longos e no TikTok mais curto.
0: Isso. Que eu produzo pensando no YouTube, e aí do YouTube é que abastece as outras redes, né? Vai tendo cortes e...
1: Então você tem uma equipe... Tem que ter uma equipe.
0: Hoje sim. No começo era eu fazendo tudo. Eu só falava que eu tenho equipe, né? Era meu assessor, eu que
2: respondia.
0: Vou passar pro assessor.
2: Não precisa ser grande. Mudava a voz.
0: Chegava a publicidade e falei, ó, tem que cobrar mais caro, porque vai ter meu editor.
1: era eu. E como é que você adapta pro show? Como é que você faz essa adaptação? Porque os caras que gostam de você, gostam da pegadinha.
0: Eu comecei nos palcos, né? Eu comecei primeiro fazendo stand-up comedy, era open mic e tal, e passei por todo esse processo até realmente virar profissional no palco. E eu comecei a ver que...
1: Então você já tem experiência
2: de manha.
0: Eu comecei no stand-up há 11 anos atrás. E aí eu comecei a ver que, pô, como eu comecei a fazer pegada e começou a bombar, eu fiquei, caramba, a galera quer ver isso aqui no palco. E aí eu adaptei meu show para o que eu faço no canal. É como se fosse um conteúdo premium.
2: Sim.
0: Você vai ver bastidor de gravação, que eu vou estar falando lá, situações que acontecem, como é que tá a minha vida desde que eu entrei nesse meio. E quem não conhece também consegue entender o show. Tem muita gente que fala assim, meu marido me mandava os vídeos e eu não gostava muito, mas do show eu gostei. Então, assim, todo mundo, ninguém fica por fora do conteúdo do
1: Entendi.
0: Show.
1: Entendi. Então, quer dizer, tem muito que você contando a história dos vídeos pra... Pô, legal.
2: Backstage, boa, né? Você não fica trolando a plateia. Fala, não vou hoje, a galera não vai. Você não tem assim.
0: Eu posso começar a fazer isso. Às vezes eu tô mentindo aqui, né? Às vezes tem nada do que eu tô falando.
2: Vende ingresso no bar.
1: Pode ser uma puta mentira. Você chega lá, tem uma coisa. Deixa eu só falar um negócio aqui sério pra
2: Show.
1: Você. Que o Dedé está me atrapalhando aqui,
2: calma,
1: ó.
2: Dedé,
1: mas pô. Isso aqui é muito importante. Oba. Sinto aqui, já apareceu aqui, ó. 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
1: Pois não.
3: Não, eu queria saber, o Daniel é um cara, né, que sempre, né, conhecido como... Não, canalha não, um pouco conhecido, né, o impostor. E aí também chegou a questão de todo mundo conhecer e aí ele meio que colocou pessoas para fazer no lugar dele e tal. Você pensa um dia, quando chegar nesse nível, colocar alguém para fazer e falar assim, ó... Você é tipo o mentor do cara no canal e o cara vai fazendo tipo meio que o mestre mandou, assim, então...
2: Turma do barulho.
0: Sim, penso. Hoje a gente já tenta ver um projeto que se sustente a longo prazo.
3: Sim.
0: Porque assim, eu quero que meu trabalho cresça cada vez mais e cada vez mais vai ficando difícil.
1: Claro. Não põe ninguém não, fica não você. Fica,
2: olha o flow aí, ó. Faz igual o Gugu, se disfarça.
1: Você vai colocar os outros, vão te encher o saco. Fica você.
0: Eu desisti agora.
3: Desistiu, pronto. Tá lá, pronto.
2: Esse projeto já... Mas e caracterização agora?
1: Caracterização, faz você.
2: Gugu na minha casa, tem o Gugu lá.
1: Dá menos encheção de saco. Senão o cara vai querer. Falar, eu sou o sucesso, eu sou o pico de audiência.
2: Vai ter que rachar o YouTube.
3: Pedir o YouTube comigo.
2: Te cobrar.
3: Monetização.
2: Eu sou o melhor. Mas você já fez caracterização? Porque é difícil, né, cara, ter maquiagem.
0: Eu fiz uma vez e não adiantou de nada.
2: Não.
0: Praticamente. A galera, olha o cara ali.
2: Isso é uma merda. Você tá com a pira.
3: O Ítalo fantasiado.
0: O dia nordestino aí, né? Eu tô jurando que ninguém ia reconhecer, velho.
2: É horrível.
3: Puta merda.
1: Mas você tem como... como até...
2: E pra gringa, né? Pra Argentina agora também, zoar os caras.
1: A gente fazia o seguinte, eu também fazia trote de telefone. E logicamente, em São quando a gente, Jovem Pan, puta, isso há 40 anos, sei lá, 30 anos atrás. Ficou famoso, aí eu tinha que comprar jornal no aeroporto.
2: É.
1: Porque no aeroporto tinha jornal de Santa Catarina, do Rio Grande do Sul.
2: Estados.
1: Então ia lá, comprava o jornal e ligava para outras cidades, né? Então você tem que... Depois ligava para Portugal, ligava para...
2: Dá para mudar a vítima, né?
1: É, porque quando você fica muito com esse, que nem você falou, você faz em São Paulo, faz em Fortaleza, faz um outro, porque não é todo mundo que
2: Sim.
1: não
2: tem esse... Você pode ir para Argentina, Paraguai, tem lugar perto.
0: O pessoal, sempre que eu posto vídeo, comenta, como é que ninguém conhece e tal? Pô, tem seguidor, tem, mas é uma bolha, não é? Não sou Ivete Sangalo.
2: Exato.
0: Eu consigo sair na rua de boa, não é assim que funciona.
1: É. Bota um boné e um óculos e uma pranchetinha.
2: E já era,
1: já
2: né?
1: Já era.
2: Você vai fazer para essas eleições? Você já pensa
0: não,
2: também?
0: Não, vai ter. Com
2: vai
0: certeza.
2: Ter.
0: Já tem que ter. Se não tiver, o pessoal vai mexer o saco até eu fazer. Vai ter.
1: E o teatro lotadão?
0: Sim, graças
1: porque,
0: a Deus.
1: Bomba, porque, ó, porque bomba mesmo.
2: Não, é impressionante.
1: Tudo teatro tá ganhando. Grande, tá ganhando.
3: Graças ao Hugo. Graças ao grande Hugo, né? O Hugo que trabalha para nós. Faz
1: quem é o Hugo?
3: O marketing digital e funcionamento.
0: Sim, sim, sim.
1: Ah, é?
3: Trabalhando mais que o sutiã da Jojo Todinho, galera.
1: Pra encher o teatro?
3: Sim, o cara é bom, o cara é bom.
2: Pô, ele se mata na pegadinha e o Hugo faz tudo?
3: O cara é bacana, pô.
2: O cara manja.
3: Tem que valorizar a equipe, pô.
2: Lógico, é brincadeira.
3: Grande Hugo, hein? Tá 137.
1: Muito bem. Deixa eu só passar aqui pra vocês.
2: Oba.
1: Campinas, agora dia 17, não é isso? Que dia é hoje, hein?
4: Putz. Hoje é quarta-feira, dia 8.
1: Hoje é 8.
4: 8 de julho.
1: Minas é o próximo. É dia 17. Teve 4 em São Paulo e tem 17 em Campinas. 18 vai ser em São Paulo, no Teatro das Artes. Isso. Dia 31 em Belo Horizonte.
4: Certo.
1: Olha, você ouvindo a Jovem Pan, tem uma audiência monstro lá. Teatro Brasil em Belo Horizonte. Aí Betim, você é de Minas também. Betim tá pertinho. Itabirito, Minas Gerais. Teatro Liz Bastos. Cubatão. Aí dia 12, dia 13 no Guarujá, dia 14 em Santos, Centro Cultural Português, dia 15 em Praia Grande, no Silvio Vasconcelos, e dia 20 em Guarulhos, Morabal, no Teatro Isaac Newton. Ó, é...
4: Itabirito, ele estará lá.
1: É uma agenda de respeito. É
4: aí, o cara não tá de brincadeira, meu.
1: Hein, Italo?
4: Bombando.
1: Não
0: graças
1: é?
0: Graças a Deus, graças a Deus, tá dando certo aí, show novo, teve a estreia agora dia 4, foi muito bom. E
4: tá rico, comprou avião e os diabos, menino.
5: Ó, avião?
0: É por isso que tem pouca pegadinha agora. pra que correr risco, né? A galera mostrando arma e tal.
1: Tem que ficar acho que na moita,
0: de,
1: né?
0: Eu mudei de ideia, vou botar os outros mesmo.
5: Voltou a ideia.
4: Faz o show e coloca lá. Turma do Ítalo. Aquela
5: saudade de tempo de personal.
1: É isso, você não tem saudade? Não, você era personal?
0: Nenhuma. No dia...
1: Mas você era personal de menina bonita?
4: De mulher dos outros.
0: É, não fazia distinção, não, né? Eu era um cara...
1: Lógico que faz.
0: Correto ali. Não, não tem isso.
4: Passava o bagre nos dois.
1: É.
4: Hã? Pegadinha no banheiro.
0: Eu fui 5 anos trabalhando, velho, com o personal. E o único dia, assim, foi o último, que eu fechava a academia, que eu falei, o que é que eu tô fazendo da minha vida? Pô, passei 5 anos estudando, não sei o quê. No outro dia, nunca bateu arrependimento.
1: Não,
0: nunca.
1: Mas ganha bem, personal ganha bem.
5: O lance é ser personal de gordo, que é a longo prazo.
1: Não, mas personal ganha bem.
5: Sim.
0: Não, agora é domingo a domingo,
4: personal,
0: trabalhando.
4: Personal é bom.
1: Ele ganha... O personal, quanto é a hora do personal?
4: 200
1: pau.
4: 200, 300.
1: Pô, você trabalha... Né? É. Você trabalha 2 vezes 8, 16.
0: Aí é mais caro. Aqui em São Paulo é mais caro, então.
4: É. Ele cobrava quinhentão, meu. Ele era da elite lá.
1: 200 pau, personal.
0: Porque eu era... eu chamava atenção.
4: Ele era trincadão.
0: Eu
4: só
0: entrava na academia, olhava e dizia, meu irmão, eu quero ficar igual esse cara, velho.
4: Eu não quero ficar igual ele, porque você vai treinar. Sem contar o serviço sem nota também.
0: Não, quando eu comecei a fazer...
4: Ó o morgadão.
5: Ó o baleia. De volta Nation.
4: Ó.
1: Fez 3 dias, já quebrou.
4: Ferrou o joelho.
1: Três dias.
4: Comeu um Krispy Kreme.
1: Um pezinho.
4: Mostra o montanha lá de novo.
1: Mostra o pezinho do cara.
5: Ué, vou fazer o quê, ué?
1: Não.
4: Caramba, frigobar.
1: Olha a dificuldade.
6: Quem é esse rock'n'bola, hein?
0: É, engraçado.
4: O mais legal é que ele levanta uma lasanha maior que isso.
0: Engraçado.
5: O outro carrega um pezão aqui, aí reclama a gente.
4: A bola de Pilates tá impossível.
0: Quando o canal começou a ter seguidor... Quando o canal começou a ter seguidor, aí o pessoal chegava na academia e me conhecia pelos vídeos. Aí quando via que eu tava lá, a galera não queria se atender, assim, não, é uma trollagem, pô. O cara chegava lá, não, o cara que fica gemendo, pô, vai passar meu treino e tal.
5: Não.
0: Tinha um aluno meu que falava, velho, eu tenho certeza que isso é uma trollagem, daqui a 5 meses eu vou estar todo troncho. Todo torto, mas tu acreditou, pô, que eu tava passando teu treino? Rolava muito disso. Eu lembro a primeira vez, o primeiro aluno de personal que eu fui fechar, até hoje é meu amigo, cara, e na hora que eu tava fechando com ele, assim, e na academia eu era todo sério. A galera, muita gente nem sabia, por exemplo, ele nem sabia que eu fazia vídeo. E aí eu lá, dei aula pra ele, eu tava fechando, negociando, entrou, assim, um adolescente, assim, tinha uns 15 anos, que tava fazendo a primeira visita na academia. Ele me viu, ele começou a chorar.
5: Putz.
0: E ele começou a me abraçar. Eu sou teu fã. E meu aluno pensando, mas esse bicho deve fazer um supino bom da porra. O cara deve fazer supino bem demais.
4: O cara é muito bom, né?
0: Eu desesperado, assim, ele chorando. Eu falei, lascou, não vou fechar mais essa aula. Por que ele tá chorando? Porque eu faço pegadinha, eu ia falar pro cara, velho. Mas eu ainda consegui, fechei. Ele virou meu aluno, hoje é meu amigo
5: muito
0: e tal.
5: Muito boa. Bom.
1: Pô, Ítalo, obrigado por você ter vindo. Cara, tá aí, ó. Muita gente que é seu fã aqui, que você faz pegadinha como ninguém, com excelência. Parabéns pelo seu trabalho,
0: obrigado.
1: Pela diversão que você dá, né? A gente vive num país cheio de problema e aí a gente tem um momento para dar risada, para curtir. Pô, seu trabalho é muito legal. Parabéns.
0: Muito obrigado.
1: Campinas, dia 17, dia 18 em São Paulo, dia 31 em Belo Horizonte. Você entra lá no Instagram dele, que tem todo o caminho para você acompanhar a agenda de shows aqui.
5: Cena Ítalo.
1: Obrigado aí. Cena Ítalo. Arroba Cena Ítalo. Obrigado, Ítalo.
0: Valeu.
1: Vamos fazer o break do Reginaldo. Vai lá, Reginaldo.

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19: Muito bem, vamos embora, né? O meu boa tarde.
20: Mas já terminou?

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3: 2:08.
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1: 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Seja bem-vindo de volta a mais um Planeta DJ aqui na Pan, a número 1 do Brasil. Eu sou o Alex, quarta, dia 8. É o seguinte, hein? Deixa eu passar aqui logo o nosso WhatsApp pra gente logo tocar música. 11994118221. Por aqui já tá o Rodrigo de Santa Maria, tá pedindo aqui o som da DJ ucraniana Korolova. Por aqui também o Thales de Patinga, tá querendo ouvir Ânima. Você pode participar tanto com a sua mensagem de voz como de texto no 11994118221. Manda aí! A música Like a Prayer, lembra da Madonna de 89? É um dos grandes hits da riquíssima discografia da rainha do pop. Na época, né, os mais antigos aí vão lembrar, ela causou com essa música misturar fé e desejo carnal. No vídeo, por exemplo, ela beija um santo negro usando símbolos católicos, cruzes em chamas, remetendo a uma famosa seita da época. Uma loucura, ela chutou o balde com força. Agora, Danny Darko, nosso querido DJ produtor, fez uma versão mais pacífica, mais tranquila dessa música que vai abrir hoje o Planeta DJ. Like a Prayer, bora!

0: Planeta DJ com Tiesto Beautiful Places, mixei com Alesso Fade, teve Axel Born, Whatever Turns, também Alex Galdino, mixei com Afro King, Ella Henderson, Nina e Danny Darko. Tem mais uma participação aqui pelo nosso WhatsApp da Jovem Pan, bora ouvir? Aqui no 11 994 11 8221.
1: Boa tarde, Alex, tudo bem? Aqui é a Larissa de Blumenau, Santa Catarina. E eu queria escutar Release the Pressure do Calvin Harris, tá bom? Uma boa tarde a todos.

0: Release the Pressure, Calvin Harris, aqui no Planeta DJ. 11994118221, participando por aqui pela primeira vez, a Patrícia de São José do Rio Preto, São Paulo. Valeu, Patrícia. Por aqui também o Teco. Olha só o Teco, hein? Mandou uma mensagem motivacional. Acredite no seu potencial e o impossível se tornará possível, sabe? Essas de grupo de família. Cara, eu tenho um tio que ele é terrível. Ele manda bom dia, boa tarde, boa noite com essas mensagens aí. Enfim, William de Marília por aqui também. Valeu, William. Juliano de Brusque, Santa Catarina, tá pedindo aqui a sua música. Manda um abraço para todos os panificadores, inclusive eu, que faço parte da classe. Todos nós gostamos de produzir ao som do Planeta DJ. Gustavo de BH, valeu, Gustavo. Obrigadão, cara, pela sua mensagem por aqui também. Ai, ai, ai, deixa eu ler aqui. O Armando de Belém, valeu, Armando, pela sua mensagem também, muito obrigado. Sérgio de Conselheiro Lafayette tá pedindo o Alok. O Ticiano falou que o radinho tá ligado lá na obra, ecoando só música boa no Planeta DJ. João Pedro de BH, o João Pedro Sodré. Salve, salve, Alex. Segundou? Aí não, hein? Boa tarde, tudo bem com você, meu amigo? É o Carlos de Ribeirão Preto. Carlos, a gente já tá aí na quarta-feira, dia 8. Break rapidinho e já voltamos. Fica aí.
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3: 2:37.
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3: Salve, Alex, boa tarde. Alex, rola Depeche Mode, Depeche. Enjoy the Silence. Essa é clássica.
2: É, boa pedida, querido.

0: Jovem Pan, que tocava na época do Banana.
1: Exatamente.
0: Toca aí pra nós aí, beleza?
1: Valeu, querido. Tá anotado aqui o seu pedido.
2: Alex, o Jantz aqui de Belo Horizonte. Alex, qualquer um que você escolher aí. Ah. Já começou top para ele, DJ.
1: Ah, obrigado, cara.
2: Bora pra cima. 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
3: Próximo. Boa tarde, Alex.
1: Eita.
3: É o José Antônio aqui de Jaú, São Paulo.
1: E aí, Zé?
3: Alex, tá com o do Black Eyed Peas aí pra nós.
1: I got a feeling.
3: Beleza, Alex? Jovem Pan, melhor do Brasil.
4: Boa tarde, Alex. Se puder, toca Sandra Madalena, mestre de capoeira Meirena, aqui do Jardim Marabá em Londrina, ligado no planeta de DJ. Ele abraço, meu querido.
1: Não entendi nada, hein?
5: Tarde, Alex. Certo, irmão. Ótima tarde pra ti, ouvintes. Tamo junto, parceiro. Charles Rapaz Oliveira aqui do Norte do Rio Grande do Sul. Me escuta pela Jovem Pan, passo fundo 106,9.
1: Eu juro que tá na velocidade 1, tá? Muito rápido.
6: Fala, Alex. E aí, boneca, beleza?
1: Fala, pasteleiro.
6: Pasteleiro selvagem de Piracicaba falando. Então, ó, eu queria que você tocasse pra nós aí, ó, Gypsy Woman.
1: Bora!
6: Valeu aí? Um abraço aí, tudo de bom. Tá eu e meu filho Lucas aqui curtindo a Jovem Pan.

0: Valeu, meu querido Teco. Por aqui também o Hangler tá pedindo Empire of the Sun. Everton de BH na área. Olha só uma mensagem aqui. Sou novo no planeta. Quem é? Quem é? É o Leandro Cristo de Domingos Martins, no Espírito Santo. Seja muito bem-vindo, Leandro. Osmar de Rondonópolis está na área também. Adeilson de Fortaleza. Luiz Alberto de Goiás, em Inhumas, Goiás. Bruno Osório Bittencourt. Olha só aqui, ó. O Antônio de Bauru, ligado lá em 95,5. Abraço, meu querido. E muito mais participações aqui. Bom, é o seguinte, vamos fechar aqui com a participação de uma mensagem de áudio, é isso? É, vamos lá, então colocar aqui uma mensagem de áudio no 11994118221, bora ouvir.
1: Fala, André, Brandão, da Prática Manobrista de Brasília, bora, bora, hein? Só as tops, hein? Então, vamos aí, rola pra nós aí um...
0: Um quê?
1: Angelina.
0: Fala, mano.
1: Qualquer uma. Bora, bora, hein? Jovem Pan, Planeta DJ, a número 1, aqui de Brasília, 106.3. Um abraço, Alex.
0: Valeu, André. Vamos fechar então aí com Angelina, uma das antigas, em Tides High, aqui no Planeta DJ.

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2: 3:30.
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Ella Langley e também uma clássica com Guns, Knock on Heaven's Door. A gente segue ouvindo só música aqui na número 1 do Brasil. Essa é Olivia Dean, Nice to Each Other.

0: Copa do Lagum. E aí, curtiu? Seu e só na Pan, antes do Jaquete. Sei só, a gente já volta.
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5: 4 horas.
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0: com BTS Swim. Antes teve o Bruno Mars, o Bruninho, Lola Young, Sabrina, Sam Fender com Olivia Dean, Taylor Swift, também Tame Impala com Jenny. Assim rolou mais uma edição das 7 melhores que volta a qualquer momento aqui na Pan.
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3: Música nova do Ted Swims em destaque essa semana aqui na Pan. Mr. Know It All.

Na Pam, Remember the Time. Teve também Grace Abrams, That's So True. E Vitor Clay com Samuel Rosa, Tal Canção pra Lua. Intervalo rapidinho aqui na número 1 do Brasil e a gente já volta. Fica aí.

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2: 4h55. 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
4: A histórica rivalidade no futebol faz com que a grande maioria dos brasileiros realmente rejeite torcer para a Argentina. No entanto, durante competições como a Copa do Mundo, uma parcela de torcedores acaba apoiando os hermanos. Para muitos, a rivalidade histórica e cultural impede qualquer possibilidade de apoio. Torcer para o maior rival continental é frequentemente visto como uma quebra de tradição. Uma parte dos adeptos apoia a seleção argentina motivada pela admiração a grandes ídolos do esporte ou simplesmente pela simpatia ao estilo de jogo sul-americano. E aí, você é contra ou a favor de torcer para países vizinhos quando o Brasil não está mais na disputa? Conta pra gente!
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5: Quarta-feira tem missão, amor e brincadeira. Tchau, tchau, tchau. É só aqui onde o seu problema...
6: é a nossa audiência.
5: Ferida no coração...
6: liga pro Missão.
5: Problemas na cabeça...
6: Lígia, não
5: Ele...
6: se esqueça.
5: Mas que pena que você esqueceu, né?
6: Não esqueci.
5: É Missão, não se esqueça.
6: Eu sei.
5: Tá, você quer um tapa na cara?
6: É a Liginha, porque é você que dá os melhores conselhos, né?
5: Como é Falciane, né, gente?
6: Tem que puxar
5: gente?
6: O saco um pouquinho, não tem?
5: Isso é um bagre ensaboado.
6: É isso aí, gente. Estamos começando essa quarta-feira, dia 8 de julho. E hoje é dia da ciência e do pesquisador científico, Lígia.
5: Hoje, então, no dia da ciência, dos nossos pesquisadores, primeiro vamos falar como o governo devia investir mais nos brasileiros nisso, na ciência nossa, que nós somos feras, radicais, danados, ultra inteligentes, criativos. É só investir. E nós temos a nossa pesquisadora maravilhosa, Tatiane Sampaio, que se eu não vou falar errado, se eu falar, vocês vão perdoar, né? Não importa a intenção nesse caso. Acho que é a polilaminina. Ai, só podia ter menina no nome pra curar e melhorar tanto. Sempre uma mulher pra arribar um corpo, né? Enfim, um beijo a toda a nossa ciência e pesquisa brasileira.
6: E também tem dia, é o Dia Mundial da Alergia. Além da ciência, olha que legal. Dia Mundial da Alergia.
5: Eu tô ficando alérgica.
6: Tá? Aí o quê?
5: A você.
6: A mim?
5: É.
6: Dia Mundial da Alergia.
5: Parabéns pro Tim Espirro.
6: Atim, espirro.
5: Nem sei o que é isso. Ai, olha, Atim. Tá vendo como não dá pra pôr roteiro? Você pede uma coisa pro homem escrever pra você, ele começa a fazer as coisas que ele gosta. E que não tem nada a ver com o programa. O que é Atim, espirro, menino? Atim. Você quer Jovem Pan, cala a boca você também. Ninguém tá no dos anos 80, não, inferno! Aqui é IA, 2026, é Jovem Pan!
6: Olha como
5: é
6: que começa a quarta-feira,
5: entendeu?
6: Hein?
5: É 11-28-70-9750. Música, Roger.

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2: Lígia, Otávio, tá amo muito vocês.
3: Já viu, né, Jorge? Algum... Cadê o Briel?
2: Vai sobrar pro Jorge agora, ó. Escuto missão desde 2015.
3: Briel participa quinta?
2: Me chamo Matheus. Não é Briel, é Matheus. Tenho 24 anos e sou do signo de Virgem. Daqueles raiz. Bem chatos mesmo. Que fazem...
3: Não é chato não, é exigente.
2: Que fazem de tudo... Que fazem tudo da forma organizada. É, não é chato, é exigente. Se a pessoa quer as coisas organizadas, que,
3: não,
2: que tem de errado?
3: Agora você tá se ferrando ainda mais, tá? Porque não tinha nada a ver com outro negócio. Agora você já colocou o chato, gente. Tá vendo? Ai, ai, ai.
2: Gostaria de pedir um conselho sobre a minha vida amorosa.
3: Você? Eu te dou, quer?
2: Nunca tive um namoro.
3: Começar a dar uns pra sua mulher, você vai ver se
2: eu quero. Quer um conselho, Otávio? Quer? Fica quieto na sua e obedeça que a sua mulher peça. Eu aconselho.
3: Sua mulher gosta de mim.
2: Nunca tive um namoro sério. Geralmente sou muito exigente com as mulheres que eu conheço. E as conversas e os encontros acabam durando poucos meses. Também me cobro bastante. Atualmente faço muitas coisas. Estágio, faculdade, academia, cuido da família, saio com os amigos, faço trilha, me divirto. E penso que preciso de uma mulher que me acompanhe em tudo, ou pelo menos que seja igual esforçada nessas áreas da vida. O que acontece é que acabo me decepcionando com algum detalhe e não dou continuidade. Nas vezes em que quis investir mais em alguma mulher, foram aquelas que só queriam ficar sem compromisso.
3: Não, eu tô doida pra responder. O pior é que eu sei que eu vou descontar um pouco da raiva que eu tô docendo nele.
2: E também não dava pra continuar assim. Já procurei tanto que estou quase aceitando que a minha vida talvez seja mesmo sem um relacionamento amoroso.
3: Ah, é gay, né?
2: Mas, às vezes, me sinto pressionado a encontrar alguém. O que que eu faço, Lígia?
3: Sai do armário. Pelo amor de Deus. Pra começar, 50%, 70% do conselho eu falaria sai do armário. Não tem onde ser mais gay. Você deve reclamar do jeito que a mulher penteia o cabelo, entendeu? Isso aí significa que você não gosta de mulher, tá? Que é igual tem aquelas perguntas assim, ai, fulano tem nojinho. Fala, manda arrumar um macho então, gente. Que nojo, tá doido?
2: Tá doido.
3: Não gosta de mulher. Então eu acho que você implicou num nível que não gosta de mulher. Depois, vamos trazer pra realidade, ai, a mulher tem que combinar comigo em tudo
2: o
3: quê?
2: É o contrário,
3: não, e vamos falar sobre o que que é esse tudo, onde eu acho que pode ser que a gente possa colocar a palavra tudo. A mulher tem que combinar que você acha errado roubar, matar, que ela é bom caráter, que você trata bem as pessoas mais velhas, que você gosta de bicho. Umas coisas que tem a ver com valor. De resto, vamos trazer o relacionamento pro lugar onde que ele tem que estar? A mulher não tem que querer ser triatleta ou fazer nada com você, não. Você só tem que gostar dela e ela do você. Nós estamos falando de namorar, gente. Depois de casar, tudo, você tá falando de uma pessoa pra ser sua babá ou melhor amigo, ou montar um time de ginástica. Gente, é a pessoa pra você namorar. Ela tem que combinar com você em valores, beijo na boca, fazer amor, entendeu? O resto dane-se. Você acha que eu tô preocupado se meu marido faz esporte? Não faz, se dane. Comecei a preocupar depois de velho, porque pela saúde, sabe assim? Faz um esporte pra você durar mais, né? Já que eu gosto de você. E se eu não gostasse, eu ia falar, não malha não, quer um torresmo? Tipo, brincando. Mas e daí? O cara gosta de festa, eu detesto. Você acha que eu fico fingindo que eu adoro ficar em festa e faço uhul? Nada, começou a festa, é a brincadeira que o Otávio falou. Você quer sentar já? Eu já começo a reclamar. Pô, defeito. Tem pra sentar? Tem comida? Tem nananã? Então te espera em casa. Cada um faz o que quer, gente. E a gente se ama por isso, inclusive, senão a gente já se odiava. Você tem que preocupar se você gosta da pessoa. Eu não tô nem aí se o cara faz exercício ou não, se eu sou triatleta. É até legal ter um outro universo. Às vezes você inspira um, o outro inspira, um conta de uma coisa. Você perguntou pra mim, né? Então eu posso falar o que eu acho de verdade. Eu não... Imagina, um pode ser músico, o outro ser escritor e ter que ficar isolado numa cabana, aí que você vai ter que ir lá visitar. E daí? Quando a gente vai namorar, você tem que preocupar se você gosta. O que tem que combinar é se a pessoa é limpa, ela escova o dente, ela tem bafo, sabe assim? Ela é bom caráter, ela é gente fina. Tirando isso, sem chance. Então eu achei muito... que eu acho que você não gosta de mulher, no conselho. Achei mesmo. Porque as implicâncias foram num nível que foi pra esse lado. Então pensa. Ele sabe ninguém, você não falou nome, mandou ali escrito, então não acho que tem nada a ver. Por isso que eu já fui bem certeira. Aí você gasta aí seu tempo, eu gosto de mulher. Você já sentiu desejo pra algum amiguinho? Já... Entendeu? Veja o que, que você quer. E pensa, fala, gente, pior é que é verdade, né? Pra namorar alguém, eu tenho que gostar dessa pessoa e ela de mim. Se a mulher chega na sua casa, você começa a implicar com o creme que ela usa, o jeito que ela põe, dela não te acompanhar, gente...
2: Não tem nada a ver, né?
3: É, sai do armário. Beijo e espero ter ajudado.

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1: Fui surpreendido. Será que foi eu que mandei essa história? Fui surpreendido com ultrassom.
2: Eu posso te contar.
1: Com ultrassom eu fui surpreendido.
2: Não me cutuca não, Otávio. Não me cutuca não, Otávio.
1: Oi, Lígia. Será que você pode me ajudar? Vou contar brevemente o que aconteceu.
2: Vou te contar. Os olhos já não podem ver. Coisas... Olha que bom que eu não sou cantor, hein?
1: Me envolvi com uma pessoa. E depois de um ano eu descobri que ela era lésbica.
2: Olha, duas aranhas, vem cá, mulher de Santos e mãe, é minha aranha.
1: Não é duas aranhas, eu acho. Porque
2: você
1: ele
2: não
1: se
2: falou
1: envolve...
2: duas lésbicas?
1: Ele se envolveu com uma pessoa e depois de um ano descobriu que ela é lésbica. Então eu acho que ele é hétero.
2: Ah, foi o Jorge que escreveu isso aí.
1: Pelo que entendi, ela já era lésbica quando começou a se envolver comigo.
2: Eu acho que não, ela virou por sua causa. Está decepção,
1: pode
2: ela falou,
1: também.
2: É melhor eu ser lésbica do que ficar com esse cara zoado aqui.
1: E acredito que fez isso pra tirar proveito financeiro de mim.
2: Ah, a gay fingiu que era hétero pra bater sua carteira, deixa eu ver.
1: Vamos ver. Vi uma foto no celular dela em que ela parece beijando outra mulher. Mas ela disse que a imagem foi feita por inteligência artificial.
2: Quem que falou isso também? Que foi pego e falou? Ah, disse que o cara da CBF falou isso pra esposa também. Que aquelas fotos eram inteligência artificial.
1: Não sei mais o que pensar, nem o que fazer. Foi a única pessoa que amei profundamente nesses 35 anos de vida. Estou sofrendo muito. O que, que eu faço da minha vida, hein, Lígia?
2: Ai, aceita mentira, então. Primeiro 35 anos da vida, nada, porque você tá com ela menos tempo. Então, você conhece, desde o dia que você nasceu, tem quanto tempo mesmo que você conhece? Você sabe que a menina é gay, você sabe tudo, você escreveu. É gay, quer meu dinheiro, não. Mas você tá querendo, então fica.
1: É,
2: uai, vai fazer o quê? Tem problema não, é cada um. Pelo menos você tá jogando limpo com você mesmo. O que eu acho é o óbvio, né? Não, daí não vai sair desse mato, não sai coelho. Mas, se é mesmo assim, você gosta... Se joga, Bi.
1: É, vai pra cima.
2: Seja feliz aí.
1: Me chama ela pra trazer as amigas dela também.
2: Quem sabe, né?
1: É.
2: Olha o Otávio, tá vendo o que é a cabeça do homem? Só pensa numa baixaria.

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1: Abandonado por você.
2: É o que você vai ser.
1: Será?
2: Não, mentira.
1: Ah, poxa.
2: Só quando eu for pra Europa.
1: Lígia, boa tarde. Eu me chamo Maurício e tenho 43 anos e sou de Belo Horizonte.
2: Amo BH.
1: Conheço.
2: Tô doida pra ir pra Belo Horizonte?
1: É, nunca fui, preciso ir.
2: Vamos comigo, a gente nem precisa contar pra minha família, se
1: Vambora.
2: Não quiser. Só pra minhas irmãs. Porque tem um hotel lá que chama Tribe, que eu amei. Juro por Deus. Pra mim, e olha que Belo Horizonte tem fazenda, tem tudo. Mas é um ponto... Não, eu amei ficar nesse hotel. Eu até chorei com a moça do café da manhã. Porque eu ainda tava sensível, tanto que cuidaram de mim. Fizeram todas as comidinhas que eu tenho, o problema de lactose, esse trem. Nossa, eu amei. Tô com uma saudade, Belzonte.
1: Vamos visitar lá.
2: Vão? Vamos. Comer comida mineira.
1: Conheci minha esposa Susan em 2009. Na época, tudo aconteceu muito rápido. Com apenas 2 meses de relacionamento, ela engravidou. E fomos morar juntos sem nos conhecermos direito.
2: Ah, o Otávio vai te dar... vai ser bom isso aí.
1: Em 2014, já morávamos juntos havia algum tempo. E tínhamos 2 filhas. Foi quando passamos por uma grande crise. E eu acabei tendo um relacionamento extraconjugal. Ela descobriu, nós conversamos, nos resolvemos e ela me perdoou. Em 2015, resolvemos nos casar. Foi aí que tudo mudou. O que antes era apenas um relacionamento razoável se transformou em amizade, companheirismo, uma paixão ardente e um amor de verdade. Passamos por muitas dificuldades, mas sempre apoiando um ao outro. Conquistamos nossa casa, nosso carro e eu também a ajudei a se profissionalizar. Neste ano, completaríamos 11 anos de casados e resolvemos fazer uma grande festa para renovar os nossos votos. Porém, antes disso... Sempre tem um porém, né? Ela tinha o sonho de fazer uma cirurgia plástica. Juntamos dinheiro e ela realizou esse sonho. Eu estive ao lado dela o tempo todo. Durante a cirurgia, nas complicações, no pós-operatório, 60 dias após a cirurgia, já recuperada, em uma sexta-feira, ela saiu de casa para trabalhar. Sexta-feira, hein? E nunca mais voltou, Lígia. Entrei em contato com ela e ela disse que não estava bem. Que precisava de um tempo e que ficaria um período longe para pensar. 10 dias depois, eu descobri que ela havia se envolvido com um rapaz de 20 anos e também tinha dormido com um homem casado. O mais doloroso é que a última vez que tivemos relações foi em outubro do ano passado, porque, segundo ela, estava se preparando para a cirurgia.
2: Ela já tinha um caso com esse povo, como o menino é mais novo. Ela fez a plástica para correr até as do preju para tentar conquistar o menininho. Calma que ela vai comer da sua mãe, né? Calma.
1: Tentei conversar com ela, mas ela disse que não havia me traído, porque já tinha terminado comigo.
2: Mentirosa!
1: Também afirmou que era uma mulher de 39 anos e que eu não tinha mais nada a ver com a vida dela. O que eu faço, Lígia? Eu estou sofrendo muito. Fiquei sozinho com as minhas filhas, que não quiseram ir morar com ela, e não consigo seguir em frente. Já se passaram 3 meses, mas a dor continua a mesma.
2: Me manda uma direct pra eu te passar uma terapeuta que cuidou de mim já uma vez? Porque o que eu acho de verdade é que essa mulher ainda vai voltar, tá? Espero que não, do fundo do coração. Mas tô falando pra ficar de grana, estabilidade. Eu acho que ela ficou doida. Teve um caso, saiu aí com esse menino de 20 anos, ficou louca. Fez de boba com você o tempo inteiro pra poder juntar o dinheiro pra fazer a plástica. Fez a plástica pra poder tentar, sabe assim, ah, ele não vai me querer porque eu sou mais velha, nananã, porque é 20 anos mais velha que o menino. E saiu de casa por causa disso. Normalmente isso aí arrepende, a pessoa volta. Mas, entretanto, todavia, você tem não sei quanto que é o tempo mesmo tem que vocês estão juntos, né? Você e ela. Mas... eu queria te indicar uma terapeuta. Eu acho que você devia se inscrever numa academia, assim, só pra vir uma serotonina, porque eu acho que pode vir um remedinho de um terapeuta, ou só a terapia, e uma academia pra você produzir naturalmente também as coisinhas pra te ajudar. Mas, que bom que as filhas quiseram ficar com você, já é um sinal, né, do desequilíbrio tá na outra parte. Eu acho que você tem que estar muito potente, porque eu sei que viveu essa relação, pra você ver mesmo o que você quer da sua vida, sabe? Você teria condição de perdoar um negócio desse? Se essa mulher voltar? Porque condição de pôr sua vida pra entrar no eixo, vai estar, tá? Vai entrar, vai ser tudo ótimo. Eu acho que aconteceu essa fatalidade, né? Uma crise que poderia ser só uma crise dos 40, que foi longe demais com isso aí. O mundo tá muito doido, as pessoas estão achando assim que... pode ser, sei lá, a mulher viajou. Achou que ia ser o amor da vida de alguém fácil assim, igual ela foi da sua. Sendo que encontrar alguém que a gente seja tão importante pra esse alguém é mais difícil. Acho que a gente tem que dar muito valor quando encontra. Então, Miglis, o que eu acho é terapia, academia e um dia após o outro. Porque tem coisa que não tem como explicar ou entender, não. Como é que eu faço? Aguenta, a gente aguenta, vai encaixando. É muito tempo, por isso que tá durante 3 meses. E às vezes precisava, sei lá, de você ser nosso amigo. Você morasse no meu prédio, sabe? Eu te ajudava a ribar um pouquinho essa força. Vamos fazer esse passo a passo? A terapia, a academia e um dia após o outro. Não pense longo prazo, não viaja, não se permita isso. Escolhe do jogo de futebol que você vai assistir ao filme que você vai assistir. Coisas que promovam só determinada alegria, não se passa, sabe? Assim, não sou bom para bebida, me falei, não bebe, não come tal coisa. Agora é hora de se fortalecer. Fora viver um luto de uma relação. O que você está sofrendo tudo é porque você é normal. Não existe como isso não acontecer. É pra qualquer um. Quem fala que não, ou tá fugindo e vai aparecer depois de outra maneira, ou não quer contar. Então, e você não fez nada de errado pra isso acontecer, não. Mas às vezes, mesmo a gente fazendo certo, acontece. Terapia, academia, um dia após o outro. E manda uma direct pra mim, se você tiver vontade, eu vou adorar. Vai ser um prazer poder bater papo, conversar e a gente trocar sobre isso, tá? Um beijinho.

0: Boa noite, Lígia. Tive um relacionamento ainda na adolescência, durante o ensino médio. No início, os pais delas não aceitavam o nosso namoro, porque achavam que eu era um adolescente que não queria nada com a vida. Por isso, namorávamos escondidos. Quando nós terminamos o ensino médio, eu comecei a trabalhar em um teatro, e ela foi trabalhar em outro lugar. Ficamos 2 anos sem nos falar, e sem nos ver também. Um dia, nos reencontramos. Tivemos uma conversa, sentimos uma conexão muito forte, e resolvemos voltar. Mesmo assim, continuamos cerca de 1 ano namorando sem que os pais dela soubessem.
1: Ai, escondidinho é mais gostoso.
0: Porque eles ainda acreditavam que eu não tinha futuro. Depois que mostrei que estava trabalhando com carteira assinada e que tinha um bom salário, eles finalmente aceitaram o nosso relacionamento. Algum tempo depois, recebemos uma notícia muito especial. Ela está grávida. Na hora, fiquei em choque, Lígia, e perguntei se ela realmente queria ter o bebê. Ela disse que sim. E nós ficamos muito felizes. Porém, o pai dela não aceitava a gravidez. Até porque quem tem que aceitar não é o pai dela, né, Lígia? É ela. Ela disse que sim. Nesse período, ela teve algumas complicações. Entrou em trabalho de parto prematuro e, infelizmente, acabou perdendo o bebê. Aquilo me traumatizou profundamente. Acabei me afastando dela e de toda a família. Isso já faz 1 ano e meio, Lígia. Mas, sempre que toco uma determinada música, eu me lembro dela. Será que eu devo procurá-la novamente e tentar conversar? Ou é melhor encerrar esse capítulo da minha vida e seguir em frente?
1: Eu acho que você pode até voltar lá pra procurar, até mesmo pra sair pela porta da frente, entendeu? Independente da situação ter sido horrível, traumatizante pra você também, foi 10 vezes mais pra ela, tá? Foi no corpo dela que tudo aconteceu. Uhum. E você, na hora que o pau torou, você foi embora. Você nem falou, ai, agora isso não sai da minha cabeça, eu vou lá. Claro, ai, vira macho. Vai lá e fala até, olha, eu não soube lidar na hora, eu era muito jovem também. O negócio, seu pai, me desculpa. Eu acho de tudo é isso, eu não tô tão preocupado aí com você, não. Pra deixar menos trauma, você vai virar mais macho, vai ser melhor pra você seguir sua vida. Você vai conseguir aliviar dela também, que vai ficar bem menos trauma, eu acho, pro que vem pela frente, ou pra ela descontar em outras pessoas que vêm. E entender que independente do nosso medo, não é assim que age, não. Tem hora que você faz o que tem que fazer, sabe? Resolva. Assume o B.O. Não tá na hora do bem bom. Aí o pai dela, na hora que foi, assustei, não virei e nunca mais voltei. Pô, cadê você na hora que o pau tora? Na hora do bom, você tava lá, né? Ai, namorou, aguentou 1 ano, escondido, porque tava afim de passar o sapeco. Na hora que o pau torou, a mulher perdeu o neném, você vazou? Péssimo, né, você? Vamos combinar? Então, aí você acha que eu devo voltar? Por curiosidade, não. Aí você poupa todo mundo desse serviço, desse desserviço. Agora, por hombridade, sim. Por dignidade, sim. Acho que vai fazer realmente um bem danado pra sua vida e pra dela, tá? Vai lá e fala. Não soube também. Foi a primeira vez que aconteceu comigo. Não é porque eu sou um mau caráter, não soube como lidar. Não é à toa que isso não sai da minha cabeça hora nenhuma. Sabe? Porque afinal de contas, imagina, um negócio tão sagrado, né? Vocês chegaram a ter um filho. Foi feito ali um bebê junto. Enfim, é como eu penso. Um beijo pra você e vai lá, sim!

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1: E agora eu vou embora, porque eu já gastaram a minha cota de animais. Eu vou vir aqui com uma faca, guinso, cortando cabeça.
2: Quarta-feira no 220, hein, Liginha? Quanta história boa tivemos hoje.
1: Não, eu vim
2: hoje
1: querendo estar relaxada. Falei, vai demorar pra eu engatar. Mas é um show de horror, que ou você bota, desenrola aqui o trem na mesa, ou você tá ferrada. Vou ser engolida pela baranguice.
2: É quarta-feira.
1: Só que acabou.
2: Eu sei. Calma, só pra dar uma animada no final, né?
1: Aham, sei.
2: Vamos nessa, tem história boa, você sabe, manda pra gente no 11-2870-9750. Quer passar trote? Manda mensagem pra gente também, 11-2870-9750. Segue a gente no Instagram também, @missãoimpossível jovem pan, tudo junto, @ligiamendes, @andrade.otavio.s. É só seguir lá, que amanhã tem mais, né, Ligia? E espero que vocês mandem bastante áudios pra nós.
1: E agora com essa Copa rolando, eu quero que vocês mandem no WhatsApp o seguinte. Vamos falar sobre o que interessa de verdade da Copa? Porque nós estamos falando o quê? O que vai mudar a sua vida essa Copa? Nada, né? Só os caras lá vão ganhar dinheiro. Então a parte que nos toca é... Quais são os jogadores bonitos? Coxas irresistíveis? Cabelos bacanas? Sabe? Homens gatinhos. Tipo, eu adoro ver a Espanha jogar. Tem um que é um goleiro de não sei onde. Já viu ele? É um negão dos 2 metros de altura, meu
2: Sim.
1: amor.
2: Sim.
1: Quem mais que é gato? Vamos ver.
2: Goleiro do Brasil.
1: Não acho.
2: Não?
1: Não acho. Do Brasil. Mas vamos falar de time que tem homem bonito de verdade, gente. Que é ficar, fazer esforço pra achar alguém bonito é demais. O Alisson é até bonitinho, mas também não é meu estilo, não.
2: É.
1: Não. Tem que ter uma coisa, uma cara, um trem de homem, errado.
2: O que vocês já acham, hein? E jogador? A fama que o jogador tem de ser mulherengo...
1: Que ruim pra eles, né? Porque tem a fama. Acho que, né, dependendo da mulher que ele quiser, pode ser que ele não consiga ela por ter essa fama.
2: Ah, vocês que estão nos ouvindo aí, gente, já se relacionaram com algum jogador? Com algum famoso?
1: 11-2870-9750. Beijo, até amanhã.
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1: Olá, tudo bem com você? Seja bem-vindo, começando mais uma edição do programa Os Pingos nos Is, reunindo os assuntos mais importantes desta quarta-feira, contando sempre com a análise, as discussões, as reflexões entre os comentaristas aqui da Jovem Pan. Eu sou Daniel Caniato, você é o nosso convidado especial. Para começar, a administração do governo de Donald Trump se manifestou sobre uma resposta enviada pelo Itamaraty à Câmara dos Deputados aqui do Brasil nesta semana, que considera a possibilidade de uma ação militar dos Estados Unidos contra o Brasil após aquela classificação do PCC e do Comando Vermelho como organizações terroristas. Um porta-voz do Departamento de Estado descreveu como, vou abrir aspas, absurdas essas declarações do Ministério das Relações Exteriores do Brasil, que apontam um risco à soberania brasileira. O representante do governo Trump afirmou, vou abrir aspas, esse comentário é um absurdo. Os Estados Unidos estão adotando medidas decisivas com base em suas próprias prerrogativas soberanas para combater narcoterroristas. Fecho aspas. Vamos chamar os nossos comentaristas? Vamos ao Rio de Janeiro. Roberto Mota está a postos ao vivo com a gente. Mota, seja bem-vindo. Uma ótima noite a você. Há um problema de comunicação aí, né? Porque o governo dos Estados Unidos se posiciona de uma forma, explica exatamente o que é a classificação, quais são as prerrogativas do governo Donald Trump e figuras que representam o Brasil e que representam também a nossa diplomacia acabam escrevendo uma outra coisa, inclusive, em um documento que foi enviado à Câmara dos Deputados. Tem boi na linha, né? Bem-vindo.
2: Tem muito boi nessa linha, Caniato. E é importante dizer, não são figuras que representam o Brasil, são figuras que representam o governo federal do PT. E a gente sabe, o governo do PT entende tanto de soberania quanto entende de segurança pública. Isso não é um elogio. Boa noite, Caniato, boa noite, meus colegas de bancada, boa noite à nossa audiência. Existem milhares de territórios dentro do Brasil que são dominados pelas facções. Só no Rio de Janeiro são mais de 1.400 territórios dominados pelo narcotráfico. Não faz muito tempo, uma ministra do governo do PT foi visitar um desses locais. E ela foi filmada, fez um vídeo, andando na garupa de uma moto sem usar capacete. Quando chamaram a atenção dela de que aquilo violava as regras do trânsito, ela disse, essa é a regra do lugar, andar sem capacete. Ela só não disse quem estabeleceu essa regra, mas nós sabemos, e o governo do PT também sabe.
1: Pois é, os nossos comentaristas avaliam o posicionamento do governo Donald Trump após aquela manifestação que foi feita pela diplomacia brasileira em um documento que foi enviado para a Câmara dos Deputados. Deixa eu chamar o Luiz Felipe Dávila. O Dávila também está preparado a postos, vai trazer as suas análises, seus apontamentos. Dávila, seja muito bem-vindo, viu? Ótima noite a você. O mais interessante é que houve cobranças, inclusive, de algumas figuras a esse posicionamento da diplomacia brasileira, o Ministério das Relações Exteriores, né? Que explicasse melhor essa situação. Bom, onde ficou claro que o governo dos Estados Unidos tinha dito que haveria possibilidade de uma operação militar em solo brasileiro, em território nacional. Até agora não teve uma explicação a respeito desse posicionamento. Enfim, vamos esperar para que essa explicação surja em algum momento, né? Bem-vindo.
3: Boa noite, Caniato. Boa noite aos meus colegas e boa noite à nossa querida audiência. Explicar o inexplicável é fruto de uma diplomacia militante, partidária, ideológica, que não cumpre mais o seu papel de uma política de Estado. Não tem nenhum cabimento o posicionamento do Itamaraty neste caso. Isto mostra o desconforto que criou quando os Estados Unidos declararam o PCC e Comando Vermelho como organizações terroristas. Isso vai expor a classe política sem vergonha que está envolvida com o crime organizado. Porque esta qualificação de organização terrorista permite à CIA, por exemplo, investigar mensagens trocadas em redes sociais, em WhatsApp, movimentações bancárias de qualquer suspeito de envolvimento com o crime organizado. E isso vai esbarrar em vários políticos sem vergonhas envolvidos com o crime organizado e que agora estarão expostos à investigação norte-americana, como ocorreu agora, recentemente, com um brasileiro envolvido numa tal de empresa de fachada que trabalhava para esquentar dinheiro para o PCC. Então, Canhato, isto vai sim expor a classe política que se esconde em torno desta bandeira ideológica e militante de tratar criminoso como vítima da sociedade.
1: Pois é, Ministério das Relações Exteriores, considerando a possibilidade de uma ação militar dos Estados Unidos contra o Brasil, isso está descrito de maneira expressa em um documento que foi enviado à Câmara dos Deputados, aqui do Brasil. E aí, naturalmente, o governo Trump tomou ciência desse posicionamento e repudiou esse comportamento do Itamaraty. Deixa eu chamar o Bruno Musa, porque talvez figuras que representem o atual governo, né, Musa, coloquem em perspectiva aquela ação que foi adotada contra a ditadura da Venezuela. Ali sim, uma operação militar pontual de captura de Nicolás Maduro, foi levado aos Estados Unidos, será julgado por muitos crimes, e aí talvez alguns representantes entendam que o mesmo poderia acontecer no Brasil. São casos muito distintos, né, Musa? Bem-vindo.
4: Boa noite, Caniato, Mota, Dávila, todos os que nos ouvem no Brasil. Não há a menor chance de comparar um caso com outro. Veja só, a Venezuela entrou naquela ditadura em 1998. Claro que não foi do dia para a noite, mas foi quando Chávez ali começou o seu mandato e já em 2001, 2002, ele começou a expropriar as empresas privadas. De lá, então, o declínio foi brutal. Eu estive no país em 2007, 2009 e 2023. Consequentemente, a gente foi vendo, assistindo a degradação praticamente cada vez que a gente ia lá, de maneira clara. Chegamos num ponto onde 93% da população da Venezuela vivia abaixo da linha da pobreza. As indústrias foram completamente sucateadas. Um país que nos anos 90 chegou a exportar mais de 3 milhões de barris de petróleo por dia, não conseguia sequer produzir 1 milhão de barris há pouco tempo atrás, antes da intervenção americana, e agora já está na casa de 1 milhão e meio, mais ou menos. Você tem ali presos políticos em proporções muito maiores do que aqui no Brasil. Obviamente aqui deveria ter zero, mas não, infelizmente no Brasil de hoje também temos problemas nesse nível. Mas de qualquer maneira, a situação econômica e institucional da Venezuela era muito pior do que a situação do Brasil. Não se comparava realmente. Para quem esteve no país há pouco tempo, é crucial entender essa diferença. Uma brutal diferença entre os dois campos, uma vez que, apesar da pobreza nos dois países, lá sim uma ditadura instaurada e a indústria completamente destruída. Consequentemente, a Venezuela, por ser a maior reserva de petróleo do mundo, necessariamente passa por um interesse maior daquela intervenção 20 anos depois, mais 26, 27 anos após o começo daquela narcoditadura que se tornou o país. Portanto, não há nenhum tipo de comparação, nem sequer qualquer proporção em dizer que o Brasil sofreria algum ataque dos Estados Unidos militar por ter a presença massiva, sim, é verdade, do crime organizado na vida brasileira, do nosso dia a dia aqui. São coisas completamente díspares, isso não passa de uma narrativa da própria esquerda para gerar o medo, e o medo gera comoção e congela as pessoas.
1: Daqui a pouco eu vou chamar o Roberto Mota, a gente só está ajustando a conexão com ele. Deixa eu passar para o Dávila, que tem um elemento que o Dávila sempre gosta de reforçar e destacar, é importante a gente também trazer isso para a nossa audiência. Dávila, naturalmente, nas últimas décadas houve um crescimento fora do comum dessas facções criminosas brasileiras, passaram a atuar em muitos países, né, organizações transnacionais, e aí houve o entendimento do governo norte-americano que seria necessário mudar essa classificação, né, de grupos criminosos para grupos terroristas, o que permite, inclusive, a aplicação diferente da legislação americana, inclusive, no que tange a operações, sanções e por aí vai. Mas queria que você discorresse a respeito da diplomacia brasileira. Quando você faz críticas ao posicionamento da diplomacia, você lembra daquela história de expectativa e realidade? Bom, essa é a realidade. Estamos vendo atitudes tomadas pela atual diplomacia. Mas o que deveria ser feito? O que compete à diplomacia brasileira? Daria para a diplomacia trabalhar em conjunto com o governo norte-americano, se aproveitar dessa situação para também resolver algumas questões internas no que tange o combate ao crime organizado?
3: Com certeza, Caniato, isto deveria ser visto como uma oportunidade para o governo brasileiro se realmente estivesse empenhado em combater esse narco-estado que está criando no Brasil. Por que isso? Porque uma organização transnacional, como é o caso da atuação do PCC e Comando Vermelho, demanda cooperação com órgãos internacionais. É lavagem de dinheiro internacional, é distribuição de droga internacional, é envolvimentos em negócios lícitos e ilícitos que afetam toda a cadeia econômica. Por isso, isso deveria ser visto como uma oportunidade. Eu vou dar aqui um exemplo de uma oportunidade que vai ocorrer a despeito dessa posição militante ideológica do governo brasileiro. É a questão do aumento do rigor dos bancos brasileiros em verificar com mais propriedade a origem do dinheiro dos seus correntistas. Por quê? Todos nós já fomos vítimas de golpes de Pix. Golpes de Pix envolve uma abertura de conta num banco, porque é por ali que entra o dinheiro. Isso significa que o banco não está fazendo a lição de casa de tentar, pelo menos, entender a origem do dinheiro dessas empresas fraudulentas. Então, essa história de organização terrorista que se tornou, diante a decisão do governo americano, forçará os bancos brasileiros a entender melhor, compreender melhor a origem do dinheiro dos seus clientes, dos seus correntistas. Isso vai ser fundamental. Nós temos no Brasil hoje, como você bem sabe, 13 milhões de CPFs falsos. Olha só que máquina de lavagem de dinheiro, de ilegalidade que ocorre com a utilização de CPF falso. Agora, como é que alguém que tem CPF falso consegue abrir uma conta num banco? Então, esta classificação de organização terrorista vai obrigar os bancos brasileiros a ter critérios tão rigorosos para compreender a origem do dinheiro dos seus correntistas, como ocorre com bancos norte-americanos e como ocorre com bancos europeus. Então, isso vai melhorar a qualidade dessa movimentação financeira no Brasil. Ou seja, vai ser cada vez mais difícil para pessoas ilegais, laranjas, abrirem negócios, empresas e movimentar por meio dos bancos brasileiros. Então, só isso mostra como é importante. Porque se os bancos brasileiros não seguirem com rigor esses critérios internacionais, esses bancos serão punidos nos Estados Unidos. Então, Caniato, veja só, uma oportunidade para melhorar a fiscalização e a atuação dos bancos para compreender melhor a origem, das finanças, as origens financeiras dos seus correntistas. Então, e assim nós poderemos ter maior cooperação com Receita Federal, com COAF, com tantas outras organizações para quebrar a perna do crime organizado. E como é que quebra a perna do crime organizado? Justamente sufocando financeiramente as atividades ilegais.
1: Deixa eu passar para o Mota também dar sua contribuição em relação a esse cenário. Mota, como transformar um cenário, uma situação em que a atual administração, o atual governo brasileiro, critica essa ação norte-americana, como transformar isso, como disse o Dávila, em algo positivo? Olhar para isso como uma janela de oportunidade e possivelmente trabalhar até em conjunto contra esses grupos que foram criados aqui no Brasil. Talvez não seja neste ano, talvez no ano que vem, enfim, mas quais são os caminhos possíveis?
2: A minha resposta ia ser justamente essa, mudando o governo. Não tem outro caminho. Colocando adultos no poder, colocando pessoas minimamente alfabetizadas sobre o que acontece no mundo, retirando do Comando das Relações Exteriores do Brasil, pessoas profundamente ideologizadas, que acham que ainda estão vivendo no tempo dos países não alinhados. Deve ser gente que tem lá no quarto, na parede, ainda um pôster do Che Guevara, quem sabe do Fidel Castro também. O mundo mudou. O Muro de Berlim caiu. A União Soviética não existe mais. O último reduto desse marxismo tóxico, neste momento, está nas relações exteriores do governo do PT.
1: Pois é, deixa só para a gente finalizar, encerrar essa discussão, passar para o Bruno Musa, que inclusive está pesquisando a fala literal do representante do governo dos Estados Unidos, dizendo que esse comentário é um absurdo. Os Estados Unidos estão adotando medidas decisivas com base em suas próprias prerrogativas. Musa, você, certa vez, quando nós falávamos sobre janela de oportunidade, troca de governo, como mencionou Mota, mencionou, bom, troca de governo pode ser um caminho, pode ajudar, mas não resolve todos os problemas, é isso?
4: Não resolve, mas quando você tem um alinhamento, ele tende a resolver ao longo do tempo. Veja, se você é uma pessoa, um governo, ou um país representado por esse governo, que resolve bater de frente consistentemente e com falas duras, inclusive, né? Vamos lembrar, há um tempo atrás, o Lula chamou o Trump de fascista. É, depois bateu de frente do dólar por várias vezes, a maioria delas sem grandes fundamentos, né? Então, isso gera, obviamente, atritos muitas vezes desnecessários. É uma briga em que você precisa entender que a possibilidade do Brasil ganhar dos Estados Unidos, seja no campo militar, que não tem por que acontecer, no campo econômico, institucional, a chance é zero disso acontecer. Pode doer a muitos de nós quando falamos a respeito disso, mas é uma pura verdade. Então,
1: Só um parênteses, me perdoe. É que certa vez você fez uma análise muito oportuna a respeito de um governo que queira trabalhar em parceria com os Estados Unidos. Mas na hipótese desse governo tomar decisões e essas decisões serem inviabilizadas pela caneta de alguns representantes de instituições do Brasil. Foi nessa linha que você trouxe certa vez.
4: Aí sim. E aí a gente pode ter um governo que passa a ser mais alinhado aos Estados Unidos e isso possa ser positivo. Por outro lado, instituições aqui com caneta pesada acabam jogando contra. E aí, mais uma vez, a gente passa naquela linha extremamente tênue. O que vale e o que não vale? Qual é o nosso caminho? Temos um governo que passa a ficar mais alinhado aos Estados Unidos, isso favorece indústria, comércio, relação bilateral e etc. E uma caneta pesada anula aquilo tudo. Então, de novo, no Brasil, onde tudo é incerto, inclusive o passado, imagine o futuro, como eu sempre falo aqui. Mas me parece que se houver uma mudança de governo e esse alinhamento de fato acontecer, e convenhamos, qualquer um aqui que está hoje como pré-candidato, que venha ganhar as eleições, à exceção do Lula, qualquer um passa a ter um alinhamento muito mais próximo aos Estados Unidos. E aí eu acredito que a possibilidade dessa caneta pesada, ela fica muito mais limitada no seu campo de ação. Então eu acho que não resolve todos os problemas, mas facilita bastante.
1: Pois é, Dávila, você certa vez, uma vez, discorreu a respeito de apoio popular, né? Se o próximo presidente da República tiver um amplo apoio popular, ele conseguiria promover mudanças e pressionaria outras instituições da República a respeitarem a decisão da presidência da República. Você acha que é por aí essa pressão e esse apoio popular? Ele acaba ratificando decisões do presidente da República? Veríamos um cenário de diminuição das judicializações?
3: Com certeza. Hoje, um governo legitimado pelas urnas, com grande apoio popular e votando a favor da mudança que o brasileiro quer, entra com enorme credibilidade para fazer as mudanças necessárias que nós precisamos para reduzir a judicialização. E uma das coisas que nós vamos ter de fazer na política externa é mudar radicalmente a relação do Brasil com os Estados Unidos. A relação do Brasil com os Estados Unidos é uma relação muito boa nos últimos anos. Desde a independência americana, nós temos ótimas relações. Aliás, tinha relação boa diplomática, inclusive na época do Império, com os Estados Unidos. E depois teve uma excelente relação com o início da República. A primeira embaixada brasileira, oficialmente, foi a embaixada em Washington, né? E nós tivemos lá grandes embaixadores, como foi o caso, por exemplo, do Joaquim Nabuco, né? E depois nós tivemos Oswaldo Aranha como embaixador. Nós tivemos grandes figuras representando o Brasil nos Estados Unidos. Agora, neste governo, a relação Brasil-Estados Unidos é a pior da história da República. A gente nunca teve uma relação tão tensa, tão ruim e tão descasada de interesses comuns que uniram o Brasil e os Estados Unidos durante tanto tempo. Então, evidentemente, um governo que representa mudança no Brasil vai dar um cavalo de pau nessa diplomacia, vai ter uma diplomacia de Estado, uma diplomacia de Estado que vai olhar como uma das suas prioridades a melhoria da relação com os Estados Unidos, o segundo maior parceiro comercial brasileiro, o parceiro internacional com maior afinidade ideológica, são as duas grandes democracias da América, e o Brasil exporta muito pouco para os Estados Unidos. Apenas 1% da nossa exportação vai para os Estados Unidos. Nós deveríamos ter uma relação bilateral comercial de investimento muito maior. Os Estados Unidos podem ajudar o Brasil a dar esse grande salto em tecnologia que nós estamos extremamente atrasados, que melhoraria imensamente a competitividade e a produtividade do país. Então, é óbvio que a relação Brasil-Estados Unidos vai ser tratada como prioridade, inclusive para contrapor a excessiva dependência do Brasil da China.
1: Pois é, a gente vai seguir acompanhando essas movimentações quando tiver algum tipo de atualização, manifestação do Itamaraty a respeito da fala desse representante do governo dos Estados Unidos. Traremos aqui, claro que vamos analisar com os nossos comentaristas. Tem uma outra informação. O Comando Central dos Estados Unidos confirmou o início de novos ataques contra o Irã. Em uma publicação pelas redes sociais, as Forças Armadas afirmaram que a ofensiva tem como objetivo reduzir a capacidade do Irã de ameaçar a liberdade de navegação no Estreito de Hormuz. Os Estados Unidos também afirmam que vão responsabilizar o Irã pelos ataques injustificados a navios comerciais e tripulantes civis nos últimos dias. Essa ação vem pouco depois de falas do presidente Donald Trump em uma reunião da OTAN na Turquia, considerando a trégua como encerrada e prometendo um ataque rápido no território iraniano. Começar essa rodada com o Roberto Mota, escalada de tensões no Oriente Médio e o retorno das hostilidades entre os países, os Estados Unidos, inclusive, realizando muitos ataques ao território iraniano. Mota, então, aquela sinalização de pacificação na região, parece que tivemos uma mudança de 180 graus no rumo dessa guerra ou desse acordo, né?
2: Os espectadores do Pingos não ficaram surpresos com isso. Eu tenho um enorme respeito por Donald Trump como político, estadista, como negociador, mas eu também tenho a minha opinião, que eu expressei aqui no programa várias vezes. Logo depois que Donald Trump anunciou o tal acordo de paz, eu fiz uma postagem no X. Eu disse: eu detesto estragar a festa dos outros, mas não existe acordo de paz definitivo com fanáticos assassinos, apoiadores de terroristas. O regime iraniano é formado por fanáticos assassinos, apoiadores de terroristas. Eu não tenho nenhum mérito em ter acertado, porque eu vi o que está na cara de todo mundo. Não haverá paz no Oriente Médio enquanto o Irã for dominado por esses assassinos.
1: Daqui a pouco a gente vai trazer, inclusive, uma postagem nas redes sociais. Antes disso, deixa eu pedir também para o Bruno Musa refletir a respeito dessa retomada dos ataques contra o território iraniano. Você, Musa, acho que o Mota trouxe uma reflexão importante que muitos acabaram fazendo. É muito difícil negociar com o Irã, né? A palavra deles vale alguma coisa?
4: Por não dizer impossível, né? Veja, eu continuo citando que, na minha análise, é algo muito mais profundo. Veja, o Irã, ele nada mais é do que um meio para essa guerra muito maior que eu tenho olhado, que é basicamente pelos insumos que são necessários para a produção de inteligência artificial. E quais são esses insumos? É energia. Basicamente, aqui nós estamos falando de petróleo, de gás natural, hélio, por exemplo, que é o gás mais importante para refrigerar os data centers que os Estados Unidos já vem recapturando de volta nesse processo de reindustrialização. Então, quando ele ataca a Venezuela e fecha a torneira para que petróleo não seja mais vendido a 5, 10 dólares abaixo do preço de mercado que a Venezuela vendia para a China, é um ponto. Quando ele por duas vezes falou que os chineses não vão controlar o canal do Panamá e vai diminuir sua influência por lá, é o outro. Quando ele vai e fala da Groenlândia para controlar a Rota do Norte no projeto, nessa logística do insumo da energia, é outra ponta importante. E vale lembrar coisas que talvez são pouco mencionadas, né? Salvo engano, a China tem 17 fronteiras e algumas delas com vários problemas. Os Estados Unidos tem duas fronteiras e os dois países que fazem fronteira, ao norte o Canadá e ao sul o México, dependem quase que integralmente das suas exportações para os Estados Unidos. Então está numa região muito mais, de mais fácil acesso, com saída para os dois mares e sem ser belicosa. Ao passo que a região do Estreito de Hormuz, ela é importante meio condutor para que esse insumo chegue à Ásia. Então, é mais um meio, além da Venezuela, Panamá, Groenlândia, como eu mencionei, para o controle dessa energia. E, na minha opinião, os Estados Unidos têm muito mais força nisso. Eles têm estabilidade de contrato. Ali, a democracia ela é pujante, ao passo que na China não há. Você prefere comprar

0: essa paz era extremamente frágil e até o momento o que nós temos é um retorno disso e o Donald Trump falando que vai atacar forte e que seria para acabar a guerra. Veremos, porque ele também tem a sua volatilidade dentro das suas falas, né?
1: Pois é, tem inclusive a fala, uma manifestação, que nessa linha que o Bruno Musa trouxe, vou abrir aspas para o presidente, vou dar um pequeno aviso, vamos atacá-los com força esta noite. Se for preciso, cortaremos o sistema de energia elétrica e as estações de tratamento de água, mas não queremos isso, fecho aspas, Donald Trump. Você, Dávila, como avalia a situação no Oriente Médio, as promessas de Donald Trump e os ataques que já foram realizados algumas localidades iranianas?
2: A questão no Oriente Médio é extremamente complexa e única. Portanto, vamos olhar aqui como os Estados Unidos começou esse confronto com o Irã. Era para acabar com a capacidade do Irã promover a bomba atômica, sua capacidade de lançar mísseis e mudança de regime. Mudança de regime, o Donald Trump já desistiu no meio do caminho porque viu que ia ser altamente complicado e que podia mudar o regime e mudar para pior. Não havia nenhuma garantia que ia mudar para um regime mais aberto ou mais amigável aos Estados Unidos. A capacidade nuclear e a questão de lançamento de mísseis, sim, essas foram debilitadas com os ataques norte-americanos. Mas a situação no Oriente Médio continua num grau de instabilidade nunca visto antes na história, justamente porque países que antigamente pelo menos eram aliados ao Irã ou tinham uma relação com o Irã, hoje são alvos de ataques do Irã. Então, vamos olhar a situação atual. A chance de um acordo com o Irã é muito difícil, não é apenas porque é uma ditadura sanguinária, porque os Estados Unidos fazem acordo com outras ditaduras. Ué, não acabou de fazer com a Venezuela? Tirou o Maduro, colocou lá uma pessoa que está alinhada com os interesses americanos e não importa se tem democracia ou não. O que eles querem é que tenha um país que esteja alinhado com os interesses norte-americanos. Pode ser ditador ou pode ser democracia. Donald Trump não tem nenhum apego a essa história de criar democracias no mundo ou ter afinidade com democracia, como que é, mais ou menos era um pouco do histórico dos presidentes americanos. Então, agora, o problema no Irã é que tem vários núcleos de poder. Você tem o núcleo religioso, que hoje perdeu muita força, a Guarda Revolucionária, que aumenta o poder cada vez mais e radicalizando cada vez mais, e ainda tem a turma do grupo no Parlamento Europeu. Então, hoje, as negociações no Irã, você não sabe com quem está negociando, porque você tem que negociar com representantes desses três grupos. E esses três grupos, um suspeita do outro, um acha que o outro vai trair. Então, é impossível fazer um acordo hoje. É impossível fazer um acordo porque não tem um interlocutor. Se você for na Venezuela, hoje tem uma interlocutora. A presidente deu se está lá, você conversa com ela e ela acerta. No Irã não tem. Então a chance de se chegar a um acordo no Irã é muito difícil. E esta guerra aumentou o radicalismo que já era enorme no Irã ainda mais. Portanto, hoje não há com quem dialogar, porque há essa divisão interna de facções e essas divisões impedem que eles mesmos cheguem a um acordo se a proposta com os Estados Unidos é boa ou ruim para o país.
1: Pois é, a imprensa estatal do Irã afirmou que as Forças Armadas estão prontas para lançar um ataque massivo contra as bases militares dos Estados Unidos no Oriente Médio. Quem se junta a nós aqui em Os Pingos nos Is é o Fabrício Knights, que vocês conhecem, ele é editor de internacional, apresentador do JP Internacional, está com a gente aqui em Os Pingos nos Is. Fabrício, seja sempre muito bem-vindo, uma ótima noite a você. Quais são as últimas informações e a situação de momento no Oriente Médio? Bem-vindo.
3: Boa noite, Caniato. Boa noite a todos que acompanham Os Pingos nos Is aqui na Jovem Pan. A Agência Estatal de Notícias do Irã confirmou que alguns ataques foram realizados na região do Golfo, no sul do país, no litoral iraniano, principalmente na cidade de Bandar Abbas, que contém um porto bastante importante, também na cidade de Chabahar e Konarak, e que em alguns pontos do país a eletricidade foi cortada. O serviço de energia precisou ser interrompido por conta desses ataques. Não é nenhuma surpresa que eles estejam acontecendo. O presidente Donald Trump já havia feito essa declaração na tarde de hoje, durante a reunião da OTAN em Ankara, na Turquia, falando que retomaria os ataques contra o Irã, mas que esperava que os ataques fossem rápidos, que não previa um retorno a uma guerra de larga escala contra os iranianos, embora durante a reunião ele chegou a mencionar que entendia que o memorando de entendimento assinado com o Irã há pouco mais de 3 semanas, está

0: encerrado, que ele não vale mais. Então, encerrando efetivamente o cessar-fogo prometido por esses países, que, como estava destacando aqui o Bruno agora há pouco, né, é um cessar-fogo que nasceu frágil e que certamente vai morrer como já era de se esperar. O Irã promete uma resposta mais decisiva. Ontem já tivemos ataques dos Estados Unidos contra posições do Irã também nessa região, Caniato, ali no litoral do Estreito de Hormuz, também na cidade de Bandar Abbas, na cidade de Sirik, onde algumas pessoas ficaram feridas por estilhaços de mísseis disparados pelo exército norte-americano, e na ilha de Qashem. Agora, na noite de ontem, melhor dizendo, o Irã retaliou com ataques a bases norte-americanas na região do Golfo Pérsico, no Kuwait, por exemplo, e no Bahrein, dois países que registraram ataques também. Então o Irã deve retomar as atividades militares, deve responder a estes ataques norte-americanos, é isso que ele promete, naquele mesmo esquema que a gente já viu nos últimos meses, que é o de atacar bases norte-americanas na região do Golfo Pérsico, na região do Estreito de Hormuz. Esse é o grande complexo, o grande parafuso dessa guerra que foi criada nos últimos meses, porque os Estados Unidos acabaram se envolvendo em um local do planeta, Caniato, onde você não tem muita saída, você não tem muito para onde correr, a verdade é essa. O Irã entendeu, até uma análise muito inteligente feita pelo governo do Irã, pelos especialistas iranianos, de que eles não precisavam vencer militarmente os Estados Unidos para ter um sucesso durante uma eventual guerra, que isso poderia se resolver com uma linguagem que os norte-americanos, principalmente o presidente Donald Trump, conhecem muito bem, que é a do dinheiro. Como? Através do fechamento do Estreito de Hormuz, que é o que acabou sendo executado. O presidente Donald Trump percebeu, e não demorou muito para ele perceber isso, que ele se meteu realmente numa situação muito complicada. Os Estados Unidos têm superioridade militar em relação ao Irã. O problema é que você não pode lançar, ou ao menos não deve lançar, uma guerra com força total diante dessas circunstâncias. A gente não está falando do mesmo cenário, por exemplo, da Segunda Guerra Mundial, ou algo similar, ou guerras que os Estados Unidos acabaram entrando, por exemplo, durante a Guerra Fria, como foi a Guerra da Coreia, como foi a Guerra do Vietnã e por aí vai. Temos outros exemplos até para citar. Mas o Irã entendeu que dá para jogar dessa forma, que dá para agir dessa forma e que isso já é o suficiente para fazer os Estados Unidos recuarem de alguma maneira. Não à toa, o memorando de entendimento que foi assinado há 3 semanas, ele é um memorando que, em resumo, ele garante a reabertura do Estreito de Hormuz sob controle do Irã, mas com uma série de benefícios dados ao governo persa, que estava completamente isolado, completamente arrasado, preso a uma grave crise econômica desde o ano passado, que se intensificou, melhor dizendo, no ano passado, e agora o Irã se entende também, de certa forma, pronto para retomar a esse ponto. A questão é, não tem saída fácil, e nenhum país vai querer abrir mão do que conquistou até agora.
1: Pois é, o Fabrício continua com a gente. Agora eu preciso fazer uma rápida parada para você que nos acompanha pela rede de rádios.
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1: A Copa do Mundo FIFA 2026 está na sua reta final decisiva. O torneio, historicamente sediado por 3 países, Estados Unidos, México e Canadá, e expandido para 48 seleções, já realizou 96 de suas 104 partidas totais. No momento, a competição encontra-se em um breve hiato de 2 dias, após o encerramento das oitavas de final, na qual a seleção brasileira acabou eliminada pela Noruega por 2-1. As 8 melhores equipes do mundo iniciam a disputa das quartas de final nesta quinta-feira, dia 9. E para você, qual seleção desponta como a grande favorita ao título?
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2: A questão é, pelo menos no discurso, o Irã sempre disse que não tem um programa nuclear, pelo menos não com finalidade militar, que o programa nuclear dele é único e exclusivamente pensado e executado para o abastecimento energético do país. E, de fato, o Irã tem usinas nucleares que abastecem a população local. Isso não é segredo para ninguém, né? E vários países têm usinas nucleares também, até a gente aqui no Brasil tem, aí em Angra dos Reis. No discurso, serviu muito bem para o Irã. Até se a gente observar o memorando de entendimento, o Irã não fala em finalizar o seu programa nuclear, nada nesse sentido. Diz que vai manter o programa nuclear como está, garantindo o abastecimento das usinas, garantindo a continuidade dessa geração de energia atômica. Ainda assim, essa guerra, ela permitiu que países europeus, países asiáticos que estavam afastados do Irã nos últimos anos, diante das posturas da política externa iraniana, que são, a gente conhece muito bem, bastante agressivas, eles voltaram a conversar com o Irã por uma certa desconfiança da condução de Donald Trump nesse processo todo e também por entenderem que eles não precisam da tutela dos Estados Unidos, da mediação dos Estados Unidos para resolver problemas com o Irã, como por exemplo no tráfego, no Estreito de Hormuz. Então, de certa forma, o Irã entendeu que podia se reposicionar globalmente através desse acordo. Acho que uma questão muito importante que a gente precisa entender aqui, e imagino que alguém no governo em Teherã talvez esteja pensando a mesma coisa, é a seguinte: o Irã não pode querer tirar muita vantagem do controle do Estreito de Hormuz. Essa guerra entregou o controle, de fato, ao Irã. Aí a gente vai ver o que vai acontecer no futuro. Se o Irã vai cobrar pedágios mesmo, o memorando de entendimento deixa essa possibilidade em aberto. E isso mudaria completamente a lógica do comércio internacional por vias marítimas. Mas a partir do momento em que o Irã começa a contar muita vantagem em cima disso, a partir do momento em que o Irã se sente muito confiante em relação a essa questão do Estreito de Hormuz como seu grande garantidor na região, o que vai acontecer naturalmente é que a comunidade internacional vai procurar por alternativas. Essas alternativas vão desde você encontrar outras saídas, por exemplo, para o petróleo que está no Oriente Médio, que está no Golfo Pérsico, seja com a construção de oleodutos para você transportar esse petróleo por outro lugar, seja até mesmo você repensar a forma de consumir energia, né? O presidente Donald Trump destaca que os Estados Unidos são autossuficientes em petróleo. Ele tem falado isso à torta e à direita desde que voltou à Casa Branca e autorizou uma retomada da exploração de petróleo no solo americano, como não era feito antes há algum tempo. Então, o mundo pode também começar a olhar para essa região com um pouco mais de suspeita e entender, bom, vamos nos precaver, como é que a gente consegue ser menos dependente do petróleo? E aí o controle do Estreito de Hormuz, que o Irã adquiriu, passa a ser inútil.
3: Tá certo. O Fabrício Knights, que segue acompanhando as movimentações, em contato com as agências internacionais, qualquer novidade, claro, ele volta aqui dentro de Os Pingos nos Is ao vivo para trazer as notícias, as informações. Fabrício, bom trabalho para você. Temos um encontro no Jornal Jovem Pan, as pessoas podem te acompanhar por lá, certo?
2: Exatamente, 8 horas, estarei lá com o Thiago Berreich, trazendo as últimas atualizações. Daniel.
3: Legal, um abraço. Qualquer momento ele pode voltar também dentro do Pingo. Seguimos com as informações aqui do Brasil. A Polícia Federal cumpriu hoje mandado de busca e apreensão na residência onde o ex-presidente Jair Bolsonaro está em prisão domiciliar, que fica no Distrito Federal. Essa busca foi feita por uma determinação do ministro Alexandre de Moraes. A repórter Thaís Sprovieri está ao vivo em Brasília e vai trazer os detalhes para a gente. Thaís, seja muito bem-vinda. Suas informações, por favor.
4: Exatamente, muito obrigada. Essa ação foi determinada pelo ministro do Supremo Tribunal Federal, Alexandre de Moraes, exatamente para procurar armas, munições, acessórios e certificados de registros de armamentos, isso na residência do ex-presidente Jair Bolsonaro, onde ele cumpre, né, prisão domiciliar. Segundo a defesa do ex-presidente, nada foi localizado e todas as informações referentes a armamentos, armas já tinham sido repassadas. Essa decisão de Moraes alegou divergência entre o quantitativo de armas de fogo regularmente registradas em nome de Bolsonaro e aquelas que foram efetivamente entregues aos órgãos competentes. Filho do ex-presidente, senador e pré-candidato Flávio Bolsonaro, classificou a situação, a ação da Polícia Federal como constrangedora, né? Essa varredura que foi feita na casa do ex-presidente hoje. Durante uma live na manhã de hoje, Flávio afirmou também que a busca na residência foi tão minuciosa que eles chegaram a retirar a Laurinha, a filha caçula do ex-presidente, Laurinha de 15 anos, do quarto dela, exatamente para que a busca também fosse feita no quarto da garota, né? Bom, segundo Flávio Bolsonaro, senador, a ação é uma cortina de fumaça, né, para tentar desviar o foco do noticiário político, exatamente nesse momento em que ele está nos Estados Unidos tentando negociar a não aplicação das tarifas impostas pelo governo americano, exatamente ao governo brasileiro. Esse mandado de busca e apreensão realizado hoje, ele ocorreu logo após o Exército Brasileiro relatar falhas na entrega dessas armas de Bolsonaro para a Polícia Federal. O comando do Batalhão de Polícia do Exército teria repassado 6 das 8 armas que deveriam estar guardadas aí sob a tutela dos militares e da organização militar. Eu volto com vocês.
3: Legal, Thaís. Muito obrigado pelas informações. A gente segue em contato. Qualquer novidade é só nos acionar. Deixa eu trazer um complemento, uma repercussão dessa operação que foi deflagrada pela Polícia Federal, porque o senador Flávio Bolsonaro classificou como constrangedora essa varredura que foi feita pela Polícia Federal no dia de hoje na residência de seu pai. Ele disse que foi muito ruim, muito constrangedor. Essas falas ocorreram durante uma live em seu canal oficial na internet hoje pela manhã. O senador está nos Estados Unidos para acompanhar aquela audiência promovida pelo governo norte-americano sobre o possível novo tarifaço aos produtos brasileiros. Segundo o Flávio Bolsonaro, essa operação de hoje é uma cortina de fumaça que tem o intuito de desviar o foco do noticiário político. A produção, inclusive, separou esse trecho. Vamos acompanhar.
5: O presidente Bolsonaro acabou de tomar mais uma busca e apreensão agora pela manhã, o que, na minha percepção, é uma clara tentativa de criar uma cortina de fumaça nesse momento que eu tô aqui, né, trabalhando pelo Brasil para tentar dividir o noticiário, né, com coisas negativas, né? E por que foi feita essa busca e apreensão? Vocês acompanharam a questão de um segurança dele, né, que foi parado na Blitz com uma arma que era do presidente Bolsonaro, uma arma legalizada, direitinho, tudo bonitinho. Chegou-se à conclusão de que o Bolsonaro não tinha feito absolutamente nada de errado, então a verdade foi restituída. Mas aí o próprio Alexandre de Moraes oficia a defesa do meu pai para informar aonde estão as outras armas, né, que estão no nome do presidente Bolsonaro.
3: A manifestação do senador e pré-candidato Flávio Bolsonaro, vamos chamar os nossos comentaristas. Você, Luiz Felipe Dávila, a justiça expediu esse mandado de busca e apreensão, a Polícia Federal cumpriu, foi à casa do ex-presidente Jair Bolsonaro e não encontrou nenhuma arma por lá, Dávila. E aí, essa manifestação, essa fala de Flávio Bolsonaro, classificando a situação como constrangedora.
6: constrangedora, porque isso é mais um factoide para tirar o foco das reais questões que afetam a vida do brasileiro. Por que nós não tratamos, por exemplo, do governo que criou a maior taxa de juros e 80% das famílias hoje inadimplentes? Por que nós não tratamos do país que está entre os 10 mais violentos do mundo e cada vez se tornando mais um narco-estado, matando, arrancando vidas e ocupando territórios no Brasil? Que é essa tal da soberania que a gente não consegue sequer controlar o nosso território? Por que nós não falamos da corrupção, desses escândalos do INSS, do Banco Master, de tantos outros escândalos que envolvem essa República do Rabo Preso, que está intimamente ligada a vários partidos, inclusive o governo federal? Então, Caniato, é uma vergonha esse tipo de operação para transformar isso em factoide, em notícia, para desviar a atenção do público e da imprensa daquilo que realmente importa ao brasileiro.
3: Pois é, deixa eu só trazer uma informação adicional, porque o ministro, no seu despacho, ele justificou a necessidade da operação, considerando imprescindível, após constatar discrepância entre as informações apresentadas pela defesa sobre as armas de Jair Bolsonaro e os dados do processo. Então, para o magistrado, era preciso, era necessário afastar qualquer dúvida quanto à permanência de armamentos sob a posse do ex-presidente Jair Bolsonaro. Você, Mota, como avalia todo esse cenário e essa fala muito descontente de Flávio Bolsonaro?
7: Tem razão. Esse estardalhaço em torno das armas de Jair Bolsonaro não é o único absurdo nesse processo. Vamos lembrar aqui alguns problemas com esse processo contra Jair Bolsonaro. O primeiro foi a violação do sistema acusatório. O judiciário é inerte, ele não pode instaurar inquéritos por iniciativa própria. O segundo problema é que esse processo jamais deveria ter sido julgado na Suprema Corte. Ele deveria ter ido para a primeira instância, porque o único réu com foro privilegiado era Alexandre Ramagem. Mesmo assim, se ele fosse julgado na Suprema Corte, ele deveria ter sido julgado no plenário e não em uma turma. Três juízes dessa turma que conduziu o julgamento deveriam ter se declarado suspeitos, porque um deles era supostamente alvo dos crimes que estavam sendo julgados, e os outros dois ou atuaram em processos contra o ex-presidente ou processaram o ex-presidente. Boa parte dos réus do chamado Núcleo 1 do golpe, inclusive Bolsonaro, estão sendo acusados, foram acusados, de atos protegidos pela liberdade de expressão. Eles foram acusados de fazer reuniões e de se manifestar, de refletir, de dizer coisas. Isso não é punível por lei. E, por último, a decisão de acusar os réus simultaneamente pelos crimes de golpe de Estado e de abolição violenta do Estado de Direito não faz sentido nenhum. Não há nenhuma dúvida entre grandes juristas e muitos magistrados de que tudo isso será anulado um dia.
3: Pois é, as manifestações de Flávio Bolsonaro, ele chega a mencionar que a operação deflagrada hoje serviria como uma cortina de fumaça para esconder informações importantes do noticiário político. Você, Bruno Musa, como, claro, avalia o posicionamento da justiça, a determinação de busca e apreensão, a operação da Polícia Federal, né, a ida até a casa de Jair Bolsonaro, segundo Flávio, reviraram a residência, não encontraram nenhum armamento, e aí essa situação coloca em dúvida exatamente o objetivo.
2: Veja, Caniato, não é questão de ser a favor ou contra Jair Bolsonaro, gostar ou não, é questão de pura institucionalidade. Quando um árbitro ele se torna um jogador, o jogo está viciado por completo. Isso não é novo no Brasil, infelizmente. Veja só, essa operação acontece há o quê? 4 meses das eleições. Se nós tivéssemos numa mínima democracia, não vou nem falar numa democracia séria, numa mínima democracia, isso levantaria questionamentos bastante sérios sobre a real independência do judiciário como um todo em relação ao processo eleitoral e de outras instituições, como, por exemplo, a Polícia Federal e tantas outras que a gente vem mencionando ao longo dos últimos anos, talvez, né? E aqui eu deixo uma pergunta. Qual foi, eu não lembro, pode ser uma pergunta séria, qual foi o último político do campo da oposição que teve uma operação televisionada na porta de sua casa, nesses mesmos moldes, depois de tudo que aconteceu nos últimos dias, depois de mandar buscar as armas e tudo aquilo que a gente já falou, sendo que ali no processo não constava nada a respeito disso, quando Moraes permitiu que ele fosse para a prisão domiciliar. Essa seletividade na lei, ela não é justiça. Isso se torna uma perseguição muito clara. Tem um economista francês, Frédéric Bastiat, que ele tem um livro que chama A Lei, e ele mostra claramente lá que a lei, em um conceito moral, ela deveria existir apenas para proteger o cidadão do arbítrio do Estado. Afinal de contas, ele detém o monopólio da violência. E basicamente, a lei tem que existir para isso e não para ser um instrumento do Estado contra o cidadão. É para limitar a capacidade do Estado em cima das pessoas. Só que quando essa máquina estatal se torna armas nas mãos de quem deveria aplicá-la com todo rigor e imparcialidade, ela deixa de ser lei e vira puro poder. Então é exatamente isso que nós estamos vendo. E isso talvez em algum momento, que eu acredito que já está acontecendo, começa a fazer preço que prejudica a vida dos mais pobres, por mais que possa parecer algo tão distante de todo mundo. Uma falta de parcialidade, insegurança jurídica, isso afugenta o capital, isso faz preço, transforma a burocracia em muito mais pujante. Isso transforma produtos em mais caros, com menos investimentos, moeda mais desvalorizada, preços mais altos. Não é apenas a questão institucional e a democracia que foi simplesmente jogada fora. Isso prejudica a vida dos mais pobres. Então eu volto e pergunto, qual é o caminho que o Brasil quer seguir? Cabe a cada um de nós.
3: Mas é interessante, a gente daqui a pouco vai ter que dividir a rede, então eu vou pedir um comentário mais breve para o Dávila, se ele quiser ele até continua depois, mas Dávila, o Bruno faz uma provocação importante, eu queria que você discorresse a respeito do quanto o processo eleitoral pode ser entendido como uma virada de página, quando a gente olha para essa crise institucional, essa descrença nas instituições, essa disputa entre os poderes da República, a depender da resposta que nós tivermos em outubro, a gente pode entender como um reset ou como uma virada de página? Você pode fazer uma introdução, se quiser se estender, a gente continua depois. 2 minutos, Dávila.
6: Bom, primeiramente, a continuidade desse governo, uma coisa é certa, o Brasil a caminho do precipício, não há dúvida. Nós vamos ter uma crise fiscal a partir de 2027 gigantesco, nós vamos ter uma crise institucional sem precedentes, porque certamente nós vamos eleger um Congresso muito mais de direita e governadores de direita, e nós teríamos um governo de esquerda com Congresso de direita governando em parceria com o STF. Então, assim, é um desastre institucional, político e principalmente econômico. É condenar o Brasil a continuar a viver com a taxa de juros mais alta do mundo, com enorme inadimplência, com desemprego crescente e ainda, além por cima, vai tentar aprovar barbaridades, como é o caso dessa reforma trabalhista. Então, este é o cenário daqueles que vão votar para a continuidade desse governo, que é certamente o mais desastroso da história da República. Quanto à mudança, é óbvio que nós teremos mudança. Agora, a intensidade da mudança em relação às reformas que o Brasil precisa fazer, aí nós precisamos ver durante a campanha, Caniato, porque até agora falta coragem para colocar o dedo na ferida e discutir os temas com seriedade.
3: Pois é, claro, a gente vai seguir debatendo e analisando essas questões, mas agora eu preciso me despedir de parte da rede. Algumas emissoras ficaram agora com seus programas e telejornais locais. Poxa, muito obrigado, viu, pela audiência e pela parceria. Continue com a gente.
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2: A Copa do Mundo FIFA 2026 está na sua reta final decisiva. O torneio, historicamente sediado por 3 países, Estados Unidos, México e Canadá, e expandido para 48 seleções, já realizou 96 de suas 104 partidas totais. No momento, a competição encontra-se em um breve hiato de 2 dias, após o encerramento das oitavas de final, na qual a seleção brasileira acabou eliminada pela Noruega por 2-1. As 8 melhores equipes do mundo iniciam a disputa das quartas de final nesta quinta-feira, dia 9. E para você, qual seleção desponta como a grande favorita ao título?
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4: Quem? Flávio e oposição ou o presidente Lula? Contamos com o seu voto. Deixa eu receber a Rede Jovem Pan, todos com a gente aqui em Os Pingos nos Is. Um forte abraço a você que se informa pelas ondas do rádio. E a Rede Jovem Pan tem mais de 100 emissoras espalhadas por todo o Brasil. Então você fica bem informado acompanhando a Jovem Pan pelas ondas do rádio em todo o território nacional. Aqui em São Paulo, sintonizando 100,9. Muito obrigado pela parceria. Deixa eu trazer uma outra informação e tem a ver com muitas discussões que nós fizemos nos últimos dias. Após o senador Flávio Bolsonaro ter defendido o adiamento das tributações para depois do período eleitoral, durante aquela sessão sobre o tarifaço com o governo de Donald Trump, o pré-candidato do PSD à presidência da República, Ronaldo Caiado, afirmou nesta quarta-feira que essa postura do adversário é inaceitável. Caiado ainda classificou esse pedido como uma falha na candidatura de Flávio à presidência e disse que os votos no filho mais velho de Jair Bolsonaro vão reeleger o presidente Lula. A produção, inclusive, separou, né, essa manifestação de Ronaldo Caiado. Vamos acompanhar.
5: Tem sido uma atitude infeliz por parte do pré-candidato Flávio Bolsonaro, já que este assunto não deve ser tratado apenas no interstício da campanha eleitoral. Ou senão, nós estaríamos fazendo o mesmo que o Lula. Nós estaríamos convalidando o populismo irresponsável do Lula. E é isso que é a posição que infeliz em termos de propor algo que seja temporário, desde que aquilo não possa influenciar na campanha.
4: Deixa eu começar essa com o Bruno Musa, avaliando também essa situação que envolve os pré-candidatos à presidência da República e olhando para um espectro da política brasileira. Musa, cancelaram a bandeira branca?
6: Pelo visto, sim. E novamente voltamos, parece, a 2022. Eu estava comentando hoje isso nos grupos aqui, me parece impressionante, em que não sabemos lidar com aquilo que aconteceu e parece que vamos pagar os mesmos erros de novamente. Só que os erros começam a ficar cada vez mais caros ao longo do tempo. Foram 4 anos de incremento de despesa da ordem de 14% em termos reais por ano. E, portanto, isso levou a um endividamento brutal, uma perda do poder de compra real de grande parte da população. E mesmo assim, a direita, que somada todos nas principais pesquisas, ganha do Lula, algo como, por exemplo, aconteceu no Chile, mas parece que fica batendo cabeça com coisas completamente desnecessárias. Nós temos uma atuação desastrosa do Itamaraty. E não foi porque Donald Trump e o seu governo, o seu entorno, hoje trouxe esse posicionamento. Há quantos dias a gente vem comentando isso aqui, Caniato? Do posicionamento do Itamaraty, que tem sido uma vergonha lá no exterior, para variar, mais uma vez. Então, tantas coisas para criticar, parece que não consegue deixar isso da porta para dentro. Eu não estou falando que o Caiado tem que concordar com a decisão que o Flávio faz. Não é isso. Mas quando nós vamos agir como adultos e entender que há uma guerra aí fora e há necessidade de retirada do PT do poder, obviamente, através do voto, o país está indo para o abismo. O ambiente de negócios está completamente hostil. Hoje, eu postei aqui no meu Excel comprando para um cliente meu um título público pagando quase IPCA mais 9. Não há capacidade do governo se refinanciar nesse nível de dívida. E a situação ela é muito mais séria do que muitos imaginam. E qual é a probabilidade de um governo que nunca fez isso cortar gastos com 81 anos de idade? Será que vamos continuar sem nenhum tipo de estratégia? Se fizermos isso mais uma vez depois de 4 anos que passamos, me desculpe, infelizmente o Brasil parece merecer tudo isso que estamos vivendo. É inacreditável.
4: Daqui a pouco a gente vai trazer levantamentos em relação à rejeição. Então, daqui a pouco tem informação para embasar, inclusive, os nossos comentaristas a refletirem a respeito da rejeição. Mas por que, que eu menciono isso? Porque o Dávila sempre gosta de trazer apontamentos sobre rejeição. Dávila, quando o Caiado diz que o voto no pré-candidato do PL elegeria Lula ou ajudaria Lula, ele está colocando em perspectiva o aspecto que envolve rejeição? Ou ele faz uma outra reflexão? Queria que você trouxesse. O que você compreende dessa afirmação dele?
7: Rejeição. A rejeição enorme dos dois candidatos que lideram as pesquisas hoje, tanto Flávio Bolsonaro quanto Lula. E essa rejeição não cai de jeito nenhum. E vai aumentando a cada vez, em cada rodada de pesquisa agora, a diferença entre Flávio e Lula. Então, o que ele está dizendo é que se votar num candidato de alta rejeição, significa entregar a eleição para Lula, porque hoje ele está liderando no primeiro e no segundo turno as pesquisas. É óbvio que isso é uma fotografia do momento, mas que disputar eleição com alta rejeição é um enorme problema, é principalmente quando essa eleição está poluída por escândalos suprapartidários que afetam tanto um lado como o outro. E aí, como bem lembrou Musa, as questões fundamentais acabam sendo colocadas de lado. Eu acho que cada um dos candidatos da direita deveria focar nos assuntos que hoje tiram o sono do brasileiro. Um deveria focar na questão da economia, o outro deveria focar na questão da segurança e o outro na questão da corrupção. E aí você teria candidatos da direita atacando o governo nessas três frentes que são extremamente frágeis. Economia, com a maior inadimplência e a maior taxa de juros do mundo. A questão da segurança, é o crescimento do crime organizado, da violência e o Brasil entre os 10 países mais violentos do mundo. E a questão da corrupção, que é um escândalo ver esses escândalos, tanto da Previdência como do Banco Master, cada vez mais tentando ser abafado pela máquina do Estado, porque isso cria constrangimento político. Então, é assim que eu vejo que nós podemos ter pluralidade de candidatura, mas uma estratégia comum para atacar os três flancos que debilitariam a candidatura do atual governo.
4: Deixa eu passar para o Mota também trazer as reflexões, os apontamentos dele a partir dessa notícia. Você, Mota, dá para considerar esse episódio como mais um capítulo da direita brigando com ela mesma? Ou nesse caso é diferente?
8: Olha, eu tenho uma opinião um pouco diferente, né, do governador. Eu acho que quem vota em Flávio contribui para eleger Flávio. E eu queria lembrar aqui alguns pontos importantes que eu já levantei aqui no Pingos. Primeiro é que a diferença entre candidatos de esquerda e de direita não é uma diferença apenas estética. Ela é uma diferença existencial. Segundo, que não existe candidato perfeito. Todos os candidatos têm qualidades e defeitos. E em uma eleição, a maior qualidade que um candidato pode ter é a chance de vencer a eleição. Outro ponto é que um candidato excelente que não tem nenhuma chance de ganhar uma eleição é um candidato ruim. E por último, a gente precisa lembrar que em uma eleição a vitória é a prioridade número um, número dois e número três.
4: Pois é, deixa eu trazer, eu tinha mencionado para o Dávila que nós traremos informações importantes de levantamentos que foram feitos, deixa eu até trazer esses números e a gente continua essa discussão sobre os pré-candidatos à presidência da República, porque saiu hoje uma nova pesquisa, um novo levantamento de intenção de voto para a presidência do Instituto GERP, a ESP. Essa pesquisa entrevistou 2 mil pessoas entre os dias 3 e 7 de julho, margem de erro de 2,2 pontos percentuais para mais ou para menos. O senador Flávio Bolsonaro, ele atingiu 45% das intenções de voto em uma simulação de segundo turno para a eleição presidencial. Já Lula registrou 42%, então empate técnico. Aqueles que não votariam em nenhum dos candidatos somam 9%, enquanto 4% não responderam ou não souberam responder. Essa pesquisa perguntou quais são os três problemas do Brasil que podem interferir no voto nas eleições deste ano. Vamos colocar os resultados na tela? Daqui a pouco a gente traz, então, esses detalhes. Nós temos okay, falta de segurança, 41%, corrupção, 31%, falta de médicos, 25%, falta de hospitais, 22%, custo de vida alto, 16%, impostos muito altos, 15%, escolas ruins, 14%, desemprego, 10%, e aí outros apontamentos somaram 30%. Bom, deixa eu chamar os comentaristas, vamos avaliar primeiro esses números. Um levantamento que coloca numericamente Flávio Bolsonaro à frente de Lula, mas os dois empatados tecnicamente. Você, Musa, é interessante, né? A depender da metodologia adotada, um aparece um pouco mais à frente, em outro levantamento os dois aparecem empatados. Agora, estar numericamente à frente tem uma representatividade? É preciso considerar, talvez, aquelas informações de algumas semanas atrás, Dark Horse, a conversa com Daniel Vorkaro, talvez aquele impacto tenha se pulverizado?
6: Pois é, mais uma vez a gente começa a querer entender a fundo como são feitas as pesquisas, que a gente encontra dados bastante diferentes, né? Bastante díspares aqui entre elas. Eu busquei aqui na divulgada da GERP, do mesmo instituto, dia 27 de outubro de 2022, 3 dias antes da eleição, tem o número do registro aqui no TSE na época, em 2022, com uma margem de erro de 2,18 pontos percentuais. Ela tinha colocado o Bolsonaro com 47 e o Lula com 43. Então, ela acabou não acertando ali em 2022. Não sei se teve alguma mudança de metodologia. Então, basicamente, o resultado real ele ficou dentro da margem lá em 2022 de erro de pesquisa, mas ele errou ali quem acabou saindo vitorioso do pleito. Então, de novo, eu não sei como há a discrepância dessa metodologia entre as mais variadas, porque, veja, a gente vê umas que Lula está na frente 5 pontos percentuais em valor numérico. Agora a gente vê essa diferença. Então, eu acho que isso corrobora mais uma vez do que a gente vem falando aqui. As pesquisas, elas pouco dizem no momento que nós estamos. A gente vê nos últimos anos erros importantes delas, porque é complicado você trazer números assim, por mais que você possa ter uma tendência, etc., as pessoas mudam de opinião, a forma como é questionado também faz com que as pessoas, grande parte do brasileiro não é envolvido em política e, portanto, você se sente até um pouco constrangido muitas vezes em responder por um ou por outro, não sabe responder. Então, eu acho que está muito cedo para dizer, mas eu continuo achando que todo esse cenário que a gente viu ao longo dos últimos meses, seja do vídeo da Michelle ou até mesmo da aproximação dele ali na comunicação com o Vorkaro, me parece que sentiu naquele momento, mas eu acho que se não aparecer mais nada, eu acho que isso tende a ser recuperado.
4: O Moza fez um questionamento a respeito da metodologia e aí essa empresa, a GERP, divulga essas informações. Ela diz que realiza pesquisas de opinião pública e eleitorais utilizando entrevistas telefônicas por um sistema computadorizado. A seleção dos entrevistados baseia-se em amostragem por cotas representativas de sexo, faixa etária e renda, com ponderação posterior dos dados. Dávila, o Musa faz um questionamento a respeito da disparidade entre os levantamentos, entre as pesquisas. Poxa, em um levantamento, o pré-candidato aparece com um percentual, aí, sei lá, 10 dias depois ele aparece atrás de um outro, ou com, sei lá, 7 pontos percentuais abaixo. Essas variações estão conectadas, ou lhe parecem que estão mais conectadas à fotografia do momento? Por exemplo, a ida de Flávio Bolsonaro aos Estados Unidos para negociar a redução das taxas. Isso talvez tenha um impacto nas pesquisas de opinião?
7: Não acho que tem. Aliás, Caniato, mostra que mesmo a corrupção não tem, né? Os escândalos de corrupção. Você veja que sai escândalo, sai notícias, aí cai numa rodada de pesquisa e depois volta a mais ou menos ao mesmo patamar anterior. Por isso, eu acho que o importante é não olhar para as pesquisas no momento. É o que o cidadão consciente pode fazer neste momento para evitar o desastre que seria a continuidade do atual governo. Então, aqui eu vou dar 3 conselhos. Primeiro, não vote em populista. Simplesmente isso. Se ninguém votar em populista, a pesquisa vai dar tudo errado, porque vão ganhar os candidatos moderados. Segundo ponto que eu acho importante, analise a história das pessoas que você quer votar. Veja lá como eles votaram nas questões importantes. Hoje você entra na internet, você vê direitinho lá quem votou a favor, contra alguma coisa. E segundo, não vote em candidato que tenha mancha de corrupção. Se fizer essas 3 coisas, eleitor, nós vamos mudar o destino do Brasil para melhor, com certeza. Agora, se você ignorar esses 3 conselhos, então, depois, não reclame daqueles que chegarem ao poder.
4: Pois é, deixa eu passar para o Mota trazer também os apontamentos. O Mota, historicamente, sempre faz questionamentos e reflexões a respeito desse tipo de levantamento, que, além dos apontamentos e os números referentes aos pré-candidatos, traz a lista dos maiores problemas ou os principais problemas na percepção do eleitor. Mota.
8: É a economia em primeiro lugar, em segundo lugar a economia, em terceiro lugar a economia. É aquele sentimento que a gente tem no estômago toda vez que vai no mercado fazer uma compra. Então eu digo às pessoas, ao nosso espectador, a você que está me ouvindo, esqueça as pesquisas, saia à rua e converse com as pessoas. A minha aposta é que você vai encontrar a mesma coisa que eu encontro. Tem aí de 20 a 30% das pessoas que votam na esquerda, aconteça o que acontecer. Para elas, a realidade é irrelevante. Esses dias aí um músico famoso brasileiro e provavelmente com muito dinheiro deu uma entrevista dizendo que importante é apoiar a esquerda, né? Porque é preciso lutar pela democracia. Ou seja, é uma demonstração de como se ignora a realidade que está diante de nós. Então, essas pessoas, elas têm essa posição definida. Agora, e os outros 70%? Essas pessoas querem mudança. Elas querem alguma coisa diferente do que está aí. Então, eu acho que o grande desafio para Flávio é se apresentar como mudança. Se ele conseguir isso, não precisa de pesquisa nenhuma. A gente já sabe qual será o resultado provável.
4: Deixa eu trazer uma outra informação, outro recorte. O presidente Lula e o senador Flávio Bolsonaro, eles empatam nas intenções de voto em São Paulo no primeiro e no segundo turno. Foi o que mostrou uma pesquisa do Datafolha divulgada nesta quarta-feira. Vamos aos dados? Olha só, esse é o cenário de primeiro turno. O presidente Lula aparece com 35%. O senador Flávio Bolsonaro aparece com os mesmos 35%, reforçando. Esse é um cenário de São Paulo, estado de São Paulo. Ronaldo Caiado, do PSD, registra 3%. Mesmo índice de Renan Santos, do Missão. Um pouco atrás está o pré-candidato do Novo, ex-governador de Minas Gerais, Romeu Zema, registrou 2%, que é o mesmo índice da Samara Martins, do UP, que tem 2%. Aécio Neves foi incluído nesse cenário do PSDB, tem 2%, e metade desse índice, 1%, registrou o Augusto Cury, que é o pré-candidato do Avante. Agora a gente vai para a próxima tela, que é a simulação ainda, primeiro turno, com outros candidatos. Cabo Daciolo do Mobiliza 1%, Rui Costa Pimenta do PCO 1% e Joaquim Barbosa do Democracia Cristã também registrando 1%. Nenhum, branco ou nulo, 8%. Não sabem, 3%, pesquisa registrada no TSE, sob o número 01703/2026, BR06481/2026. Agora a gente tem esse é um índice muito importante que eu queria destacar para os nossos comentaristas, a rejeição em São Paulo. Lula se fez em São Paulo, né? Ele tem, principalmente por conta da atuação dele no Cinturão Vermelho, no Grande ABC, ele começa ali a sua carreira política, 51% de rejeição, então 51% das pessoas rejeitam Lula, 43% rejeitam Flávio Bolsonaro do PL, 23% Aécio Neves, 13% Romeu Zema, mesmo índice de Ronaldo Caiado do PSD, Cabo Daciolo 12%, Rui Costa Pimenta 10%, Renan Santos 10%. Temos mais uma página? Só confirmam para mim isso. Joaquim Barbosa, Samara Martins e Edmilson Costa são rejeitados por 8%. Hertz Dias, do PSTU, 7%, mesmo índice de Augusto Cury do Avante. E rejeita a todos ou não votaria em nenhum, 2%, não sabem, 2%. Votaria em qualquer um ou não rejeita nenhum, 1%. Chamar os nossos comentaristas para avaliar a rejeição. Você, Bruno Musa, quanto mais conhecido, mais rejeitado. Agora, surpreende que Lula esteja no topo da rejeição, principalmente aqui em São Paulo?
6: Não me surpreende. A gente vem falando ao longo dos últimos tempos, são os dois ali que vinham, pelo menos nas pesquisas, mostrando disputa ali, o campo na rejeição. Mas me parece, assim como eu continuo acreditando no que eu venho comentando nos últimos meses, que se não sair mais absolutamente nada de nenhum dos dois lados, a probabilidade de Lula continuar com o campo de rejeição em níveis maiores é muito maior do que do próprio Flávio, no meu entender. Veja, o sinal mais importante que me parece é, desse ano, o governo injetou algo como 38 bilhões de reais em emendas nesses primeiros 6 meses e foi recorde. Até o momento, segundo Marcos Mendes, que fez um estudo brilhante a respeito disso, o governo já colocou 215 bilhões de reais na economia, sendo que apenas 4% disso passou pelo orçamento. O resto criou fundos e artimanhas para não passar por dentro do orçamento e injetar esse dinheiro na economia. Por que eu estou dizendo isso com o tema que a gente está falando? Porque mesmo fazendo tudo isso, controlando preços da gasolina com subsídios, controlando o preço dos administrados da energia, mesmo com tudo isso, Lula não consegue baixar o nível de rejeição. Ele tem, portanto, um piso alto e um teto muito baixo, e dali ele não se movimenta. É nisso que eu venho batendo, na possibilidade da direita ter um pouco mais de inteligência, pelo menos do que teve em 2022, e se organizar e ter um planejamento muito mais profundo. A somatória de todos aqueles que estão disputando no campo da direita ou da centro-direita, chame como quiser, é superior à intenção de voto de todas as pesquisas de Lula. Portanto, haveria um caminho mais simples para ser conduzido para a retirada do PT do poder, que é justamente o mais importante dentro desse ano, pelas questões institucionais, econômicas e políticas que o Brasil vem vivendo. Então, me parece que a possibilidade, dado mais constante, eu não gosto dessa frase porque tudo pode mudar, mas dado mais constante que temos nesse exato momento, me parece que a probabilidade e a possibilidade de Flávio Bolsonaro conseguir reduzir a sua rejeição é muito maior do que a do próprio Lula.
4: Pois é, porque muitas pessoas votariam em qualquer um para tirar, por exemplo, o atual governo no poder, né? O que o Mota e o Dávila falam em eleição plebiscitária, né? Aprovo ou não aprovo esse governo? Tá bom, vai, esse daí não é meu predileto, mas vai esse daí, se é para tirar o atual governo. Você acha que é um pouco disso, Dávila? Você que sempre gosta de discorrer a respeito da rejeição, o que esses números sinalizam? Lembrando que é um recorte do estado de São Paulo.
7: Rejeição altíssima do presidente da República no maior colégio eleitoral. Esse já é luz amarela para a campanha e não tem como cair, porque o seu candidato ao governo do estado também deve perder, de acordo com as pesquisas, até mesmo no primeiro turno. Ou seja, o PT está muito fragilizado no maior colégio eleitoral, que é São Paulo. E também, Caniato, está enormemente fragilizado no segundo maior colégio eleitoral, que é Minas Gerais, que sequer tem candidato até agora. Então, isso mostra uma campanha com um enorme problema. Se nos dois maiores colégios eleitorais, que são fundamentais para a eleição presidencial, você tem uma rejeição altíssima que não cai nem mesmo distribuindo todas as benesses, como bem lembrou o Bruno Mussa. E no segundo, sequer tem candidato a governo do Estado, um candidato competitivo, mostra que vai vencer provavelmente o candidato da direita, não sabe qual, mas isso mostra muita fragilidade na candidatura justamente para capturar um pouco mais daquele voto pendular. Agora, não podemos esquecer, como bem lembrou o Bruno Mussa, a divisão da direita, isso sim pode ser mortal, mesmo com uma candidatura governamental com enorme rejeição no maior colégio eleitoral e com enorme dificuldade de fazer um palanque competitivo no segundo maior colégio, que é Minas Gerais.
4: Antes de passar para o Mota, Dávila, só como você finalizou mencionando essa fragmentação da direita, mas a fragmentação da direita não era esperado. Você mesmo falou do tal modelo chileno. Primeiro turno, cada um lançaria o seu, e no segundo turno, quem performar melhor, os demais abraçariam a candidatura. Rapidamente, só para finalizar isso. Você fechou, acho que...
7: Veja como.
4: Eu vou pedir para você retomar, estava fechada a nossa comunicação aqui, por favor.
7: Com certeza. É muito bom ter essa pluralidade de candidatura, mas precisa ter uma estratégia comum à direita para atacar os flancos frágeis do governo. E os flancos já estão aí mostrando na pesquisa. Economia, a questão da segurança pública e a corrupção. O que não pode é um ficar atacando o outro. É atacar os três temas que fragilizam o governo.
4: Você, Mota, quais aspectos da rejeição dos pré-candidatos nós devemos considerar quando a gente observa esses índices, a situação que envolve o estado de São Paulo, mais conservador no interior, talvez mais progressista ou o progressismo ali em níveis bem competitivos com os liberais conservadores na capital e na região metropolitana? O que a gente pode tirar dos números desse levantamento?
8: Eu continuo achando que a gente não precisa de pesquisa para identificar o grau de rejeição de um candidato. É só pedir ao candidato que dê uma volta no quarteirão ou em dois quarteirões de qualquer cidade. Mas olha, sem segurança, sem carro blindado, sem nada. Eu tenho certeza que todo mundo que está aqui assistindo esse programa ou nos ouvindo consegue imaginar a cena. Pega os dois principais candidatos à presidência da República, o quarteirão da Avenida Paulista.

0: esses lugares o candidato sozinho, eu repito, hein? Não pode ter segurança, não pode estar sendo escoltado pelo chefão político local. O candidato tem que estar sozinho. Só fazendo esse exercício de imaginação, você já tem uma informação melhor do que através de qualquer pesquisa eleitoral.
1: Quer dizer, seguiremos atentos aos levantamentos, aos muitos levantamentos que vêm sendo feitos. A gente sempre traz aqui as informações, os resultados, a metodologia e discorre a respeito do cenário pré-eleitoral. Deixa eu trazer uma informação importante, hein? Notícia que acaba de chegar à redação da Jovem Pan News, inclusive esse destaque está publicado no portal da Jovem Pan News. Vamos colocar, inclusive, na tela para as pessoas que nos acompanham, informação que chega do Distrito Federal. Ibaneis Rocha desiste de concorrer ao Senado. Informação que chegou há pouco, apuração inclusive da nossa equipe. Essa informação chegou a sair em alguns informativos e foi confirmada pela equipe da Jovem Pan. Ex-governador do Distrito Federal desiste da candidatura ao Senado. Ele foi eleito em 2018 pela primeira vez ao governo do DF. E ficou no cargo por dois mandatos, deixou essa posição em março, justamente para concorrer ao cargo de senador. E essa desistência acaba interrompendo uma trajetória de 7 anos na política do Distrito Federal. Ele nasceu no Piauí, mas ele ganhou fama como advogado, chegou até a presidir a OAB do Distrito do DF, né? A Ordem dos Advogados do Brasil do Distrito Federal. Agora, deixa eu pedir para o Bruno Musa, vai trazer as análises dele, claro, em relação à desistência de Ibaneis Rocha, era algo já sinalizado pelos analistas políticos, quem cobre a política do Distrito Federal, de Brasília, mas o ex-governador Bruno Musa está no centro das investigações da Polícia Federal e também do Banco Central sobre uma possível, uma suposta fraude e tentativa de compra do Banco Master pelo Banco de Brasília, o BRB. E isso acabou colocando Ibaneis Rocha no centro dessas investigações. Não dá para cravar que uma coisa tem a ver com a outra, mas é preciso levantar essa possibilidade.
2: Veja, Ibaneis, ele deixou o cargo de governador em março deste ano, como manda a regra de desincompatibilização, para ele poder concorrer a uma vaga ao Senado. Agora, logo depois, ele desiste, ele veio a público e disse, abre aspas, estou completando 55 anos na sexta e quero cuidar da minha vida. Fiz a minha parte pela cidade que eu amo e me deu tudo. Agora é hora de cuidar um pouco da minha vida. Desculpa, mas eu não compro muito essa ideia. Afinal de contas, ele deixou o governo agora há pouco para concorrer ao Senado. Um mês ou dois, três meses depois, às vésperas da campanha, simplesmente deixou de lado. É importante trazer alguns dados aqui do Banco Master e como isso se correlaciona. Vale lembrar que o BRB, ele é um banco onde o governo do Distrito Federal é o acionista majoritário e durante os anos de 2024 e 2025, o BRB injetou por volta de 16 bilhões de reais no Banco Master, inclusive com aquela polêmica compra de carteiras de precatórios e ativos de baixa liquidez, os ativos que depois foram considerados completamente ativos podres. A grande questão é: Ibaneis sabia ou não sabia? Vorkaro falou em seus depoimentos que encontrou em algumas oportunidades com o Ibaneis. O próprio Paulo Henrique Costa, ex-presidente do banco, disse também que já esteve com ele, inclusive falando sobre essas possibilidades de compras de carteiras. Agora, a grande questão é: será que um banco público que empresta por volta de 17 bilhões de reais e que tem o maior acionista, o governo do Distrito Federal, e o governador sabe ou não sabe? Aqui tem dois pontos. Se ele não sabe e ele é o acionista principal, alguma coisa está errada. Se ele sabe e algo virá à tona, talvez possa antecipar esse movimento dele. Só o tempo dirá e as investigações dirão. Mas, obviamente, algo muito estranho nesse comunicado do nada aconteceu, né?
1: Pois é, me lembro também que o ex-governador do Rio de Janeiro também chegou a anunciar a desistência da disputa ao Senado e disse na ocasião que iria se dedicar à sua defesa, né, por conta também de investigações e outros problemas. Agora é importante lembrar

0: que a Polícia Federal chegou a interceptar conversas, diálogos do próprio Ibanez Rocha, cobrando celeridade do então presidente do BRB para finalizar a compra do Banco Master. Naturalmente, são situações que implicam muito Ibanez Rocha. Você, Dávila, como avalia esse cenário e a desistência da disputa ao Senado Federal? Tem muito a ver, naturalmente, com a investigação que está em curso, né?
1: Certamente, Caniato. Tornou-se um nome tóxico, envolvido até o pescoço com esse episódio do Banco Master e o BRB, como bem mencionou o Bruno Musa. E ele sabe que isso vai continuar rendendo notícias, frutos e escândalos ao longo da campanha. É impossível disputar uma eleição de maneira competitiva tendo esta sombra de um papel protagonista numa das maiores fraudes do Brasil e comprar um banco por uma questão totalmente inexplicável financeiramente, a não ser politicamente, como queria o BRB pagar uma fortuna para comprar um banco podre como Master para salvar alguns negócios de políticos. Então é óbvio que isso acabou destruindo a candidatura de Ibanez Rocha. Por isso, Caniato, mostra que a corrupção pode sim eliminar candidaturas, mesmo de um ex-governador do estado. Por isso, é hora de focar naquilo que importa, focar em propostas, em candidatos que combatam a corrupção. É hora de nós darmos o exemplo e votar em candidatos que não estejam envolvidos com escândalo de corrupção. É assim que nós podemos começar a melhorar a política. A saída de Ibanez Rocha da disputa ajuda a melhorar a política do DF.
0: É, notícia que chegou há pouco à redação da Jovem Pan News. Inclusive, se você quiser ter os detalhes a respeito dessa decisão, vá no site da Jovem Pan, jovempan.com.br. A nossa equipe colocou, inclusive, esse destaque para você ficar bem informado sobre o que acontece na nossa política. O ex-governador do Distrito Federal desistindo de disputar uma cadeira ao Senado. Você, Mota, as investigações que envolvem as fraudes no Banco Master e os respingos às muitas figuras da nossa política, né?
2: É, o interessante é que esses respingos do escândalo do Master, eles afetam as pessoas respingadas de formas diferentes. Tem pessoas que levaram praticamente um mar de lama e até agora não aconteceu nada com elas. Outras receberam respingos e o mundo delas caiu. No caso do governador Ibanez Rocha, a desistência da disputa do Senado pode ter outro motivo. Pelo que se sabe, há duas candidatas fortíssimas à disputa do Senado pelo Distrito Federal: a ex-primeira-dama Michele e a deputada Bia Kicis. Então, o governador Ibanez pode ter simplesmente feito um cálculo e verificado que talvez seja melhor não entrar nessa disputa.
0: Vamos fazer o seguinte: a gente segue acompanhando o noticiário, a nossa produção debruçada, monitorando tudo o que acontece, mas agora a gente precisa fazer uma rápida parada, né? Um break comercial. 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Quem sai perdendo? Quem se prejudica mais? Presidente da República, quem está na cadeira de presidente, ou quem é pré-candidato, ou os oposicionistas ao governo. Vote no YouTube do programa Os Pingos nos Is. Intervalo a jato, hein? 90 segundos, 1 minuto e meio. Eu conto com você, fique por aí, até já.
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0: de ninguém em casa estaria disponível para trabalhar. E além de obrigá-la a trabalhar até a terceira proposta de emprego, eu quero que ela ainda receba um bônus de R$ 5.000 como incentivo.
1: Recebendo a Rede Jovem Pan, todos com a gente aqui em Os Pingos nos Is, estávamos exibindo uma manifestação de Romeu Zema falando de uma proposta de campanha. Ele sugere o corte de benefícios sociais, principalmente o Bolsa Família, a quem se recusar a uma oferta de emprego e também quem não topar atingir algumas metas, como, por exemplo, concluir os estudos. Tem uma informação adicional, porque segundo o ex-governador de Minas, essa medida seria necessária para que o país não continue vendo, vou abrir aspas, imprestáveis crescerem, fecho aspas. Zema explicou ainda que usaria tecnologia para fazer o reconhecimento do cadastro e que o brasileiro está se acostumando com os bicos, né? Ou, em muitas localidades, os biscates. Deixa eu chamar os nossos comentaristas. Vou começar essa com o Luiz Felipe Dávila, por razões óbvias, porque o Dávila tem uma participação, inclusive, no programa, ou nas diretrizes do programa de Romeu Zema. Dávila, por vezes eu já escutei muitas pessoas terem receio, ou figuras da política terem receio de falar qualquer coisa sobre retirar o Bolsa Família, porque seria uma medida muito impopular. Isso poderia tirar votos, né, em um processo de convencimento do eleitor. O que você acha dessa ideia de Romeu Zema? Parece fazer todo sentido, né?
2: Faz todo sentido, candidato. Não é retirar o Bolsa Família. Todo programa social precisa ter uma porta de saída, justamente para não criar cidadãos viciados em programas sociais, em mesadas do governo. É o tal papel do Estado babá. O Estado não é babá de ninguém. O Estado tem que ajudar as pessoas, evidentemente, que precisam de ajuda, mas não ajudar eternamente. E esta proposta de Romeu Zema é baseada em vários programas internacionais. Por exemplo, nos países escandinavos, na Dinamarca, na própria Suécia, os programas são dados com condicionantes. Por exemplo, é obrigado a fazer um curso de requalificação profissional, é obrigado a não rejeitar, no mínimo, duas ou três ofertas de emprego oferecidas num prazo de 2 anos, tem um limite. Na França é igual. Então, em qualquer país do mundo, existe um mecanismo para incentivar as pessoas a se preparar para voltar para o mercado e não para se tornar dependente eternamente de programas sociais. Então, a proposta de Romeu Zema vai a este encontro, um encontro de países avançados, democracias avançadas, que sim, entendem programas sociais como uma espécie de muleta para ajudar as pessoas em momentos de dificuldade, mas não para viciá-las em receber um benefício eternamente sem nenhuma contrapartida. Então, faz todo sentido e é, sim, uma proposta corajosa num país viciado em benefício estatal.
1: Pois é, enquanto nós ouvíamos Romeu Zema, o Bruno Musa em off comentou comigo: poxa, me parece óbvia essa proposta, né? Acho que todos deveriam pensar dessa forma. Ou seja, ó, fulano, você está recebendo Bolsa Família há tantos meses, apareceu um emprego aqui, você se encaixa com essa oportunidade. Topa? Ah, fala não uma vez, duas vezes, três vezes. Espera lá, tem alguma coisa de errado, né, Musa?
3: Veja, eu sempre me posicionei contra qualquer tipo de autoritarismo do Estado, que eu acho que o Estado é autoritário por definição. Mas você tem aqui, dentro do mecanismo que vivemos hoje, alguns asteriscos que devemos fazer aqui. Eu sou contra essa total brutalidade e esse monopólio da força que o Estado faz se nós trabalhamos e conquistamos o nosso próprio dinheiro. Agora, as pessoas que vivem do dinheiro dos demais, e não é uma crítica ao sistema em si, como o Dávila muito bem falou, a porta de entrada deveria ser pequena para uma porta de saída grande. Você mensurar pelas pessoas que estão saindo porque conseguiram um emprego e não criar esses eternos bolsões de miséria que perpetuam as pessoas vivendo da socialização dos impostos dos demais. Essas pessoas que, seja por escolha ou momentânea, acabam vivendo dos auxílios, eles devem ser obrigados a aceitar aqueles empregos que aparecem. Deveria, na minha opinião aqui, seria óbvio isso, como você falou que a gente estava conversando. Veja, há uma discussão que eu confesso que eu não sei se já foi finalizada e aprovada por completo na Argentina, que era justamente você colocar essas pessoas que ganham o Bolsa Família para trabalhar, por exemplo, limpando praças, cortando jardins de ambientes públicos, fazendo varredura de ruas. E aí não é uma opção, ele já tem um emprego. Você diminui a máquina estatal. Você hoje emprega pessoas para trabalhar nisso ou contrata empresas privadas através de meios de licitação. Esse dinheiro é o dinheiro que pagaria os recursos públicos através dos auxílios, mas as pessoas estão exercendo algum tipo de trabalho que acaba você economizando na outra ponta, porque você não precisa contratar, seja essas licitações ou pagar do próprio bolso. Então, são coisas tão óbvias que daria para fazer um ajuste com uma mínima de uma boa vontade, em que as expectativas de melhoria do Brasil no curto prazo, com pequenas e rápidas ideias, seria tão rápida que causaria muita surpresa. A questão é, quem está disposto a fazer tudo isso?
1: Pois é, muito interessante, inclusive, essa ideia barra proposta do Bruno Musa, mas apoiado em outras propostas de outros países. Você, Mota, quais discussões nós devemos travar a partir dessa manifestação de Romeu Zema? Mas a gente tem falado, né, dos benefícios sociais já há bastante tempo. Há quem entenda que a partir de um determinado tempo que a pessoa recebe, se transforma, não é mais um benefício social, né? Vira quase um voto de cabresto, né? Muitos fazem essa leitura, né?
4: E essa leitura é correta. É uma leitura que muita gente faz no Reino Unido e nos Estados Unidos. Esse é um problema antigo. E a esperança que eu tenho que nós consigamos resolvê-lo é zero. Porque o governador Zema é uma exceção. 99% dos políticos brasileiros não estão preocupados com a independência ou o futuro das pessoas. Eles estão preocupados é com a sua eleição. Então, quanto mais dependentes, melhor. Essa história de benefícios é uma fantasia que foi criada pelo Estado. Isso começou na Alemanha, com Bismarck, o chanceler de ferro, em 1880, salvo engano. Foi Bismarck que, com intenções explicitamente políticas, o que ele queria era conquistar apoio para a monarquia e retirar o apoio popular aos socialistas. Então, ele criou ali a semente do Estado de bem-estar social. E isso foi seguido pelo Reino Unido, pela Grã-Bretanha, logo depois da Segunda Guerra Mundial, com grandes programas estatais de benefícios, impulsionados pelo pessoal do socialismo fabiano, pelas ideias de John Keynes, de você criar uma rede de proteção que cuide da pessoa do berço até o túmulo. E o resultado disso está documentado nos livros do escritor Theodore Dalrymple, que eu recomendo para todo mundo. Ele mostra como essas políticas criaram uma classe de pessoas que abriu mão do controle da própria vida. Já são várias gerações de pessoas. Isso no Reino Unido, meus amigos. Eu não estou falando do Brasil. Eu estou falando do Reino Unido. E nos Estados Unidos a situação é muito parecida. Já foi denunciada por Ronald Reagan quando foi presidente no meio dos anos da década de 1980. São gerações de famílias que vivem de uma esmola de governo, pessoas que não têm ambição na vida, que não conseguem educar os filhos de forma decente, que se entregam ao jogo, ao álcool e às drogas. Esse é o resultado final do estado de bem-estar social. É uma visão que, infelizmente, hoje está espalhada por todo o Ocidente.
1: Pois é, nos últimos programas nós temos falado sobre a atuação do crime organizado em muitas localidades, mas sobretudo no Rio de Janeiro. E tem um levantamento, uma informação que indica que os grupos criminosos acabam achacando os trabalhadores, os ambulantes que atuam nas praias mais conhecidas da capital fluminense. A gente vai trazer detalhes desse levantamento e também de uma iniciativa do poder público para tentar brecar a atuação do crime organizado nas praias e também na orla fluminense. A gente vai para um rápido break, voltaremos em um minuto e meio, hein? Até já.
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10: A histórica rivalidade no futebol faz com que a grande maioria dos brasileiros realmente rejeite torcer para a Argentina. No entanto, durante competições como a Copa do Mundo, uma parcela de torcedores acaba apoiando os hermanos. Para muitos, a rivalidade histórica e cultural impede qualquer possibilidade de apoio. Torcer para o maior rival continental é frequentemente visto como uma quebra de tradição. Uma parte dos adeptos apoia a seleção argentina motivada pela admiração a grandes ídolos do esporte ou simplesmente pela simpatia ao estilo de jogo sul-americano. E aí, você é contra ou a favor de torcer para países vizinhos quando o Brasil não está mais na disputa? Conta pra gente!
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2: Recebendo a Rede Jovem Pan, todos com a gente aqui em Os Pingos nos Is, um giro rápido com os nossos comentaristas a respeito de uma decisão tomada pela Prefeitura do Rio de Janeiro, que anuncia um programa chamado Tolerância Zero, ações para combater a exploração do comércio na orla e nas praias, atuação que é feita hoje em dia pelo crime organizado. Você, Mota, ontem o Mota não estava com a gente, estava resolvendo pendências particulares e nós tratamos de muitas informações que indicam a atuação do crime organizado e a interferência na atuação do comércio formal, né? Restaurantes, quiosques e também nos trabalhadores que atuam nas praias e na orla, né? Os ambulantes. Como você avalia essa iniciativa da prefeitura? Resolve ou, como você já criticou, enxugar gelo? Um minuto, Mota.
3: Esse é o segredo mais mal guardado do mundo, né? As praias do Rio são o caos desde sempre. Tem gente vendendo droga, tem gente que vende milho falando palavrão, tem caixa de som a cada metro da areia. Agora, não me entendam mal, Rio de Janeiro é um lugar maravilhoso, é um lugar que eu amo, mas o poder público nunca conseguiu impor o mínimo de ordem urbana, a não ser por períodos curtos, na véspera das eleições.
2: Você, Luiz Felipe Dávila, a situação que envolve a atuação do crime organizado, o impacto no comércio na orla e nas praias fluminenses e o anúncio da Prefeitura Carioca. Um minuto.
4: Os tentáculos do crime organizado se espalham para todas as atividades, lícitas e ilícitas, de quiosque ao tráfico de droga, à venda de arma, a suborno de políticos. Por isso, Caniato, o Rio de Janeiro é apenas um retrato desta proliferação do crime organizado que vem avançando cada vez mais e transformando o Brasil num narco-estado. Ou paramos isso imediatamente com uma política de Estado, ou o Brasil vai se tornar um narco-estado.
2: Atuação por 24 horas, 320 agentes estarão distribuídos por 69 pontos estratégicos. Essa informação divulgada pela Prefeitura. Você, Bruno Musa, fica imaginando, né? O camarada que vende, sei lá, biscoitos Globo, tem que pagar R$300 de diária para o grupo criminoso, Musa. Um minuto.
5: É um absurdo. Bom, eu sou daqueles paulistas, eu falei quando estive há pouco lá no Rio, visitando a Mota, inclusive, que sou daqueles paulistas que adora o Rio de Janeiro. E eu acho que esse é um grande problema a ser resolvido, que precisa ir na base. A questão é muito mais profunda do que simplesmente atacar aqui a ponta do iceberg, que é um sintoma disso tudo. Pagar os R$300, esse absurdo, é um sintoma de tudo. Será que conseguiremos punir os verdadeiros culpados disso tudo? Aí, para mim, está a chave de toda a questão.
2: Lógico que a gente vai seguir acompanhando. Tem o Rodrigo Viga, no Rio de Janeiro, monitorando tudo o que acontece por lá e qualquer novidade, a implementação desse programa Tolerância Zero, né? Essa reivindicação e essa manifestação dos grupos que representam os ambulantes, a gente vai trazer aqui sempre na programação da Jovem Pan. Deixa eu destacar o resultado da enquete do dia. A gente passou a régua, encerrou a votação, milhares de votos. A pergunta que foi publicada no nosso YouTube. A discussão sobre a taxação dos Estados Unidos aos produtos brasileiros, a acusação de um grupo para o outro, tudo isso prejudica mais quem? 71% entendem que Lula. Afinal, ele é o presidente, ele está sentado na cadeira de presidente da República. Já a menor parte das pessoas que votaram, 29%, acham que prejudica mais Flávio Bolsonaro e integrantes da oposição. E eu entendo que Flávio, porque Flávio foi até lá, né? Tem se colocado como uma figura que pode negociar essa tarifação ou pedir pelo menos que a autoridade americana adie a implementação dessas tarifas. Quero agradecer muito a todos que entraram no nosso YouTube, participaram da discussão, votaram. Amanhã, um novo tema, uma nova enquete. Vocês sempre são convidados a participarem aqui das nossas discussões. Não temos mais tempo. Um abraço aos nossos comentaristas e um abraço especial a você que nos prestigiou até aqui. Fique com o Jornal Jovem Pan e as notícias importantes do dia. Tchau!
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9: Olá, boa noite.
10: Boa noite para você que nos acompanha em todo o país.
9: Quarta-feira, 8 de julho de 2026.
10: Vamos ao destaque do dia na Voz do Brasil.
9: Vacinação infantil.
10: Pneumo 20 contra pneumonia e meningite está disponível nas unidades básicas de saúde. Gabriela Noronha.
11: A Pneumo 20 é indicada para bebês no primeiro ano de vida e crianças menores de 5 anos que ainda não completaram o esquema de vacinação recomendado.
9: Proteção às mulheres.
10: Ligue 180 registra denúncias de violência e funciona 24 horas todos os dias da semana. Pablo Mundim.
12: O Ligue 180 também orienta familiares, amigos, vizinhos e qualquer pessoa que queira saber como agir diante de uma situação de risco.
9: E vamos falar hoje sobre a Rede Nacional de Proteção e Defesa dos Direitos Humanos das Pessoas Idosas.
10: Quem vai explicar para a gente mais sobre o tema é o Secretário Nacional dos Direitos da Pessoa Idosa, Alexandre da Silva.
13: São todas aquelas pessoas, aquelas instituições, aqueles órgãos que atuam no segmento da pessoa idosa e que garantam a defesa, a promoção, a mitigação de violações e violências e a garantia de mais direitos.
9: Hoje na apresentação da Voz do Brasil, eu, Mariana Jungmann e Luciano Seixas.
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9: Crianças menores de 5 anos e grupos prioritários já podem procurar o posto de vacinação mais próximo para se protegerem com a Pneumo 20.
10: O imunizante previne contra 20 sorotipos da bactéria causadora de doenças graves, como pneumonia e meningite.
9: A ideia é diminuir as hospitalizações, sequelas e óbitos em função das doenças.
11: A vacina Pneumo 20 está disponível nas unidades básicas de saúde e demais pontos de vacinação em todo o país. Éder Gatti, diretor do Programa Nacional de Imunização do Ministério da Saúde, explica que o imunizante vai substituir gradualmente a Pneumo 10 contra a bactéria causadora de doenças como pneumonia e meningite.
14: O Ministério já tinha uma vacina no SUS, que era a Pneumo 10, é uma vacina que cobria contra 10 tipos da bactéria pneumococo, só que agora nós estamos atualizando para uma vacina que cobre contra 20 tipos de pneumococo, ou seja, é um número maior de tipos de bactéria que a vacina protege. E com isso, a gente espera diminuir ainda mais a ocorrência de meningite e pneumonias em crianças.
11: A Pneumo 20 é indicada para bebês no primeiro ano de vida e crianças menores de 5 anos que ainda não completaram o esquema de vacinação recomendado. Segundo Eduardo Jorge da Fonseca, presidente do Departamento de Imunizações da Sociedade Brasileira de Pediatria, a imunização nesta faixa etária é fundamental para prevenir internações e reduzir mortes associadas às infecções pneumocócicas.
15: São as crianças menores de 2 anos as que mais internam e as que mais morrem, ou seja, tem maior incidência e maior letalidade. Então, esse é o grupo mais importante, é um grupo prioritário para a prevenção das doenças pneumocócicas invasivas, como a gente chama.
11: A Pneumo 20 também é indicada para indígenas com mais de 5 anos sem histórico vacinal, idosos com 60 anos ou mais que estejam acamados ou institucionalizados e pessoas com condições clínicas especiais. O histórico de vacinação pode ser acompanhado pela caderneta digital de saúde da criança, disponível no aplicativo Meu SUS Digital. Reportagem Gabriela Noronha.
10: A doença de Chagas é transmitida principalmente por um inseto conhecido como barbeiro e pode levar à morte, especialmente em populações vulneráveis.
9: Isso porque a infecção pode evoluir de forma silenciosa por anos e, quando não tratada, pode levar a graves complicações cardíacas e digestivas.
10: Para tratar a doença, a Anvisa publicou o registro de um novo medicamento voltado a pacientes menores de 18 anos.
9: É o Lampti, feito de substâncias que danificam o parasita e que levam à sua eliminação do organismo.
16: A Agência Nacional de Vigilância Sanitária, Anvisa, aprovou o registro do medicamento Lampti, indicado para o tratamento da doença de Chagas em pacientes pediátricos. O produto pode ser utilizado desde recém-nascidos com peso mínimo de 2,5 kg até adolescentes menores de 18 anos. A doença de Chagas é causada pelo protozoário Trypanosoma cruzi e está entre as principais doenças negligenciadas no Brasil. A infecção pode permanecer sem sintomas por muitos anos e, quando não tratada, provocar complicações graves, principalmente no coração e no sistema digestivo. O Lampti é um medicamento antiparasitário que atua na eliminação do parasita responsável pela doença. A aprovação do registro foi publicada pela Anvisa no Diário Oficial da União, com a Resolução 2631 de 2026. Claudimário Carvalho, para a Voz do Brasil.
10: Buscar ajuda pode ser o primeiro passo para interromper um ciclo de violência contra as mulheres.
9: O Ligue 180 funciona gratuitamente, 24 horas por dia, e também pode ser acessado por canais digitais como WhatsApp.
10: Os atendentes são especializados para oferecer ajuda imediata, indicando os caminhos para a solução do problema.
17: É por meio do Ligue 180 que milhares de mulheres encontram acolhimento, orientação e encaminhamento para a rede de proteção em todo o país. Cada atendimento começa por uma escuta qualificada e humanizada. O serviço funciona 24 horas por dia, todos os dias da semana, e pode ser acionado pela própria vítima ou por qualquer pessoa que queira denunciar uma situação de violência contra a mulher. A coordenadora de atendimento da central do Ligue 180, Juliana Costa, explica como funciona o atendimento.
18: A denúncia é registrada pelas nossas atendentes. Posteriormente a isso, nós temos uma equipe também especializada que faz a análise dessa denúncia. Então, entrando em contato com o Ligue 180, a pessoa que nos contatar vai ter ali um atendimento especializado e essa atendente ela vai identificar qual é a necessidade dessa pessoa.
17: Segundo o Anuário Brasileiro de Segurança Pública, em 2025 foram registrados cerca de 1.470 feminicídios, o maior número desde que o crime passou a ser tipificado em 2015. Apenas no primeiro trimestre deste ano, já foram contabilizadas 399 mortes. Também cresceram os casos de violência no ambiente digital, como ameaças, perseguição nas redes sociais, invasão de contas e divulgação não autorizada de imagens íntimas. Nos 5 primeiros meses de 2026, o Ligue 180 registrou mais de 16 mil ocorrências desse tipo de violência. A coordenadora de atendimento do Ligue 180 do Ministério da Saúde, Nery Araújo, alerta que o combate ao feminicídio é responsabilidade de todos.
19: É importante que o Brasil inteiro, a sociedade inteira, todo mundo, igrejas, feiras, times de futebol, escolas, templos religiosos, todo mundo seja envolvido. Por quê? Porque não é um problema só da mulher, é um problema de todos nós.
17: Além de atender mulheres em situação de violência, o Ligue 180 também orienta familiares, amigos, vizinhos e qualquer pessoa que queira saber como agir diante de uma situação de risco. O atendimento é sigiloso e pode ser feito de qualquer lugar do mundo. Além dos 180, denúncias e informações podem ser feitas pelo WhatsApp no telefone DDD 61 9610 0180. Reportagem Pablo Mundim.
9: O cidadão conta com uma nova plataforma do programa Luz para Todos.
10: O aplicativo permite registrar e acompanhar solicitações de atendimento, facilitando a identificação de famílias que ainda vivem sem acesso à energia elétrica.
20: O aplicativo do programa Luz para Todos permite a cidadãos, lideranças comunitárias e instituições registrarem e acompanharem as solicitações de instalação de energia elétrica. A iniciativa é voltada para o público que mora em áreas rurais e regiões remotas do país. Segundo André Dias, diretor do Departamento de Universalização e Políticas Sociais de Energia Elétrica do Ministério de Minas e Energia, o aplicativo permite acompanhar as solicitações feitas ao programa e se existem subnotificações.
21: Hoje, nós estimamos que há no Brasil cerca de 220 mil unidades consumidoras, famílias sem acesso à energia, mas a gente entende que esse número pode estar subnotificado, possa ser maior, e aí o aplicativo vai nos dar justamente esse conhecimento.
20: O aplicativo Luz para Todos está disponível nas lojas de aplicativos para celulares e pode ser baixado por qualquer pessoa de forma gratuita. Ao abrir o pedido para instalação de energia elétrica, o cidadão deverá tirar foto da unidade a ser atendida. Por meio do georreferenciamento, o Ministério de Minas e Energia vai localizar o endereço e encaminhar a solicitação para a concessionária de energia elétrica responsável pela região. Não será preciso acesso à internet para registrar o pedido. Reportagem Luana Karen.
9: Embaixadores estrangeiros que não residem no Brasil participaram nesta quarta-feira, no Palácio do Itamaraty, da cerimônia de entrega das cartas credenciais.
10: O ato habilita oficialmente os diplomatas diante do chefe de Estado do país onde vai atuar.
9: As cartas foram assinadas pelo presidente da República perante o governo anfitrião e dão início à missão diplomática.
10: Ao todo, 14 embaixadores não residentes no país foram oficialmente credenciados.
9: Um espaço para que as mulheres idosas participem da construção de políticas públicas voltadas a elas.
10: O Fórum Nacional pelo Protagonismo e Mobilização das Mulheres Idosas reúne organizações, movimentos sociais e representantes do poder público.
9: Entre os desafios tratados no fórum estão a saúde mental dos idosos, autonomia econômica e combate ao preconceito etário.
10: A secretária nacional de Autonomia Econômica e Política de Cuidados, Joana Célia dos Passos, fala mais sobre o fórum.
22: Esse fórum, ele tem a duração de 2 anos e uma das competências dele é promover iniciativas para o fortalecimento das organizações de participação social de mulheres idosas, para que a gente possa ampliar a capacidade de mobilização, o protagonismo, a autonomia e a incidência no debate sobre as políticas para esse grupo de mulheres idosas.
9: Segundo o IBGE, o Brasil possui 32 milhões de pessoas com 60 anos ou mais, sendo 55% mulheres.
10: E vamos falar agora da Rede Nacional de Proteção e Defesa dos Direitos Humanos da Pessoa Idosa, RENAPID.
9: Ela tem como objetivo garantir uma articulação entre os órgãos públicos que atendem essa população.
10: Nós conversamos com o secretário nacional dos Direitos da Pessoa Idosa, do Ministério dos Direitos Humanos e da Cidadania, Alexandre da Silva, sobre como vai funcionar essa colaboração. Acompanhe. Boa noite, secretário. Explica pra gente o que é essa rede de proteção às pessoas idosas. Que entidades formam essa rede?
23: A RENADP é a Rede Nacional de Proteção e Defesa dos Direitos Humanos das Pessoas Idosas. É uma rede que vem sendo pensada e solicitada pela participação social desde a nossa conferência, do primeira conferência de 2006, e que agora, em 2026, ela se realiza. São convidados todos os entes federativos, todas as pessoas que atuam no parlamento, no sistema de justiça, entidades privadas, entidades públicas, ONGs, universidades, enfim, são todas aquelas pessoas, aquelas instituições, aqueles órgãos que atuam no segmento da pessoa idosa e que garantam a defesa, promoção, a mitigação de violações e violências e a garantia de mais direitos.
9: Agora, secretário, essa rede ela funciona para um acompanhamento mais próximo, por exemplo, de idosos que estejam em situações vulneráveis, vamos supor, idosos que vivam sozinhos, precisem desse acompanhamento, essa rede atua assim também?
23: Esse é um dos focos, mas eu vou dizer que o foco central dessa RENADIPI é a intersetorialidade. Para quem não está acostumado com esse termo, é dizer que algumas soluções para as pessoas idosas, ou para outros grupos também, elas precisam sempre de uma articulação com mais de um setor. Um exemplo, pode acontecer uma dificuldade da pessoa idosa em acessar um serviço de saúde. Isso pode ser decorrente do transporte, isso pode ser decorrente da dificuldade dela em ler, então ela não consegue muitas vezes pegar um ônibus ou chamar um táxi porque ela não consegue ler. E aí pode ser um outro problema, o transporte em si, que pode estar disponível ou dificultoso naquela região. Então a resposta intersetorial é o ponto central. E sim, é o objetivo também da gente, o quanto antes, enquanto sociedade, detectarmos que uma pessoa idosa está numa condição de violência ou de violação e que isso gera um risco para ela de vida, que o quanto antes ela possa ser retirada dessa situação ou que o agente causal ou a situação também possa ser o mais rápido possível eliminada ou eliminado.
0: E como é que os próprios idosos, os familiares ou amigos podem acionar essa rede?
23: A RENADIPI ela vai ter uma estrutura que precisará funcionar tanto no âmbito municipal, estadual e federal. Então vejamos, se o problema for municipal, nós vamos criar essa rede no município para que essas entidades, esses órgãos, a gestão municipal, uma secretaria específica consiga dar a resposta o quanto antes, mas por vezes um problema que envolva, por exemplo, uma questão de uma estrada estadual. Eu já teria que procurar a instância estadual para dar essa resposta, ou muitas vezes é uma questão ministerial, alguma ação que possa ser garantida por um ministério. Então, essa pessoa idosa ou familiar, quando perceba uma situação como essa, ela vai procurar algum desses agentes, dessas entidades, desses órgãos que estão vinculados a essa rede para poder acionar a resposta mais efetiva. Cabe lembrar aqui que o Brasil já tem dentro do seu estado a experiência de alguns municípios e alguns estados que já fazem uma rede. Então, nós não estamos partindo do zero, esse é um ponto positivo. A ideia nossa agora é entender o que nós podemos construir coletivamente, e já houve até uma oficina para começar a conversar com essas pessoas que já estão envolvidas em alguma rede, seja ela municipal ou estadual, e perceber como essa rede pode ser construída do que nós chamamos tanto de baixo para cima, ou seja, a partir das experiências e realidade dos municípios e o quanto os governos estaduais, distrital e a União precisam se organizar para concluir as boas respostas, ou também o contrário, o quanto a União vai também construir essa rede dialogando com os estados e o Distrito Federal para poder alcançar os municípios ou, no caso do DF, as regiões administrativas também.
1: Para a gente tentar deixar um pouquinho mais claro, secretário, sendo um caso como o senhor mencionou, né, um problema que o idoso tenha com o transporte, ele deve, nesse caso, por exemplo, procurar a prefeitura da cidade dele, e aí a prefeitura também vai estar, os órgãos da prefeitura vão estar ativos nessa rede, e aí caso se identifique outras necessidades desse idoso, a rede toda pode ser acionada? É assim que funciona?
23: Isso, um bom exemplo, exatamente isso. Então, se for uma questão de transporte, a pessoa idosa que consiga alcançar a prefeitura e a secretaria específica pode fazer da forma como você explicou mesmo, ou muitas vezes a gente pode ter uma liderança comunitária, você pode ter, às vezes, um agente, um profissional da saúde ou da assistência que frequenta aquela casa e vai levar para algum órgão específico, seja o conselho municipal, caso exista na região, para poder muitas vezes chegar também a um órgão responsável, ou muitas vezes até se tiver uma empresa privada de ônibus que esteja vinculada nessa rede para querer de fato, já sabendo que muitas vezes isso já aconteceu, que ela também tenha uma resposta mais efetiva, ou muitas vezes até a prefeitura que vai pensar um ponto de ônibus. É um bom exemplo. Então, são vários caminhos que nós queremos criar justamente para que a pessoa, tanto aquela que tenha mais autonomia, independência e conhecimento, buscar a prefeitura, ou muitas vezes ver quem são os atores que vão circular naquele território que possam captar essa denúncia e poder encaminhar para um órgão mais específico.
0: Secretária, a rede também prevê a realização de diagnósticos sobre o envelhecimento populacional. De que forma isso pode se converter em políticas públicas posteriormente?
23: Esse diagnóstico ele é fundamental, é ele que vai balizar muito do que nós já fazemos no âmbito nacional, tanto União, Estados, DF, municípios, para ver quais são as demandas atuais. Então, hoje, quando falamos de envelhecimento de pessoas idosas, é muito importante que as ações sejam centradas a partir das demandas das pessoas idosas. E hoje nós temos uma série de informações que possam vir tanto das gestões municipais, com os dados obtidos por meio de suas secretarias, pode ser também a partir dos institutos de pesquisa que nós temos, geração de dados que nós temos no nosso país, e também a partir daquilo que é conduzido e pensado no âmbito governamental e também federal. Então, esse diagnóstico ajuda muitas vezes a criar programas que são feitos no âmbito federal, existem alguns criados já, também no âmbito estadual, e também pela pactuação que a gente pode fazer entre esses três entes, municípios, estados e governo. Então, é fundamental que os diagnósticos aconteçam e, mais do que fundamental para a gestão, que isso fique sempre à disposição da participação social, da sociedade como um todo. Então, a transparência, a divulgação, a linguagem simples desses diagnósticos também faz parte da RENADP de disseminar cada vez mais o conhecimento, porque esse também é um ponto bastante preocupante. Quando falamos de pessoas idosas, muitas vezes existe uma certa invisibilização de alguns dados. E a RENADP vem justamente para poder colocar isso mais à disposição da sociedade, de conselhos, de entidades, movimentos sociais que também estão atuando na defesa dos direitos para as pessoas idosas.
1: Agora, secretário, a gente tem só mais alguns segundinhos, mas o senhor mencionou aí que lideranças comunitárias, por exemplo, né, ou organizações da sociedade civil também podem compor a rede, assim como as prefeituras. E aí, quem quer fazer parte dessa rede, essa pessoa deve proceder como, né, ou esse organismo? Eles precisam procurar a Secretaria Nacional dos Direitos da Pessoa Idosa?
23: Sim, exatamente. Nós estamos agora, no próximo mês, mais ou menos, nós vamos concluir a instrução normativa que vai dar os melhores caminhos para qualquer entidade, qualquer segmento que queira aderir à nossa rede. Então, haverá a classificação, a possibilidade de ser um integrante de fato para a rede ou de ser um colaborador com papéis distintos. Então, isso é aguardar agora, que nas próximas semanas nós vamos divulgar essa instrução normativa que está dentro do tempo proposto, dentro da portaria que criou a RENADP.
0: Muito bem, nós conversamos com o secretário nacional dos Direitos da Pessoa Idosa, Alexandre da Silva. Muito obrigado, secretário, pela entrevista à Voz do Brasil.
23: Obrigado a vocês, a todos os ouvintes e as ouvintes. Uma boa noite.
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1: Quem for fazer o Exame Nacional de Desempenho dos Estudantes ainda tem tempo para solicitar atendimento especializado.
0: Saiba mais com Thaís Araújo.
3: Está aberto o prazo de solicitação de atendimento especializado e para o requerimento de tratamento pelo nome social para os participantes do Exame Nacional de Desempenho dos Estudantes, o ENAD 2026. Os interessados têm até o dia 24 de julho para fazer essa solicitação em relação ao ENAD de bacharelados e cursos superiores de tecnologia. O pedido deve ser realizado diretamente pelo estudante por meio do sistema ENAD e o resultado será divulgado no dia 31 de julho. Em caso de negativa, os estudantes terão prazo para recurso entre os dias 3 e 7 de agosto. A prova está marcada para o dia 29 de novembro. O Exame Nacional de Desempenho dos Estudantes é aplicado a todos que estão concluindo o ensino superior. Thaís de Araújo, para a Voz do Brasil.
9: As Forças Integradas de Combate ao Crime Organizado realizam nesta quarta-feira operações em 16 estados em investigações envolvendo organizações criminosas.
10: As medidas incluem 181 mandados de busca e apreensão, 93 mandados de prisão e outras medidas cautelares determinadas pela Justiça.
9: Estão sendo apurados indícios de crimes como tráfico de drogas, de armas e também lavagem de dinheiro.
10: As Forças Integradas reúnem instituições federais e estaduais para atuação conjunta.
9: Essas foram as notícias do governo federal.
10: Uma realização da Secretaria de Comunicação Social da Presidência da República.
9: Com produção da empresa Brasil de Comunicação.
10: Fique agora com o Minuto do TCU. Em seguida, as notícias do Poder Judiciário e do Congresso Nacional. Boa noite.
9: Boa noite. Até amanhã.
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6: Presidente do STF e do CNJ participa da instalação de varas especializadas no combate ao crime organizado em São Paulo.
7: STJ reconhece dano moral coletivo por demora na demarcação de território quilombola em Sergipe.
6: Desembargador pernambucano é indicado para ocupar vaga de ministro do TST.
7: Boa noite, eu sou o Arthur Filho.
6: E eu sou Walter Lima.
7: O presidente do Supremo Tribunal Federal e do Conselho Nacional de Justiça, ministro Edson Fachin, afirmou nesta quarta-feira que a criação de varas especializadas no combate ao crime organizado representa uma resposta concreta do judiciário ao avanço das facções criminosas no país.
6: O ministro participou da solenidade de instalação das novas varas estaduais especializadas em organizações criminosas e lavagem de bens, direitos e valores do Tribunal de Justiça de São Paulo. Marta Ferreira.
24: O enfrentamento ao crime organizado tem sido uma das prioridades da gestão do ministro Edson Fachin. Durante a cerimônia, ele afirmou que o crime organizado não é apenas um problema de segurança pública, mas uma ameaça ao próprio Estado de Direito Democrático. Fachin também ressaltou que o judiciário tem ampliado a atuação para combater novos mecanismos utilizados pelo crime organizado, como o uso de plataformas clandestinas de apostas eletrônicas e de empresas aparentemente lícitas para lavagem de dinheiro.
25: Não estou, é claro, a me referir ao mercado regulado, mas estou a me referir, sim, às plataformas clandestinas e também às empresas que têm sido utilizadas como instrumentos de organizações criminosas.
24: A instalação das novas varas está alinhada aos projetos conduzidos pelo Conselho Nacional de Justiça para ampliar a especialização judicial no enfrentamento ao crime organizado em todo o país.
7: A União e o INCRA terão de indenizar um quilombo em Sergipe.
6: O STJ reconheceu danos morais coletivos devido à demora na demarcação do território. Fátima Uchoa.
26: A comunidade Catuabo foi reconhecida como remanescente quilombola em 2006 e o território identificado e delimitado em 2017, mas até hoje não saiu o decreto de desapropriação para a continuidade da regularização territorial. O Ministério Público Federal ajuizou ação civil pública contra a União e o INCRA, pedindo a conclusão do procedimento e indenização por danos morais coletivos. O juízo de primeiro grau e o TRF5 determinaram a finalização do procedimento, mas não reconheceram dano moral coletivo. Já a primeira

0: Torres precisa ainda passar por sabatina no Senado. Marla Lacerda.
1: O desembargador do Tribunal Regional do Trabalho da 6ª Região foi indicado pelo presidente da República para ocupar a vaga aberta com a aposentadoria da ministra Dora Maria da Costa. Magistrado de carreira, Sérgio Torres já atuou no TST como desembargador convocado e, recentemente, foi eleito presidente da Academia Brasileira de Direito do Trabalho. Se aprovado na sabatina da Comissão de Constituição e Justiça do Senado Federal, tem ainda a votação no plenário da Casa.
2: Justiça Federal determina que a União formule plano para tornar acessíveis todos os sites da administração federal.
0: A decisão atendeu a pedido do MPF. Vanessa Pereira.
3: O aperfeiçoamento dos sites da administração pública federal é apenas um dos pedidos da ação, que busca garantir a autonomia de pessoas com deficiência no uso de plataformas digitais públicas e privadas. Ao final do processo, o MPF pretende que a Justiça Federal determine à União a regulamentação do artigo 63 da Lei Brasileira de Inclusão, que torna obrigatória a acessibilidade digital.
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2: A você, uma boa noite.
0: E até amanhã.
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6: Eu sou Paula Groba.
7: E eu sou Humberto Pinheiro.
6: E estes são os destaques de hoje do Jornal do Senado, que começa agora.
7: Senado aprova transferência automática de pensão alimentícia.
6: Chanceler Mauro Vieira será convidado a explicar alerta sobre intervenção militar no Brasil pelos Estados Unidos.
7: Crédito de 15 bilhões para exportadores vai à sanção após aprovação do Senado.
6: Boa noite.
7: Boa noite.
6: Quem depende de pensão alimentícia poderá ter mais segurança para receber o benefício em dia. O Senado aprovou um projeto que cria a transferência automática dos valores, o que pode reduzir atrasos e facilitar o pagamento.
7: Para isso, o beneficiário deverá pedir à Justiça que determine o repasse mensal com a transferência automática do valor da conta do devedor para a conta de quem tem direito à pensão, na data fixada pelo juiz. A proposta, conhecida como Pix Pensão, segue agora para a sanção presidencial. Repórter Douglas Castilho.
8: O projeto, que teve origem na Câmara dos Deputados, visa garantir a pontualidade dos pagamentos e oferecer mais segurança jurídica às famílias envolvidas. A relatora da proposta, a senadora Ana Paula Lobato, do PSB do Maranhão, ressaltou a importância da aprovação.
9: Enfrenta problema recorrente nas execuções de alimentos, a necessidade de sucessivas provocações judiciais diante de inadimplementos mensais. Trata-se de solução simples, objetiva e compatível com a natureza urgente da obrigação alimentar.
8: Uma das formas de garantir que os repasses ocorram na prática é a possibilidade de indisponibilização automática dos ativos financeiros do devedor, se ele não possuir saldo bancário suficiente para o pagamento. Para evitar abusos ou erros, o projeto também prevê que esse procedimento deve seguir as regras do Código de Processo Civil, que asseguram um controle por parte do juiz, a intimação do devedor e a correção ou cancelamento de bloqueios excessivos. A operacionalização do processo de transferências será gerida por sistema eletrônico sob responsabilidade do Banco Central.
6: E a senadora Roberta Accioli, do Republicanos de Roraima, apresentou um projeto que torna mais flexível a concessão do benefício da prestação continuada, o BPC. A proposta evita a perda automática do benefício quando houver pequeno aumento na renda familiar ou o ingresso de um integrante no mercado de trabalho.
7: O texto também prevê um período de transição de até 12 meses. Segundo a senadora, a medida permite que os beneficiários melhorem de vida sem o risco imediato de perder o auxílio. O projeto projeto será analisado pelas comissões do Senado.
10: O projeto garante que o ingresso no mercado de trabalho não resulte na perda automática do benefício. Além disso, prevê um período de transição com reavaliação social para que essa mudança ocorra de forma gradual e segura.

0: oferecendo mais segurança às famílias nesse momento de conquista e de reorganização de vida.
1: Já o senador Cleitinho, do Republicanos de Minas Gerais, defendeu o endurecimento de regras para as apostas online e cobrou a votação de projetos que restringem a publicidade das bets. O parlamentar alertou que o avanço desse mercado tem impactos na saúde mental, compromete a renda das famílias e aumenta os gastos públicos com saúde.
2: Segundo Cleitinho, os prejuízos causados pelas apostas exigem uma ação conjunta do Congresso e do governo federal, acima de diferenças partidárias.
3: Se literalmente agora é uma época de Copa do Mundo, que a gente está vendo aqui 35% de aumento na questão dos jogos, é momento agora da gente refletir. Hoje, infelizmente, o Brasil é o Brasil das bets. Então, espero que todos os senadores da República, como eu aqui, possam combater de uma vez por todas essa porcaria de jogo online.
1: A Comissão de Direitos Humanos aprovou um projeto que cria categorias diferentes para os casos de desaparecimento de pessoas no Brasil.
2: O objetivo da proposta é aprimorar as investigações e as buscas de acordo com cada situação. Repórter Patrícia Oliveira.
4: A proposta classifica os casos de pessoas desaparecidas em três categorias. O desaparecimento voluntário é quando um adulto decide romper contato com familiares por vontade própria. O involuntário inclui situações como acidentes, desastres, problemas de saúde mental e o sumiço de crianças e adolescentes. Já o desaparecimento forçado envolve casos relacionados à violência, coação, sequestro ou abuso de poder. Atualmente, a legislação adota uma definição única para todos os casos. Para a relatora, senadora Damaris Alves, do Republicanos do Distrito Federal, a mudança pode contribuir na atuação das autoridades pela busca, identificação e localização dos desaparecidos.
5: Os dados mais recentes demonstram que o desaparecimento de pessoas permanece como desafio grave e crescente para o poder público.
4: Em 2025, foram registrados mais de 85 mil desaparecimentos no Brasil, cerca de um caso a cada 6 minutos. O projeto segue para análise da Comissão de Constituição e Justiça.
1: A Comissão de Direitos Humanos também aprovou um projeto que endurece a punição para agressões praticadas contra mulheres por razões de gênero. A proposta transforma esse tipo de violência em crime autônomo, que hoje é tratado apenas como agravante da lesão corporal, e também aumenta as penas nos casos mais graves. O texto segue agora para a Comissão de Constituição e Justiça.
2: E o plenário aprovou o projeto que torna obrigatória a divulgação do Ligue 180, canal nacional de denúncia e orientação para mulheres em situação de violência. A proposta determina que o serviço seja divulgado em meios de comunicação e em locais públicos e privados de grande circulação para ampliar o acesso às denúncias e às informações sobre a rede de proteção. O texto segue para a sanção presidencial.
1: O chanceler Mauro Vieira será convidado para esclarecer no Senado as recentes afirmações apontando risco de intervenção militar norte-americana no Brasil. O convite foi aprovado pela Comissão de Relações Exteriores.
2: O risco teria sido apontado a partir da classificação como terroristas de facções do crime organizado que atuam em nosso país. Repórter César Mendes.
6: A Comissão de Relações Exteriores aprovou o convite para que o ministro das Relações Exteriores, Mauro Vieira, esclareça aos senadores declarações recentes dadas por ele de que a classificação do Comando Vermelho e do Primeiro Comando da Capital como organizações terroristas pelos Estados Unidos traria o risco de uma eventual atuação de forças militares norte-americanas no Brasil. Autor do convite, o senador Hamilton Mourão, do Republicanos do Rio Grande do Sul, quer que Mauro Vieira explique melhor de onde tirou os dados que o levaram a fazer essa afirmação, que, na opinião de Mourão, tem uma certa gravidade.
7: Apesar dos Estados Unidos recentemente vinha exercendo de forma unilateral o seu poder militar, tanto no caso recente aí da captura do então presidente da Venezuela, o ditador Maduro, como também no ataque feito ao Irã, apesar de ser um conflito que se arrasta há 46, 47 anos entre esses dois países, não é? Mas me chama atenção, face à relação que nós temos com os Estados Unidos da América, inclusive na área militar, não é? Onde combatemos juntos na Segunda Guerra Mundial, e ver por parte de uma autoridade com o ministro Mauro Vieira uma afirmação na sua natureza. Então eu gostaria de ouvir isso aqui do ministro.
6: A declaração de Mauro Vieira foi dada no dia 1º de julho em resposta oficial do Itamaraty a questionamentos feitos pela Câmara dos Deputados. O comparecimento do ministro em reunião da Comissão de Relações Exteriores ainda não tem data agendada.
1: E empresas brasileiras que exportam produtos para o exterior já podem contar com uma nova linha de crédito para enfrentar os efeitos das barreiras comerciais impostas por outros países.
2: O Senado aprovou a medida provisória que libera até 15 bilhões de reais para financiar exportações por meio do Plano Brasil Soberano. Repórter Douglas Castilho.
8: A medida surge como resposta ao que ficou conhecido como tarifaços impostos pelos Estados Unidos, que elevaram as tarifas de importação daquele país a patamares de até 50%. O senador Randolph Rodrigues, do PT do Amapá, que solicitou a inclusão da votação na pauta, comemorou a aprovação e explicou a sua importância diante da instabilidade do contexto internacional.
9: O Brasil soberano é o significado de como um governo deve agir. Um governo, mesmo agredido por uma potência estrangeira, não deve ficar lamentando. Deve buscar superar a agressão, que o que ocorreu no fato do tarifaço é uma agressão ao Brasil e ao seu povo, e buscar soluções, sobretudo para suas empresas. A Brasil soberano vem para isso, para socorrer.
8: Além das tarifas alfandegárias, a MP apresenta uma resposta às chamadas barreiras sanitárias, que ocorrem por restrições à entrada de produtos não pelo aumento dos tributos, mas com argumentos como o utilizado pela União Europeia este ano. O bloco proibiu a entrada de carne bovina brasileira sob a acusação do uso indiscriminado de antibióticos por parte do setor pecuário brasileiro. O texto segue para a sanção presidencial.
2: Com edição de Paula Grova e trabalhos técnicos de João Lira, o Jornal do Senado fica por aqui. Acompanhe agora as notícias da Câmara dos Deputados. Boa noite.
1: Boa noite e até amanhã.
10: 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Parlamentares aprovam sistema para enfrentar a violência de gênero.
11: Câmara amplia acesso das Santas Casas a linhas de crédito do FGTS.
10: Comissão de Orçamento aprova recursos contra a guerra e desastres.
12: Boa noite. A Comissão Mista de Orçamento aprovou despesas extras de 12 bilhões e 300 mil reais no orçamento de 2026. A repórter Silvia Munhato acompanhou a votação.
13: A Comissão Mista de Orçamento aprovou 8 medidas provisórias com despesas extras no orçamento de 2026, no valor de 12,3 bilhões de reais. Um total de 10,3 bilhões estão sendo utilizados para minimizar os efeitos da guerra no Oriente Médio nos preços dos combustíveis e gás de cozinha, e outros 2 bilhões de reais foram destinados para auxiliar os atingidos por desastres climáticos este ano. Os parlamentares deixaram para esta quarta-feira a análise de um projeto que pretende abrir um crédito novo no orçamento de 13,3 bilhões de reais. O texto original veio com apenas 1,3 milhão de reais para uma contribuição voluntária do país à Comissão Econômica para a América Latina e o Caribe. Mas o governo modificou a proposta para incluir recursos para financiamentos agrícolas e para o programa Desenrola Adimplentes. O deputado Domingos Sávio, do PL de Minas Gerais, e outros parlamentares pediram mais tempo para analisar a proposta.
14: Por outro lado, nos preocupa, e aí por isso é necessário esse tipo de análise, de reflexão. Nos preocupa, por exemplo, que o recurso que está sendo tirado, cancelado, é dentro do Ministério da Cidade e na primeira análise que a minha assessoria fez seria justamente do Minha Casa e Minha Vida, que também é um programa tão importante e que nós temos preocupação em que a gente continue garantindo alternativa de moradia no país.
13: O deputado Igor Timo, do União de Minas Gerais, relator da medida provisória que destina recursos para os municípios de Minas Gerais atingidos por fortes chuvas este ano, ressaltou a importância do repasse.
15: Entre fevereiro e março deste ano, a nossa Zona da Mata enfrentou um período mais chuvoso da sua história, com um acumulado de 584 milímetros, 4 vezes mais acima da média acumulada. E o resultado foi trágico. Famílias desabrigadas, serviços públicos essenciais interrompidos e comprometidos, o comércio local severamente castigado.
13: As medidas provisórias aprovadas serão agora analisadas pelos plenários da Câmara e do Senado. Da Rádio Câmara de Brasília, Silvia Munhato.
10: Ciência e tecnologia. Merlon Solano, do PT do Piauí, defende a revisão das regras para o funcionamento das apostas esportivas e dos jogos online no Brasil. Para o deputado, a regulamentação atual é insuficiente diante do endividamento crescente das famílias e dos impactos do vício em jogos.
12: Merlon Solano sugere discutir medidas como o aumento da tributação sobre empresas do setor, a restrição da publicidade e até a proibição de determinados jogos. Ele afirma que o país precisa enfrentar o tema como uma questão de saúde pública e proteção financeira.
10: Luiz Lima, do Novo do Rio de Janeiro, defende a regulamentação das apostas esportivas para impedir que a atividade se torne parte permanente da rotina do esporte nacional. O congressista argumenta que a publicidade excessiva estimula a ilusão de ganho fácil.
12: Luiz Lima adverte que a propaganda abusiva das apostas pode comprometer o orçamento de famílias brasileiras. Ele sugere restrições aos anúncios do setor nos mesmos moldes das proibições aplicadas ao mercado de cigarro.
10: Trabalho. Paulão, do PT, manifesta solidariedade aos trabalhadores da Companhia de Abastecimento e Saneamento de Alagoas em paralisação pela falta de proposta da direção. Ele critica o adiamento da negociação para janeiro por considerar que a medida desrespeita a anualidade da convenção coletiva.
12: Paulão aponta falhas no serviço prestado por empresas privadas de saneamento, com tarifas altas e comunidades rurais que ficam meses sem abastecimento regular. O parlamentar levou o caso ao Ministério Público e à Defensoria Pública de Alagoas.
10: Tadeu Venere, do PT do Paraná, cita dados de pesquisa feita por 16 organizações da sociedade civil, segundo os quais quase 64 milhões de brasileiros com 15 anos ou mais não terminaram o estudo básico para defender o fim da escala 6x1 e as jornadas exaustivas de trabalho.
12: Na opinião de Tadeu Venere, reduzir a carga laboral semanal vai devolver ao trabalhador a oportunidade de desenvolvimento pessoal e o direito de estudar. O legislador conclama a sociedade civil a enfrentar o debate e pede que o Senado siga o exemplo da Câmara e aprove a matéria.
10: Transportes. Rodrigo de Castro, do União de Minas Gerais, comemora a inauguração das pontes de Embaúba e da Cachoeira da Usina, que ligam os municípios de Ervália e Muriaé. O congressista ressalta que as obras integram trecho estratégico da BR-356, importante para a conexão entre os estados do Sudeste.
16: É mais um trabalho que nós fizemos que tem uma repercussão muito grande na zona da Mata Mineira, não só nos municípios de Ervália, Rosário da Limeira, São Sebastião da Vargem Alegre, Muriaé, Viçosa, Ponte Nova, mas também é uma estrada que liga ao litoral do Rio de Janeiro e ao litoral do Espírito Santo. Portanto, ela tem uma conotação realmente regional. Agora vamos acompanhar a última etapa, que é a execução da ponte dentro do município de Ervália.
12: Rodrigo de Castro afirma que a entrega das pontes é resultado de articulações iniciadas em 2021, junto ao DENIT e aos ministérios. Ele lembra que a conclusão das obras atende a uma antiga demanda da população local, que conviveu por anos com lama e poeira.
10: Bebeto, do PP do Rio de Janeiro, destaca o avanço das obras na Serra das Araras e na rodovia Presidente Dutra, previstas em contratos de concessão do governo federal. Ele assinala que as intervenções são essenciais para quem se desloca da Baixada Fluminense em direção à capital.
12: Bebeto relata articulações entre governo federal, a concessionária responsável pelos trechos e a Light, para destravar viadutos, alças e duplicações na região. O deputado também pede a revitalização da ferrovia da Baixada, com passarelas, muros de proteção e sinalização nas passagens de nível.
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10: Desenvolvimento Regional. A Câmara criou uma comenda com o nome do Padre Cícero para quem contribuir para o desenvolvimento do Nordeste. O repórter Antônio Vital explica como vai funcionar.
18: A Câmara dos Deputados criou uma honraria a ser concedida a pessoas ou instituições que contribuam para o desenvolvimento social, econômico e cultural da região Nordeste. A condecoração, batizada de Comenda Padre Cícero Romão Batista de Desenvolvimento Regional, será concedida a 5 pessoas ou entidades selecionadas a partir de indicações de deputados e senadores. A homenagem será entregue pela Comissão de Integração Nacional, Desenvolvimento Regional e da Amazônia e pela mesa diretora da Câmara em uma sessão solene todos os anos no dia 24 de março, data de nascimento de Padre Cícero. O projeto que cria a comenda foi apresentado pelo deputado Luiz Gastão, do PSD do Ceará, e aprovado pelo plenário da Câmara. A relatora do projeto foi a deputada Fernanda Pessoa, do PSD do Ceará. Ela retirou da proposta original a proibição de premiação a pessoas que estejam no exercício de mandato político e seus parentes até o segundo grau. Segundo a relatora, isso torna a comenda democrática e acessível a todos. Padre Cícero morreu em 1934, aos 90 anos de idade, em Juazeiro do Norte, no Ceará, onde exerceu sacerdócio e teve grande influência política. O autor da proposta, deputado Luiz Gastão, defendeu a comenda a quem contribuir para o desenvolvimento do Nordeste e a homenagem a Padre Cícero.
19: Hoje a Câmara fez justiça a um grande nordestino, a um grande brasileiro, que é o Padre Cícero, que foi, acima de tudo, um grande desenvolvimentista, não só para Juazeiro, para todo o Nordeste, referenciado ainda por gerações.
18: Não houve votos contrários à criação da comenda Padre Cícero Romão Batista de Desenvolvimento Regional. Da Rádio Câmara de Brasília, Antônio Vital.
20: Aniery Paulino, do Republicanos, cumprimenta Dom Edelson Soares Nobre, quinto bispo a assumir a diocese de Guarabira, na Paraíba. Para o congressista, o lema episcopal do sacerdote, em tudo a caridade, reflete a doutrina social da Igreja em amparar os mais necessitados.
21: O deputado cumprimenta as autoridades presentes na posse de Dom Edelson e ressalta o papel fundamental do bispado de Guarabira para a região. Aniery Paulino menciona ainda seu apoio à diocese e suas iniciativas voltadas à valorização da fé e do turismo paraibano.
10: Economia.
21: Pompeu de Matos, do PDT do Rio Grande do Sul, pede a criação de fundos constitucionais para as regiões Sul e Sudeste, nos moldes dos já existentes para o Norte, Nordeste e Centro-Oeste. Segundo ele, a medida promove uma redistribuição mais equilibrada dos recursos federais.
20: Pompeu de Matos diz que os novos fundos destinariam mais de 21 bilhões de reais por ano para cada uma das duas regiões. Ele argumenta que os recursos impulsionariam investimentos, desenvolvimento regional e obras de infraestrutura.
10: Saúde.
21: A Câmara aprovou projeto que permite acesso a linhas de crédito com recursos do FGTS para santas casas e hospitais filantrópicos. O repórter Antônio Vital acompanhou a votação.
18: O plenário da Câmara aprovou o projeto que reabre até 2030 o prazo para que santas casas e hospitais filantrópicos tenham direito a linhas de crédito que usam recursos do FGTS. A lei que trata do Fundo de Garantia por Tempo de Serviço previa o uso desse tipo de crédito para entidades beneficentes apenas até 2022. A reabertura do prazo foi prevista em uma medida provisória editada este ano, mas que perdeu a validade sem ter sido votada pelo Congresso. Por isso, o projeto aprovado, que reproduz o texto da medida provisória, foi apresentado pelo líder do governo na Câmara, deputado Paulo Pimenta, do PT do Rio Grande do Sul. Na justificativa da proposta, ele disse que créditos com recursos do FGTS somaram 3 bilhões de reais e beneficiaram 140 hospitais filantrópicos que prestam serviço ao Sistema Único de Saúde, o SUS. Paulo Pimenta estima que essas linhas de crédito podem reduzir a taxa de juros para as santas casas dos atuais 18% para 12%, o que vai ajudar a aliviar a situação financeira dessas entidades, muitas delas endividadas. Além dos hospitais filantrópicos, o projeto também permite que instituições sem fins lucrativos que prestam atendimento a pessoas com deficiência também usem essas linhas de crédito. A condição é que as entidades também atuem para o SUS. O relator do projeto, o deputado Antônio Brito, do PSD da Bahia, diz que as linhas de crédito não comprometem a sustentabilidade financeira do FGTS. Ele explicou a proposta.
22: Esse projeto vem em função da medida provisória de número 1336, que expirou o prazo e que trata das santas casas e hospitais filantrópicos pela possibilidade dessas instituições terem o caixa hospital baseado na lei do FGTS.
18: O projeto foi aprovado de maneira simbólica pelo plenário, sem votos contrários. Para o deputado Hildo Rocha, do MDB no Maranhão, linhas de financiamento com recursos do FGTS beneficiam a saúde do trabalhador.
23: Esse projeto, ele é muito importante, porque o recurso do FGTS, ele tem um juro muito menor, que é um juro menor do mercado, é o do FGTS. O prazo de carência para o início de pagamento é bem elástico, portanto, é recurso do trabalhador que volta em benefício do trabalhador, porque as Santas Casas de Misericórdia atendem justamente os trabalhadores.
18: O projeto que reabre até 2030 o prazo para que hospitais filantrópicos e entidades de assistência a pessoas com deficiência tenham direito a linhas de crédito que usam recursos do FGTS, seguiu para análise do Senado. Da Rádio Câmara de Brasília, Antônio Vital.
20: Vavá, do Avante de Minas Gerais, detalha sua atuação na Comissão de Saúde como relator da Política Nacional de Enfrentamento ao HIV e à AIDS. O legislador avalia que ajudou a construir uma proposta voltada a quem enfrenta dificuldade para manter o tratamento.
21: Vavá defende a criação de um auxílio deslocamento financeiro para viabilizar o transporte de pacientes que residem longe dos centros médicos especializados. Ele argumenta que o benefício combate o abandono terapêutico, reduzindo barreiras socioeconômicas e geográficas no acesso ao SUS.
10: Direitos Humanos.
20: Luiz Couto, do PT da Paraíba, defende projeto que cria a Política Nacional de Prevenção de Quedas entre Pessoas Idosas. O deputado argumenta que o objetivo é reduzir acidentes, preservar a autonomia dos idosos e orientar ações de prevenção e acompanhamento em todo o país.
21: Segundo Luiz Couto, o projeto organiza medidas de prevenção, acompanhamento e conscientização para evitar quedas que podem provocar perda de mobilidade, internações e outras complicações de saúde. O texto já foi aprovado em duas comissões da Câmara.
10: Justiça.
20: A Câmara aprovou proposta que cria um Sistema Nacional de Enfrentamento da Violência contra Meninas e Mulheres. A repórter Daniela Lessa acompanhou a votação.
0: O Brasil chora com a morte de nossas mulheres, infelizmente, todos os dias. E gostaria, antes de promover a leitura do parecer por parte da deputada Jandira Fegali, pedir um minuto de silêncio em favor da senhora recentemente assassinada, a qual foi encontrada com seu filho amamentando enquanto agonizava nos seus últimos momentos.
3: Foi com um minuto de silêncio por uma vítima de feminicídio que o presidente da Câmara, Hugo Mota, iniciou a votação do projeto que cria o Sistema Nacional de Enfrentamento da Violência contra Meninas e Mulheres e prevê recursos para ações de combate ao feminicídio e de proteção à vida de meninas e mulheres. Nesta semana, em Cataguases, Minas Gerais, uma mulher foi encontrada morta em casa, enquanto seu filho de 2 anos dormia em um quarto e uma bebê de 1 ano ainda mamava em seu peito. O marido foi preso, acusado de feminicídio. Pelo texto aprovado, o sistema de enfrentamento será organizado pelo Ministério das Mulheres, em colaboração com estados e municípios. O dinheiro para financiar as ações virá principalmente do PROPAG, o Programa de Pleno Pagamento de Dívidas dos Estados, que permite aos estados renegociarem dívidas com a União, em troca de compromissos, como a realização de investimentos. No mínimo 10% desses recursos deverão ser aplicados no Plano de Ação de Enfrentamento da Violência contra Meninas e Mulheres. A relatora da proposta, deputada Jandira Fegali, do PCdoB do Rio de Janeiro, destacou que esse financiamento garantirá recursos por 10 anos.
4: E nós estamos agora colocando 1,5 bilhão de recursos existentes por ano por 10 anos. São recursos que estarão inseridos no PROPAG, como também no Fundo de Segurança Pública, para que a gente possa fazer com que os estados e os municípios, em ação integrada, possam agir na prevenção e também na responsabilização dos homens violentos deste país, que não conseguem compreender que essa relação é de igualdade, não de submissão.
3: A deputada Soraya Santos, do PL do Rio de Janeiro, também celebrou a garantia de recursos financeiros.
5: E quero chamar mais uma vez a atenção para a virtude desse projeto, que garante recursos. Não há política pública, não basta dizer que eu sou a favor do combate ao feminicídio, se não tiver dinheiro.
3: Para os demais estados que não estiverem no PROPAG, poderão ser usados outros recursos já destinados a ações de combate à violência contra a mulher. Os recursos poderão ser aplicados em ações de prevenção e enfrentamento da violência, fortalecimento da rede de atendimento às mulheres e políticas de educação para combater a cultura de violência contra meninas e mulheres, especialmente voltadas para homens e meninos. O texto também prevê medidas de enfrentamento à violência digital. O projeto que cria o Sistema Nacional de Enfrentamento da Violência contra Meninas e Mulheres, com verbas garantidas para as ações, agora será analisado no Senado. Da Rádio Câmara de Brasília, Daniele Lessa.
10: Segurança Pública.
21: Roberto Fraga, do PL do Distrito Federal, critica a demora do Senado em analisar propostas aprovadas pela Câmara, como a redução da maioridade penal. Segundo o deputado, a falta de votação dessas matérias prejudica o combate ao crime organizado.
6: Na visão de Roberto Fraga, a redução da maioridade penal é fundamental para o enfrentamento da criminalidade. Ele sustenta que o tema é um anseio antigo da população.
21: Sérgio Turra, do PP do Rio Grande do Sul, critica a decisão que autorizou a busca e apreensão na residência de Jair Bolsonaro. Na avaliação do deputado, a medida foi desnecessária, desproporcional e representa perseguição política e abuso de poder.
6: Sérgio Turra também questiona a imparcialidade do ministro responsável pelo caso, Alexandre de Moraes, afirmando que não deveria conduzir processos relacionados aos atos de 8 de janeiro. O deputado manifesta ainda solidariedade ao ex-presidente e defende limites à atuação do judiciário.
21: Alfredo Gaspar, do PL de Alagoas, critica o andamento das investigações sobre fraudes no INSS. O deputado afirma que pessoas ligadas ao governo deveriam ser investigadas com o mesmo rigor aplicado a outros casos que envolvem agentes públicos da oposição.
6: Alfredo Gaspar também contesta o mandado de busca e apreensão realizado hoje na casa do ex-presidente Jair Bolsonaro. Na avaliação do parlamentar, há tratamento desigual por parte das instituições responsáveis pelas investigações e pelo judiciário. Homenagem.
21: Coronel Assis, do PL de Mato Grosso, condena as declarações de uma promotora de justiça sobre manifestações religiosas em um evento público. De acordo com o deputado, a liberdade de professar a fé é garantida pela Constituição e não pode ser restringida por agentes públicos.
6: O parlamentar lembra que o Estado brasileiro é laico, mas não antirreligioso, e defende o respeito às manifestações de fé da população. Coronel Assis também pede uma moção de repúdio à promotora e cobra a preservação da liberdade religiosa no país.
21: Termina agora o Jornal Câmara dos Deputados, produzido pela Rádio Câmara, com trabalhos técnicos de Everson Urani e apresentação de José Carlos Andrade e Márcio Aquilissardi. Uma boa noite para você.
6: Uma ótima noite. A Voz do Brasil volta amanhã.
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